0: Quem fechou o bloco foi 14 Bis com Linda Juventude. Sucesso lançado em 1982, Linda Juventude é um clássico da música brasileira, composto pelos irmãos Cláudio e Flávio Venturini e o companheiro do movimento Clube da Esquina, Márcio Borges. Música boa, que acalma, você ouve aqui na Educativa, sua rádio, seu momento. Eu já volto e depois do intervalo vai ter Samuel Rosa na programação. É rapidinho.
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sou Marilena Chociá e esta é a sua Noite Educativa na 97.1 FM. Agora eu te deixo com Samuel Rosa, Flores da Rua.

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1: Zé Ramalho fechou a sequência com Mistérios da Meia-Noite, música lá de 1985 que fez parte da trilha sonora da novela Roque Santeiro. Quem lembra, hein? Eu lembrei. E é com essa mistura de folclore e realismo de Zé Ramalho que eu encerro a minha participação por aqui. Não saia daí, porque o André Molina e o Tobias de Santana estão chegando com o disco todo. Amanhã eu volto. Uma boa noite e até lá.
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8: Boa noite, amigos da Educativa FM. É com prazer que começamos mais um Disco Todo e hoje nós vamos para a metade da década de 1990. Sou o André Molina e dou as boas-vindas para você, ouvinte, e os meus amigos Tobias de Santana e Joaci.
9: Boa noite, Molina. Boa noite, Joaci. Boa noite, os nossos ouvintes. Olha aí, ó. Essa aqui é uma banda aí que o meu amigo vai revelar. Hoje temos o que, Molina?
8: Então, você que já ouviu aqui a faixa tocada pelo Tobias, é o álbum Sobre Todas as Forças do Cidade Negra, o terceiro disco desta banda de reggae que revolucionou o estilo no país, o primeiro álbum com Tony Garrido como vocalista da banda, e um trabalho que traz muitas participações especiais, desde Gabriel Pensador, o jamaicano Chaba Hanks, e na composição tem Marisa Monte, Nando Reis, muita gente, disco que chegou a vender mais de 800 mil cópias. E para começar o trabalho, vamos de Mucama, uma canção que inaugura essas participações especiais. Vem com o rapper Gabriel, o Pensador, que faz uma crítica direta à forma como festas populares e a mídia funcionam como distrações que mascaram as desigualdades sociais do Brasil. A primeira faixa com esse alto teor de crítica social.
9: Muito legal, né, Molina? E é um senhor disco, né? Tem muita gente boa, como você acabou de dizer. É muito bem produzido pelo Liminha, que é o cara que está por trás disso aí, aparece em grandes obras aí. E essa música, essa faixa, é de autoria do Bino, do Da Gama, Lazão e Tony Garrido. E tem essa participação especialíssima do Gabriel Pensador, que precisamos voltar na época, né? Ele, nessa época, ele estava com tudo, né? Gabriel Pensador, nossa, tinha músicas aí na parada de sucesso, fazendo participações muito importantes, e essa foi uma participação muito legal.
8: É uma participação muito bem sacada, porque o Gabriel Pensador vinha do lançamento do seu primeiro disco, um disco aí que tem quase, sei lá, 5, 6, 7 sucessos de rádio e também na MTV. Então agora vamos de Mucama.

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1: Muito legal, Mucama, que som bacana, esse reggae é realmente pra gente tirar o chapéu. E a segunda canção que vem, mas antes de falar da segunda canção, né, Molina, acho que é legal, a gente sempre tem falado sobre a banda também, sobre, né, os músicos. Então, a banda Cidade Negra é considerada aí uma das mais importantes bandas de reggae do Brasil, né? A banda foi fundada ali no ano de 1986, no bairro de Belford Roxo, no Rio de Janeiro, pelos músicos Ras Bernardo, Da Gama, Bino Farias e Lazão. Lançou dois álbuns, um em 1981, chamado Lute para Viver, e Negro no Poder, em 1992. Depois, Ras Bernardo deixou a banda, dando lugar para o vocalista Tony Garrido, quando então a banda alcança sucesso nacional com o hit Onde Você Mora, em 1994, justamente o álbum Sobre Todas as Forças, hoje dissecado aqui no disco todo. Os membros da formação mais conhecida e respectivos instrumentos são Bino Farias no baixo, Da Gama, guitarra e vocal de apoio, Lazão na bateria, percussão e vocal de apoio, e Tony Garrido, o vocalista mais conhecido. E agora sim podemos então mergulhar na faixa número 2 do disco, que é uma senhora faixa, né? Querem Meu Sangue. Música lançada pelo cantor jamaicano Jimmy Cliff em 1972, que ganhou essa versão em português do cantor e compositor Nando Reis. Jimmy Cliff fez a música para a trilha sonora de um filme que aqui no Brasil ficou conhecido como Balada Sangrenta, um filme jamaicano onde o próprio Jimmy Cliff interpreta um músico pobre que busca a fama, mas encontra dificuldades com o sistema repressivo e corrupto. E a mensagem da canção é de resistência, no sentido de não ceder às ameaças, mantendo a dignidade. Nando Reis fez a versão mantendo o espírito da canção, era o fim da ditadura no Brasil, e os Titãs gravaram a canção em 1984 no álbum de estreia, com o autor Nando Reis no vocal principal. Mas daquele disco a estreia vingou, o que vingou lá mesmo foi o Sonífera Ilha, acho que os jovens há mais tempo vão lembrar. A música Querem Meu Sangue só explodiu nacionalmente 10 anos depois com a banda Cidade Negra, exatamente a faixa que vamos ouvir.
2: E o legal dessa faixa é que, além dessa história com os Titãs e com o próprio Cidade Negra, ela conseguiu ainda uma nova onda de sucesso ali na metade da década de 1990, depois da gravação do Cidade Negra, regravada pelos Titãs no álbum acústico MTV, com participação de Jimmy Cliff. Nela, o Jimmy Cliff cantava em inglês e o Nando Reis cantava em português.

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1: É, seguramente um dos maiores álbuns da música pop da década de 1990, com a produção arrebatadora do Liminha. Das 10 músicas, pelo menos umas 7 tocaram muito no rádio. E não é diferente com a terceira faixa, Downtown. Uma composição que contou também com a participação do antigo vocalista, o Ras Bernardo. Tem a participação especial de Chaba Hanks, outro expoente jamaicano do reggae, que naquela época estava bombando de sucesso no cenário desse novo reggae meio eletrônico. A faixa destaca a forte ligação entre Brasil e Jamaica, usando o reggae como símbolo de união, liberdade e aprendizado. Logo no início, versos como "Eu fui Brasil, Jamaica, sou brasileiro, sou muito feliz". Uma forma de demonstrar como naquela época combinou essa mistura da música brasileira com a jamaicana.
2: É, foi um encontro fantástico, né? Tem tudo a ver mesmo, né, rapaz? Que o Dominguinhos que dizia, né, que o reggae, ele falou pro Gil, né? Ele falou, Gil, isso é reggae, é? Aí o Gil falou assim, é, isso aqui é reggae. Ele falou, mas isso é um shot safado, né?
1: Boa.
2: Porque parece um pouco... E o Chaba, né, rapaz, ele nasceu no dia 17 de janeiro de 1966, então tá aí com 60 anos de idade, né? Vamos então, Nenobre, recordar aí essa faixa que é bem legal com essa participação do Chaba.
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1: Agora, Molina, muito legal, né, rapaz? Esse disco realmente traz uma tudo de volta, né? Aquele tempo muito legal. Nossa, eram muitas produções boas, né? Tinha uma quantidade de cantores e cantoras e trabalhos. E esse é um deles que faz a gente recordar realmente o momento, né? Não só o Cidade Negra, mas tudo que vinha acontecendo. Era muita coisa boa por metro quadrado, né? A competição era grande. Agora a gente vai para a quarta faixa, A Luta de Classes. Olha que interessante, né? Essa música é do Samuel Rosa com o seu parceiro mais frequente, o Chico Amaral, né? Época em que o Skank estava ainda abrindo caminho, né? Estava se firmando ali, mas já se consolidando como uma grande banda. O disco Calango, que já foi devidamente dissecado aqui no Disco Todo, foi lançado também em 1994, mesmo ano do Todas as Forças do Cidade Negra. Mas A Luta de Classes ficou para a banda de reggae gravar, com uma letra explorando ali a teoria de Karl Marx, né, abordando a diferença entre as classes, refletindo sobre o fato ao longo da história e concluindo que os homens não são iguais.
2: É outra faixa aí com alto teor de crítica social e muito bem colocado essa parceria dos integrantes aí do Skank, como Samuel Rosa, porque realmente despontava ali naquele ano de 1994, tanto Cidade Negra como Skank, como essas grandes bandas do reggae brasileiro dessa época. Um estilo que conseguiu se consolidar e conseguiu a sua maturidade com esses dois grupos, demonstrando que esse estilo do pop reggae brasileiro se tornou um dos grandes estilos na década de 1990. Então vamos de Luta de Classes para coroar essa grande parceria entre essas duas grandes bandas.

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1: É, ao fazer a audição deste álbum, percebe-se que é um grande clássico da música pop. Ele não faz feio para nenhum disco de reggae da Jamaica, revelou o grande Tony Garrido e, de forma muito adequada, utilizou todas essas participações especiais que nós estamos ouvindo aqui no decorrer do disco. E agora, a faixa 5, Minha Irmã, aborda a importância dos rituais espirituais e das conexões familiares como fontes de orientação e conforto. A letra destaca o papel da família na busca por orientação e proteção, mencionando práticas místicas e religiosas, além de celebrar a cultura afro-brasileira. O que é mais legal, Tobias, é que a sonoridade do disco, o estilo do reggae do Cidade Negra, é muito positiva, é muito pra cima, mas as letras são temas de conteúdo, de crítica social, que aborda aí toda essa diversidade que tem aqui no Brasil.
2: É, mas é legal que tem essa coisa da energia positiva, aparece muito, né? Apesar da crítica, que vez ou outra aparece, ela não aparece só como uma coisa de lamentação, não. O disco todo, no geral, se você espremer ele, sai ali uma energia positiva dele muito legal quase o tempo todo. Agora, uma curiosidade nessa música aí, eu acho que vale a pena a gente citar, muita gente vai ouvir agora, é que no início da música parece que ele tá falando num dialeto diferente, numa língua qualquer, né? E não está, né? Ele tá falando ali em português, né? Porque ele fala assim: já é a nossa praia, afasta toda a faia. E já é o nome atribuído a Deus ali na cultura Rastafari e no reggae. Ele vem da palavra hebraica Jeová e Javé. Já é a nossa pátria significa que Deus é o verdadeiro refúgio, o lar de quem professa essa fé. Afasta toda a faia. Já é a nossa pátria, afasta toda a faia. É, a palavra, ela significa, no caso aqui, falha, de falhar, né? Do verbo, quase uma gíria, uma forma de falar que aparece muito no samba, aparece na capoeira. E essa falha, ou essa faia, pode ser uma falha na música, pode ser uma falha na letra, pode ser uma falha do passo, na dança, pode ser uma falha na conduta. Mas o que está dizendo aqui é para já, no caso Deus, afastar, né? Ele que é a nossa pátria, afastar todo tipo de erro, todo tipo de energia ruim, tudo aquilo que possa não ser considerado legal. Acho legal chamar atenção, porque agora no início já vão escutar aí muitos, né, de nós, já vai ouvir o Já é a nossa pátria, afasta toda a faia de forma diferente.
1: Então, com essa nova percepção, vamos de Minha Irmã.

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3: Molina, então, que, né, já é a nossa pátria, afasta toda a faia. E para não ter falha, vamos aqui então para a faixa número 6, a sexta música chamada Doutor. A canção é de autoria do Bino, do Da Gama, Lazão e também do Tony Garrido, e faz uma radiografia das dificuldades dos nossos irmãos nordestinos quando precisam se deslocar para o Sudeste. Nesse caso aqui, eles focam mais a questão ali do Rio de Janeiro, que é de onde a banda é. A música denuncia o preconceito, a violência policial e o sofrimento do cidadão mais pobre que espera a ajuda do doutor. Aí, no caso, um título aqui que representa alguém com poder de socorrer e impedir as injustiças, né?
4: É, mais uma faixa aí com esse conteúdo social. E legal comentar que aqui em 1994, quando foi lançado esse disco, a faixa 6, se fosse lá na década de 80, seria a primeira música do lado B, mas aqui ela vem uma atrás da outra, porque aqui era o lançamento do Compact Disc. É um trabalho que caracterizou o auge do CD no Brasil. Eu acho isso aqui uma informação muito curiosa, porque hoje em dia tem os colecionadores de vinil, mas nessa época o vinil era tratado como uma coisa menos importante. Todo mundo estava se desfazendo do vinil, estava dando seus discos e renovando a sua coleção em compact disc.
3: E nessa época, Molina, você recebeu como essa mudança do CD, saindo o vinil, assim, um pouquinho de cena e entrando o CD? Como é que você recebeu?
4: Olha, Tobias, eu confesso que eu não gostei muito, porque já era uma época em que eu tinha vários exemplares em disco de vinil, o LP. Eu gostava muito do LP, eu gostava daquela coisa do disco ser grande, o encarte ser grande, ter uma capa bonita, de ouvir o disco, vendo ali as letras. E quando eu peguei o compact disco, aquele disquinho, aquele livrinho pequenininho, às vezes não dava nem pra ver direito a capa, eu não gostei muito. Tá certo que aquele visual tecnológico, aquele disquinho prateado, me chamou a atenção. Mas eu tive uma certa resistência, eu demorei um pouco para começar a comprar o compact disc.
3: E o som na época, você achava igual, melhor, pior na época?
4: Tinha momentos assim que eu achava o som até melhor, mais apurado, porque eu acho que a tecnologia meio que agravando aqueles novos artistas, né? Aqueles novos nomes com aquele som mais sintonizado com a época. Mas quando eu ia ouvir algum disco de algum artista mais antigo, de repente eu ia ouvir um Beatles, um Rolling Stones, até algum álbum de MPB, parecia que o som faltava, parecia que ficava meio vazio, meio faltava um preenchimento. Isso era uma impressão que eu tinha na época, e hoje em dia acabou sendo que é o que todo mundo tá falando, né?
3: Uhum.
4: Então agora vamos de Doutor.

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1: É muito legal recordar este álbum do Cidade Negra, o Sobre Todas as Forças, de 1994. Uma outra curiosidade é que, na época, eu não gostava muito de reggae. Eu estava mais ali no rock brasileiro, no heavy metal, hard rock. Só que o meu irmão ouvia este disco o dia inteiro. Ele se trancava no quarto dele e ouvia esse disco o dia inteiro. Então, eu mesmo não gostando tanto, eu aprendi a gostar depois, eu fiquei conhecendo todas as músicas e eu saía cantarolando, mas de maneira involuntária. E exatamente essa é uma das faixas em que eu meio que decorei ela de tanto que ele ouvia, que é seguramente o maior sucesso do disco, Onde Você Mora, uma composição da parceria entre Marisa Monte e Nando Reis. Tem uma história bem interessante, né, que foi uma faixa encomendada pelo produtor Liminha ao Nando Reis, e o Nando mostrou para Marisa duas músicas diferentes, mas ela recomendou que juntasse ambas, que se tornou Onde Você Mora, que inicialmente ninguém deu muita bola para essa canção, mas a filha do Liminha começou a escutar, saiu cantarolando, que nem eu de casa quando meu irmão ficava o dia inteiro ouvindo ela.
2: Mas você sabe que coisa interessante, né, rapaz? Quando eu tenho esse CD, né, essa foi uma das que eu mais gostei. Essa música, quando eu ouvi, é impressionante nessa coisa da encomenda, como é que a encomenda pode sair de uma forma fantástica assim, né? Eram melodias, de repente, que já existiam, mas de qualquer forma, essa junção delas ficou perfeita. Não dá para dizer que foram feitas de forma isolada, né? Mas eu gosto muito dela porque ela fala de um amor que é quase mágico, quase que sobrenatural. É daquele tipo de amor, né, em que há um entendimento absoluto. Tem gente que acredita no contrário, né? Que as pessoas diferentes é que vão criar um complemento uma da outra e tal, que também é legal, isso é uma visão também é verdadeira. Mas eu acho que também essa outra aqui, né, esse outro lado, é também legal e verdadeiro, né? Um amor que não se pede, amor que não se mede, que não se repete. Então, passa aquela coisa de que, às vezes, você tá num lago muito tranquilo, você tá achando ruim, mas você, depois que sair desse lago tranquilo, você vai fazer, pô, nunca mais encontrei um lago tranquilo como aquele. Então, você que está pensando aí em dúvida em algumas coisas, considere a sabedoria aqui do Onde Você Mora, né, desse disco. Ele passa uma coisa bem legal que a gente ouvindo se comunica com alguma coisa nossa. Vale a pena a gente ouvir essa música para tirar essas conclusões.
1: Com certeza, Tobias, e a impressão que dá é que aqui ela foi gravada como reggae porque é conveniente que era um grupo de reggae, era o ritmo do momento, mas se você for analisar profundamente, é uma faixa que dá para ser gravada em qualquer estilo. Ela se encaixa em qualquer estilo, ela tem uma linguagem muito universal e ela tem essa importância de se sobressair como música independente do estilo. Então vamos de Onde Você Mora.

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1: É, Molina, onde você mora? Não estou te perguntando, é a música que acabou de tocar. Agora, meu amigo, vamos para a faixa número 8, A Sombra da Maldade. Canção do Tony Garrido e do Da Gama. E, evidente, tem história, né? É, quem revela os motivos, a inspiração, digamos assim, é o próprio Garrido. Ele saiu de uma banda e entrou na Cidade Negra. E quando ele frequentava os bailes ali do Baixo Gávea e do Baixo Leblon, que são lugares de intensa badalação no Rio de Janeiro, ali nos anos 1980, os conhecidos contavam para ele, Tony Garrido, que os integrantes da antiga banda diziam, para que todos ouvissem assim, sem economizar volume de voz nem nada, que Tony Garrido não faria sucesso. Não daria em nada, seria uma carreira meteórica, tipo assim, ia acabar rápido. Ele confessou que sentia fisicamente essa energia ruim e, pensando sobre esse tipo de maldade, sentiu que precisava lutar contra aquilo, se libertar. E depois começou a escrever a letra, dizendo que ela nunca mais apareceu. Ela não é uma mulher, ela é a sombra da maldade, que ele jurou nunca se sentar à sombra dela, né? Daquela árvore da maldade. E ainda utilizou, autorizado pelo colega, a frase que virou refrão: permita que o amor invada sua casa. E virou esse musicão, esse hino aí, a libertação das energias ruins.
2: Serviu como um desabafo, né, que ilustrou esse álbum. Bem legal ter registrado essa história, porque é um momento ali histórico do grupo, de mudança de formação. Inclusive, em uma outra entrevista, o próprio guitarrista e compositor Da Gama revelou que essa música foi escrita nesse momento de críticas e fofocas após mudança na formação do grupo, que, lembrando que o Cidade Negra estava em crescimento, vinha de dois álbuns com o Rasbeiro Bernardo, era um reggae mais roots, mais calcado no estilo jamaicano, e com o Tony Garrido foi quando teve essa diversidade de estilos, elementos também da música brasileira, do pop, do rap e também até do pop rock. Então, quando há esse desabafo, momento muito conveniente para se livrar dessas forças negativas que ilustra em A Sombra da Maldade, que nós vamos ouvir agora.

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1: É, estamos caminhando aí já pro final do nosso disco todo, grande álbum do Cidade Negra de 1994. E dá para perceber que toda a faixa ali, as letras das faixas sempre tem algo legal trazendo ali, algo significativo para a nossa reflexão. E é o que acontece aqui na faixa 9, A Casa, que representa o lar como um refúgio seguro e um símbolo de liberdade. A letra que retrata a residência não apenas como uma estrutura física, mas como o único lugar no mundo onde o indivíduo pode ser ele mesmo, encontrar felicidade e recarregar as energias após as batalhas da vida. Uma grande reflexão.
2: Pois é, Molina, tá aí mais uma das razões do disco ter vendido mais de 800 mil cópias. Muito legal, né? Com uma letra voltada para as boas energias de novo, uma levada reggae muito boa de ouvir, super bem produzida, tem ali a competência que a gente já falou do Liminha, e o disco trouxe essa mistura, né, de reggae, pop, soul, marcou época, né? E eu aproveito para mostrar para você, Nobre Molina, essa foto aqui, ó, de 2015. Essa foto aqui foi em Niterói, no Natal, em 2015, e aqui estamos, tá Tony Garrido, né, o vocalista do então Cidade Negra, Zélia Duncan, eu, Cosme, que é esse ator que participou aí de várias novelas, O Sítio do Pica-Pau Amarelo, e o meu pai, cantor José Tobias, né? Todos eles participaram, cantaram canções de Natal, teve um público muito grande ali, um momento bem bacana, fiquei com as melhores impressões, já tinha super impressões boas do Tony e da Zélia, né? Mas, rapaz, figuras assim que merecem o destaque, a fama e o carinho que o público tem por eles.
1: Não, muito legal esse registro, e a gente que está comentando aqui do Tony Garrido, que o que foi impressionante é que ele entrou no Cidade Negra para fazer esse álbum, a banda já tinha vida própria, mas ele deu uma cara para a banda, ele deu aquela imagem de um líder, ele liderou ali, o Cidade Negra chegou em outro nível artístico, de composição, ali estava realmente sobre todas as forças.
2: Cidade Negra, duas fases, antes e depois de Tony Garrido, né?
1: Então vamos com A Casa.

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1: É, Molina, agora a última faixa dessa preciosidade, né? Desse disco da banda Cidade Negra. Pensamento, música de autoria do Da Gama, do Bino Lazão e do Ras Bernardo, que era o vocalista anterior ao Tony Garrido, que cantou a música. Uma das músicas mais importantes do disco e que naturalmente ficou conhecida em todo o país. Tocou muito nas rádios e reacendeu o sucesso quando ela foi regravada também no Acústico MTV de 2001. A letra é uma injeção de boas energias, faz apologia do pensamento positivo, das boas emoções que aquecem os corações mais frios ou desembaraça os corações mais peludos ali, faz uma alusão ao autoconhecimento e às viagens necessárias para essa conquista, mencionando viagens que você pode fazer também a países e lugares usando a força da imaginação. Outro detalhe que também chama a atenção é quando a letra visita a música Alegria, Alegria, de Caetano Veloso, aquela do Caminhando contra o Vento, sem lenço e sem documento. A banda Cidade Negra, na canção Pensamento, diz: estou sem lenço e o documento, meu passaporte, é visto em todo lugar.
2: É muito legal, Pensamento, e uma maneira bem adequada de fechar esse trabalho com energias positivas, que é o que o disco propõe em todo o seu decorrer.

0: É isso aí, infelizmente nós chegamos ao final do nosso disco todo em que tivemos Sobre Todas as Forças, álbum do Cidade Negra lançado em 1994, um dos discos mais importantes do reggae brasileiro. Eu gostaria de agradecer aqui esse trabalho, essa presença com meus amigos Tobias, Joaci, você que está nos ouvindo, está apreciando esse grande trabalho, e eu dedico esse álbum ao meu irmão Luiz Guilherme, que escutava diariamente o dia todo esse álbum e fez eu decorar de faixa a faixa sem que eu tivesse intenção. É muito difícil eu ouvir esse disco, citar esse disco sem lembrar dele.
1: É isso, Molina, e são ótimas recordações, né? Boa noite também, me despeço aqui do nosso amigo Joaci, do Molina e você que está nos ouvindo em casa. Espero que você tenha curtido esse discão aqui, os comentários também que nós trouxemos para você. Só para fechar, o Bino Farias, né? Ele é irmão do também baixista Lauro Farias, da banda O Rapa. Tem essa coincidência aí, muita gente não sabe. São dois super baixistas que escreveram aí os seus nomes na história da música brasileira. E o Tony Garrido, ele diz que a essência da banda é a felicidade. Tudo girando em torno da busca pela felicidade, pois eles trabalham com amor e tudo que contém amor como princípio atrai mais amor e felicidade.
0: Muito legal. E fechar aí com essa curiosidade, os irmãos do baixo do reggae, tanto do Cidade Negra como do Rapa. Uma boa noite.
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4: Bom dia, um novo dia raiou aqui na Educativa 97.1 FM e nada melhor do que começar o dia com música. Eu sou o Tobias de Santana, espero que esteja tudo bem com você e seguiremos juntos até às 7 da manhã navegando nesse mar seguro das belas canções da madrugada. Agora na Madrugada Educativa, Nando Reis e Marisa Monte, para você guardei o amor.

0: Esse foi Belu Veloso, Sereia.
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0: Você vai ouvir agora Mulher Nova, Bonita e Carinhosa com Amelinha.

0: Você curtiu Coisas Que Eu Sei, com Goop.
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6: Agora quem chega é Cláudio Nucci. Quero, quero.

0: Você curtiu Dado Vila Lobos com Adeus Bem-vinda.
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0: Agora vamos matar saudades de um grande clássico com Kiko Zambianchi. Rolam as pedras.

0: Essa foi Vanessa Rangel com o Palpite.
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0: Madrugada Educativa, música boa na madrugada. Eu sou o Tobias de Santana, seguindo com você até às 7h. Você vai curtir agora Dona Sila com Outro Eu.

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0: Essa foi a participação de Ana Rato. A casa é sua.
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0: Madrugada Educativa traz para você Paulo Diniz, interpretando a canção José.

0: Essa foi a contribuição de Zé Ibarra, Infinito em Nós.
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0: Agora é a vez da banda Nenhum de Nós, amanhã ou depois.

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1: Tivemos a presença de Joyce Alane com O Elefante da Sala.
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5: Arquivo MPB.
6: Os índios botocudos usavam botoques nos lábios e orelhas. A mãe do cantor Milton Nascimento carinhosamente o chamava assim. Segundo Milton, provavelmente em decorrência do bico que fazia quando triste ou contrariado. Alguns amigos de infância, por dificuldades ou preguiça para pronunciar botocudo, diziam bituca. Milton, nosso bituca, comentou com Lima Duarte que sua mãe dizia que quando ele nasceu não chorou, cantou. Para muitos, talvez para a maioria dos críticos e do público, Milton Nascimento seja o maior cantor brasileiro de todos os tempos. Começou nos bares e bailes da vida, sempre muito bem acompanhado, desde os W-Boys, a amizade com os Borges, Beto Guedes e outras feras, até sua primeira participação no programa O Fino da Bossa, apresentado por Elis Regina. A mesma Elis que diria mais tarde, se Deus cantasse, cantaria com a voz de Milton Nascimento.
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6: Elis também foi a primeira a gravar Milton Nascimento, num tempo em que ele batalhava muito por espaço e sofria injusta resistência no meio musical. Outro anjo na vida de Milton foi o cantor e padrinho musical Agostinho dos Santos, que, fingindo interesse em gravar canções de bituca, inscreveu 3 delas no Festival da Canção de 1967. E as 3 foram classificadas: Morro Velho, Maria Minha Fé e A Incrível Travessia, fato que contribuiu para projetar o cantor país adentro. Em tempos de competição, anjos que ajudam com total desprendimento são daquelas coisas boas que ninguém explica. Aliás, em uma entrevista para Bruna Lombardi, Milton conta que aprendeu com os povos originários da floresta e seringueiros, além de questões espirituais, que a união maior que tanto canta existe.
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6: Milton Nascimento trilhou uma grande travessia de sucesso, colocando sua linda voz a serviço de um belíssimo repertório e de várias questões sociais relevantes. Uma vida marcada por grandes encontros, como com o seu filho Augusto e com os pais Dona Lília e o senhor Josino. Com outros mais conhecidos do público como Chicos, Mercedes, Gilsons e sócios ouros fundadores do Clube da Esquina. O álbum, com o mesmo nome, foi considerado por um júri de respeito o melhor da música brasileira. Trabalhos importantes como esse tornaram Milton um nome mundial, com um estilo único e um orgulho para a cultura brasileira. Órfão, aos 2 anos, foi criado por pais que adotou, mas na verdade acabou sendo adotado por um país inteiro e por muita gente do mundo todo, que, cientes de que somos um coletivo, sentem e sabem que todos somos Milton Nascimento. Eu sou Tobias de Santana. Que tal? Vamos ouvir Travessia com Milton Nascimento?

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4: Madrugada Educativa, música boa na madrugada. Eu sou o Tobias de Santana, seguindo aqui com você até às 7 da manhã. E agora você fica com Monique Quessus. Levo a minha vida assim.

0: Você curtiu Fernanda Abreu, Você Pra Mim.
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0: Vamos ouvir agora mais um grande clássico com Hildon, Na Sombra de uma Árvore.

0: Esse foi Paulo Diniz com o sucesso Quero Voltar para Bahia.
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2: Já lhes falei aqui sobre um fenômeno chamado metafonia, que é a mudança de timbre do O fechado para o O aberto na passagem do singular para o plural, como em osso, que faz o plural ossos, esforço, que faz o plural esforços. Pois bem, é curioso observar que em Portugal algumas palavras sofreram essa mudança, mas no Brasil não. Reparem, em Portugal, almoço faz o plural almoços, sogro faz sogros, bolso faz bolsos. Já no Brasil, temos o singular e o plural fechados: almoços, sogros, bolsos.
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5: 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Lá você pode conhecer um acervo com cerca de 1.500 fotografias assinadas por grandes nomes da fotografia brasileira, como Sebastião Salgado, Cláudia Andujar, João Urban, Luiz Braga, Walter Firmo, German Lorca, entre outros. 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
0: Agora relembrar Eu Amo Você com Sandra de Sá.

0: Essa foi a banda Nenhum de Nós. Estranho. 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
2: Depois de anos transformando o Homem-Aranha em uma peça central do universo Marvel, Homem-Aranha, Um Novo Dia, faz um movimento curioso. Tenta diminuir a escala da história. Em vez de começar com uma ameaça capaz de destruir o planeta, o filme pergunta algo mais simples. Quem é, afinal de contas, Peter Parker, agora que ninguém mais lembra dele? O final de Homem-Aranha, sem volta para casa, apagou Peter da memória de todos. Amigos, colegas e até as pessoas mais próximas esqueceram sua existência. É justamente dessa solidão que nasce o novo filme. Tom Holland entrega, talvez, sua atuação mais madura como personagem. Seu Peter Parker está menos impulsivo e mais introspectivo, carregando o peso de uma vida que ninguém mais compartilha. Também é interessante ver Nova York voltar a ter importância. A cidade deixa de ser apenas cenário para grandes batalhas e recupera algo do cotidiano que sempre definiu a identidade do Homem-Aranha desde os quadrinhos. O problema é que essa proposta mais intimista dura menos do que deveria. Aos poucos, a narrativa volta a obedecer às necessidades da franquia, introduzindo novos conflitos e preparando os próximos capítulos do universo Marvel. É um movimento que reduz a força daquilo que o filme tem de melhor. Mesmo assim, Homem-Aranha, Um Novo Dia, consegue lembrar por que Peter Parker continua sendo um dos heróis mais interessantes dos quadrinhos. Seus maiores desafios nunca foram apenas derrotar vilões, mas conviver com as consequências de suas escolhas. Quando o filme aposta nessa dimensão humana, encontra seus melhores momentos. Pena que nem sempre resista à tentação de voltar a ser apenas uma peça da engrenagem da Marvel.
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4: Você curte arte religiosa, cultura ou história religiosa? 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
0: Madrugada Educativa trazendo essa super cantora Jane Duboc com A Flor e o Espinho.

0: Grande participação do nosso Chico César, Pétala por Pétala.
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0: Madrugada Educativa trazendo para você Rita Benedito, Oração ao Tempo, de Caetano Veloso.

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0: Essa foi Paula Toller com A Noite Sonhei Contigo.
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3: Criado pela Pastoral da Criança, o Museu da Vida merece ser visitado. 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
0: Você agora vai curtir Dança da Solidão com Marisa Monte.

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0: Essa foi a participação de Arnaldo Antunes com Consumado. E assim, estamos finalizando o nosso passeio pela madrugada na Educativa. E com tanta música boa, passou novamente rápido demais. Eu sou o Tobias de Santana, deixo você sempre em ótima companhia. Vem aí, Eureka, e logo na sequência, o Jornal Paraná Agora, primeira edição. Não dá para perder. Mas temos também um encontro marcado hoje, no finalzinho do dia, início do dia seguinte, à meia-noite, para um novo passeio musical na madrugada aqui na Educativa. Um ótimo dia para você, um forte e fraterno abraço.
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5: Olá, chegamos, Eureka no Rádio, sempre tratando de questões ligadas ao ensino. Senhoras e senhores, hoje é dia 6 e deixa eu contar uma coisa para vocês. Das 5 segundas-feiras que terá esse mês, uma já foi.
6: Olha aí.
5: Que tal? Cinco segundas-feiras.
7: Deus do céu. O nível de cálculo que o cara chega.
5: Tá, poço,
7: ele procura.
5: Cinco,
7: ele procura isso no calendário, não é possível.
5: Não. É o único mês que tem 5 segundas-feiras.
7: É o mês longo.
5: É. E sem feriado.
7: O magnífico mês de agosto.
5: Tá bom.
8: Abordagens sim, sim. Rápidas, senhores.
5: Vamos lá, professor Marlos.
8: Congratulando o professor Antônio Tadeu Wojciechowski, que assumiu, tomou posse. O senhor sabe muito bem, na terça-feira última, tomou posse como acadêmico, como imortal da Academia Paranaense de
7: Palmas
8: Letras.
7: Palmas para o nosso grande
8: solenidade
7: amigo.
8: Ocorrida no Teatro Paiol. Belíssimo, histórico Teatro Paiol, senhor. Certo, Toniolo?
6: Certo.
8: Certo,
7: certíssimo.
8: E segunda a gratidão nossa, porque ontem estivemos representando a nossa equipe também em um evento, deixa aqui só registrar direitinho este evento, que aconteceu no Jardim Veisópolis. É um evento voltado ao documento preparatório para os debates relativos à tecnologia da educação. Estive sentado ao lado da professora Dinamara Pereira Machado, nossa companheira de Lidas, e da professora Exatamente. Tiana Maria Becker. Lá estávamos nós neste seminário de educação, ouvindo no início da manhã as flautas, o coro do Colégio Tenente Sprenger e depois a nossa preleção para outras atividades. Foi o final de semana inteiro, melhor, foi o meio de semana inteiro voltado ao seminário de tecnologia na educação que aconteceu ontem necessariamente em Pinhais, na região do Jardim Veisópolis.
5: Perfeito. Professor Oswaldo, estou com saudade de você que foi testemunha ocular da história.
7: Neste dia, meus amigos, é um momento terrível, mas ao mesmo tempo que tem que ser lembrado na história. Neste dia 6/8, em 1945, um B-29 com o nome de Enola Gay lançou a bomba atômica sobre Hiroshima e Nagasaki. Isso é, sobre Hiroshima. Nagasaki depois, seria no dia 9 a segunda bomba, mas a bomba lançada sobre Hiroshima, lembrando, uma bomba que foi lançada desse B-29, que ela não chegou a atingir o chão, ela explode aos 500 metros do chão e simplesmente arrasa com a cidade inteira e cria um verdadeiro inferno na cidade de Hiroshima. Dois dias depois, praticamente, teríamos a explosão da segunda bomba atômica em Nagasaki. Né?
5: Sem contar, dizer o seguinte, isso é um dos maiores genocídios da história da humanidade. A palavra para isso é genocídio. Pode ter todas as outras desculpas, eu sempre explico todas as versões, tanto dos Estados Unidos.
7: Não há, na verdade, não há desculpas. Há explicações, né? Há explicações do porquê já não tendo tanta necessidade de fazer isso, os Estados Unidos acabou fazendo.
5: Sobre civis.
8: Pergunta Exato. Que não quer calar. Como se eu tivesse 5 aninhos, Denzel Washington para Tom Hanks no filme Filadélfia. Ele advogando em favor de Tom Hanks. E ele usa isso que tornou-se o mote do filme. Como se eu tivesse 5 anos. Explique para mim, se eu já devastei uma cidade com uma bomba que ceifou instantaneamente milhares de vidas, por que eu preciso jogar uma segunda bomba? Como se eu tivesse 5 anos.
7: Se você tivesse cinco anos, não daria muito para explicar. Mas no jogo de poder entre as grandes potências, e você explica.
5: Eu queria
7: sobre
5: testar uma segunda.
7: Prova de poder, né? É. A prova de poder que os Estados Unidos quis dar em relação à segunda potência que surgia naquele momento, que era a União Soviética, fora, né, aquele aspecto da demonização do inimigo. Sempre numa guerra você demoniza o inimigo, não é verdade, Daniel?
6: Sim, sim.
7: E a partir daí, a ideia do arrasar, do destruir, do deixar, fazer deixar de existir, não é verdade?
6: É, e agora o país que lançou as bombas, hoje tenta se mostrar como o país pacificador. É. Mas é o país que mais cria guerra. É,
7: exatamente.
6: É, essa
7: não,
6: é a
7: e
6: pergunta.
7: Só lembrando que até hoje nem Estados Unidos e nem Japão fornecem os números. Porque lembre-se, as cidades foram reconstruídas no mesmo lugar. Então você tem até hoje vítimas da radiação. Problemas de câncer, né? Várias pessoas nascendo com vários problemas por conta ainda, mas nem Estados Unidos, nem Japão fornecem os números ainda das vítimas, até hoje, da explosão das duas.
6: Porque ainda existem vítimas da bomba Exatamente. Atômica. Não é imediato, logo após Sim. o lançamento da bomba.
7: Leucemia, vocês viram o caso, que são inúmeros.
8: Pelo Instagram, tem justamente lançaram uma... Pela inteligência artificial, é claro. Como aconteceu? As pessoas vivendo as suas vidas nas mais variadas situações, nas mais variadas idades, e tudo sendo preparado para que a bomba caísse. Observa-se a abertura do avião, cai a bomba, e aí você tem essa proliferação.
7: A pergunta que sempre as pessoas fazem, por que Hiroshima? Né?
8: Sim.
7: E a resposta é simples. O aviador recebeu a seguinte instrução, que ele deveria lançar a bomba sobre a primeira cidade que ele encontrasse com tempo bom. A primeira cidade que ele encontrou foi Hiroshima. E por quê? Porque ele deveria dar a volta e filmar o que ia acontecer.
5: Senhores, nós que somos contra a bomba...
8: Totalmente.
5: Um grande abraço a todos.
8: Pense nas crianças mudas telepáticas.
5: Eureka no Rádio.
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0: Olá, bom dia, tudo bem? Seja bem-vindo, seja bem-vinda ao Paraná Agora, primeira edição. Agora são 7 horas em ponto.
1: Bom dia, é muito sempre bom ver a sua companhia, a sua audiência, estar conosco aqui. A gente que começa essa edição falando de oportunidade.
0: E nós já vamos fazer contato com o repórter André Molina, que está no centro aqui de Curitiba. Molina, conta pra gente aonde você está e qual iniciativa será realizada por aí. Bom dia.
2: Bom dia, Patrícia, a todos que nos acompanham aqui no Paraná Agora. Eu estou aqui na Associação Evangelizar, em frente ao Terminal Guadalupe, onde vai ser realizado um feirão de empregos com 3.600 vagas para Curitiba e região metropolitana. Eu estou aqui com a Juliane Gonçalves, ela que é coordenadora do setor de projetos sociais, e ela vai falar para a gente como é que vai funcionar esse feirão de empregos. Então, Juliane, como é que faz para as pessoas que estão precisando de um emprego se recolocar no mercado de trabalho vir participar aqui do feirão?
3: Oi, bom dia a todos. Justamente, né? Nessa edição são 3 empresas e instituições participando, oferecendo aí essas mais de 3.600 vagas de emprego que você comentou. Então, além disso, também através de parceria com instituições educacionais, nós também vamos oferecer cursos de qualificação profissional para que esses candidatos possam enriquecer o seu currículo e ampliar aí as suas oportunidades futuras. Então, nós iniciamos hoje esse feirão às 8 horas, né? Bem aqui em frente ao terminal de Guadalupe, e nós vamos até às 4 da tarde. Importante que os candidatos tragam aí seus documentos pessoais, né, como a carteira de trabalho. Também, se tiver um currículo atualizado, facilita aí o processo com o recrutador.
2: E assim, são 3.600 vagas, mas é vagas para que tipo de emprego, tipo de trabalho? É bem diversificado, né?
3: Justamente. Então, essas 3 empresas aí vão oferecer diferentes vagas para diferentes perfis profissionais, né? Então, vão desde pessoas que estão buscando a primeira oportunidade, né? Aqueles que não têm experiência ainda, até aqueles que exigem mais qualificação, como cursos superiores e cursos técnicos.
2: Obrigado, Juliane, pela entrevista. Então, várias vagas, 3.600 vagas para Curitiba e região metropolitana. Lembrando que o Feirão de Emprego começa agora às 8 da manhã e vai ter às 4 da tarde. E como a Juliana lembrou, é importante que o candidato traga o currículo profissional, se tiver, e os documentos de identidade. É com você, Patrícia.
0: Obrigada, viu, Molina, pelas informações. Tão bom a gente começar o dia assim, não é mesmo? Para cima, com oportunidades de emprego. Agora são 7h03.
1: Os dados do Índice de Desenvolvimento da Educação Básica, o IDEB 2025, foram divulgados pelo Ministério da Educação e pelo INEP.
4: O Paraná ficou em primeiro lugar no ranking nacional pelo terceiro ciclo consecutivo. No ensino médio, o estado registrou nota 5,1. Nos anos finais do ensino fundamental, a média foi de 5,8 na rede pública. Já nos anos iniciais do ensino fundamental, a nota chegou a 6,9. Além dos resultados do IDEB, o levantamento também apresenta indicadores de aprendizagem. Entre 2023 e 2025, a proficiência em matemática cresceu 10,7 pontos nos anos finais do ensino fundamental e 10,6 pontos no ensino médio. Em língua portuguesa, o aumento foi de 7,9 pontos nos anos finais e 8,4 pontos no ensino médio. Esses resultados estão relacionados a ações como o programa de recomposição da aprendizagem, a adoção de avaliações diagnósticas e a ampliação do uso de plataformas digitais nas escolas.
5: O levantamento apresentado mostra ainda outro diagnóstico importante para a educação no Paraná. A diferença de desempenho entre a rede pública e a rede privada caiu mais de 50% nos primeiros anos do ensino fundamental e acima de 30% no ensino médio.
4: Os dados informam ainda que a frequência escolar no ensino médio foi de 86,6% em 2025, acima da média nacional de 80,6%. Indicadores que mostram um caminho para a educação pública no Paraná.
0: Para você que está chegando agora aqui na TV Paraná Turismo, uma ótima quinta-feira, bom dia. É um privilégio ter a sua companhia. Ou você, que já nos leva de carona aí no carro, sim, pela 97.1 FM, também pela M630. Um ótimo dia. A formação de um intenso ciclone extratropical entre o norte da Argentina, o Uruguai e o Rio Grande do Sul vai deixar o tempo para lá de instável no Paraná nesta quinta-feira, viu? Nós vamos fazer contato agora com o repórter Luan Azevedo. Luan, em português bem claro, né? Falado no Brasil para ser entendido por todos. O que, que é esse fenômeno meteorológico e o que, que ele pode provocar aí nas próximas horas, de acordo com a previsão? Bom dia!
6: Bom dia, Paty, Gustavo, e bom dia a todos que nos acompanham. A mudança no tempo já começou a ser percebida desde ontem, com a chegada da chuva em diversas regiões aqui do Paraná. Mas o que chama mais atenção, Paty, é que agora essa instabilidade deve ganhar força ao longo desta quinta-feira e também amanhã, na sexta. E o motivo é a formação de um ciclone extratropical entre o norte da Argentina, o Uruguai e o litoral do Rio Grande do Sul. É importante explicar que esse ciclone ele não passa pelo Paraná. Então, atenção, deixar claro que o ciclone não vai passar pelo nosso estado. O que ocorre é que ele deve se deslocar para o Oceano Atlântico. Mas é justamente esse sistema que empurra uma frente fria em direção ao nosso estado e deixa a atmosfera muito instável. Segundo o CIMEPAR, ao longo de hoje, há previsão de chuva em todas as regiões, mas o maior risco de temporais fica para o oeste, sudoeste e centro-sul, onde pode ocorrer chuvas intensas, rajadas de vento, descargas elétricas e até queda de granizo. A situação fica ainda mais delicada entre a noite de hoje e amanhã de manhã, quando uma linha de instabilidade deve avançar pelo nosso estado. Nesse período, as rajadas de vento podem passar dos 80 km por hora em algumas regiões e o tempo instável ele não termina aí. A previsão é de chuva persistente até a próxima segunda-feira. Na metade sul do Paraná, o volume acumulado pode ultrapassar os 100 milímetros e há indicativo de até 200 milímetros na região central. Só para a gente ter uma ideia, esse volume, esse número, por vezes é o equivalente a todo mês. Principalmente, esse volume ele deve se concentrar na bacia do Rio Iguaçu. E isso pode levar à vazão das cataratas e aumentar o risco de transtornos em rios afluentes. O CIMEPAR ainda informa que já sobre o oceano, esse ciclone pode evoluir para o fenômeno conhecido como ciclone bomba, quando há uma queda muito rápida na pressão atmosférica. Mas esse processo ocorre somente no mar. Para o Paraná, o impacto continua sendo a passagem da frente fria com chuva forte e ventos. Por isso, a Defesa Civil ela mantém esse monitoramento 24 horas por dia e orienta a população a evitar árvores, estruturas durante os temporais, enfim. Lembrando que em caso de emergência, o telefone da Defesa Civil é o 199, do Corpo de Bombeiros é o 193. Paty, e vocês acompanham, né, que no momento a gente está com um céu muito bonito, como a gente pode observar aqui pela tela, céu azul, mas, como eu disse, isso tende a mudar e a gente vai ver tudo isso agora na previsão do tempo.
0: Pois é, gente, é importante ficar atento com essa previsão do CIMEPAR. Aquele veranico, pelo jeito, foi embora, né? Puxar uma cobertinha a mais, uma japona e guarda-chuva. Vamos conferir mais detalhes sobre o tempo nesta quinta-feira no nosso mapa? Vamos ver, então, as temperaturas, como vão se comportar as mínimas e as máximas. Olha só, a gente já percebe um cenário bem diferente aqui do norte até a região oeste do estado e um pouco diferente do leste, onde a gente já vai mostrar para você. Londrina terá um dia chuvoso nesta quinta-feira. Temperatura mínima por lá 15 graus, máxima vai chegar aos 22. Também a chuva já ali, ó, em Maringá, mas ali a gente ainda vai ter, não é, a presença do sol em alguns momentos do dia. Mínima de 16, máxima de 24 graus. Do norte a gente já desce aqui, região centro-sul, vamos ver Guarapuava, então terá também um pouco de sol aí, provavelmente aí ao longo da manhã sol e à tarde então a chuva já mais intensa. Temperatura mínima de 13, máxima de 22 graus. Aqui no nosso oeste, Cascavel também não é diferente. Temperatura mínima de 14, máxima de 24 graus. E na região de fronteira, olha só, a gente pega Foz aí com as temperaturas mais agradáveis, né? Começando o dia mais quentinho por lá, 18 graus é a mínima e a máxima chega aos 25.

0: também não é muito diferente, né? Paranaguá aí, ó, começando um pouquinho mais agradável também. As duas pontas do estado, na verdade, né? Oeste e leste, então, um pouquinho mais quentes. Mínima de 17 em Paranaguá, a máxima deve chegar aos 26 graus. E agora, a gente faz aquele giro de câmeras para você acompanhar o amanhecer em algumas cidades do nosso Paraná. Para você que está no rádio, nos ouvindo, nós estamos mostrando neste momento, na tela aqui da TV, Cascavel. Você vê aí Cascavel e olha que amanhecer bonito, viu? O céu completamente avermelhado, bem vermelho. A gente percebe a instabilidade já ali pelo asfalto, ó, gente. É totalmente molhado o asfalto, né? E aí a gente tem essa importante rotatória que liga 3 BRs, liga aí a 277, também a 376, liga também a PRC 467 e dá toda a vazão aí para a Avenida Brasil de Cascavel, 18 graus agora por lá. Vamos para outra ponta do nosso estado, estamos mostrando agora aqui a Guaratuba. Olha como o cenário está bem diferente, totalmente fechado o céu neste momento. Aí é a Baía de Guaratuba, a gente vê os barcos ali, ó. Mas é a Baía de Guaratuba, mas está bem fechado, bastante nevoeiro neste momento por lá, 16 graus. E vamos subir a serra. Bora dar uma olhada aqui na capital paranaense, esse belo amanhecer de quinta-feira, hein? Olha, e até a gente consegue ver toda a cadeia montanhosa aí da Serra do Mar. É, parece até um desenho, né? Um formato bem definido. O céu bonito, firme, será, hein? Quem que diz, né? Que a gente vai ter chuva, vai ter ciclone bomba por aí. Pois é, mas essa é a previsão do tempo. Em Curitiba, agora, tá 13 graus. É um pouquinho mais baixa a temperatura do que era a previsão. Então, tá um pouquinho mais frio neste momento, 7 e 13.
1: Hoje tem feira regional de economia solidária na Rua da Cidadania do Pinheirinho, aqui em Curitiba. 34 empreendedores locais participam da iniciativa.
2: Esta é a primeira edição da Feira Regional de Economia Solidária. Quem vier por aqui vai encontrar muito artesanato, produtos da agricultura familiar, bebidas naturais, diversos artigos sustentáveis, costura criativa e também itens de gastronomia. A feira tem entrada gratuita e vai ser daqui a pouco, às 10 da manhã, vai até às 4 da tarde, na Rua da Cidadania do bairro Pinheirinho, que está localizada aqui ao lado do Terminal do Pinheirinho, na Avenida Winston Churchill, número 2033. O objetivo da feira é fortalecer a geração de renda e criar novas oportunidades de vendas para os pequenos produtores da região.
0: Ah, bacana, hein, essa iniciativa, região sul da capital, você pode aproveitar. Hein, e vem cá, já mandou mensagem pra gente aqui? Eu sempre te convido, né, a gente sempre te convida. Você pode mandar um alô, um bom dia, foto, vídeo, participe do nosso jornal ainda mais pelo nosso WhatsApp 4133317551. É uma alegria ter a sua companhia. Quer ver só como tem gente participando e mandando mensagens pra gente? Vamos lá acompanhar. Aqui na nossa tela, a Angelina de Campo Largo. Bom dia, Angelina. E ela diz, bom dia, o amanhecer lindo aqui em Campo Largo. Vamos ver o amanhecer, então. Olha só que pintura, hein? Céu todo avermelhado aqui, ó. A gente percebe a araucária, nossa árvore símbolo do Paraná. Que belo amanhecer, hein? Aí é em Rondinha, em Campo Largo, essa foto. Bem bonita, viu? Obrigada, Angelina. O Vitinho, também aqui de Curitiba. Oi, Vitinho. Bom dia, seja bem-vindo. E ele fala, acordei com esse dia incrível. Manda um salve para mim, salve para você, Vitinho, e para o meu pai, o Vitor e o Volney. Bom dia, Vitor, pai do Vitinho, bom dia, Volney, tamo junto e um abraço. Tamo junto e queremos ver, olha só que coisa mais linda, né? Uma pintura, né? Bonita quando a gente recebe assim também, bem avermelhado, nuances de laranja, aqui da nossa capital. Que imagem linda, Vitinho, muito obrigada. Hein, manda você também seu alô, manda uma foto. O dia tá bem bonito lá fora amanhecendo, né? Apesar das mudanças aí que a gente vai ter, eu tô aguardando então seu registro, seu alô, seu bom dia especial aqui. 4133317551.
1: Por essas e outras que eu e a Patrícia sempre convidamos você que nos ouve pela rádio para, às vezes, dar uma olhadinha aqui na televisão.
0: É verdade.
1: A gente segue por esse giro de câmeras, belíssimas imagens que a gente tem do Paraná, e aí você já vai vendo araucária, essas imagens já desta manhã ao vivo na região metropolitana de Curitiba.

0: Esse momento o sol vai despontando por lá também, sem nuvens. Essa previsão é de 2 da tarde. Realmente vai dar uma mudança geral nesta paisagem. 13 graus por lá.
1: Nem dá para notar, né? Porque tá tão bonito do leste. A gente segue para o oeste extremo do Paraná. Nós temos imagens agora, você tá vendo aí, ou melhor, você não tá conseguindo ver direito, mas é o amanhecer em Guaíra. Sabe como que a gente sabe que é Guaíra? Olha só, ó, lá no fundo, a ponte Ayrton Senna, essa importante ponte que faz ligação do Paraná com o estado de Mato Grosso do Sul, também por ali tem entrada para o Paraguai, né? Para a cidade de Salto del Guairá. Um forte nevoeiro ali cobrindo, então, nosso rio Paranazão e também a ponte aí de Guaíra. 19 graus neste momento por lá. Não perca a hora, hein? São 7h17.
0: Do oeste, nosso giro de câmeras vai para o noroeste. Paranavaí, a cidade poesia, que também amanhece já com o despertar do sol. Está ali também entre nuvens, mas já dá para ver esses nuances de amarelados do sol aparecendo, despontando em Paranavaí. Neste instante, movimento tranquilo na rotatória principal da cidade, 19 graus.
1: Mas o dia também já está, né, correndo por lá, apesar de tranquilo. E agora o papo é o seguinte, você pede CPF na nota? Sim? Se sim, então hoje pode ser o seu grande dia de sorte, viu? Vamos fazer contato com o repórter Vinícius Carrasco. Vini, vai ser realizado um importante sorteio, um sorteio tradicional e com valores expressivos, não é mesmo? Conta pra gente, né, o que é esse sorteio. Bom dia.
2: Oi, Patrícia, bom dia a você, bom dia a todos e todas que nos acompanham. Olha só, é o sorteio do Nota Paraná. Às 9 horas da manhã, o Nota Paraná sorteia mais uma vez aquele prêmio de R$1 milhão, viu, Patrícia? É o sorteio de agosto do Nota Paraná. Nesse sorteio, mais de 3 milhões de pessoas que pediram a nota fiscal vão concorrer, viu, Patrícia? Então, o prêmio principal, né, além desse prêmio de R$1 milhão, vão ser realizados também sorteios que variam de 50 a 100 mil reais. Ao todo, serão distribuídos 23 mil prêmios. Então, chance aí para muita gente. Cerca de 1.500 instituições, né, também participaram. São instituições sociais que concorreram a 40 prêmios de 5 mil reais e 20 mil prêmios de 100 mil reais. O resultado pode ser conferido no aplicativo e também no site do Nota Paraná a partir das 5 horas da tarde de hoje. Caso as pessoas sejam sorteadas, elas têm um período de 12 meses, ou seja, um ano, para transferir esse valor para a conta bancária, né, do prêmio, a conta bancária cadastrada no programa. O valor mínimo para realizar a transferência é de R$ 5,00. Para participar dos sorteios, o consumidor, como eu mencionei, tem que pedir a nota fiscal ao realizar suas compras, né? Então, pede para colocar a nota fiscal para concorrer aos prêmios do Nota Paraná. É preciso ser cadastrado no site ou no aplicativo e o endereço do site é notaparaná.pr.gov.br, viu, Patrícia? E olha só, muita chance, muitos prêmios. Será que o sol vai nascer desse jeito aqui hoje, Patrícia? Será que o sol vai ficar com essa cara, né, para quem pediu aí o Nota Paraná e vai concorrer a esse prêmio? Olha que espetáculo bonito, que seja aí um dia iluminado para todo mundo que está concorrendo, né?
1: Que linda essa imagem, hein, Vinícius? E olha que maneira dele terminar então, né? O link dele aqui com a gente, imagem belíssima. Olha, eu espero, viu, que o sol brilhe assim para alguém, né? Eu também tô nessa, porque eu também peço CPF na nota. Então, tô na guarda desse sol bonito, viu, Vini? Obrigada aí, parabéns por essa imagem belíssima. Virou aí, ó, girou a câmera dele, ficou bonito, né, gente? Que bacana, são 7h20.
0: Uma exposição em cartaz aqui em Curitiba tem esculturas de animais encontrados no Paraná. Algumas delas em tamanho real. Além de aproximar o público da fauna do estado, a mostra também chama a atenção para a preservação da natureza.
3: Mostra Bichos do Paraná reúne esculturas inspiradas em animais do estado, com algumas reproduções em tamanho real que destacam detalhes, texturas e características das espécies.
4: A proposta do Bichos do Paraná é que tivesse algo vinculado à educação ambiental, que eu acho que tem que ter uma proposta, não só artística, mas uma proposta de interesse educacional, né? E aí surgiu os animais e a gente foi escolhendo a dedo os animais, né? Hoje estamos com 13 animais paranaenses na exposição.
3: As obras retratam desde as capivaras até a sucuri amarela dos ambientes alagados e cardumes do litoral paranaense. Modeladas manualmente, as esculturas unem arte e observação da natureza.
5: Muito além de conhecer alguns dos animais que compõem a fauna paranaense, os visitantes que vêm até a exposição têm uma oportunidade muito importante, a de entender a necessidade da preservação dos recursos naturais.
4: A minha vontade é de fazer as crianças e os adultos também terem esse carinho, né? De você ver o animal, achar o animal bonito, achar ele interessante e ter curiosidade sobre esses bichos, né? Inclusive, nós temos até as informações de cada espécie aqui que a gente representa nas esculturas, justamente pensando nesse aspecto. Que com educação, eu acredito que você consiga preservar mais o meio ambiente. Né?
3: A exposição também marca a trajetória do Rodrigo, que, formado em zootecnia, decidiu se dedicar integralmente à cerâmica. O artista começou a desenvolver a coleção em 2023, durante sua formação na Academia Alfredo Andersen, e hoje apresenta um trabalho que aproxima arte, ciência e educação ambiental para visitantes de todas as idades.
6: Eu achei bem bacana, porque fala-se tanto dos animais de fora e muitas vezes não se tem noção, né, de que esses animais são nossos, fazem parte da nossa fauna, né?
7: É inspiradora, né? Porque ela juntou a arte com a biologia e a gente vê peças aí encantadoras e que realmente mostram os nossos animais aí da nossa fauna, da fauna paranaense.
0: A exposição Bichos do Paraná segue em cartaz até setembro, com entrada de graça no Museu Casa Alfredo Andersen, que fica na rua Matheus Leme, número 336, no centro aqui de Curitiba. A visitação é de terça a domingo, das 9h30 da manhã até as 5 horas da tarde.
1: E vem cá, hein? Hoje o Atlético tem compromisso pela Copa do Brasil, né? Será que o sol que tá bonito lá fora vai continuar iluminando o caminho aí do furacão? O assunto é para o Edson Tomás.
8: Esporte.
1: E aí, Edson, bom
9: tudo
1: dia.
9: Bem?
1: Bom dia, tudo bem? Boa quinta-feira.
9: Bom dia a todos que nos acompanham.
1: E aí, como é que tá, né, será o caminho do Atlético do Furacão indo lá para a Bahia? Já está, né, na Bahia para jogar lá no Barradão hoje em Salvador, né?
9: Muita pressão, Patrícia. Certamente um jogo de muita pressão por parte do Vitória, que normalmente também, a exemplo do Atlético, tem sempre um mando de campo muito forte, né? Eu lembro que o Atlético é o melhor mandante do Campeonato Brasileiro e na Arena, por exemplo, o Atlético não perde 11 jogos, mas, claro, este jogo fora de casa é um outro contexto, até porque o resultado de 2-0 aqui foi um bom resultado, sim. Poderia ter sido melhor pelas circunstâncias da partida depois da expulsão do jogador do Vitória, mas vai ter muita pressão, vai ter um time muito impositivo dentro de casa e vai ter um time do Atlético mais reativo, né, do que normalmente faz quando joga aqui na Arena da Baixada. O Atlético tem desfalques mais uma vez, não vai ter novamente Claudinho e Lucas Esquivel, os dois vetados pelo departamento médico, e de última hora também, né, o Terán acabou sendo vetado também pelo departamento médico, acabou não viajando, e o mesmo acontecendo com o Portilla, volante colombiano, que inclusive esteve na Copa do Mundo. Ou seja, são quatro desfalques, vamos lá, seriam dois titulares, muito provavelmente, mas o Atlético tem a força do conjunto neste momento, no trabalho realizado pelo técnico Odair Helman, mais de 1 ano e 2 meses aí comandando a equipe do Atlético, mas, repito, vai encontrar um ambiente hostil no sentido de muita pressão, de buscar o gol, porque o Vitória para tentar chegar à classificação minimamente vai ter que fazer 2 gols no Atlético, não vai poder tomar nenhum gol. E aí, se transcorrer do que pensa a comissão técnica, o Atlético tem tudo para voltar para Curitiba, classificado mais uma vez nas quartas de final. Um jogo que vale 4 milhões de reais, tá? Se o Atlético passar hoje, tem no Pix ali rapidamente mais 4 milhões de reais, chegando a um total de 9 milhões pela primeira fase que participou da segunda de estar nas oitavas de final, mais 4 milhões, 9 milhões, portanto, neste momento, se o Atlético avançar na competição, um jogo importante lá. Tem alguma pergunta aí, Gustavo?
0: Tem uma na manga aqui, ó. Vou tirar aqui. O Dair Helman, será que ele deve administrar a vantagem ou vai para a ofensiva?
9: É, assim, Gustavo, a vantagem é boa, né, do Atlético, então não dá para também querer jogar de igual para igual, não há sentido nisso também. Eu acho que o Atlético vai ser, repito, um time muito mais reativo do que propositivo. Tem o placar na mão, tem o regulamento também, né, Patrícia? 2-0 é um belo resultado.
1: Claro.
9: É só fazer a sua parte, esperar o tempo passar, ter consciência tática, se entregar, que aí vai voltar para Curitiba classificado. Aliás, já temos alguns classificados e na terça-feira vai ter aí o sorteio, né, para definir as quartas de final. O Atlético pode pegar qualquer time, pode pegar o Grêmio, pode pegar o Palmeiras, pode pegar o Vasco, enfim, mas tudo isso sendo definido, claro, desde que faça a sua parte com humildade hoje lá em Salvador para passar pelo Vitória na Copa do Brasil.
1: Maravilha, Edson. Obrigada aí pelas informações. Bacana, hein? A gente espera que o Furacão volte classificado e com esse belo montante, que a gente não faz nem ideia, né? Desse valor tão expressivo,
9: milhões,
1: né?
9: É bem expressivo.
1: Pô, amanhã a gente tem muito a comentar, então.
9: Vamos falar sobre isso e vamos falar do Coritiba também, aí se preparando para o jogo de sábado contra a Chapecoense. Valeu, gente.
1: Valeu, Edson. Obrigada e até amanhã. E claro que valeu demais a sua presença aqui também, viu? Muito obrigada. Paraná Agora, primeira edição na TV Paraná Turismo, fica por aqui. Obrigada novamente pela sua companhia nesta quinta.
0: E para você que nos acompanha pela 97.1 FM, pela M630, nós vamos para um rápido intervalo e na sequência você confere. Feira oferece empregos e estágios na área jurídica aqui em Curitiba e ainda outras notícias para você ficar muito bem informado.
1: É, e você fica também com imagens belíssimas feitas agora há pouquinho. Olha só, o repórter Vini Carrasco. Vini, parabéns, imagens lindíssimas no início da manhã desta quinta-feira aqui em Curitiba. Olha só que pintura. Um ótimo dia para você, tá? Até amanhã. Amanhã é sexta, gente!

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2: Para quem gosta de um passeio diferente e quer saber mais sobre a história da Segunda Guerra Mundial, conheça o Museu do Expedicionário. O museu conta com acervo que registra a participação do Brasil na Segunda Guerra Mundial, destacando a atuação dos pracinhas paranaenses na campanha da Itália. No local, são encontrados documentos, fotografias, filmes, mapas, ilustrações da época e materiais bélicos que foram utilizados por ex-combatentes da Força Expedicionária, da Força Aérea Brasileira e da Marinha de Guerra do Brasil. A praça onde está o museu também abriga um carro de combate M3 Stuart e um avião de caça P-47D Thunderbolt. Visite o Museu do Expedicionário. 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

0: Oi, oi, muito bom dia pra você que tá chegando agora em 97.fm. Tá saindo de casa, hein? Tá saindo da garagem, tá sintonizando seu daio aí em 97.1 ou ouvindo a nossa AM 630 agora e 7h33. Pois é, nós estamos aqui ao vivaço pra você. Eu, Gustavo Cruz, toda a nossa equipe que fez, produziu e tá produzindo e encaminhando o primeira edição aqui até as 8 horas da manhã. Prestação de serviço, notícias que interessam para você começar bem o dia. 13 graus agora na capital. Se você ainda não saiu de casa, não saiu da sua garagem, olha, se prepara, o dia tá belíssimo. A gente teve um amanhecer aí, um despertar bem bonito e com sol bonito lá fora. Nem parece que as coisas vão mudar, viu? Sim, segundo o CIMEPAR, segundo o IMET também, Instituto Nacional de Meteorologia, teremos mudanças bruscas a partir de hoje. Como a gente teve ontem à tarde, né? Chuva, mas as chuvas devem vir intensas. E olha, nos próximos dias, viu? Inclusive no domingo, dia dos pais, tempo chuvoso, temporais, enfim, raios, ventos fortes. É isso aí, pelo menos até o próximo dia 10, semana que vem. Enquanto isso, a gente vai te fazendo companhia, claro, te deixando bem informado. Já tomou seu cafezinho? A gente está tomando aqui na bancada um cafezinho neste momento. Te desejo uma excelente quinta-feira e aguardando sua mensagem. Ó, tô com o WhatsApp aberto aqui, consegue ver as mensagens? Ó, quem a gente tem mensagens de diversas pessoas chegando. Vamos lá, então, já mandando um bom dia para o Marcelo Dorico. Ele fala, bom dia, ótima quinta-feira. E dá-lhe furacão, Enquanto o CIMEPAR prevê um ciclone bomba na região sul do Brasil, o furacão, né, Marcelo Dorico, tá lá no nordeste do país. Será? Será que o furacão vem aí classificado, né? Clima de decisão no ar. Será que o furacão vem classificado aí nas quartas de final aí da Copa do Brasil? A gente tá na torcida também, né, Marcelo? É o único representante do Paraná na Copa do Brasil agora, nessa reta final. Jocélia mandou um bom dia lindo pra gente, pra você também, um bom dia lindo. Luiz Guilherme também com a gente. Celso Lazec, bom dia, pessoal. 41-3331-756. É assim que a gente gosta de começar aqui no rádio, na sua companhia, o primeira edição. Vamos falar já, vamos entrar em assunto bem importante aqui, em assunto importante e também assunto triste, né? Porque a gente vai falar da Voipass, vocês vão lembrar, né? Polícia Federal acaba de concluir que a tripulação do avião da Voipass sabia de falhas, olha só, no sistema de degelo antes da decolagem. Aquele voo, aquela tragédia que a gente teve saindo de Cascavel. Então, segundo a PF, a equipe sabia e mesmo assim realizou o voo que acabou, né, saindo de Cascavel, caiu em Vinhedo, no interior de São Paulo. O acidente que já completa 2 anos, gente, neste domingo, Dia dos Pais, e que matou 62 pessoas, a maioria era aqui do Paraná. Segundo o laudo, a tragédia foi provocada por uma sequência de falhas. Então, a gente teve aí problemas no sistema de degelo, operação em área com previsão de gelo, descumprimento de procedimentos e falhas nas barreiras de segurança. Que pena, né, que acabou nessa grande tragédia, todo esse erro aí que muita gente envolvida sabia. A Polícia Federal divulga hoje a conclusão do inquérito e deve apontar os nomes dos responsáveis pelo acidente. Isso com possível responsabilização criminal. O que será que as famílias estão aguardando e sentem nesse momento, né, Gustavo? As famílias, né, dos que perderam entes queridos aí. Possível responsabilização criminal totalmente, né?
1: Eu duro que esse tipo de acontecimento é frequente, assim, é raro, mas acontece, porque também naquela vez do avião da Chapecoense, também a tripulação sabia, né, da falta de combustível.
0: Ali foi pior ainda, né, a falta de combustível e ceifando tantas vidas, né?
1: Pois é, então, às vezes a gente que sabe das coisas, pode até premeditar algo assim e às vezes não toma providências, né?
0: É.
1: A vida tá tão ali na berlinda, né?
0: É verdade, Gustavo.
1: Seguimos.
0: Pesado, hein? Mas a gente segue, são 7h37.
2: São José dos Pinhais passa a proibir que animais sejam mantidos presos por correntes, cordas, cabos, arames, fitas ou qualquer outro tipo de contenção. A medida já está em vigor e faz parte da Lei Municipal número 4.960, de 2026, que reforça as normas de proteção e bem-estar animal.
1: Além de combater os maus tratos, a legislação busca conscientizar a população sobre a guarda responsável. A Prefeitura também orienta que casos de descumprimento sejam denunciados e reforça que os tutores devem garantir a alimentação, água, abrigo, atendimento veterinário e um ambiente seguro para os animais.
0: Atenção, candidatos aos concursos vestibulares, hein? Porque nós estamos aí, ó, nos últimos dias de inscrições do vestibular 2027 da Universidade Estadual de Londrina, UEL. Essas inscrições, o período termina agora no dia 10. Quem traz mais detalhes é o repórter Vitor Luiz.
3: O prazo das inscrições do vestibular 2027 da Universidade Estadual de Londrina termina na próxima segunda-feira. Para efetivar a inscrição, é necessário acessar o site da Coordenadoria de Processos Seletivos, que é responsável pelo planejamento, execução e aplicação das provas. Na edição 2027 do vestibular, a UEL oferta 53 cursos de graduação, totalizando 2.012 vagas, sendo 38 bacharelados e 15 licenciaturas. O valor da inscrição é de R$ 181,00. Ela será confirmada somente após o pagamento do preço público, via boleto ou PIX, até o primeiro dia útil após o dia 10 de agosto. Essa guia de pagamento fica disponível no site para reimpressão até às 9 horas da noite do dia 11.
0: A gente segue ainda falando de educação, porque olha que bacana, o Paraná segue na liderança da educação pública brasileira, bem importante, hein? Segundo o IDEB 2025, divulgado pelo Ministério da Educação. É a terceira edição consecutiva em que o Paraná ocupa o primeiro lugar no ranking nacional, à frente de todos os outros estados brasileiros, hein, gente? O Paraná lidera os resultados nos anos iniciais e finais do ensino médio e também lidera no ensino... nos iniciais e finais do ensino fundamental e também lidera no ensino médio, superando a média nacional em todas as etapas. O índice é calculado com base no desempenho dos estudantes nas avaliações do SAEB e também nas taxas de aprovação escolar. É o IDEB 2025 aí do Ministério da Educação, então mostrando a liderança do Paraná na educação.
1: Verdade, Patrícia. Curitiba conquista o primeiro lugar entre as capitais brasileiras do IDEB 2025 para os anos iniciais do ensino fundamental. A cidade alcança a nota 6,9 e sobe da quarta para a primeira posição no principal indicador da qualidade da educação básica do país, ao lado de Teresina. O resultado foi divulgado pelo Ministério da Educação e considera o desempenho dos alunos do primeiro ao quinto ano da rede pública.
0: E atenção, candidatos do ProUni, hein? Vocês já podem consultar o resultado da segunda chamada do processo seletivo do segundo semestre de 2026. A lista está disponível no portal Acesso Único ao Ensino Superior. É só você colocar lá acessounico.mec.gov.br. Os pré-selecionados agora têm que estar aí em alerta, porque é só até o dia 14, semana que vem, para comprovar todas as informações que foram colocadas lá no ato da inscrição, diretamente na instituição de ensino escolhida. Quem perder esse prazo será desclassificado. Já os candidatos que não foram convocados nesta etapa ainda poderão disputar uma vaga, viu? Ainda tem aí uma chance, uma esperança para disputar uma vaga pela lista de espera. Tem que estar atento também. Para isso, será preciso, então, quem não foi convocado, quem não foi chamado, é preciso estar atento e se manifestar, colocar aí o seu interesse pelo menos até os dias 26 e 27 deste mês. O resultado da lista de espera está previsto para 1º de setembro.
1: Paraná intensifica ações contra arboviroses por causa do El Niño. Mais detalhes com Gustavo Vaz.
4: Com as previsões relacionadas ao fenômeno El Niño, a Secretaria de Estado da Saúde faz um alerta à população para redobrar os cuidados contra a dengue, a zika e a chikungunya. O evento climático começou de forma mais amena em junho, com a previsão de intensificação nos próximos meses. A secretaria ressalta que o período das chuvas mais intensas demanda uma atenção redobrada para as infecções transmitidas por águas contaminadas, como a leptospirose e a hepatite A. Também é importante redobrar os cuidados com os animais peçonhentos, especialmente as serpentes. Em situações de alagamentos, e de vendavais, a orientação é buscar atendimento médico imediato aos primeiros sintomas de dengue ou de infecções transmitidas por águas de enchentes.
0: É isso aí, depois da gente ouvir o Gustavo Vaz, faltando 17 minutos para as 8, vamos falar de trânsito, hein, gente? Porque tem mudanças na capital. Motorista que passa pelo bairro Novo Mundo deve estar ainda mais atento, viu? A rua Eloy de Assis Fabris passa a ter sentido único de circulação hoje, a partir das 11 da manhã. Então, se você é morador, não estava sabendo ainda dessa mudança, se você trabalha ali na região do Novo Mundo, fique esperto. Sentido único, então, de circulação, logo mais a partir das 11 da manhã, da Eloy de Assis Fabris. Essa mudança, ela vale no trecho entre as vias das Perdizes e Brasílio Ribas e será implantada pela Superintendência de Trânsito para organizar, né, reorganizar o fluxo de veículos ali. Agentes de trânsito estarão no local orientando, então, motoristas durante esse período de adaptação. Ah, mas tem previsão de chuva aí para o Cimepar, né? Chuvas intensas, tal, temporal. Sim, caso chova, a alteração pode ser até adiada, tá? A recomendação é redobrar a atenção ali na sinalização e perceber, claro, os agentes de trânsito ali, né? Se não estiver chovendo, vai ter essa mudança, então, aí de sentido da rua.
1: E tem comunicação importante do Corpo de Bombeiros do Paraná, ainda mais nesses momentos de tráfego intenso, que reforça um alerta aos motoristas. Ao ouvir a sirene e ver as luzes de ambulância ou viatura em atendimento, é preciso abrir passagem com segurança. A orientação é manter a calma, reduzir a velocidade e, sempre que possível, deslocar o veículo para a direita. Deixar de dar a preferência a veículos de emergência é infração gravíssima, com multa de R$ 293,47 e ainda 7 pontos na CNH. Segundo os bombeiros, cada minuto faz diferença no atendimento de vítimas de acidentes, incêndios e outras ocorrências. Colaboração de motoristas e pedestres pode salvar vidas.
0: E evitar tragédias também. Às vezes a pessoa está com os vidros fechados, o som lá na altura, olhando o celular, não presta atenção na sirene, né? É importantíssimo evitar...
1: Ficar atento
0: acidentes,
1: no trânsito.
0: Ficar atento, né? A gente fala de trânsito também, mas agora o trânsito aéreo. Olha só, a malha aérea do Aeroporto Internacional Afonso Pena, ali em São José dos Pinhais, vai ganhar um reforço, viu? A Latam acaba de anunciar novas rotas para Londrina e Cuiabá, além do aumento da frequência de voos para o Rio de Janeiro e Porto Alegre. Então, ó, para quem está pensando em fazer um voo desses aí, né, você terá mais opções. Essas mudanças começam em dezembro deste ano. Tá programando já o seu fim de ano? Já presta atenção, porque elas seguem até março do ano que vem, com a chegada de novos aviões Embraer, a frota da companhia. Essa expansão acompanha o crescimento do movimento no terminal, que registra alta de quase 3% no número de passageiros neste ano. E a expectativa é ampliar a oferta de voos e fortalecer a conexão do Paraná com outros destinos do país. Tão bom, né, com essa oferta de voos, pode sair direto aqui da sua casa, daqui de Curitiba, da capital, direto para o destino que você almeja ir para conhecer, passear, ou ter um compromisso, né, de negócios.
1: Facilidades aqui, né, de Curitiba e também para Londrina, né, Londrina, tá muito fácil agora também,
0: uhum,
1: né?
0: Super
1: voos
0: bom, né?
1: Internacionais até Lisboa,
0: né?
1: Maravilha.
0: Olha, cada vez mais, né? Eu, quando tiver dinheiro, quero pegar um voo.
1: tem que ir guardando.
0: Só falta o dinheiro agora para pegar esse voo direto e ir para Lisboa.
1: Coisa melhor que viajar, né?
0: Para Portugal. Ô, coisa
1: maravilha.
0: Boa, hein? É bom viajar, né? 14 minutos para as 8. Deixa eu aproveitar e te convidar aí. Já mandou um alô aqui para a gente? 41-3331-756. Tem mensagem do Guido chegando por aqui, também da Fernanda, que está com a gente. Alô, bom dia, pessoal. Bom dia, Cristiane. Bom dia, Maria Elisa. E bom dia, Cleusa Blonkowski, aqui do Centro Cívico de Curitiba. Todo mundo mandando seu alô, seu bom dia, seu emoji aqui pra gente. É assim que eu gosto, viu?
1: Comunicado também da Vigilância Sanitária de Curitiba, que reforça as orientações para proteger a saúde da população e lembra que denúncias de irregularidades podem ser feitas pela Central 156. Nos últimos 2 anos, as equipes realizaram cerca de 75 mil inspeções em restaurantes, farmácias, clínicas, escolas, academias e outros estabelecimentos. Grande parte das fiscalizações começa a partir de denúncias da própria população, principalmente sobre falta de higiene, armazenamento inadequado de alimentos e problemas sanitários. A participação dos moradores ajuda a prevenir riscos e garante mais segurança nos serviços oferecidos à população.
0: E tem curso aqui na capital para reforçar a segurança alimentar nas feiras aqui de Curitiba. Olha só, os feirantes aqui da capital participam de um curso de boas práticas para melhorar, reforçar a segurança alimentar e, claro, a qualidade dos produtos vendidos à população. A capacitação para esses feirantes aborda higiene, manipulação correta dos alimentos, prevenção da contaminação e os cuidados exigidos pela vigilância sanitária. Essa iniciativa é promovida pela Secretaria Municipal de Segurança Alimentar e Nutricional e faz parte de todo um processo de qualificação dos feirantes, dos permissionários aí nas feiras da cidade. Para a gente, né, é uma segurança realmente. Você sabe, chega ali e vê que o feirante está com tudo em dia para garantir produtos frescos, produtos de qualidade que não vão fazer mal para a nossa saúde, mantendo um padrão de qualidade das nossas feiras livres. Ah, como é gostoso ir numa feira livre, né? Eu iria agora, saindo daqui em uma, para comer um pastel, dar uma olhada naquele colorido, assim, das frutas e verduras aí pela feira. Bom demais.
1: O Corpo de Bombeiros vai apoiar o programa Curitiba de Volta ao Centro para acelerar a análise de projetos de revitalização da região central da cidade. A corporação passa a participar das reuniões técnicas e vai orientar empreendedores sobre as exigências de seguranças contra incêndio, facilitando a aprovação das reformas. A medida busca dar mais agilidade aos empreendimentos interessados nos incentivos fiscais oferecidos pelo programa, especialmente em prédios antigos que precisam se adequar às normas atuais. A expectativa é acelerar a recuperação de imóveis e impulsionar a revitalização econômica e habitacional no centro de Curitiba, que passa a ficar cada vez mais bonito com esta ação de Curitiba Volta ao Centro.
0: É, e além de beleza também, tem as questões de segurança, né, que são sempre muito importantes. Olha só, as calçadas em frente ao Hospital Municipal do Idoso, Zilda Ars, ali no Pinheirinho, estão de cara nova. Isso mesmo, a obra contempla 335 metros de passeios, canteiros e rampas de acessibilidade nas ruas Lotário Boutin e também na Francisco Raitani. Essa revitalização, ela melhora a circulação dos pacientes, dos acompanhantes e dos moradores que trafegam, passam por ali diariamente na região, onde também ficam, né, tudo ao lado ali, o Terminal Pinheirinho, a Rua da Cidadania, a UPA 24 horas, o Restaurante Popular, enfim, há uma grande movimentação, bairro Pinheirinho ali, que tem uma movimentação gigantesca, né, em todos esses locais e principalmente em frente ao Hospital do Idoso. A intervenção busca ampliar ainda mais a segurança, a acessibilidade para pedestres, principalmente, claro, para os idosos, né, e para as pessoas com mobilidade reduzida que precisam dos serviços ali na região.
1: Bacana. Você sabe que às vezes a gente fala assim, tem sorte, né? Foi sorte. Mas não, às vezes a gente tem que dar um empurrãozinho, tem que fazer alguma coisa.
0: Claro.
1: É o caso de você anotar seu CPF quando você pede uma nota fiscal aqui no Paraná.
0: Exatamente. E que aqui no Paraná tudo isso, além disso, né, é tão importante. Tem prêmio bom sempre, né?
1: E um prêmio de R$1 milhão hoje. E o Gabriel Ramos
0: hoje
1: chega mais com informações sobre esse prêmio do Nota Paraná. Hoje a tua sorte está lançada.
5: O programa Nota Paraná realiza nesta quinta-feira o sorteio de agosto, com o prêmio principal de R$1 milhão. Nesta edição, mais de 3 milhões de participantes estão na disputa pelos prêmios. Todos incluíram o CPF nas notas fiscais de compras realizadas em abril, gerando mais de 31 milhões de bilhetes eletrônicos. Além do prêmio principal, o sorteio também contempla valores que vão de 50 a 100 mil reais. Ao todo, serão distribuídos mais de 23 mil prêmios. O resultado do sorteio vai ficar disponível no aplicativo Nota Paraná após as 5 horas da tarde. Para conferir, basta acessar o app na aba Sorteios. Outras informações estão disponíveis no site notaparaná.pr.gov.br.
0: Ai, dá até um frio na barriga, a gente tava fazendo planos aqui no estúdio agora, hein? Eu, ó, gente, se amanhã eu não aparecer aqui, é porque fui eu que ganhei esse 1 milhão, hein? Daí eu só te mando um aviso de madrugada.
1: Ah, não, Gustavo, vai me convidar pra sair junto?
0: Alguém tem que ficar aqui tocando barquinho,
1: né? Eu fico aqui.
0: Ô, pessoal. Tá bom, eu levo você junto e a gente deixa o Ronan, o nosso editor-chefe aqui, daí tocando o jornal. Já pensou, gente? Já pensou se você é sorteado? Se você ganha R$1 milhão, vamos ficar ligados, né? A gente traz informações aí ao longo da programação da TV Paraná Turismo, também aqui da Educativa, sobre esse sorteio. Tem sol lá fora, 14 graus em Curitiba. Além do sol lá fora, aqui no Alto das Mercês, a região mais alta da cidade, o amanhecer é sempre belíssimo quando tem sol. A gente tem a sol também conosco aqui. Acabou de me mandar mensagem aqui de bom dia, ó. Paz e bem, ela falou aqui. Ô, Sol, obrigada pela sua companhia, viu? Sempre importante ter você aqui, a sua mensagem também. Uma ação integrada reforçou o combate ao trabalho infantil e à exploração de crianças e adolescentes no entorno do Santuário do Perpétuo Socorro, ali no Alto da Glória, viu? Equipes da Fundação de Ação Social, da Secretaria Municipal de Desenvolvimento Humano e do Conselho Tutelar foram lá distribuir material informativo, orientar a população e divulgar os canais de denúncia. O objetivo é identificar situações de violação de direitos e conscientizar que lugar de criança é na escola, com a família e nas brincadeiras. Se por um acaso você está não só ali no Santuário do Perpétuo Socorro, que também ali a gente tem o estádio Couto Pereira, né, Major Couto Pereira, ali no Alto da Glória, mas você está em outro local e percebe uma situação diferente, porque às vezes passa invisível, né? Mas às vezes a gente consegue perceber se você olhar assim, sabe? Com aquele olhar adulto, maduro, de ver uma criança ali e ver que alguma coisa está rolando. Então, você pode denunciar, você pode ligar para a Central 156, entrar no site ou até se você tem um aplicativo. Denúncia sigilosa e você pode estar ajudando aí uma criança.
1: Quem busca uma oportunidade no mercado jurídico pode participar da segunda feira de oportunidades da OAB Paraná. O evento ocorre nesta sexta e sábado, no Aldeia Coworking, no Shopping Estação. A programação reúne escritórios de advocacia, departamentos jurídicos e empresas com vagas de emprego e estágios para advogados, bacharéis, estudantes e estagiários de direito. Além da seleção de candidatos, a feira oferece palestras sobre carreira, inteligência artificial, entrevistas de emprego e networking. A participação é de graça e a expectativa é aproximar profissionais e estudantes das oportunidades do setor.
0: E na Rua da Cidadania do Pinheirinho, olha só, vai ocorrer hoje a primeira Feira Regional de Economia Solidária. O evento começa logo mais às 10 da manhã e vai até às 4 da tarde e reúne 34 empreendimentos com produtos de artesanato, gastronomia, agricultura familiar, costura criativa, bebidas naturais, itens sustentáveis e serviços. A gente falou agora há pouquinho ali, né, do Terminal do Pinheirinho, da Rua da Cidadania, então hoje vai estar o local ainda mais movimentado. Gente, essa primeira feira regional de economia solidária é gigantesca, vai ter muita coisa boa por lá. Quem curte, dá uma olhadinha, de repente comprar, tem gastronomia, tem artesanato, vale a pena dar um pulinho lá. A iniciativa é da Prefeitura aqui de Curitiba, em parceria com o governo do estado, e busca incentivar a geração de renda, fortalecendo os pequenos produtores ali da região e aproximando a população da economia solidária. A entrada é de graça e sempre tem coisas diferentes, né, na economia solidária. Então, você pode encontrar algo que não tem loja, com certeza, não tem loja nenhuma, e você vai conseguir ali, quem sabe até, ó, é a Semana dos Pais, né? Dia dos Pais está aí domingo. Até um mimo, um presente para o seu pai.
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1: Chega um momento que a gente fica até mais alegre aqui também, né? Porque a cultura é tão legal, falar de cultura, oportunidades,
0: né,
1: do seu fim de semana, dos dias que estão por vir. E o Centro Histórico de Curitiba recebe na próxima semana a 14ª edição do Festival de Inverno. A expectativa é reunir cerca de 13 mil pessoas na Praça João Cândido, no bairro São Francisco. A programação é de graça e terá shows, apresentações folclóricas e circenses. Espaço para crianças, além de oficinas e atrações gastronômicas, com destaque para produtos típicos do Paraná. O festival faz parte da programação oficial do Inverno Curitiba 2026 e busca movimentar o turismo, valorizar a cultura local e incentivar a ocupação da região central da cidade.
0: Bacana, bem bacana. Agora tem uma dicaça para quem gosta de samba. Você é chegado num samba? Tem samba no pé? Então coloca aí na sua agenda. O Teatro do Paiol recebe no fim do mês, tá? Nos dias 22 e 23, agora de agosto, o espetáculo Quem é de Sambar, apresentado pelo grupo curitibano Vocal Brasileirão. O show faz um passeio por clássicos de grandes nomes do gênero, como Cartola, Dona Ivone Lara, Nelson Cavaquinho, Paulinho da Viola e Arlindo Cruz. Nesta temporada, o Vocal Brasileirão aposta em um formato diferenciado, viu? Inspirado nas tradicionais rodas de samba, com os próprios cantores também assumindo os instrumentos no palco. Bem bacana, né? As apresentações serão, então, no sábado, 22, às 8 da noite, e no domingo, 23, às 7 horas da noite. Os ingressos têm valor simbólico, viu? Custam aí a partir de R$ 17,50 é o Vocal Brasileirão. Quero aproveitar e falar que hoje é quinta, né? Nós estamos terminando de preparar o André Mantra, fazendo aí toda a programação musical e eu fazendo toda a produção de texto do nosso samba para terça-feira que vem. Toda terça, às 10 da noite, eu tô no ar aqui na Educativa com o nosso samba. O de semana que vem, gente, tá, ó, lindo. Tá ficando lindo.
1: Maravilha. E a gente vai terminando por aqui a nossa edição, Patrícia. Lembrando que hoje tem um abraço muito especial para todos os profissionais da educação. Hoje é Dia Nacional dos Educadores e dos Profissionais da Educação.
0: Um
1: abraço.
0: Aí.
1: Bacana, né?
0: É um orgulho e uma satisfação, né? São profissionais tão importantes. Então, fica válido aí o dia. Um grande abraço da gente. Gente, falta um minuto para as 8. Fique na paz aí amanhã, sexta-feira. Um abraço para a Luciana, que ela falou: bom dia, Pati. Eu vou ganhar esse milhão, viu? Tá
1: eu
0: bom.
1: Eu vou ganhar esse
0: milhão. Se você ganhar, convida a gente aí para tomar um cafezinho, bom, Luciane. Menino. Tô na torcida por você também. Abraço para o Fabrício Campos, que tá mandando um abração para todos nós aqui. Valeu, gente. Até amanhã, Gustavo. Vamos trabalhar, né?
1: Até amanhã.
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1: Estamos chegando, estamos começando mais um programa, William Barbosa, estamos começando mais um programa do seu amigo do rádio. E hoje, uma quinta-feira, dia 6 de agosto de 2026, nós começamos aí já com a presença aqui no estúdio do competente repórter, jornalista, nosso amigo de sempre, o talentoso André Molina, vai trazer informações aqui antes da nossa lição de vida. Molina, seja bem-vindo ao programa William Barbosa mais uma vez. Bom dia, tudo bem, Molina?
2: Tudo bem, bom dia para você, William, para Ademar, obrigado aí por tantos elogios. É, estamos aqui, né? A gente sempre que pode, a gente dá uma passadinha aqui no programa William Barbosa, esse grande programa com muito ensinamento, muita conversa, muita mensagem boa e principalmente muita música de qualidade.
1: Bom, você que está sempre aí trazendo informações da cultura, da música, enfim, girando a nossa querida Curitiba, que, vamos dizer assim, é um arsenal de coisas boas sempre, né? O que que tem de especial para esse final de semana aí? Conta pra gente, Molina.
2: Então, William, tem muita coisa especial para acontecer aqui em Curitiba, principalmente lá na Pedreira Paulo Leminski. Nesta sexta-feira haverá o aniversário da Rua da Música, de um ano, primeiro aniversário da Rua da Música, aquele local onde eles abriram bares, restaurantes, aquele museu legal com todos aqueles itens que tem ali dos shows da Pedreira, os instrumentos que as bandas tocaram, os ingressos. E vai ser um evento que vai começar na sexta-feira, vai no sábado também. Sexta-feira vai ter o grande show da banda Blitz, grande banda do rock brasileiro, que começou na década de 1980, onde tem o cantor, nosso amigo Evandro Mesquita, grande Evandro Mesquita, tocando todos aqueles sucessos das Blitz. E também vai ter artistas aqui do Paraná, né? Nossos artistas também. Na sexta vai ter um grupo de jazz, no sábado outros nomes, e no sábado, na Pedreira Paulo Leminski, ainda vai ter o festival em homenagem ao poeta Paulo Leminski. O festival Paulo Leminski, a grande atração vai ser a Fernanda Abreu, que vai trazer o show de 30 anos do lançamento do disco da Lata, ela que também cantou na Blitz. As pessoas estão torcendo aí, vai que a Fernanda Abreu faz uma participação amanhã na Blitz, é uma possibilidade. E no festival da Pedreira Paulo Leminski também vai ter o cantor Pedro Luiz, junto com a Estrela Leminski, e vai ter outros artistas. Então, final de semana, sexta e sábado, com várias atrações lá na Pedreira.
1: Molina, hoje eu gostaria, assim que você puder, voltar para a gente falar do show do Roberto Carlos, que vem aí também, né?
2: Com certeza, né, William? Roberto Carlos marcou novamente para outubro o seu show, seu grande show, Curitiba, que se tornou uma casa aí do nosso rei. E ele vai de novo fazer show. Ele que já está ali com mais de 80 anos, mas está tocando em frente com a sua grande obra e o grande legado que ele está deixando aí para todo o nosso país.
1: Valeu, meu amigo, um abraço, até logo mais. Esse é o jornalista, repórter André Molina, aí sempre atualizado com as informações da cultura, enfim, um mundo musical aqui para Curitiba e por todo o Brasil. Um abraço, Molina, até depois.
2: Um abraço, William, até depois, um bom programa para todo mundo.
1: Valeu, valeu, valeu. E hoje eu quero começar o programa William Barbosa, eu inicio a nossa sessão Lição de Vida. Lembrando que o programa William Barbosa vai ao ar aqui na Educativa AM

0: quero ser dependente. Eu tenho certeza que ninguém escolhe a dor, gente. A droga entra na vida da gente pela porta da fuga. A droga entra pela porta da tristeza, da ansiedade, do ninguém me entende, do só mais uma vez para esquecer. Porque no início, no começo, a droga promete. O Ademar Marques está na sonoplastia aqui conosco também, dando o seu bom dia. Bom dia, bom dia, Ademar.
1: Bom dia a você, William Barbosa. Bom dia a toda a equipe de trabalho e bom dia aos ouvintes. Um tema muito importante que você está trazendo aí, viu, William?
0: Quantas e quantas mães, meu caro Ademar, e ouvintes do programa William Barbosa, quantos e quantos pais devem estar sofrendo nesse instante porque tem um filho, tem uma filha, tem alguém da família que está metido ou metida nesse mundo, muitas vezes, sem volta.
1: Isso sem falar daquelas mães que já derramaram lágrimas de sangue sobre o caixão da filha ou do filho, né?
0: Exatamente. A droga, gente, promete coragem para enfrentar o mundo. Promete apagar a memória. Promete companhia para a solidão. Promete que você vai ser aceito pela turma. E nos primeiros dias ela até cumpre, né? No início, pode ser que ela até cumpre, mas depois ela cobra, e cobra caro, porque o vício é a única dívida que você paga e fica devendo mais. Ouvintes do programa William Barbosa, você que tem um filho drogado, uma filha, um irmão, um tio, um amigo, uma amiga, a esposa, o marido, a droga ela toma seu dinheiro, seu trabalho, seu sono, a droga toma sua dignidade, toma sua família. E o pior, ouvintes do programa William Barbosa, a droga toma você de você mesmo. A droga não escolhe classe social. Ela não escolhe se você é rico ou pobre, estudado ou não. A droga, ela entra na mansão e entra na favela. Entra no filho do empresário e no filho do pedreiro. Porque a dor não tem CEP. E a família? Como é que a família fica nessa história? A família vira refém junto, né? A mãe que não dorme esperando o filho voltar. O pai que vende o que tem para pagar a dívida. O irmão que tem vergonha de chamar os amigos para casa, né? De repente, aquela esposa que chora no banheiro para ninguém ver. Viver com um dependente de drogas é viver de luto. Ouvintes do programa William Barbosa, ouvintes do programa do seu amigo do rádio, me perdoem se de repente, nesse instante, eu estou fazendo alguém chorar ou a derramar mais lágrimas ainda, mas o assunto é sério. A droga, ela só traz tristezas. E de repente é ver a pessoa que você ama sumir por dentro, porque é um drogado, porque é uma drogada, enquanto o corpo ainda está aqui. Mas presta atenção no que eu vou te dizer agora. Vício tem tratamento. Dependente não é caso perdido. Tem jeito. A droga mente quando diz que só você consegue sair sozinho. Isso é mentira. Mentira. Ninguém sai sozinho. É preciso ajuda médica, é preciso ajuda psicológica, é preciso ajuda espiritual e ajuda da família. É preciso internar quando precisa. É preciso grupo de apoio. É preciso recomeçar 10 vezes, se for preciso cair 9. É preciso entender que recaída faz parte do processo e não é motivo para desistir. Então, ouvintes do programa William Barbosa, e para você que está me ouvindo e está usando, eu sei que hoje parece que não tem saída, que a abstinência dói.

0: que a vontade grita, mas a droga te prendeu com uma corrente que só você tem a chave. E essa chave se chama pedir ajuda. Liga aí para um CAPS, é CAPS que fala, né? Liga aí para um CAPS, tem, vamos dizer assim, comunidades que ajudam pessoas também. Procura um posto de saúde, né? Abra o seu coração, fala com um pastor, fala com um padre, fala com um terapeuta, conta para sua mãe, chora, cara, desabafa. O primeiro passo não é parar, o primeiro passo é admitir. Sabe aquelas três palavrinhas? Eu preciso de ajuda. E para você, família que está sofrendo calada e me dando o prazer da sua audiência, acompanhando o programa William Barbosa, amar não é passar a mão na cabeça e aceitar. Amar também é dizer não. Amar é impor limite. Amar é buscar ajuda profissional. Você não vai salvar ninguém se você afundar junto. Então a nossa lição de vida de hoje é assim. Droga te oferece um paraíso de 5 minutos e te cobra um inferno de anos. Eu, na minha experiência no rádio, 48 anos de profissão, quando eu tive contato com algum drogado, eu já morei com drogados na minha época de adolescência, você entendeu? Morei. E tinham pessoas simples, pessoas bacanas, tinha filhos de médicos, filhos de promotores, filhos de juízes. Eu era filho de vendedor de livro, né? Eu até vou fazer uma brincadeira para descontrair. E é o William Barbosa que está falando, viu, gente? Quem quiser, se você quiser me criticar, fica à vontade, mas é a opinião minha. Eu me lembro que eu brincava, viu, Adema? Mas brincava falando sério, né? Tinha ali alguns usuários de drogas na época. Na época tinha uma droga, nem sei se existe essa desgraça mais, é um tal de LSD. Né? Existe essa porcaria aí ainda?
1: É a droga sintética, né?
0: Tá, e daí tinha alguns amigos ali que usavam. Você entendeu? Aí eles ficavam com aquele papinho, né? Ah, esse final de semana nós vamos fazer uma rodada aqui. Eu falei assim, ó, enquanto vocês vão estar cheirando essas desgraças aí, sabe o que, que eu vou estar cheirando? Eu vou estar num baile amanhã, na cidade vizinha minha aqui, vou estar lá cheirando o cangote das meninas. Vou estar lá sentindo o perfume das gatinhas e tal. Vocês fiquem à vontade. Então a gente brinca assim, mas o negócio é muito sério. Os caras passavam um final de semana, bicho, intocados ali naquele mundo. Então, não troque sua vida, seu sonho, sua família por uma ilusão. Se você usa, pare hoje. Se não consegue, peça ajuda hoje. Se você conhece alguém, estenda a mão hoje, sem julgar, mas com amor. Porque por trás do vício tem uma história, tem uma dor. E toda dor pode ser tratada, toda vida pode ser reconstruída. Você não é a sua recaída, você não é o seu erro, você é filho de Deus e merece uma nova chance. Se precisar de ajuda, eu repito, procure o CAPS da sua cidade, o CVV, né, ou uma comunidade terapêutica. Fala, falar é o primeiro passo para se curar. Que Deus dê força para quem está lutando. E dê sabedoria para você, ouvinte, que acompanha o programa William Barbosa e que tem um problema desse na família, né? Com um ente querido. Que Deus dê sabedoria para quem está perto de quem luta. Então, fica com Deus. Eu sempre digo do fundo do coração, minhas amigas e meus amigos.

Às vezes uma simples brincadeira, uma curiosidade, de repente uma experiência, pode ser o começo de tudo. Por quê? Se a porta de entrada é mais larga que a saída. E pensar que é tão bom encarar a vida de frente, de peito aberto, descobrindo a cada momento a beleza das coisas mais simples, mais puras. Bicho, cara, nadar nessa praia pra quê?

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1: Olha, uma história muito interessante. Todo mundo conhece o historiador, professor e escritor brasileiro, palestrante, um grande comunicador, né? Eu sou fã dele, o Leandro Karnal. Só que o Leandro, para quem não sabe, ele, depois de muitos anos na vida dele, ele assumiu que ele era homossexual. Inclusive, passou, eu não sei se casou, deve ter casado, acho que ele casou, inclusive, né? Tem um companheiro, né, Ademar Marques?
2: É, ele vive com um companheiro, né? Ele tem, sim, um marido, no caso, né?
1: Seria, no caso, um marido. Vamos ouvir, mas é muito interessante, eu estou curioso para ouvir aqui, porque é o Leandro Karnal que vai dizer, onde ele comenta que a parte mais difícil não foi assumir, foi, ele diz assim, foi me aceitar. Coloca no ar, hein?
3: Quando eu, pela primeira vez, aos 30 anos, comecei a namorar um homem, a minha família foi avisada. E meus casamentos e namoros seguintes foram públicos para minha família. Quando eu comecei a namorar o Vitor e quando nós decidimos morar juntos, houve um acordo entre nós. Vitor queria que passasse um tempo antes de a gente tornar público. Eu pedia cura. Então, isso foi muito doloroso. Depois, o desejo da família, houve uma carta aos 18 anos. Por exemplo, se eu sou heterossexual, estou casado, tenho uma vida regular com a minha esposa, por que é que o vizinho do apartamento de cima ser gay vai atrapalhar a minha vida, né?
4: Esse processo até hoje estar assumido, como foi para você? Tranquilo ou mais um acidente de percurso das coisas foram vindo? Tinha um momento ou não tinha um momento? Como foi isso para você?
3: Quando eu cheguei a São Paulo em 1987, havia uma boate, creio que na Consolação Gay, chamada Rei. Eu não frequentava nessa época, inclusive namorava mulheres. Essa boate tinha nenhum letreiro, os táxis paravam na frente, abria-se a porta e a pessoa pulava do táxi como uma catapulta
4: para não ser
3: vista. Boate. Quando foi assassinado o Aparício, empresário, e ele tinha estado na rave, começaram a pesquisar listas de quem esteve na rave e houve um pavor. Nós estamos falando do século XVIII, nós estamos falando do XIX, estamos falando do fim do século XX. Eu venho do interior do Rio Grande do Sul, católico, eu incorporei todas as repressões, todas as dores. Eu tenho o histórico de que quase todo mundo na minha condição, não aceitação, raiva, rezar para que Deus lhe cure.
4: Homofobia internalizada.
3: Exatamente, todas as questões. Quando eu, pela primeira vez, aos 30 anos, comecei a namorar um homem, a minha família foi avisada. E meus casamentos e namoros seguintes foram públicos para minha família,
4: tá,
3: e para as pessoas que eram íntimas. O que não havia era o grande público. Cresceram duas coisas. Cresceram, eu acho que, as necessidades de viver mais livremente, mas cresceu também a própria figura pública. Quando eu comecei a namorar o Vitor e quando nós decidimos morar juntos, houve um acordo entre nós. Vitor queria que passasse um tempo antes de a gente tornar público, e nós decidimos aguardar um pouco. Houve um momento que nós decidimos que o ideal, nós estávamos na Itália, estávamos em Milão, fizemos um texto conjunto. Esse texto foi trend topic por dois dias.
4: Imagino!
3: Foi trend topic, porque nós temos um texto em conjunto diante de uma árvore de Natal em Milão, do lado do Teatro Alla Scala, onde a gente fez uma foto, um jantar de Ano Novo, né? E esse texto foi trend topic. A invasão do Congresso Nacional e do Supremo, dois dias depois, no 8 de janeiro, eu acho que foi um complô da direita para calar a voz.
4: A voz da...
3: Porque a gente estava muito em evidência.
4: Precisava se fazer uma coisa.
3: E aí a direita decidiu invadir o Supremo só para que Leandro Karnal e Vitor Fadu não fossem conhecidos. Eu, claro que este momento que eu digo ao mundo e não apenas a quem era amigo... Existem graus de enrustimento. O primeiro e mais doloroso é para si mesmo. O segundo é a família. E o terceiro, e talvez mais teatral, é a sociedade. Então a gente sai do armário como em Nárnia. Tem muitas peles com o Inara. A primeira saída do armário de qualquer pessoa com um sentimento e uma estrutura homoafetiva é dizer para si: eu sou isso.
4: Quando foi isso para você?
3: Desde muito cedo.
4: Sério?
3: Muito cedo eu me disse, não quer dizer que eu aceitasse.
4: Não, tá.
3: Eu me disse. E como eu era religioso, eu pedia cura. Eu pedia cura. Então, isso foi muito doloroso. Depois, o desejo da família, houve uma carta aos 18 anos.
4: Você escreveu uma carta?
3: Exatamente,
4: se assumindo?
3: Os jovens precisam saber. Carta era um pedaço de papel que a gente escrevia à mão com caneta e mandava. Eu estava estudando no Paraná e mandei uma carta dizendo isto. E a minha expectativa, que os familiares com curso superior seriam os mais facilmente... E os familiares menos estudados seriam... Não, foi o contrário. Foi exatamente o contrário. Bom, agora, fui incorporado à família sem... Isso não foi um desafio brutal. Depois disso, eu namorei mulheres bastante tempo. E quando eu finalmente... Agora eu tinha um objeto concreto, um namorado. E aí é um outro processo. Aí você assume para você assume para a família, depois você assume para os porteiros.
4: Os porteiros. Sempre os
3: porteiros do prédio são
4: conhecedores dos segredos.
3: O livro O Segredo é sobre os porteiros. Eles sabem quem sobe e desce na sua vida.
4: Exatamente.
3: E os porteiros são outro processo. Aí o outro processo é você viajar com seu namorado a um hotel. Chega lá e ele pergunta: é cama de casal ou de solteiro? Agora existe, nesse meio tempo, eu me tornei uma pessoa pública. Então, o interesse pelo uso dos orifícios alheios é maior quanto mais pública for a
4: pessoa.
3: Com
4: certeza.
3: E ele é tanto maior o interesse pelo uso dos orifícios alheios quanto mais insatisfatório for o prazer com os seus próprios. Então, quando você tem uma vida, gente feliz não torra, quando você tem uma vida mais sexualmente ruim, eu não digo mais uma bobagem que eu já disse.
4: Ah.
3: Que toda homofobia é uma afetividade enrustida. Não é verdade.
4: Tá.
3: Porque o racista pode ser um imbecil racista sem querer ser negro. Mas tem que haver algum processo que o espelho seduziu.
4: Aham.
3: Não? Então, o antissemitismo, a misoginia, a transfobia, elas existem sem que eu queira ser a pessoa. Eu já disse essa bobagem e já me corrigi. Uhum. Então, ela mexe com a sexualidade das pessoas. E no nosso caso, meu e do Vitor, mexe... Não apenas pela homofobia evidente, histórica, mexe pelo etarismo e mexe também pelo capacitismo.
4: Vem a cebola, né? Várias camadas.
3: E neste caso, são três pesos para a sociedade.
4: Uhum.
3: Não é apenas o amor de dois homens. É o amor de dois homens com uma grande diferença
4: de idade.
3: E é o amor entre alguém com autismo e alguém aparentemente sem autismo. Há um debate no caso. Se eu sou ou não autista também.
5: Eu acho que ele é um savant.
3: É um tipo. Então, assim, existem essas camadas. Essas camadas começam num debate consigo, um debate com a família. Foi muito tranquilo no meu caso, porque eu conheço pessoas expulsas de casa.
4: Sim.
3: Eu conheço pessoas. E aí, qual é a lição que vai ter uma pessoa assim? Se a minha mãe e o meu pai, que mais me amam, me expulsaram por causa de uma questão que é minha, imagina o mundo. Isso vai produzir um baque muito grande. Não foi meu caso. E aí tem uma questão que talvez seja de classe. Uma coisa é você ser gay na universidade, na área de humanas, de classe média branco. Este é um lugar de fala muito específico, porque antes de tudo isso existem questões sociais.
4: Claro.
3: Outra coisa é estar na periferia, num ambiente. Onde, então, é completamente diferente. Os círculos que eu frequento, a Sala São Paulo, exposições, USP, Unicamp, é quase elegante ser gay.
4: Ser gay, né?
3: Ser gay tem uma certa... Mas, assim, não é verdade no transporte público, não é verdade em alguns lugares. Aquela que a homofobia, ela é transsocial também.
4: Uhum.
3: Ela existe em todas as classes sociais e todas as religiões. Mas... Há religiões que têm um acolhimento maior, por exemplo, afro-brasileiro.
4: Sim.
3: Evidentemente o acolhimento é maior. Há aquelas que têm uma posição oficial de tolerância, como o kardecismo, por exemplo. E há aquelas que dizem tudo bem. E as que demonizam. Todas essas questões estão sobrepostas. E é muito difícil. Não é só difícil para a sociedade, é difícil para nós também. Você não é tão tranquilo, não é tão fácil. E de vez em quando eu ainda ouço ecos dessa, especialmente dessa homofobia nas redes. Porém, na minha vida, depois de fazer essa publicação, Trend Topic, por 48 horas, até o complô...
4: Vamos relembrar, 8 de janeiro.
3: 8 de janeiro. A minha vida alterou muito pouco. Não decaiu o número de palestras, nem de publicações, continuei publicando nos jornais, muito pouco. De novo, acho que é talvez um lugar de fala social, é um lugar de fala privilegiado, é um lugar especial. Tem gente demitida do emprego,
4: sim,
3: tem gente que parte, então...
4: Que não consegue emprego ainda.
3: Exatamente. Né? E tem esses graus, quer dizer, como eu não tenho uma roupa ou um comportamento que as pessoas vão identificar como feminino,
4: sim,
3: então tudo bem. Tudo
4: passável
3: bem.
4: Você da masculinidade,
3: sofre,
4: exatamente.
3: Você sofre outra coisa. Uhum. Agora, eu adorei um humorista de stand-up, não me lembro do nome, muito simpático, que pegou 2 dias depois de eu ter feito a publicação com o Vitor, ele disse assim: Leandro Karnal se assumiu gay. Estou chocado. Daqui a pouquinho, Zeca Pagodinho vai dizer que bebe.
4: Ou seja...
3: Então parece assim, que você revela um segredo de polichinelo, como a gente chama essa metáfora de um segredo que o mundo inteiro já conhece. Ou seja, é um peso maior para a pessoa do que para o mundo. No fim das contas, quando você fecha a porta, você continua sendo você. E se o mundo lhe ama ou lhe odeia, isto é relevante. Mas, de novo, eu tenho um lugar privilegiado. Eu recebo muito carinho por qualquer fonte, de qualquer jeito. Ao vivo, eu nunca recebi nenhum. Nunca fui atacado ao
4: vivo.
3: Mas, protegido pelo anonimato das redes, eu já tive pessoas que escreve. Tá? Então, às vezes eu respondo, a pessoa me diz, eu sou contra o casamento gay.
4: Eu, disse, então, eu já vi, não então, case, não quando case, pedirem.
3: Quando pedirem, não case. Ou nós recebemos aqui em casa, por exemplo, o presidente do Supremo, o ministro Barroso, se tornou nosso amigo. A pessoa, eu não receberia o Barroso. Então, quando ele tentar ir à sua casa,
4: fala, não
3: fecha
4: entra.
3: A porta, diga ao porteiro, não, aqui não sobe o presidente do Supremo.
4: É simples.
3: Este zelo pelo outro, ele é uma vocação muito forte. Um autor medieval, Chaucer, ao fazer os Contos de Canterbury, faz o famoso Conto da Mulher de Bath, e ele diz que a vontade de mandar na vida dos outros é o principal impulso das pessoas, que é um campo bom, né? Um campo bom. Eu não sou muito feliz, mas se eu puder mudar a sua maneira de se vestir...
4: Talvez não seja um desespero por não ter coragem de olhar no espelho de si mesmo e ver como está a vida, então é mais fácil fazer você.
3: Então, eu acho que a gente busca pontos de vaidade no mundo, né? Então, por exemplo, se eu sou heterossexual, estou casado, tenho uma vida regular com a minha esposa, por que é que o vizinho do apartamento de cima ser gay vai atrapalhar a minha vida, né? Quer dizer, em que momento, como eu sempre digo, eu, Leandro, não gosto de coentro. Logo, eu não como coentro. Mas eu sou feliz com as pessoas que comem, porque elas eliminam essa erva do mundo. E eu recomendo que elas comam pela raiz.
4: Por favor, comam
3: pela raiz, para que a erva não cresça. Agora, substitua coentro por sexualidade. Por que é que eu não comendo uma coisa e me irrita que alguém coma?
4: Não é mesmo?
3: Tenho um amigo muito conservador, que eu já me encontrei várias vezes, e um dia ele disse, Leandro, 2 milhões de gays na Paulista, eu disse, você não é bonito. Você é hétero, você não é bonito. Mais gays no mundo aumenta a sua chance matemática.
4: Opa, agradeça!
3: Agradeça, porque ele, além de conservador, é um ogro. Assim, pessoalmente, assim, se a Paulista tiver 6 milhões de gays, se ajoelhe, fala, invoque seu Deus e agradeça, porque, enfim, por matemática, as mulheres vão se inclinar a você por falta
4: de opções.
3: Elas vão ser Evas, ou é Adão ou nada. Então, então assim, é muito difícil lidar, porque sexualidade... é a grande trama das dores humanas, né? E felicidade incomoda entre héteros e entre gays, porque os gays não são superiores moralmente.
4: Uhum.
3: Tem todos os defeitos do mundo.
4: Exatamente.
3: Existem também no mundo gay, né? E alguns muito fortes.
4: Uhum.
3: A irritação com a felicidade alheia, ela é muito problemática. Foto de gente feliz é muito problemática.

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0: Estamos apresentando o programa William Barbosa. Vamos para a sessão contra ou a favor. E o tema de hoje é muito polêmico, né? E vai chamar a atenção aí. Então, muito cuidado com o que todo mundo vai falar, né? Porque tem gente que curte, tem gente que não curte e por aí vai. Antes, vamos dar um bom dia aqui para toda a nossa rapaziada. Tudo bem, senhor Nivaldo Walter? Bom dia, bom dia.
1: Tudo bem, bom dia a você, William Barbosa. Bom dia ao Aldemar Marques, ao EDG, ao Ivilásio Júnior. Bom dia aos amigos e às amigas que acompanham o programa em toda a Grande Curitiba, em todo o Brasil, através das redes sociais. Tamo junto, William. Bom dia.
0: Bom dia, bom dia. Ivilásio Júnior, bom dia, bom dia. Tudo bem com o amigo?
2: Bom dia a você, William. Bom dia a todos os nossos colegas de trabalho, ouvintes daqui da Educativa M630, amigas, amigos que estão espalhados pelo Paraná, Brasil e pelo mundo, acompanhando o programa do Amigo do Rádio. E o bom dia especial hoje vai para minha amiga Suzana. Suzana, ela é uma segurança e hoje está de aniversário. Que Deus a abençoe, proteja, guie sempre minha amiga Suzana pelo seu aniversário hoje.
0: EDG, tudo bem com o senhor? Seu EDG, bom dia.
3: Bom dia, bom dia a você, bom dia aos ouvintes que acompanham essa programação. Bom dia aos colegas de trabalho que aqui estão. Bom dia.
0: Aldemar Marques já deu bom dia no início do programa, mas tem gente que está ligando o rádio agora. Bom dia mais uma vez, né?
4: Bom dia a você, William Barbosa, aos colegas, aí, o Nivaldo Walter, o Ivilásio Júnior, o EDG e aos ouvintes que estão chegando agora. Fique conosco.
0: Tema polêmico, gente, e uma estátua de 11 metros em homenagem ao diabo foi inaugurada em São Gonçalo do Amarante, no Ceará, a 76 quilômetros de Fortaleza. O monumento foi erguido no final de julho em comemoração aos 29 anos do Centro Religioso Palácio Estrela Negra da Quimbanda. Segundo a líder do grupo, que se autodenomina Mãe Rainha das Trevas, a estátua foi feita em gratidão ao diabo pelas bênçãos que ele concedeu a ela e aos seus seguidores. É um tema polêmico, e diz que é uma estátua de 11 metros, é considerada aí a maior do mundo. Mas eu estou curioso aqui para ouvir a dona aí, a mãe. Coloca a Mãe Rainha das Trevas aí.
5: Essa estátua, ela é a maior estátua do diabo no mundo, certo? Eu procurei me informar e a maior imagem do diabo no mundo foi construída por mim, Mãe Rainha das Trevas. Todo o material utilizado na imagem foi o material que estava, né, no projeto, certo? No projeto da imagem, né? Feito por um engenheiro. E o valor que eu gastei para levantar essa imagem, eu gastei mais de 100 mil reais. A verba foi toda tirada do meu próprio bolso, né? Eu fiz ela toda com dinheiro próprio, num local próprio, que é meu, que aqui as terras são minhas, né? O terreno é meu. Daqui foi feito tudo dentro da minha propriedade, não é nenhum local público, né? Essa propriedade é particular e eu pedi autorização para mim fazer uma construção dentro da minha propriedade. O diabo, dentro da minha religião, ele também significa a trindade satânica, né? Senhor Beuzebu, Senhor Lucifer e Senhor Satanás. Então, nós podemos, né, falar um nome só para poder nós podermos reverenciar a trindade satânica. E esse nome é o diabo. As pessoas têm que entender que o acreditar diferente do delas não pode ser tão julgado, porque eu respeito tudo aquilo que é diferente do meu crer. E a única coisa que eu peço às pessoas é que elas respeitem também a minha fé.
0: Bom, depoimento aí dessa cidadã, que construiu no terreno dela, ela disse que é um problema dela, o terreno é dela, ela faz o que ela quer lá, ok. Agora, tem um cidadão lá também que ele quer comentar, e ele é cearense, ele era do estado do Ceará, o Abreu Júnior. Coloca o Abreu no ar, hein?
6: 3 horas da manhã e eu estou aqui na Taíba, no município de São Gonçalo de Amarante, onde foi inaugurada a maior estátua do diabo do mundo. Quando você pensa que já viu de tudo no estado do Ceará, é aí que você se engana. Aqui no Ceará você já vê corpos espalhados pela cidade, facção expulsando morador de suas casas, crime cobrando pedágio do comerciante, boca de fumo no Ceasa e até maconha enterrada. Mas agora, por último, foi inaugurado a maior estátua do diabo, que mede 11 metros de altura. Aqui no município de São Gonçalo do Amarante, como cidadão, eu não tenho nada contra a nenhuma manifestação de fé ou de religião. Mas como cristão e defensor da fé em Cristo Jesus, eu devo aqui destacar e dizer, na Bíblia Sagrada, o primeiro livro de João, capítulo 3, versículo 8, diz que Jesus se manifestou para desfazer as obras do diabo. Eu não tenho nada a ver com o que as pessoas fazem ou deixam de fazer, mas eu digo que o meu lado é o lado de Jesus Cristo. E acredito que o bem sempre vencerá o mal. Eu, Abreu Júnior, sempre estarei defendendo os valores cristãos e também a fé do povo cearense. Em meio a tanta desgraça, eu finalizo dizendo, o Ceará não precisa do diabo. O Ceará precisa de Jesus Cristo, o nosso Senhor e Salvador.
0: É, cara, o bicho está pegando lá. Nivaldo Walter, o que, que você achou disso?
1: É, na realidade, é os credos religiosos, né? A senhora, com certeza, deve ter uma devoção e é aficionada a esse segmento. Infelizmente, a gente até pensa um pouco para falar, porque tem tantas desgraças acontecendo, né? Tanta, por que não acabaram com esse cidadão desde o começo do mundo, né? Por que após expulsar do paraíso, ou onde estava, por que não detonaram já ele? Por que já não mandaram diretamente para onde não deveria nunca ter vindo, né, William?
0: Você está falando da Vossa Excelência o Diabo?
1: Sim, sim. Esse mesmo. Então, por que já não ficou por lá? Por que está perturbando, um monte de gente morrendo, um monte de gente perturbando e ninguém faz nada, né? Essa que é a realidade.
0: Boa colocação, gostei.
4: Ótimo.
0: É, colocou-se muito bem aí. Você conhece alguém, só fala assim ou não, Eder? Eu nunca vi ninguém, porque hoje você tem, por exemplo, tem pessoas que têm nome de santo, tem pessoas que têm o nome de Jesus, né? Sobrenome, né? Ademar.
4: Tem.

0: O senhor achou dessa... Quer ir lá tirar foto também, Vilásio?
1: Cada um faz e demonstra a sua fé da forma que quer. Quando Lúcifer, ele se revoltou com Deus e se debelou das divindades celestial e foi virar o que virou, ele teve também o livre-arbítrio. Assim como todos nós temos, os anjos também tinham. Todos tiveram. E por que que ele não sumiu do universo, não sumiu da eternidade? Exatamente para que ele possa ser o contraponto de Deus. E Deus deu esse livre-arbítrio a ele. Ele não tem toda a força que todos imaginam. A força está dentro de cada um que pensa que aquilo vai acontecer. Então a gente tem que conviver. E se essa pessoa gosta dele, a hora que ela partir dessa, ela vai para uma pior. Ela vai, como diria o tio Ali lá no, naquela novela lá, vai arder no mármore do inferno, daí ela vai ver o que, que vai ser bom para torce. A hora que ela se encontrar com o chifrudo lá, deixa o chifrudo pegar aquele tridente e bater na carinha dela. Daí ela vai se arrepender amargamente que aquilo... de ter feito tudo o que fez.
0: É DG.
2: Acho que balela do que o cidadão está falando aí, de chifrudo. Porque vai lá. Chifrudo tá cheio aqui no mundo aqui, rapaz. Tá, tem um monte. Cada esquina que você vai tem um chifrudo.
0: Oh, é o senhor que tá falando.
2: Não é verdade.
0: O senhor fica olhando para todo mundo aí?
2: Não tem.
0: O senhor nunca arrastou o chifre no asfalto?
2: Eu já. Também. O senhor também já, né?
0: Não sei.
2: Tem meio que... Olha, o que eu posso dizer...
0: Se eu tivesse arrastado, eu tava com a cabeça machucada. Então,
2: o que eu posso dizer, seu Barbosa... Seu Ademar, seu Nivaldo e pois o homem não, do chifre ali também.
0: Pois não, doutor.
2: O que eu posso dizer aos senhores é que tudo isto que os senhores trouxeram aí,
0: não
2: essa,
0: fazer pregação
2: essa
0: aqui,
2: balela
0: não,
2: toda, é. O senhor vai deixar eu falar ou não? É, senhor, eu vou embora desse programa também.
0: Se eu começo a imitar alguém que eu conheço aí, não
2: tá.
0: É legal.
2: Tudo isto está escrito... na palavra de Deus. O mundo jaz na mão do maligno. Tá aí, ó. É isso aí. Satanás nunca saiu da terra. Quando o livro de Romanos, na Bíblia, na Escritura, você pega aí e vai ver lá. O mundo jaz na mão do maligno. Tá aí, ó. Tem até mulher fazendo culto a ele, fazendo estátua, fazendo isso, fazendo aquilo. Não é novidade nenhuma. E muitas coisas horríveis irão acontecer daqui para frente.
0: Pois não.
2: É o final dos tempos, está escrito.
0: Pois não, seu profeta, muito obrigado.
2: Não é questão de ser profeta, seu William.
0: Obrigado.
2: O senhor tem que ler também, o senhor.
0: Ah, eu não leio.
2: O senhor tem que...
0: Não, não leio.
2: Senta na sua casa, leia a palavra de Deus.
0: Tenho preguiça.
2: Que o senhor vai... Eu sei que o senhor tem preguiça. O senhor vai encontrar realmente... Essas, por que é isso?
1: O que tá acontecendo? É o seu telefone que está tocando.
0: Rapaz,
2: Cruz, credo,
0: olha, viu? O toquezinho do telefone dele.
2: Isso é obra do...
0: Isso é bom para animar as crianças.
2: Isso é obra do Gramunhão. Olha quem que é. O seu Fernando Cruz.
0: Manda um abraço.
2: E ainda, chamada de vídeo dessa desgraça.
0: Calma, rapaz, calma.
2: Meu Deus do céu. Ô, seu Fernando Cruz, eu estou no ar aqui com o William Barbosa. O senhor vê se não enche um saco.
0: Tchau, senhor Verdezé. Tchau.
2: Vai cuidar da sua igreja lá.
0: Tchau. Um abraço. Eu vou... Que bando de louco, hein?
3: Meu Deus.
0: Jesus, tenha compaixão.
4: Tenha compaixão.
0: Ademar.
4: Traga um chicote, Jesus.
0: E aí, Ademar, o que você achou dessa...
4: Olha, na minha opinião aí, eu vejo essa... É, como é que é? É mãe? Como é que é?
0: Mãe
4: rainha das trevas.
0: Mãe rainha das trevas.
2: Mãe de vocês, porque minha não.
4: Eu vejo
0: não
4: essa
0: ofenda
4: senhora,
0: a pessoa, fique na sua aí.
4: Eu vejo essa senhora como uma louca, uma doente. Problemas mentais. Ela precisa de um tratamento, que na hora que ela pegar uma psicóloga, sabe, bem arrojada, tipo a...
0: Doutora Ângela.
4: A doutora Ângela Brandi, sabe? Pegar uma psicóloga que vai a fundo lá dentro da mente dela, cura ela. Essa mulher é uma doente, ela tá falando algo inexistente, para mim, né? No meu ponto de vista.
0: Na sua opinião.
4: Na minha opinião, é algo que não existe, sabe? É... cultuar essa estátua como se fosse um poder paralelo ao Criador. Não, isso não existe. Então o cara está precisando de tratamento, é uma louca, uma doida varrida.
0: Bom, a única coisa que eu vou dar razão para ela também, e a gente não está aqui para discutir a fé, a crença de ninguém.

0: cada um faz o que quer, né? E cada um, eu costumo dizer, aqui se faz, aqui se paga. Você não precisa morrer para pagar. Aqui se faz, aqui se paga.
1: Exatamente.
0: Agora, ela construiu no terreno dela. São terras dela. Você entendeu? E no espaço da gente, né? É, com responsabilidade ou irresponsabilidade, você faz o que você quer, só que você vai ter que assumir, né, todas as broncas. Então, a única coisa que... Eu não estou aqui para discutir religião, eu sou um cara que eu sou temente e creio em Deus, né? Agora, ela construiu lá no terreno dela. No terreno dela, ela pode fazer o que ela quiser. Né?
1: É, ela pode fazer, plantar o que ela quiser.
0: É, plantar o que ela quiser, ela fez lá, tal, até aí tudo bem. Mas é uma situação polêmica, né? O monumento gerou reações negativas, especialmente nas redes sociais, porque a estátua, por retratar o diabo, foi considerada ofensiva por pessoas de religiões cristãs. Em um vídeo respondendo às críticas, a líder religiosa exibiu carros de luxo em frente à estátua. Na publicação, ela disse que enquanto muitos influenciadores enriquecem usando a religião para enganar pessoas nas redes sociais, ela conquistou o que tem apenas com a bênção do diabo. E assim nós fechamos. Nivaldo Walter,
2: só para encerrar, William, eu não sei se você lembra, faz mais de 20 anos, mais ou menos, um personagem bastante polêmico que levava o apelido, o Ademar deve lembrar muito bem dele, de Toninho do Diabo. Uma vez ele inventou aquela história que ia ser enterrado vivo e não ia morrer. Lembram dessa história?
0: Uhum.
2: Diz que ficaria uma semana enterrado e podia...
0: E tudo bem.
2: Tudo bem. 20 minutos depois, teve de ser desenterrado. O diabo não foi socorrer ele lá, né? Saiu quase morto.
0: Tava morrendo. Eu me lembro também do famoso, agora, saindo do diabo e partindo para um outro lado aí, que eu também não sou nenhum fã, né? Mas tem louco para tudo. Vocês lembram do Henry Cristo?
2: Lembro.
0: Eu entrevistei ele várias vezes, teve algumas, inclusive algumas polêmicas, porque eu levava, de repente, o Henry, levava um pastor, eu levava um padre, e sempre terminava, às vezes, em confusão.
1: Eu estive na casa dele quando ele morava no Alto Boqueirão.
0: Mas peraí, ele mora na Terra?
3: Morou aqui.
0: Tem uma casa na Terra? Tudo bem?
1: Ele mora em Brasília hoje.
0: Eu pensei que ele morava no céu.
1: Não.
2: Ele está no meio de nós, é verdade.
0: E daí, uma vez eu só dei uma invertida nele quando eu falei: Henry, é o seguinte, tem uma coisa que eu não te entendo. Você diz que é o salvador do mundo, que você é isso, que você está aqui, blá blá blá. Falei, cara, por que você só viaja de avião, bicho? Não, que às vezes eu sinto frio, não sei o que. Eu falei, pô. Naquela época ele já era um Henry moderno, viu, Ademar? Figuraça.
3: Ele saiu do programa do William lá na Eldorado aquele dia e saiu pelo calçadão. E a molecada começou a pegar pedra e jogar nele. E o apresentador de televisão, o Ratinho, vinha vindo ali. O Ratinho estava ali na esquina, naquele bar, que ele ia sempre tomar café. Eu, o que vocês estão fazendo aí? O Ratinho falou para os piá, né? Ah, não vou jogar pedra esse cara aí, disse que é Jesus, não sei o quê, esse vagabundo, piazada, né? O Ratinho falou, se ele falasse que era o capeta, vocês não jogavam pedra.
2: Bem isso mesmo, né, Olívio?
4: Eu vou contar, já que você falou do Henry Cristo. O Henry Cristo fez fisioterapia comigo na clínica Iguaçu, lá na clínica Iguaçu, na Avenida de 7 de Setembro, quase esquina com a Teixeira Coelho lá embaixo.
0: Fazendo fisioterapia.
4: É. E a fisioterapeuta, que é a minha fisioterapeuta, a doutora Rúbia Benatti, confirma isso pra você, se vocês acharem que eu tô falando mentira.
0: Não, depois que ele falou que viaja de avião, eu falei, cara, eu não sou nem pior nem melhor que você.
4: Quando ele foi pra começar a fazer a fisioterapia, a Rúbia chegou pra mim, eles eram sócios, né? A Rúbia, a Marciane e a Márcia, que eram irmãs, a doutora Elisete e o Renato Gava. O Renato Gava tem uma academia que é do lado da Ópera de Arame, meu amigo. Eles se reuniram e me chamaram numa sala para conversar. Oi, Vilásio, nós vamos pedir um favor para você aí. Tem uma pessoa importante que vai começar a fazer fisioterapia. O que que foi? Não, só que você guarde um pouquinho a tua língua dentro da boca para não falar tanta besteira, porque ele vai vir aí.
0: Ô, Henry, você tem alguma coisa para falar? É porque ele tá te criticando.
5: O meu pai deixou dito que isto é maldição.
0: Eu não entendo uma coisa, ô Henry. Por que você gosta de viajar de avião, pô? você é um cara que você sai voando sozinho, não precisa, não tem poder para isso.
5: Não posso voar sozinho, eu sinto muito frio nas costas.
0: Tchau, então. É, Nivaldo Walter, você... 5 da tarde aqui na Educativa.
2: Exatamente, às 5 da tarde temos o fim de tarde aqui na Educativa, as músicas bonitas, românticas, aquelas que marcaram épocas, das 17 às 18, depois do Tobias. O Tobias, a partir de segunda-feira, pelo que estou ouvindo, vai fazer ao vivo, né? E estaremos por aí. Como é que é o nome da menina depois? Regininha, eu quase falei Patricinha. Regininha. A Regininha, depois do Nivaldo, das 18 até as 19 horas. Um abraço, William.
0: Como é que é aquele bordão seu famoso, Nivaldo?
2: Onde você estava quando essa música era sucesso?
0: Esse é o Nivaldo Walter.
3: Esse é o Nivaldo.
0: Seu Evilásio Júnior, depois da Patrícia Armentano, tem o esporte contigo, hein?
4: Repercutindo as partidas que já aconteceram das oitavas de final da Copa do Brasil, ontem teve Palmeiras, teve clássico Fluminense e Vasco da Gama, jogo do Grêmio, jogo do Cruzeiro, hoje tem Vitória e Atlético, tem Corinthians Internacional, tudo depois da Patrícia Armentano, antes da gente chegar com as músicas da Educativa. Eu estou aqui comandando o Boeing 630 do rádio até a chegada das músicas da Educativa. Um grande abraço, bom programa a todos.
0: E vamos, EDG, o senhor, final de semana, apresenta os programas aqui também.
3: Vem que é sábado, né? É um musicão desfile da música brasileira. É, e por que você quer saber a hora? Pega o rádio, ligue, fica ouvindo o dia inteiro. Ah, toma banho. E papelzinho.
0: Vamos lá. Então,
3: e domingo nós temos, depois do Ademar, né, Ademar? E também com o domingo especial.
1: Como eu estou do meio-dia às três, você vem depois de mim.
3: É, não, mas de domingo eu não venho, porque é dia dos pais, né? Eu já não venho também.
0: Certo. Então, um abraço para o senhor, senhor EDG. Bom trabalho na sequência.
3: Bom dia, muita brincadeira demais, né?
0: Ademar Marques, às 14h também aqui na Educativa, né?
1: Estarei por aqui hoje, às 14h, com o Momento Sertanejo, só tocando modão chonado.
0: E nesse clima, nesse ritmo, até o meio-dia, programa William Barbosa, programa do seu amigo do rádio.
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0: Simbora, simbora, povo, estamos no rádio. Bom dia, bom dia, bom dia, bom dia, com alegria, bom dia com amor. Eu sou o William Barbosa desde pequenininho e quero te fazer companhia aqui na Rádio Paraná Educativa M630. Estamos juntos até o meio-dia de segunda a sexta. Estamos no rádio e já abraçando você, ouvinte, minha amiga, meu amigo. William Barbosa, estou te ouvindo aqui na minha casa. William Barbosa, estou te ouvindo no automóvel. William Barbosa, estou te ouvindo no trabalho. William Barbosa, daqui a pouco eu vou começar a te ouvir. Legal, legal, legal. Bom dia, bom dia, bom dia. Quero cumprimentar com muito carinho você, trabalhador, você, dona de casa, você, chefe de família. Quero cumprimentar você, que é motorista de aplicativo, né? Bom dia, bom dia, bom dia. Os taxistas, bom dia, bom dia. Bom dia para você que trabalha nos bares, restaurantes e lanchonetes. Muito bom dia, bom dia, bom dia. Bom dia para o pessoal da saúde, com muito carinho aí para você que exerce essa profissão maravilhosa de médico, por exemplo, né? Os médicos, médicas, enfermeiros e enfermeiras, auxiliares de enfermagens, muito bom dia. Para você nas clínicas, nos consultórios, nos hospitais da vida, bom dia, bom dia, bom dia. Para você que trabalha nos hotéis também, bom dia, nos escritórios, bom dia, bom dia, bom dia. Para você que é um pequeno empresário, um grande empresário, muito bom dia. Para você que é vendedor ambulante, bom dia, bom dia. Estou mandando um abraço também para os meus amigos cabeleireiros, barbeiros, você que tem um salão de cabeleireiro, tem um salão aí de barbearia. Bom dia, bom dia, bom dia. Bom dia para as costureiras, tricoteiras, bordadeiras, muito bom dia. Bom dia para você que trabalha com bolos, com doces, né? Para festas de aniversários, de casamentos, de separações e por aí vai. Divórcio, tudo bem? Bom dia, bom dia, bom dia. E quero cumprimentar com muito carinho também o pessoal da segurança pública, né? Policiais militares, o meu carinho, o meu respeito. A polícia militar, aos policiais civis, o meu carinho, o meu respeito. A nossa polícia civil, a Polícia Federal do Brasil, tudo de bom. Aos policiais da Federal, um abraço para você que trabalha com a justiça, promotor, juiz, delegados, enfim, vocês da segurança pública, tudo de bom. Os desembargadores, tudo de bom. Muito obrigado, gente, pelo carinho da audiência. E bom dia para você que é vigia também. Tem muitos vigias que trabalham à noite ou trabalham de dia. E também, William, quando dá um tempinho ali, eu estou te ouvindo. Bom dia a todos os vigias. Muito bom dia, sabe para quem? Para você que trabalha como entregador, né? Entrega no automóvel, entrega na moto, trabalha como entregador o dia todo aí. Muito bom dia para você também. Bom dia para as empregadas domésticas, diaristas. Bom dia, bom dia. Bom dia, bom dia, bom dia. É para você que não está fazendo nada. Muito bom dia, bom dia, bom dia. Bom dia, bom dia para você que é caminhoneiro. Alô, caminhoneiros do meu Brasil, transportadores do progresso deste imenso Brasil. Bom dia, bom dia. Carinho grande a todos os caminhoneiros, muita saúde, muita proteção. E bom dia também para você que é psicólogo, né? Para você que é psicólogo, psicóloga, para os professores, para os alunos, para as crianças, para os adolescentes, para o vovô, para a vovó, tudo de bom. Para os filhos, tudo de bom. Para a família brasileira, que Deus abençoe a todos. Muito obrigado pelo carinho da audiência. E o meu bom dia também, gente. Um bom dia muito especial para você que é trabalhador rural, né? William Barbosa, eu tenho um sítio, tenho uma chácara, ou tenho uma fazenda, ou eu sou funcionário de um sítio, de uma chácara, de uma fazenda, não importa. Você, trabalhador rural, tudo de bom. Você que é tratorista, bom dia, bom dia, bom dia. Que legal. Você que é motorista particular, muito bom dia para você. E bom dia para você que gosta de fazer o bem, que gosta de ajudar as pessoas, né? Que sempre tem uma mão estendida a quem precisa. Isso é muito bacana. Tem gente falando assim, William, eu tenho uma vizinha aqui que ela adora ajudar as pessoas da rua, aqui do bairro, aqui da vila. E não quer saber de nada em troca. Ela faz isso porque ela tem uma alma maravilhosa, tem um espírito maravilhoso, né? Gosta de colaborar com as pessoas. Isso é muito bom. Enfim, bom dia à nossa direção e bom dia para você, ouvinte do William Barbosa, né? A pessoa mais importante para nós que fazemos o rádio. E todo dia tem alguém que pela primeira vez está acompanhando o programa, ou alguém que falou: escuta, você conhece o William Barbosa, o nosso amigo do rádio? Ah, nunca ouvi, não vou passar a ouvir hoje. Muito obrigado, seja muito bem-vindo, muito bem-vinda. E é muito simples, é muito fácil para você ouvir o programa William Barbosa. Atenção, você pode me ouvir pelo rádio, sintonizando a M630, você pode me escutar pelo rádio, né? Não tem problema. E você pode baixar um aplicativo para me ouvir no celular. O aplicativo chama-se Rádio Paraná Educativa. 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E eu agradeço com muito carinho a audiência também dos meus amigos e amigas, dos grupos, das redes sociais que nós participamos, muitos que administramos, outros que participamos, e uma audiência muito grande online por toda a nossa Curitiba, por toda a grande região metropolitana de Curitiba, por todo o Paraná e por todo o Brasil, pelo mundo, né? Pela internet aí chegamos, lógico, no mundo todo. Isso é muito bom. Gente, tudo certinho, tudo prontinho. Que Deus abençoe a todos. Que Deus nos dê sempre muita saúde, muita proteção. Eu desejo tudo de bom para você que faz parte da minha vida através do rádio no dia a dia. Juntos com o programa William Barbosa. Alô, Curitiba. Alô, grande região metropolitana de Curitiba. Alô, meu querido estado do Paraná e do Brasil. Até o meio-dia. Fica comigo!
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0: Estamos apresentando o programa William Barbosa, agora são 9 horas e 35 minutos em Curitiba, hoje, uma quinta-feira, dia 6 de agosto de 2026, estamos na fase da lua minguante, inverno brasileiro. Hoje é comemorado o Dia Interamericano do Escotista e também Dia Nacional dos Profissionais da Educação. O santo do dia é comemorada a Transfiguração do Senhor. O telefone da produção do programa William Barbosa, 41, é o nosso código de área, 41 é o DDD, 3331-7430, 3331-7430. Eu estou agradecendo aqui as minhas amigas e amigos que ainda me dão prazer da audiência na clássica frequência M630, como sempre diz o nosso bom amigo comandante geral do som, Paulo Gaiotto. E você que está no aplicativo, né? Por todo o Brasil, no aplicativo da Educativa M630, acompanhando também o William Barbosa, as nossas amigas e amigos das redes sociais por todo o nosso país. Transfiguração do Senhor. O que você teria para dizer, meu caro Ademar Marques?
2: Olha aí, William Barbosa, a Transfiguração do Senhor, celebrada em 6 de agosto, um dia como hoje, portanto, é a festa cristã que recorda o dia em que Jesus subiu a um monte alto de nome Monte Tabor e revelou sua glória divina aos apóstolos Pedro, Tiago e João, segundo diz a Bíblia Sagrada. Seu rosto brilhou como o sol e suas roupas ficaram brancas como a luz, aparecendo ao lado de Moisés e Elias, anunciando a glória da sua futura ressurreição mais tarde. Então, esse dia 6 de agosto ficou marcado então como a Transfiguração do Senhor Jesus, que foi o dia que ele esteve no Monte Tabor.
0: E já começamos também, vamos alegrar amanhã aí das nossas amigas e amigos do rádio que acompanham o programa William Barbosa, uma pitadinha de sorriso, meu povo.
3: Por que que se as mulheres falam que os homens são tudo igual, elas demoram tanto para escolher um para elas? Se é tudo igual, então não é só pegar o primeiro tchatinho avulso? Se atracar no casamento e ser feliz até que a sogra o separe?
4: Também não sei, Micharia.
3: Tadinha da sogra, às vezes nem é culpa delas. Às vezes só, né? Brincadeira. Mimoso, Por que é que no verão, no calorão, as mulheres vão para a beira do mar, a beira da praia, botam uma roupa muito pouca, pouca, pouca, pouca roupa, muito pouca, pouca roupa. Pouca roupa, muito pouca. É quase nada de roupa. Eu não sei nem porque é que bota, não enfrói.
5: Ai, ai, ai, ai, ai. André Molina, o repórter jornalista conosco mais uma vez aí. Agora você vai falar do show do Roberto Carlos aí, meu ídolo e o ídolo de milhões de brasileiros. E por que não de milhões de fãs espalhados pelo mundo, né, Molina?
6: Pois é, William. Vamos falar, né, de Roberto Carlos, que o William também deve ter várias histórias aí. O Roberto Carlos, que vai retornar aqui em Curitiba, os ingressos já estão à venda. O show já está marcado para 17 de outubro, num sábado, às 9 da noite, no Teatro Positivo, uma apresentação que integra essa turnê de 2026, a turnê chamada Eu Ofereço Flores, com as canções, vários sucessos do Roberto, um show que acontece em teatro, né? Ele vai, lembrando que no fim do ano ele volta à costa brasileira com o navio Roberto Carlos, ele que faz esse tipo de turnê também, ele que é um grande, é um grande cantor aqui do nosso país, né? Os ingressos estão à venda no Shopping Miller, no Teatro Fernanda Montenegro e também na Família Pavê, que fica na Avenida Presidente Arthur Bernardes, número 938. Ingressos de vários valores aí, dependendo do local, dependendo também se tem meia entrada. Um showzão, né, William? Eu tive a oportunidade de assistir dois shows do Roberto Carlos, um nesse mesmo teatro, no Teatro Positivo, e também na Arena da Baixada, né, William? O que você tem para falar do Roberto Carlos? Qual a fase que você mais gosta? Porque Roberto Carlos, carreira aí de mais de 60 anos, várias fases legais, a fase do rock da Jovem Guarda, a fase romântica da década de 70, a fase soul. Ele que é um cantor muito versátil, já canta em português e espanhol. Inclusive, não faz muito tempo eu peguei um Uber aqui em Curitiba com um venezuelano e daí a gente comentando tal, né? E eu perguntei: o que você gosta? Ele falou: lá na Venezuela as pessoas adoram o Roberto Carlos.
5: O Roberto é um ídolo, né? Tem gente que esse lance de gostar ou não gostar desse ou daquele cantor é um direito de todos, né? Eu acompanhei praticamente todas as fases do rei Roberto Carlos. Eu sou suspeito para falar, porque é um cara maravilhoso. E eu admiro muito o caráter do Roberto Carlos. Além de ser o cantor Roberto Carlos, o rei da música popular brasileira aí, de todos os tempos, né? O caráter dele. Você não vê o Roberto Carlos envolvido em escândalos, né? Uma vez tentaram porque o Roberto tem todos os filhos que ele tinha pelo Brasil afora, ele assumiu todos, né? Então é um cara muito firme, aquele conservadorismo dele que eu acho demais, músicos que estão com ele já tantos e tantos anos, né? Ele mantém aquela base. Então, para mim, é um homem, é um cantor talentoso, compositor e um ser humano maravilhoso. Eu sei de muitas obras sociais que o Roberto Carlos, inclusive, ajuda aquele Hospital do Câncer lá de Barretos e tantos outros aí pelo Brasil afora. É um cara perfeito, na minha opinião.
2: É, nas enchentes, eu acho, dos anos 80, que ele esteve em Curitiba, fez um show, né, para as vítimas de Curitiba, das vítimas das enchentes. Agora, o que eu queria falar é o seguinte, que o Molina lembrou muito bem, o Molina conversou com um motorista de aplicativo e o motorista falou da admiração dele pelo Roberto lá na Venezuela. Dias atrás, esteve um cantor venezuelano aqui, também entrevistado pelo William Barbosa, e quando o William perguntou para ele quem é o Roberto Carlos da Venezuela, o que seria para nós, o Roberto Carlos, vocês têm um cantor assim, tipo ele, para vocês lá? Ele falou: não, não existe, lá é Roberto Carlos brasileiro.
5: Ouvimos isso aqui no estúdio, né? É um cara que vai para os Estados Unidos, por exemplo, ele bota sei lá quantas mil pessoas, sempre ele é querido no mundo inteiro, né? Então a gente tem que tirar o chapéu pro rei.
6: Até o William está falando aí desse conservadorismo dele, de manter sempre a equipe, sempre os mesmos músicos. Ele tem uma orquestra aí com 42 músicos que percorre diversas regiões do país, ele que mantém aquele formato com orquestra, com banda, pessoas que estão aí sei lá quantos anos com o Roberto e fazendo aquele... Os fãs do Roberto Carlos não querem que ele mude, querem ouvir aquelas músicas, querem ouvir aquele som, e às vezes quando ele quer mudar, ele vem e oferece novas canções que são bacanas também, nos apresenta novos sucessos e faz a gente gostar igualmente, igual aos antigos sucessos.
5: Legal. Molina, bom trabalho para você na sequência. Tudo de bom sempre. O programa William Barbosa à disposição do amigo, hein?
6: Beleza, William. Eu que agradeço. Um ótimo restante de programa para você, para Ademar. E um abraço aí a todos os ouvintes por todo o Brasil.
5: Alô, chonados do Brasil. Deixa.

0: Tá, Brunão. Chorados do Brasil. Daqui a pouquinho, um pouquinho depois das 10 da manhã, hoje nós temos a sessão Personalidade, né? E nós vamos receber aqui nos estúdios, participando do programa William Barbosa, a Venilda Bernardi, né? Ela vai estar aí com um assunto muito interessante. Venilda, ou Veni, bom dia, Veni.
1: Olá, William Barbosa, eu, Veni Bernard, estarei aí na Rádio Paraná Educativa, AM630, no programa William Barbosa, no quadro Personalidade, para falar sobre a exposição na Mitra Molduras. Não percam.
0: Legal, legal, legal. Daqui a pouquinho, então, Personalidade, participação da Veni Bernardi aqui conosco. E vamos continuar girando, girando, girando, girando. O Chico está pedindo passagem aí, Ademar?
2: É, o Chico está na ponta da linha, quer participar.
0: Fala, Chico.
3: Alô, Afonso. Ô, Afonso, eu chego da cana, filha. Me olhou do problema da zonzeza? A zonzeza que você tá, o compadre foi lá na venda da pingar, falou que você tá zonza? Ah, isso aí é labirincite. É, tem que ver isso aí. Nessa idade não é bom ficar zonza, não. Aqui tá bom, Afonso? Ah, mais ou menos, né, Afonso? Eu liguei pra saber se aí na tua casa você coloca umas regras meio esquisitas também. Umas regras. É. Eu tô desnorteado aqui em casa. Com as coisas que a Bastiana inventa tem hora que não tem um cabimento. É. É, pano de prato aqui não tá podendo usar mais. Pano de prato na cozinha é só de enfeite, porque se limpar a mão, ela acha ruim. Se passar na boca, ela acha ruim também, não, não pode. É, cada vez que eu limpo a mão no pano de prato, é uma brigaiada do diabo. É, diz que não é pra isso o pano de prato. Pra que será que é, então? É. Ah, o tapete também. O tapete, se chegar da rua e limpar o pé no tapete, tá armado o rolo. Não pode, é. Tem que chegar com os pés limpos. Se tiver chovendo, eu que me viro, né? Tem que vir avoando para não sujar o tapete da Bastiana. É. Ah, agora diz também que tem um copo que não é para usar. É o copo para quando vem visita. É, não pode usar o copo, Afonso. É só para quando vier visita. É. Aqui em casa, para usar no dia a dia, só aqueles copos velhos de massa tomática lascado na beirada. Ah, não faltava mais nada, Afonso. Daqui uns dias eu vou ter que cagar na rua, porque privada também é só para mijar. É, e uma vez por dia ainda. Ah, tenha santa paciência. Mas então tá bom, Afonso, eu vou lá, que a Baixana tá chamando. Eu com certeza vai reclamar de alguma coisa.
0: Chico, Chico, Chico. Programa William Barbosa, programa do amor, do carinho, da informação, da utilidade pública. Hoje nós temos também às 11 da manhã a sessão Meu Médico, Meu Amigo, né? Vamos receber aqui nos estúdios a competente médica doutora Camila Arens, ela que é médica infectologista, e ela vai falar aí de como fortalecer a imunidade, né? Um assunto muito legal, sessão Meu Médico, Meu Amigo. Doutora Camila, bom dia.
2: É, William, daqui a pouquinho ela chega.
0: Ô, rapaz, o Chico me tirando fora do ar.
2: Chico, é.
0: Chico, a doutora Camila vai demorar um pouquinho, né?
2: Vai demorar. Ela tá ali conversando.
0: Sorria, Brasil!
4: Esses boatos que tá tendo aí não procede, não. Vou te contar como é que foi a história. Eu conheci ela em forró ali depois do cavalo morto. Ela disse, olha, eu sou uma pessoa bem resolvida, eu terminei um relacionamento recente, eu tenho 3 meninos, mas os pais pagam pensão tudo certinho. Eu tenho casa de morar. E aí nós enrolamos assim, com 60 dias eu fui morar mais ela. Eu fazendo a despesa, comprando as coisas e tal, ela disse, eu tenho um sonho de morar essa casa, pra mim criar galinha. E aí eu digo, a casa é dela, eu não tô pagando aluguel, vou fazer esse muro. Comprei 4 mil tijolos, 22 sacos de cimento, fiz essa mão de obra com meu predeiro e fui de servente. Muremos, botei o portão, só o portão foi 4.700. Comprei 12 galinhas caipira, um galo índio, 2 cocais e um pato. Uma semana que nós tínhamos morado e tava criando a galinha, ela disse, meu filho, eu queria lhe dizer uma coisa, eu tava conversando com a mamãe, ela me deu uns conselhos pra me voltar com o pai da neném caçula. que diz que a neném tá sofrendo muito ficar longe do pai dela. Eu queria que você não se importasse se você fosse embora. Eu falei, tá bom, segunda-feira eu vou embora. Ela disse, não, você tem que ir hoje, que lá vai sair da cadeia hoje. Eu só fiquei com prejuízo do material de construção, é difícil.
0: Chorão, chorão, chorão. Rapaz, ele nunca tá bem com mulher nenhuma, né, Ademar? Que loucura. Não,
2: depois, primeiro ele gasta, depois a mulher manda ele embora.
0: Chorados do Brasil.

0: Chonados do Brasil, programa William Barbosa, espaço também para o competente repórter esportivo, todas as manhãs conosco, o Edson Tomás, dando o seu bom dia. Bom dia, Tomás.
1: Muito bom dia, William Barbosa, a todos que nos acompanham aqui na Educativa. Já já, hein, as informações do futebol paranaense, da dupla Atletiba, do Paraná Clube, tudo envolvendo o esporte e o futebol do estado do Paraná. Um grande abraço, William Barbosa.
0: Até daqui a pouquinho com as informações aí, atualizando as nossas amigas e amigos que curtem o futebol, Edson Tomás. Agora tem mais Sorriso, meu povo.
2: Ontem me ligou a moça nos mexeis do Facebook. À noite, 9 e pouco. Ligou, atendi. Boa noite. Fala, moço, o que você quer? Não, eu tô ligando pra te dizer que eu te amo. Se você não poderia me passar seu contato pra gente conversar melhor. Eu falei, era só isso que você queria falar? Ela é, você vai me passar o contato? Eu falei, vou. Fui lá nessa configuração, bloqueei, excluí, tranquei e joguei a chave fora. Você que é homem, é golpe. Não, ó, demonstrou amor nos primeiros minutos. É golpe, ela vai destruir sua vida, expor o demônio. Elas é o demônio. É? Sabe o que elas fazem? Daqui a pouco, elas te pedem uma foto do bingolim. Você fica todo lelelé, carentão, gostou carentão? Você manda. Daqui a pouco liga um cara, eu sou delegado de polícia, é minha filha de 16 anos, manda um dinheiro. É golpe. Moça bonita, te ligou, você é feio e pobre igual eu? É golpe. Pula fora, bloqueia, tranca e joga fora. Perigoso. Perigoso, é um conselho que eu tô te dando.
0: Valeu, velhote. Chonados do Brasil, mais uma no rádio.
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0: E vamos continuar sorrindo. Esse é o Almir Osmar, o famoso Zezé de Camargo, né? Vai cantar bem assim lá na Cochinchina, viu? Cara, também fenomenal. Sorria!
1: Alô! Afonso? Ô, Afonso, achei que a Tiana. Tá boa, filha? E a perleba no beijo? Melhorou? O compadre falou pra mim, ele tava na venda do Zé Pinguel, nós encontramos lá e falou que você tá com a perleba no beijo. Passou a arnica, melhorou? Então tá bom. Aqui tá bom, Afonso. Ah, mais ou menos, né, Afonso? Mais ou menos. Deu uma esfriada boa no tempo, né, Afonso? Que tem? Que tem que as turmas saem de casa tudo cheirando guardado com aquelas blusas? Ah, Deus me livre e guarda, Afonso. Ah, guarda as blusas um ano no fundo do guarda-roupa. Quando ameaça fazer frio, pronto, veste as blusas e sai pra rua. Aquele cheiro de coisa guardado. Ah, Afonso, é de despenar o grilo. O que custa lavar a blusa? Ah, não quer lavar? Pendura no sol pra sair o cheiro do guardado? É, porque não é o cheiro do guardado só, né? Mistura com o cheiro de sabonete. É, porque o pobre, ele adora colocar um sabonete no meio das roupas guardado. É, mas é mais inútil que zóio azul e gente feio. É, porque mistura o fedor de guardado, a narfetalina que eles põem, né? Porque pobre põe narfetalina no guarda-roupa. E o sabonete de R$2. Agora imagina. Ah, deve descolar o rego da bunda. De máscara, nós sente de... Eu tô falando pra você, filho. Se o cheiro tá atravessando na máscara, imagina se nós tivéssemos sem máscara, Afonso. Ah, já tava com a sisonite atacada. A sisonite, aquela que nós esfrega o nariz. É, mas não é, Afonso. É que o problema da brusa é que a brusa é brusa. É, porque se você for trabalhar 2 dias seguidos com a mesma camisa, a turma repara. Eles reparam. Agora, a blusa, você pode trabalhar 3 meses seguidos que ninguém fala nada, porque blusa é blusa. É de arrebentar o talo do quiabo. Não custa apanhar no soro um pouquinho, né, Afonso? É. Não, mas falando isso até que tá bom. É, mas viu, faz um favor pra mim, você tá meio à toa, avisa a Lourdes da Quitanda, que eu tava vendo o Sérgio Russomana, ele falou que caixa de fósforo não pode vender só completa. Se quiser comprar só um palito de fósforo, pode. Avisa que eu tô de zóio lá. Então tá bom. Tchau, Afonso. Cuidado com a perleba no beijo aí.
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0: Liga o microfone, senão ninguém me escuta, né, bicho? A gente já tem só uma meia dúzia de gato pingado escutando.
1: Muitos botões, viu?
0: Brincadeira, né, gente? Aliás, eu agradeço aí a nossa grande audiência por todo o Brasil, né? O pessoal das redes sociais. Eu recebo mensagens aí de norte, sul, leste, oeste, desse país maravilhoso. Ô, Verônica, só encosta essa porta, por gentileza, aí. Por favor, Verônica Pacheco. Vamos continuar sorrindo, meu caro Ademar Max. Sorria.
2: Eu quero mostrar para vocês esse cachorro meu. Eu não gosto nem de falar muito sobre esse cachorro, porque eu conto a história dele, as pessoas me chamam de mentiroso. Esse cachorro serviu 11 anos às Forças Armadas, no 9º Batalhão de Infantaria Motorizada, no Departamento de Cães. Ele dava treinamento para os cães militares na área de atracação de navio e paraquedismo e incursão em floresta. É Rompe Ferro o nome dele. Ele serviu 11 anos nas Forças Armadas, hoje ele faz parte da reserva e é um animal, assim, muito inteligente. Teve até uma ocorrência que esse cachorro aterrissou um avião. Ele estava sobrevoando uma área, mas um terceiro sargento, e o terceiro sargento caiu um besouro no olho do terceiro sargento, e o terceiro sargento ficou com a visão comprometida. Ele assumiu o comando da aeronave, aterrissou a aeronave e ainda botou 3 gotas de colírio no olho do sargento. Aí o sargento voltou a enxergar e finalizou os procedimentos. Esse cachorro é Fodex. Rompe Ferro o nome dele. Pode ver que ele é um cachorro sério. Ele ainda tem aquela postura militar, né?
3: É não, Rompe Ferro. Tá sem vergonha.
2: Agora tá aposentado, tá aqui na fazenda, né? Recebe o benefício dele. Esse cachorro é Fodex. Rompe Ferro. Eu não gosto nem de falar. Quando eu falo, as pessoas me chamam de mentiroso.
0: Ai, chorão, chorão, chorão. Você é uma figuraça, viu? Alô, alô. Olha, esse ritmo aí eu tenho a impressão que tá na moda aí. Coloca o Matheus aí, o Sonado com o Matheus.
4: É aquela música. 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

0: É isso aí. Bom, agora sim, às 11 horas da manhã, nós vamos receber aqui nos estúdios, na sessão Meu Médico, Meu Amigo, a competente médica infectologista, doutora Camila Arens. Alô, doutora Camila.
1: Olá, William Barbosa, aqui é a doutora Camila Arens, eu sou infectologista e daqui a pouco eu estarei ao vivo no seu programa, na Rádio Paraná Educativa AM 630, para um bate-papo sobre o que é imunidade e como funciona. Eu convido todos os ouvintes a acompanhar essa conversa especial. Um grande abraço e nos encontramos às 11 da manhã.
0: Combinado, doutora Camila Arens. E o Dário Neto, fazia tempo que ele não participava, o grande narrador de rodeio. Alô, Dário Neto.
2: Nossa senhora, ai que dia bom pra tomar uma. Cê tá doido, ouvindo aquela do Zezé de Camargo ainda? Hã? Seus olhos são dois faróis...

0: Podcast.
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2: Dário Neto, muito obrigado aí pela participação. E nós temos também, esse cara aí é um grande cantor, hein? O Marcos Doleto. Manda pro rádio.

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0: 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Quem é o convidado de hoje, amigão?
1: Estamos recebendo aqui nos estúdios, na sessão Personalidade, uma personalidade feminina, né? A Vene Bernardi. A Vene que esteve aqui há um ano, mais ou menos, um ano e pouco atrás. E vocês vão conhecer um pouquinho da história, da arte dela, do empreendedorismo dela. Muito bacana, né? Então nós recebemos a Vene Bernardi aqui nos estúdios, participando do programa William Barbosa. Ela que é uma artista. Vocês vão entender o porquê que eu disse artista. Vene, seja bem-vinda mais uma vez ao nosso programa. Que honra, que alegria em tê-la com a gente. Bom dia.
2: Bom dia, e eu que agradeço a oportunidade de estar aqui mais uma vez.
1: E você acordou muito cedo hoje, não?
2: Eu sempre acordo muito cedo. Às 5h30 já estou praticamente de pé.
1: Tá certo. Então, você está falando com outro também aqui que é madrugadeiro. Uhum. Ademar também, né, Ademar?
3: Ah, eu sou madrugueiro também, viu? É, todos os dias, 4h40 da manhã, já estou pulando da cama.
2: Opa, todo vou chegar mundo lá, então.
1: Eu acho que quem levanta mais tarde aqui é a Verônica. Não sei por quê. Né? Chega pertinho do microfone, Verônica.
4: Eu sou madrugadeira também. Mas hoje, em especial, eu tive insônia. Porque eu dormi às 10h30, acordei meia-noite e meia, que eu tinha um projeto para entregar hoje de manhã, e daí eu fiquei preocupada. Daí eu fiz da meia-noite às 3h.
1: Ixi, não conseguiu dormir direito.
4: Daí, não, acordei para fazer o projeto. Daí depois eu tomei remédio para dormir, acordei às 7h, 7h30, daí me atrasei toda. Mas só hoje, por conta dessa insônia. Também da menopausa e tal, mas a gente...
1: Tá perdoada.
4: A gente entende.
1: Bom, vamos... O rádio muda a cada segundo, a cada instante. Então, quando a Vene esteve aqui no programa... Tem muita gente ouvindo o William Barbosa hoje que talvez não assistiu, não ouviu, né, o nosso bate-papo na vez passada. Vamos conhecer um pouquinho da Vene Bernardi. Vene, você é nascida onde?
2: Eu nasci em Curitiba, na Vila Isabel. Da outra vez eu falei São Brás, mas eu nasci em Vila Isabel e fui morar no São Brás, Pique de Tica. Então, por isso que eu falei São Brás. Eu praticamente sou curitibana.
1: Curitibana.
2: Né? Mas hoje eu divido ali com Campo Largo, que eu amo de paixão também.
1: Pois não.
2: Divido a minha paixão e a minha estadia.
1: Campo Largo, que é uma das cidades importantes aqui da nossa região metropolitana.
2: Isso, e eu tenho o meu ateliê aos pés do Morro do Cal, na zona rural.
1: Que legal.
2: De Campo Largo.
1: Legal, legal. O nome dos seus pais?
2: Meus pais, falecidos já, os dois. Antônio Contessotto, que era brincalhão, era divertido, era criativo. E a minha mãe, guerreira, Maria Rosa Bernardo.

0: arte.
1: Pois não.
0: Então ali tô.
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0: Então, a Mitra Molduras é uma empresa que vende arte e molduras. 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
1: Bacana, bacana, bacana. Esse seu lado artístico, assim, ô Vene, você, quando tinha seus 9, 10 anos, você já tinha essa queda? Como é que é isso?
0: Já, eu desde pequenininha já pintava, meu pai também pintava, na verdade ele desenhava e eu aprendi a desenhar quase tudo com ele. E ele era artista voltado para a área da música também, até contei aqui da outra vez que ele tocava violão e cantava música, ele desenvolveu algumas músicas, porque todos os filhos do primeiro casamento dele são artistas na área vocal. Então, como artistas, né, músicos. E eu não puxei a música, porque minha voz é taquara rachada, até para falar, e não consegui aprender violão por causa do meu dedinho curto, ó. Doía muito. Daí voltei pra arte. E na arte, em todas as minhas... tudo que eu ia fazer na escola, eu sempre tirava 10 e era ainda comentada na sala que eu tinha essa vocação. Então, desde pequenininho, eu já tenho essa vocação para pintar, para desenhar. Todos os trabalhos era eu que fazia da turma quase inteira que pedia para mim. Então, já tenho esse dom ali desde pequena.
1: Você lembra de alguma coisa que você fez há muitos anos atrás, lá, quando você era, vamos dizer, era menina, pequena ainda, alguma, já começando aí alguma obra de arte, assim, o que aconteceu?
0: Então,
1: você
0: eu fiz uma obra, eu chamo de obra de arte, né? Naquela época não tinha esse conhecimento, na quinta série, e a professora de artes pediu para eu fazer uma arte com materiais reciclados, e eu fui pro meu pai e falei, eu tenho que fazer isso aqui. E eu vi que em cima da pia lá do nosso bar, tinha um eucatex todo quadradinho. Eu falei, pai, eu quero esse eucatex para mim. Daí ele tirou o eucatex para me dar, eu fiz um recorte desse eucatex, eu colei umas imagens, ficou a coisa mais lindinha, levei para a professora toda feliz, né, porque eu ia tirar 10, lógico, e tirei 10, só que ela não me devolveu o trabalho. Ela falou, posso ficar para mim esse
1: Caramba.
0: Trabalho? E daí eu falei, pode, professora. E daí eu fiquei meio que frustrada, mas...
1: Com dor
0: não sei
1: no
0: se
1: coração.
0: Tá ainda, mas ela tá lá com essa arte minha e foi a primeira obra de arte minha.
1: Bacana, bacana, bacana. 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
0: Isso.
1: Cada quadro conta uma história?
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1: Pois não, você já falou aí que você fez aquele trabalho e daí a professora gostou tanto que ela pediu. E você não teve como falar, não. Mas você se lembra, o Verne, da primeira vez que você percebeu, de repente, que a arte iria fazer parte da sua vida?
0: Foi quando eu me separei, né? E foi em 2003. Eu já pintava há mais de 15 anos, só que era hobby. Eu vendia os meus quadros já nessa época, mas eu não tinha um tempo e nem um ateliê específico para minhas artes.
1: Sim.
0: Foi nessa época que eu desenvolvi mais a minha técnica, as minhas artes, e dali para frente eu passei a me dedicar mais, montei um ateliê na minha casa mesmo, nessa época, e passei a produzir no terceiro turno, das 7 da noite às 11 da noite. Bom. E estou nisso até hoje. Eu ainda pinto sextas-feiras que eu fico em casa, ontem fiquei em casa, pintei o dia todo, sábados e domingos, ou eu estou no workshop, dando workshop, ensinando as pessoas, ou eu estou pintando. Então, assim, a minha vida fora da parte de empreendedorismo, ainda empreendo na minha arte. E desde 2008 para cá, eu resolvi fazer com que a minha arte chegasse para muito mais pessoas, e dali eu comecei a me empreender também na arte, porque se você quer ser visível, se você quer se tornar conhecido e quiser viver da sua arte, que é o que eu estou fazendo hoje,

0: a gente tem que se lançar no mercado como um empreendedor. E é isso que os artistas não entendem. Ah, eu só quero pintar, ficar aqui. Mas quem é que vai conhecer sua arte se você não for empreendedor? Ninguém?
1: Não vira, né?
0: Não vira.
1: Bom, você já é uma amiga nossa, que eu considero, pelo menos aqui da nossa equipe, fazendo uma brincadeira com todo respeito. A separação foi uma inspiração? Já não?
0: Acho que foi.
1: Desculpa, viu, velho, mas
0: com certeza foi.
1: Aí, legal.
0: Eu vi muita coisa, eu aprendi a viver comigo mesmo e ter Deus e as coisas que Ele fez, que são magníficas. Eu passei a contemplar mais a natureza. E a perceber o quanto Deus é genioso em tudo que Ele faz. E Ele não faz uma obra de arte, Ele faz momentos para a gente viver como obra de arte. Então, quem está na estrada, ou está no mar, ou está contemplando aí o nosso céu, você percebe que o céu está azul uma hora, outra hora ele está cinza, outra hora ele tá branco, e outra hora ele está com aquelas cores magníficas, quando é inverno do inverno e quando é do verão, e no inverno são cores totalmente diferentes. Para quem não sabe aí observar, observe. Pôr do sol no inverno é muito diferente do pôr do sol do verão. Então, todas essas cores aí me fascinam, por isso que a minha arte volta-se para o abstrato lírico, que é contando com romantismo toda essa contemplação que a gente tem aí.
1: Vene Bernardi, tá aí, artista, aqui conosco no programa William Barbosa. Você também tem uma pergunta, manda para o Rádio Ademar.
2: Ok, William Barbosa, primeiramente saudando a Vene, seja bem-vindo ao programa.
0: Obrigada.
2: Do William Barbosa. E eu tenho certeza que é um tema muito importante. Eu também estou curioso para isso. Desde já te desejo uma excelente entrevista. Aí eu tenho
0: Obrigada.
2: Uma pergunta para te fazer. Como você define o seu estilo artístico e quais são as principais inspirações para as suas obras?
0: Então, eu sempre fui muito, como eu falo, na música gosto... Eclética que fala,
2: eclética,
0: né?
2: É
0: de
2: isso.
0: Tudo. E na minha pintura também gosto de pintar passarinho, de pintar árvore. Mas, como artista, eu sabia que eu tinha que escolher um segmento e um tipo de arte e aquela que mais me fascinasse. Então, eu parti para o abstrato lírico, que antes se falava abstrato formal e informal. Hoje se chama abstrato lírico, que é colocar um romantismo, um sentimento maior naquilo que você está fazendo. Como eu faço pinturas, então eu desenvolvi uma técnica minha, que se chama espátula líquida, que é trabalhar com a espátula e com tinta líquida ao mesmo tempo, que é um pouco mais difícil. Então, as telas têm que ter estrutura, tem que ter muita camada de tinta e tem ainda que contar toda a emoção que eu estou sentindo nesse momento. Então, eu deixo a minha emoção tomar conta daquele momento, mesmo quando é um quadro sob encomenda. Perfeito. Eu não faço quadro se eu não tiver totalmente mergulhada naquela obra.
1: Pois não.
2: Perfeito.
1: Sessão Personalidade, Vene Bernardi. Agora, o que, que você, vamos dizer assim, busca despertar nas pessoas quando elas observam uma criação sua? Por exemplo, já estou te agradecendo aqui. É quadro, né?
0: Esse quadro.
1: Um quadro pequeno, mas que chama atenção já. Eu agradeço de coração. Por exemplo, esse quadro que você me presenteou aqui, aquela imagem significa o quê?
0: Sim, para mim, aquela. Então, como é um abstrato lírico, né, que você recebeu, ela conta de uma contemplação do mar. Né? Então, se você observar, a gente observa os quadros, não é de pertinho, a gente observa o quadro de pelo menos de um metro de distância, até um metro e meio, para você ver exatamente o que a pessoa quer passar. Então, esse sentimento, eu amo o mar, na verdade eu amo a natureza, mas o mar, ele tem um encantamento gigantesco para mim. Água, reflexo, as luzes batendo na água, isso me traz assim as cores, né? Porque eu trabalho muito com cor. Eu acho que a vida sem cor não tem graça nenhuma. Então, quando a gente coloca todas essas cores, essa intuição, essa contemplação na arte, ela passa a mostrar aquele sentimento que você tem. Então, se você começar a observar os artistas que você gosta, a sua linha de pensamento nas obras que ele faz, você vai saber quem é o artista. Você vai saber o que ele sente. Você vai saber como ele age e o que ele é através da arte. Então, a pessoa tem que saber olhar para a arte e tirar dela aquele sentimento do artista. né? E eu tento passar para as minhas artes o melhor de mim, né? São sentimentos bons. Então, a energia que emana e que faz você chorar, mas não de tristeza, de alegria. E os meus quadros, já consegui vários, em vários quadros, a pessoa olhar e chorar de alegria. Então, isso para mim é o maior contentamento. É quando a pessoa olha e fala, meu Deus, isso fala isso comigo. Então,
1: parabéns.
0: E o abstrato tem dessas coisas.
1: Tem mais uma questão, mais uma pergunta para você, Vene Bernardi. Todo artista coloca um pouco de si em cada obra, né? Tem que ter aquela inspiração, aquela coisa toda. O que que o público encontra da sua história nas suas criações?
0: Bom, eu sou uma pessoa muito voltada à minha espiritualidade, não é religião, é a questão do mover do espírito de Deus mesmo na vida da gente. E eu tenho me colocado ao fazer dele. Então, quando eu tô, olha só que engraçado, quando eu estou pintando, eu peço a criatividade do Espírito Santo, para que ele me ajude a passar para aquelas pessoas a pureza, ou a fé, a harmonia e a energia que ele tem. E eu tenho conseguido isso, graças a Deus, porque eu tenho relatos e depoimentos de pessoas que compram as minhas artes pelo que ela sente naquilo.
1: Pois não.
0: Então é muito importante, né?
1: Sessão personalidade, mais uma pergunta para a Vene, meu caro Ademar Marques.
2: Então, Vene, quais foram os principais desafios aí da sua trajetória até conquistar um reconhecimento assim como artista como você o é?
0: Eu ainda estou galgando nessa caminhada.
2: Certo.
0: Tá? Mas, assim, a maior dificuldade de um artista, quando se inicia, é ela conseguir os espaços para expor. É ela conseguir, porque é difícil. As pessoas têm que ter muita cara de pau para chegar lá e falar, posso colocar uma obra minha aqui? E o que eu fiz ao longo desses anos? Eu comecei a colocar em lojas, mas eu coloquei com preço de lojista. Falou, você vai poder colocar aí o seu markup normal de loja e ganhar dinheiro em cima do meu quadro, mas eu quero que ele esteja exposto. Então, e também entender esse contexto de quem está expondo para você, seja museu, seja uma galeria, seja uma loja, mas você tem que entender aquela loja e colocar produtos que realmente tenham saída. Você não fica lá 30 anos e não vende nada. E daí, o que adianta você ter 300 quadros em casa e ninguém comprar também?
2: Perfeito.
0: Então, você tem que aliar o módulo empreendedor na arte.
2: Perfeito.
1: Ser artista, mas comercializar a sua arte,
0: sim,
1: né?
0: Sim, saber fazer isso.
1: E sendo,
0: isso se aprende.
1: E sendo uma arte de qualidade, como é o seu caso, né, que você leva aí para as amigas e para os amigos. Você vende para todo o Brasil? Como é que é?
0: Já vendi até para o exterior.
1: Até
0: tem
1: exterior.
0: Obras minhas nos Estados Unidos, tem obras minhas na Irlanda, na Finlândia. Então, tem algumas obras aí já pelo mundo
1: circulando
0: também.
1: Bacana, bacana. Agora, vamos falar um pouquinho sobre o projeto que você está desenvolvendo atualmente. Como é que surgiu essa iniciativa, Vene?
0: Então, eu fiz uma reforma na Mitra e ela me pareceu muito com cara de galeria. Não é o nosso intuito ser galeria, é continuar vendendo as molduras e as artes em geral que fazemos hoje. Mas eu pensei dentro de mim, poxa, eu tive tanta dificuldade em estar colocando as minhas obras em outras lojas, em fazer exposições em galerias, por que não ajudar novos artistas, esses artistas que são muito bons, né, que eu digo são novos talentos, e não ajudá-los nas primeiras exposições, para que o público conheça. E também para criar esse olhar no público, para admirar e saber observar e o que as obras têm para dizer para ele. Então, foi nesse sentido que eu falei, vamos fazer, então, umas 3-4 exposições anuais aqui na Mitra, para que a gente possa ajudar esses novos talentos e que a gente possa também fazer, ensinar os pequenos e as pessoas que não entendem muito de arte a contemplar a arte de um outro modo, não só para decoração.
1: Pois não. A gente não está falando de astrologia, mas até a turma que fala, astrologia não está com nada e tal. Que signo que você é?
0: Eu sou Capricórnio.
1: Capricórnio. Dezembro, não?
0: Janeiro, dia 11 de janeiro.
1: Janeiro.
0: Vou completar meus 58 aninhos.
1: Opa! Está um pouquinho longe ainda, digamos assim, mas já você chega lá.
0: Tá aí.
1: Maravilha. Ademar Marques, mais uma questão para Veni Bernardi, artista, aqui participando, trazendo informações sobre a sua obra de arte, sobre a sua empresa, no programa William Barbosa.
2: Então, Veni, qual que é a proposta desse projeto e qual mensagem ele pretende transmitir para o seu público?
0: Então, esse projeto que eu vim falar aqui sobre essas exposições da Mitra, né? É dar voz, ou melhor, dar olhos às artes desses artistas. Eu escolhi os artistas com artes visuais, né? Que seria fotografia, gravura, desenho, pintura, né? E cerâmica também, escultura, também entra dentro dessa classificação. Para que eles possam ter essas primeiras amostras, né? E também para que as pessoas possam conhecer a arte, né? E saber contemplar, né? Aprender. Quem sabe, sabe. Quem não sabe, aprender a contemplar. Por que não? Né? Então, a Mitra tem esse objetivo.
2: Perfeito.
1: Estamos apresentando o programa William Barbosa e a sessão Personalidade com a artista... Tá errado eu falar artista plástica? Como é que é isso?
0: Artista, não é errado, né? Mas eu sou formada, pós-graduada em artes visuais. Então, na verdade, como eu pinto, eu não sou voltada em outras áreas, né? Eu sou a artista visual.
1: Visual.
0: A visual.
1: Desculpa a minha...
0: Não, mas pode falar, mas a maioria fala artista plástico.
1: Ignorância. Aqui,
0: não tem problema também.
1: A gente que não é do ramo, a gente só admira, né? Logicamente. Bom, existe alguma obra, ô Vene, vamos dizer assim, desse projeto que tem um significado muito especial para você? E se tem, por quê?
0: Bom, o projeto em si inicia agora, dia 27, né, com a exposição da parte ao todo, né, que são quatro pessoas que pensam a arte diferentemente, né? Então, eu tenho a Teng Li lá, que vai expor flores orientais. Eu amo essas flores orientais dela.
1: Como é que é o nome?
0: Teng Li.
1: É a artista.
0: É uma das artistas que vão estar pondo. Teng Li. Ela tem 70 e poucos anos, não lembro agora exatamente, mas ela nunca fez uma exposição.
1: Que legal.
0: E ela é muito boa. Eu falo, não, você tem que estar aqui. Então, ela está lá pintando.
1: Ela é chinesa, não?
0: Ela é chinesa.
1: Chinesa.
0: Ela é chinesa.
1: Legal.
0: Ela na verdade, ela não é chinesa, mas ela é de origem chinesa. E eu tô assim, apaixonada pelas obras dela, e ela vai estar lá com a gente. Mas vai ter o seu José Luiz também, a Michelle com cerâmicas feitas à mão. Então, vai ser assim um start, e o primeiro vai ser muito legal.
1: Começa...
0: Estão todos convidados.
1: Que dia que é?
0: Dia 27, a vernissagem, das 4 da tarde às 8.
1: Isso lá em Campo Largo?
0: Não, aqui em Curitiba, aqui na Alameda Augusto Stealth, 1016.
1: Bacana. Só como curiosidade, ô Verônica, puxa acho que esse microfone que você dá.
0: Sim.
1: Você já pintou alguma coisa na sua vida? Já fez alguma coisa assim, algum quadro, nada?
3: Nunca.
1: Nunca?
3: Nunca.
0: Tem que ir lá no workshop, hein, Verônica?
3: Tenho vontade, até deve ser bem gostoso, porque você deve soltar emoção, né, em cima. E esses workshops que eles fazem... sempre com a natureza e com coffee break, com networking, com explicação. E você solta energia, tem vezes que você bate no quadro, assim, né? Eu acho que deve ser bem legal.
0: Então, esse workshop eu dou a cada 15 dias lá no meu ateliê, na chácara. E é um dia muito gostoso. Quem vai quer voltar várias vezes. Eu tenho duas clientes minhas que vão em praticamente todas. Já fazem 2 anos.
1: Que legal.
0: Então, estão aí convidados. E a Verônica vai, tá, Verônica?
1: Isso significa credibilidade, admiração pelo seu trabalho, pelo seu talento. Eu lembro até fazendo uma brincadeira, do apresentador Ratinho, do SBT, que ele falava o pintor quando era famoso e o que não era famoso, né? Que o pintor que não era famoso, ele fazia aquela coisa mais linda do mundo, a turma passava, olhava, mas não dava muita bola. Aí chegava o cara que era famoso, ele pegava, catava um pincel assim, cheio de tinta, tacava na parede, todo, nossa, que obra de arte, coisa linda.
0: É mais ou menos assim.
1: Manda lá, Demar, mais uma.
2: Então, Vene, como tem sido a reação das pessoas que já conheceram esse trabalho seu?
0: Você está falando da exposição que vai iniciar.
2: Isso.
0: Bom, eu comecei a entregar os convites ontem e estou surpreendida muito surpresa.
2: A reação das pessoas está te surpreendendo.
0: Porque eu estou passando, né, não só para jornalistas, como passei para a Verônica, passei para também amigos, outros amigos artistas, outros lojistas, e todos falam, nossa, que ideia muito legal que você teve. Então, assim, e já tem fila já para na próxima. De outros artistas. Então, assim, eu acho que vai ser muito sensacional.
2: Que legal.
0: Porque esse projeto não é para ganhar dinheiro. É para ter uma contribuição com a arte e com essa arte que existe em mim. Porque como eu sou agraciada, eu quero agraciar as outras pessoas também.
2: E projetar então, o seu nome no... Nesse...
0: Sim, também. Essa daí é consequência daí, né?
2: Exato.
1: E me diz uma coisa, quando você vai fazer pintar alguma coisa assim, tem um horário, você tem um horário específico ou não?
0: Por incrível que pareça, não.
1: Qualquer hora pode ser hora.
0: Qualquer hora pode ser hora. E eu vou dizer uma coisa. Eu não lembro qual o nome que fala em japonês. Existe uma coisa quando você faz aquilo que você ama e ama de paixão. Quando você está dentro daquilo, você não sente sede, você não sente vontade no banheiro, você não sente fome, você não sente nada. Você quer ficar ali o tempo inteiro. Então, isso é fantástico para mim. Eu falei, a Gilson, que é meu marido, eu achei maneira de eu emagrecer. Eu só fico pintando, todos os dias, 12 horas por dia, eu não vou comer. Não precisa de mundiaro. Eu, né? Eu só fico ali, ó, fazendo o que eu amo.
2: Verdade.
0: E as pessoas deviam descobrir isso, descobrir a sua paixão. Porque dizem o seguinte, né? Quando você faz aquilo que você é apaixonado, você não trabalha. Você faz o seu hobby com...
3: Recursos.
0: Com recursos e com a lucratividade. Então, é...
1: E é gostoso, né? Quando você sabe que você trabalha bem, porque todo profissional, honesto, sério, talentoso, ele sabe que ele trabalha bem, independentemente, às vezes, até das críticas, dos elogios, né?
0: Sim, eu recebo críticas sempre. Mas tenho sempre também os meus admiradores.
1: Com certeza. Então... Tenho certeza que é muito mais admirador do que os críticos.
0: Eu espero.
1: Eu também que trabalho com rádio há muito tempo, eu recebo um caminhão de mensagens aí, às vezes eu olho e não dá para olhar tudo. Então vamos botar assim, tem 10% te criticando e 90% admirando, dando ideias e tal, isso é muito bacana, né?
0: Verdade.
1: E o profissional, independentemente dele estar fazendo sucesso ou não, eu acho que ele tem que ser profissional em qualquer lugar, né? Ah, de repente a Vene vai pintar numa cidadezinha de 3 mil habitantes. Você vai colocar a sua arte numa cidadezinha de 3 mil habitantes e numa cidade como São Paulo, como Curitiba.
0: Sim.
1: Concorda?
0: Concordo.
1: Né? Porque tem gente que fala, ah, não, eu vou lá naquela cidadezinha, não vou fazer uma pintura qualquer, né? E você vai ser criticado. Mas peraí, isso aí que é aquele pintor famoso, né? É mais ou menos assim. Então, profissional é profissional. Parabéns, viu, Vene?
0: Muito obrigada.
1: E que você continue, logicamente, levando essa sua arte aí para milhares e milhares de pessoas.
0: Obrigada, William.
1: Na sua opinião, qual é o papel da arte na transformação das pessoas e da sociedade? Como é que você vê isso?
0: Bom, a arte, ela me curou. Foi lá em 2003, quando eu me separei. Eu fiz uma tela. Uma amiga minha estava comigo. Eu comecei às 7h30, 8 horas da noite, porque naquela época eu tinha os 3 filhos pequenos em casa ainda. Eu comecei a tela e quando terminei, ela ficou comigo até as 2 da manhã. Eu fiz ela ficar, não, você vai ficar comigo aqui até...
1: Uma amiga sua?
0: E terminei a tela às 2 da manhã. Quando eu olhei para a tela, eu chorei. Aquela tela está comigo lá na minha casa até hoje. Eu chorei por quê? Porque eu aprendi naquela tela, naquela pintura que eu fiz, que é uma igreja em ruínas, tá? Uma igreja lá de Fortaleza, Sergipe, lá do Nordeste, em ruínas. Só que não tinha, né, teto, né? Eu pintei a igreja sem o teto, com flores... subindo pelas paredes, e aquele céu. Quando eu olhei para o céu, através daquela imagem, eu falei assim, olha só, a minha vida está uma ruína, mas olha onde que eu posso chegar, lá, em cima. Não tem teto, mas olha, o meu teto é o céu.
1: Você estava olhando
0: o céu. E daí, sabe quando você fica contemplando e fala, meu Deus, eu pintei o meu momento, eu vou sair disso, é agora. Então, aquela arte, ela fez com que eu me curasse, achando que eu era inferior, achando que eu não era nada, e me tornei a pessoa que eu sou hoje. Então, a arte tem esse poder de cura. Por isso que eu dou os workshops, porque foi através dos nossos workshops que muitas pessoas depressivas saíram da depressão e ficam lá ainda até hoje. Então, a arte, ela tem esse poder. quando você faz e quando você observa também. Porque às vezes a árvore ela vai transformar você em algum sentimento, ela vai te dar suporte, ela vai... A arte é maravilhosa. Não estou falando só a minha, mas de muita gente que você olha a arte e ela te transforma, nem que seja um pouquinho. Porque se a tua arte, você faz com que os olhos de um observador fiquem ali por 10 segundos e ele consiga extrair daquela arte alguma coisa, ele já se transformou, porque é conhecimento também.
2: Que legal.
1: E aí até misturando, né, Ademar, Verônica, ouvintes aqui do programa Albina Barbosa, a arte, a música é uma arte também,
0: com certeza,
1: né? Tem pessoas que se curam compondo.
0: Sim.
1: Né? É, a gente que conhece aí tantos e tantos compositores, o caso, por exemplo, do César Augusto, que a gente colocou aquela matéria no ar, o cara tem mais de 1.030 composições, mas não é simplesmente composições, quer dizer, gravações aí com Zezé de Camargo e Luciano, com Chitãozinho e Chororó, com mais não sei quem, que o cara... E ele também tinha problemas. E ele confessa que ele também se curou de muita coisa compondo.
0: Então,
1: bacana.
0: É a arte. Graças a Deus que Deus deu essas coisas pra gente, né?
1: E você, de repente, num momento seu de tristeza, de saudade, de alguma coisa assim, a arte também te transformou.
0: É uma terapia, nos transforma, né? E faz com que a gente evolua.
2: Uma terapia.
0: É uma dizem que não é terapia, mas é um terapêutico.
2: Exato.
0: Todo mundo diz isso sobre a arte.
2: Eu queria saber, Vene, se Curitiba tem valorizado assim, os artistas locais e o que ainda precisa evoluir nesse cenário.
0: Curitiba e muitas cidades da região metropolitana investem bastante em arte, em exposições, em museus, em tudo mais. E Curitiba, tanto que teve a Bienal aqui, né? É muito forte. Mas ainda falta espaço para os novos talentos, né? Porque o que estão nesses museus grandes são pessoas que já têm uma trajetória, né? Mas e os pequenos? Como é que faz? Então, por isso que é desse nosso projeto. E não só... Se imagina se cada bairro tiver 2, 3 lojas que dê essa abertura para expor lá um artista de vez em quando, o quanto isso vai trazer de benfeitoria, né, na parte cultural para uma cidade. Né? Então, vou deixar aí a deixa aí para os lojistas que estão ouvindo, para as pessoas que lidam com arte, para os curadores, de buscar esses espaços alternativos para que se coloque a arte.
2: E até, né, uma sugestão também para os nossos ou nossas secretárias ou secretários de cultura, né?
0: Também.
2: Que olhe com carinho esse campo, né?
0: Sim.
2: Perfeito.
1: E no exercício da sua profissão como artista, já aconteceu de você, de repente, às vezes uma pessoa que vai ali para ver ou que quer adquirir algum produto seu, levar uma criança e você perceber que aquela criança gosta também dessa arte, quer ser artista assim como você?
0: Sim, muitos. Eu tive um projeto lá no meu ateliê durante 2 anos, o ano de 2023 e 2024. Eu dava aula gratuitamente e dava todos os materiais e mais lanche. Eu, tanto meu marido também me ajudava nisso, para 7 crianças do entorno lá onde eu moro. E eu vi o quanto isso é muito importante para as crianças. É muito importante a arte ensinar já desde cedo essa cultura de observar e também de fazer. Porque às vezes ele não vai se tornar um artista, mas ele vai ter isso como hobby. E os hobbies são importantes pra gente, né? Que nem o meu hobby é ser jardineira. Eu amo meu jardim. Eu tô apaixonada. Eu todo dia fico pensando, o que eu vou fazer mais no meu jardim? É meu hobby, entendeu? Então as pessoas que têm hobby são mais felizes, eu acho. Então, aí a dica também.
1: Bacana, você me fez...
0: Leve os seus filhos para conhecer a cultura.
1: Você me fez lembrar uma convidada aqui do programa, o Ademar, que esteve recentemente aqui conosco, aquela economista, né?
2: Sim, sim.
1: Onde ela disse que a filha dela, que tem 10 aninhos, e ela já... A menina está trabalhando, guardando um dinheirinho para fazer a festa dela de 15 anos. Ela está com 10. E a menina está se organizando já, todo mês guarda ali alguma coisinha e tal, né? Então isso é muito bacana, quer dizer, transmitir isso, né?
2: Perfeito.
0: Um olha, filho. Então, olha só, o meu neto, que hoje tem 10 anos, ele desde os 2 anos e meio, sempre quando vai lá em casa, ele sempre pedia, vó, dá tinta e né, pincel, e eu sempre ensinei ele junto comigo, eu tava lá pintando, ele tava do meu lado. E há 2 anos atrás, ele queria muito um celular, e o pai não queria dar um celular para uma criança de 9 anos, né? Não queria. Mas aí o pai falou assim, também é empreendedor, falou assim, não, mas faz o seguinte, você pinte. Você gosta de pintar? Pinte suas telinhas. Daí a gente promove as vendas dela. E quando você atingiu um valor específico, daí você compra o seu celular. Ele levou 1 ano. E conseguiu comprar o celular dele.
1: O dinheirinho dele.
0: Hoje ele tem o celular. Todo feliz.
2: O que a gente percebe também, William, Verônica e Vene, é que toda criança, desde do prézinho, aí o primeiro aninho, eles têm um dom artístico de pintura, né?
0: Sempre
2: porque
0: tem.
2: A primeira coisa que eles fazem quando estão em casa ou estão sozinhos, eles ficam desenhando e pedem para a mãe ou pai comprar as famosas canetinhas, né?
0: Ah, agora tem
2: então,
0: as canetinhas
2: toda
0: famosas.
2: Criança tem, né, esse dom de pintura. E algumas crianças, no teu caso, por exemplo, desenvolveu isso e levou para a vida.
0: Sim, então. E ele ama pintar.
2: Curioso isso aí.
1: E só para não esquecer também, né, com relação a essa economista que esteve aqui no programa, a gente falou sobre felicidade também, que de repente não é porque a pessoa tem um caminhão de dinheiro que ela é feliz e tal. Ela falou, William, a minha mãe, a felicidade dela até hoje, ela falou, é cuidar das galinhas que ela tem no quintal, né?
2: Da horta.
1: Da horta, lavar roupa no tanque ainda. Então, isso é felicidade, né? E tem muita gente que acha que ser feliz, o cara tem que ser milionário, tem que ser isso aí, não sei o quê. Diga, Verônica.
3: Complementando aqui, não vou me lembrar aonde eu li isso, quem me falou, mas eu sei que eu já vi isso algumas vezes em alguns lugares. Quem tem hobby é financeiramente mais abastado, porque o hobby te extravasa. O hobby te tira do foco ou te coloca no foco, porque né, você se organiza, se reorganiza. Não é, você não tem que só dormir, porque você descansa o corpo, você tem que descansar a alma também, você tem que descansar o cérebro também. E o hobby ajuda nisso. Então, é importante todo mundo ter um hobby. Por exemplo, eu adoro ir no Barigui. Eu me energizo. Quando eu não consigo ir no Barigui, porque está chovendo, porque está muito frio, eu fico esquisita, assim, sabe? Mas ainda tem outra. O Paulo agora vai começar a tocar violão.
1: Ah, é?
3: Uhum.
1: Olha aí.
3: E assim, é importante a gente... Daí, bicicleta, também gosto bastante. É importante a gente ter alguma coisa que a gente extravase, né? Eu tenho meus cachorrinhos, mas o cachorrinho agora, né, chega, é um compromisso, né, porque é filho, né, não chega a ser hobby. Mas o pintar é interessante, a literatura, qualquer outra coisa, é importante ter hobby, faz com que você seja mais rico.
1: Bom, e antes...
0: Olha lá.
1: Viu, Vene, antes de mais uma questão relacionada aí à sua carreira artística e tal, essa obra maravilhosa que você passa para tanta gente, eu só lembrei de uma aqui do... A Verônica, acho que já ouviu essa história minha, Ademar. Lembra quando eu falei do meu neto Lolo, que tem 9 aninhos?
2: Sim, sim.
1: E ele é muito inteligente, algumas vezes que eu fui buscar ele na escola, assim, então, aí ele sentava no banco de trás e ficava olhando no vidro, no espelho. E eu olhava, aí ele virava para mim assim, vô, você é muito feio, cara. Aí quando eu ia virar para dar uma dura nele, mas eu te amo, viu? Sabe o que ele falou para mim esses dias? Posso falar uma coisa pro senhor? Eu falei, pode. Eu vou ser médico. Eu falei, opa, parabéns. Você vai ser médico? Eu vou ser médico. E eu vou ser um cirurgião plástico para operar o teu nariz. Eu vou te contar. Brincadeira, mas é coisa que a gente leva a sério, né? Porque é interessante você ouvir isso de uma criança, né? Bom, vamos lá. Ninguém mandou ter sinal. E você não fica dando risada, não, Ademar? Que eu vou mandar falar com você para ver as orelhas suas também. Bom, para quem deseja começar no universo das artes, que conselho você daria? Vem.
0: Para quem está começando, continue, aplique um tempo. Se você quer se tornar um profissional da arte, aplique um tempo para você se organizar, a sua arte, catalogar, tirar foto e aprender a empreender naquilo, né? Que é muito importante. E também saber se colocar, se posicionar em toda a sua volta, né? Aonde você vai. E também, muito importante, vá prestigiar os seus amigos,
3: uhum.
0: né? Porque eu não sei se é Curitiba ou se é no mundo ou se é no Brasil, mas eu observo o seguinte, as pessoas querem sempre ser prestigiadas em tudo, mas não querem prestigiar ninguém. Isso não é só na arte, eu vejo isso em tudo, tá? Em todos os eventos que te pedem, ah, vem, não sei o quê, tá? Mas quando você chama, as pessoas, ah, eu tenho compromisso, ah, eu tenho isso, parece que elas não estão muito afim de ti também, te prestigiar. E eu acho isso essencial. Para quem quer ser, seja para os outros o que você quer para você, né? Isso até, se eu não me engano, é alguma coisa da Bíblia. Faça para os outros o que você quer para você. Então,
1: quer ser admirado, mas admire também, né?
0: Pois é, saiba admirar as pessoas também.
1: Pois não.
0: Não seja tão orgulhoso.
2: Então, Vênia, eu queria saber aí quais são os seus próximos projetos e aonde o público pode acompanhar o seu trabalho nos próximos meses aí pela frente.
0: Eu vou dividir então em duas coisas.
2: Tá,
0: primeiro,
2: okay.
0: A Vênia. A Vênia está expondo junto agora da parte ao todo, né? Junto com esses artistas. Eu vou fazer uma exposição numa loja em Balneário Camboriú, que abriu as portas. Eu fui atrás, né? Abriu as portas em setembro, tá? Meados de setembro. E vou fazer uma exposição coletiva na SP Arte São Paulo, tá? Em novembro. Tá, isso eu te recebi um convite para estar lá. Então, assim, você tem que ir atrás, tem que estar disponível, você tem que falar, bom, como é que eu vou fazer tanta arte assim para 3 exposições? À noite, madrugada, final de semana, pare de ser molenga, vá atrás, né? Porque às vezes eu me cobro, falo, não, eu não vou descansar agora, eu tenho arte para fazer. Eu vou lá, desço e vou fazer minha arte.
2: As redes sociais te ajudam bastante?
0: Sim, a rede social te ajuda na projeção. Para venda, nem tanto.
2: Sim, mas na projeção do
0: nome? Na projeção, sim. Na projeção, sim.
2: O que é importante.
0: Porque,
2: né?
0: As pessoas pedem o teu Instagram hoje, né? A pessoa pede. Eu tenho Instagram, eu tenho o YouTube, que é onde eu vivo, né? E também tenho, tipo, faço Google, AdWords, falo, entendeu? Eu tô ali faço revista também.
2: Perfeito.
0: Eu tô aqui. Então, assim, a gente tem que estar disponível pro mundo, senão não dá para se fechar e ficar lá trancadinha.
1: Tá no TikTok também ou ainda não?
0: Não, TikTok não. TikTok
1: não.
0: Eu acho que é muito rápido demais e eu não dou conta daí. Eu tô no Facebook e no Instagram. E a Mitra, nesse projeto, eu acredito que a Mitra vá trazer esses artistas e essas pessoas, né, esse público, para um outro momento nas suas vidas, aqueles que querem, né? Então, já estou aí convidando o pessoal para participar.
2: Que ótimo.
1: Vênia Bernardi, para a gente fechar esse papo aqui da sessão personalidade aqui do programa William Barbosa, eu queria que você, logicamente, fizesse um convite aí para as nossas amigas e amigos do rádio para conhecerem suas próximas exposições e dizer onde elas podem acompanhar esse seu trabalho aí. Você já falou de algumas das redes sociais e tal, mas vamos reforçar.
0: Então, tá. O meu Instagram é @venibernardiarte. Tudo junto.
1: @venibernardiarte.
0: Bernardi com demudo, sim. Arte.
1: Arte.
0: Não é artes, é arte.
1: Arte.
0: Tá? Me encontra ali, então o Facebook é a mesma coisa. No YouTube é Recanto Vida Verde, porque fala do meu espaço e não só da minha arte, mas tá tudo englobado ali junto.
1: Recanto
0: Vida Verde, é onde é meu ateliê. Tá?
1: Recanto Vida Verde.
0: Isso. E a Mitra é Mitra_Molduras.
1: Mitra_Molduras.
0: Isso, mas coloca Mitra, já vai achar.
1: Já vai,
0: né?
1: Achar.
0: Porque é um nome bem não é um nome comum. E essa exposição, que é a primeira que vai acontecer, abre dia 27 desse mês de agosto, das 4 da tarde às 20 horas, que é a vernissagem, mas ela vai estar sendo exposta até o dia 21 de setembro, no horário comercial, de segunda a sexta. Então, tá lá para todo mundo.
1: Legal.
0: Conhecer.
3: E as próximas?
0: As próximas, então, eu vou estar em Balneário Camboriú, na loja Dana Casa. Tá? É uma loja bem grande lá, voltada para decoração. Vai estar lá do dia 17 de setembro em diante, até novembro, vai ficar 2 meses lá. E em São Paulo, eu ainda não tenho o endereço certinho, porque eles ficaram de me passar. Vai ser talvez em um museu, ou talvez seja num centro de convenção, alguma coisa assim, que eu ainda não tenho, mas eu coloco lá nas minhas
1: essas redes. Informações aí nas redes sociais,
0: a pessoa vai achar.
1: Lá no, na Mitra, no outro...
0: Na Vene,
1: vai
0: tá tudo lá.
1: No YouTube,
0: No YouTube também.
1: Legal, legal, legal. Quando você não está trabalhando, não está exercendo aí a sua função artística, você curte que tipo de música com a família?
0: Na música, eu sou bem eclética. Eu gosto de música que tenha um sentido para mim também. Então, ela tem que falar comigo, sabe? Então, eu gosto de MPB, eu gosto de algumas, não são todas as músicas MPB, mas eu gosto de bastante MPB, gosto de algumas músicas sertanejas, gosto de algumas músicas gospel, gosto de música lenta, gosto de música clássica, amo música clássica.
1: Olha só.
0: Tá? Então, assim, eu sou bem eclética.
1: Você gosta de tudo.
0: Eu gosto de tudo que seja bom.
1: Né?
0: Porque em todos os segmentos aí da música também tem coisa ruim. É como a arte, né, em si.
1: O Ademar queria colocar uma música pra você e tal, aquela música que diz assim: sobe na parede, desce de ponta cabeça, cai no chão.
2: É, um funk.
0: Essa eu não conheço. Bom, eu não escuto funk, gente. É uma melodia que não
1: faz
0: me agrada.
1: A cabeça.
0: Não, tá certo.
2: Agora a onda do novo funk que tá rodando por aí, que é: quer esquecer sua ex-mulher, vem pro cabaré. Quer esquecer sua ex-mulher, vem pro cabaré.
1: Rapaz.
2: Tá com 1 milhão de acessos já nas plataformas.
1: Com todo o respeito, né? Porque tem muita coisa boa também, mas tem muita porcaria.
0: As pessoas têm que aprender a gostar de coisa boa.
1: Parece que...
2: lixo eletrônico, né?
1: Parece que quando o cara coloca uma porcaria, parece que aquilo faz mais sucesso ainda do que...
0: Pois
1: hoje está assim o negócio. Tá meio...
0: É bem
1: Mas vamos continuar defendendo as coisas boas, né, Vera?
0: Vamos continuar defendendo as coisas boas.
2: A nossa tradição e os bons costumes, né?
0: Ontem eu estava ouvindo uma jornalista na rádio falando o seguinte: por que sempre na praia só toca música alta quando é ruim? Por que não toca uma música clássica, um Beethoven, o Ivan Lins? Por que não toca uma coisa boa? Só toca coisa ruim.
3: É porque a pessoa que tem bom gosto tem educação.
0: Viu? Olha, começa por aí, educação.
1: Mas você tem o Sonado Matheus aí, Ademar? O Sonado Matheus? Essa música, Verônica, o Paulo, seu digníssimo esposo, o Paulo, que é gente finíssima, eu gosto muito dele, faz tempo que eu não o vejo pessoalmente, né? Eu só vejo vocês nas fotos lá no Barigui, videozinho, bababau, tal, o casal famoso aí. Ele mandou oferecer essa música para você.
3: Uhum.
1: O Paulo, é uma surpresa.
3: Ai,
1: um trechinho, antes da gente rodar a música que a Venilde vai pedir aí. Localizou aí, né, mãe? É o Paulo que mandou, o esposo da Verônica?
2: Foi ele mesmo.
1: Então, coloca no
2: ar. Passou a mensagem e pediu aí.
1: Coloca lá.
4: É aquela música, Pé em Deus.

0: brincadeira, é uma brincadeira, viu, Verônica? O Paulo não te ofereceu essa música aí. Mas é um som aí que a galera tá curtindo. Quem que é esse cara? É o tal do Grelo?
1: Ele é o famoso Grelo, né? Que tem mais de 10 milhões de seguidores na internet aí.
0: Uma loucura, né, bicho?
1: Ele... O Grelo, ele começou a acontecer na internet já em torno de 5 anos para cá, né?
0: Como é que é o nome daquela música famosa dele?
1: Ah, eu só sei um pedacinho dela, mas o nome eu não sei.
0: Como é que é o pedacinho?
1: Fala. Pedacinho que fala, né? Que eu só quero ganhar dinheiro por mods da mulher. E o povo gosta disso, o povo sabe. Sabe o que o cara tem mais de 10 milhões de seguidores na internet?
0: Bom,
1: é o famoso Grelo do Nordeste.
0: Mas o Grelo, eu vou até fazer um elogio, porque ele é um compositor também, inclusive, famoso.
1: Que usa o nome dele mesmo, né?
0: Exatamente, fez várias canções maravilhosas e, de repente, criou esse estilo aí, vamos dizer assim. Se não é aquelas coisas que todo mundo... Eu não curto, mas eu respeito, né? Agora, tem coisas que não dá nem para pensar em ouvir, não tem jeito. Bom, Vene, o que a gente pode fechar aqui para encerrar o nosso bate-papo? O que você gostaria de ouvir, hein? O que você escolheu?
2: Eu escolhi...
0: Liga o microfone.
2: O maior pintor do mundo.
0: Opa.
2: Que essa música me comove.
1: Ei, a gente conseguiu aqui com o Pastor Lucas.
0: O maior pintor do mundo.
2: Do mundo. Uhum.
0: Uma coisa bacana aí que eu achei... E eu fico muito feliz, eu sempre digo, né? Não sou pastor, não sou padre, não sou nenhum religioso, eu sou católico de batismo, não sou frequentador de igrejas também, mas o meu negócio é com Deus. Então eu fico muito feliz quando alguém chega aqui no programa e fala, Uira, Deus é tudo na minha vida, a gente já ganha o dia, viu?
2: Valeu. Ai, amém.
0: Você,
2: obrigada.
0: E você, eu percebi.
2: E realmente
0: que...
2: Deus é o que controla tudo. E diz o seguinte ainda, maus e bons.
0: Tá.
2: Querendo ou não, você faz parte ali do mundo. Então...
0: Recebi um convite para visitar aquela imagem do capeta que fizeram lá no Ceará. Lá eu tô fora, viu, gente? Nem pagando passagem de avião, hotel 5 estrelas.
2: Meu Deus.
0: Você ficou sabendo dessa? Construíram a maior imagem do diabo, tá? Em todos os sites, né? No estado do Ceará, numa localidade lá. É isso, né, Ademar?
1: É isso mesmo, a cidade lá, onde essa estátua tem mais de 11 metros de altura, é considerada a maior do mundo, né?
0: Como é que é o nome da mulher lá, que é a mãe...
1: É,
0: não sei
1: mãe
0: o que, das
1: Rainha
0: Trevas.
1: Das Trevas.
2: Meu Deus.
0: Ela é dona do terreno, ela disse que gastou mais de R$100 mil para levantar essa imagem do diabo lá, tá dando o que falar aí no mundo inteiro. Né?
3: E no Rio Grande do Sul também.
0: E no Rio Grande do Sul também, o Fernando Cruz mandou lá. Lá não terminaram ainda, eu acho.
3: Não. 5 metros de altura o capeta.
0: Que aquilo... Mais alto que você, né? Vene, queria te agradecer. Parabéns.
2: Eu que agradeço,
0: desculpa,
2: de coração.
0: Desculpa a brincadeira, imagina, as brincadeiras aqui. Parabéns pela sua arte. Você, com todo respeito, é maravilhosa. E continue fazendo a felicidade de muita gente que curte, né, esse trabalho. Todo mundo gosta, né?
2: Obrigada. E você também está convidado, né? Vamos ver se você aparece lá.
0: Precisamos fazer
2: uma... A Verônica prometeu que vai.
0: Precisamos fazer uma visita.
4: É que pertinho, nas Mercedes.
0: Eu tenho que ser gente assim que, fala, que liga para mim e fala, Uira, vamos. Daí.
2: Olá, Verônica.
4: Pode deixar, carrega
0: é mais
4: lá,
0: ou menos
2: responsável
0: assim.
2: Responsável por isso.
0: E tal. E até breve, né? Até breve. Você volta aqui muito em breve, aqui é a nossa convidada.
2: Que bom. Obrigada.
0: Bacana?
2: Bacana.
0: Anuncia a música que você gostaria de ouvir, então.
2: É O Maior Pintor do Mundo, do Pastor Lucas, né?
0: Verônica, obrigado, querida. Um abraço.
4: Eu que agradeço. Boa tarde.

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1: E vamos com a informação, a previsão do tempo. Quem é que está de plantão hoje no CIMEPAR, meu caro Ademar Marques?
2: Está lá a meteorologista Júlia Munhoz para o seu bom dia, William Barbosa.
1: A Júlia Munhoz, só um instante, Júlia, que eu tenho uma informação também aqui. Estão me perguntando, nesse momento, o tempo e a temperatura aqui no estúdio da Educativa M630. 21 graus a temperatura de momento, chega a 22, a máxima para hoje, né, aqui na capital. O vento a 13 km por hora, umidade relativa do ar é de 72% e a possibilidade de chuvas de 10%. Está dizendo que o céu está nublado. Depois eu vou perguntar para a doutora Camila se está nublado, como é que está. Já eu vou conversar com ela. Ô, Júlia Munhoz, bom dia.
3: Olá, eu sou a Júlia Munhoz, meteorologista. Este é o Boletim CIMEPAR Informa, com a previsão do tempo para o dia 6 de agosto de 2026 no Paraná. Nesta quinta-feira, a formação de um intenso ciclone extratropical entre o norte da Argentina, Uruguai e o Rio Grande do Sul deixará o tempo bastante instável no Paraná. A partir da tarde, as rajadas de vento se intensificam na metade sul do estado, principalmente, com velocidades que podem atingir valores superiores a 50 km por hora. Ao longo do dia, há previsão de pancadas de chuva isoladas em todas as regiões. No entanto, é nas metades oeste e sul que se concentra o maior potencial para ocorrência de fortes tempestades, inclusive com possibilidade para queda de granizo. Entre a noite de quinta e a madrugada de sexta-feira, o ciclone avança em direção ao Oceano Atlântico e deverá apresentar uma acentuada queda na pressão em seu centro. Ao mesmo tempo, a frente fria associada ao sistema cruzará rapidamente o Paraná na forma de uma linha de instabilidade, avançando a partir das regiões sudoeste, oeste e centro-sul. Durante sua passagem, são esperadas tempestades potencialmente severas e ventos superiores a 80 km por hora ao longo da sua trajetória. O amanhecer será marcado por temperaturas próximas de 13 graus Celsius no centro-sul, sudeste, Campos Gerais e região metropolitana de Curitiba. Já no período da tarde, as máximas podem chegar à casa dos 30 graus Celsius em municípios da faixa norte. Em dias assim, é importante ter atenção aos alertas emitidos pela Defesa Civil do Paraná. Para recebê-los diretamente no seu celular, basta enviar um SMS com o seu CEP para o número 4199. No site do CIMEPAR, você encontra a previsão do tempo detalhada para cada município e região para os próximos dias. Acesse cimepar.br.
1: Notícias. E vamos com a informação. Ademar Marques, manda pro ar.
2: Ok, William Barbosa. A região sul do Brasil está sob o risco de vendaval, de acordo com o Instituto Nacional de Meteorologia, o IMET. Paraná, Santa Catarina e Rio Grande do Sul podem registrar ventos fortes, chuvas e quedas nas temperaturas nos próximos dias, já a partir de amanhã desta sexta-feira. A mudança no tempo está associada a um ciclone extratropical que deve avançar pela região e provocar temporais, ventos intensos e riscos de tornados.
1: Pois não. A doutora Camila vai estar conosco aqui, Camila Arens. Acho que eu não falei errado o sobrenome.
4: Certíssimo.
1: Bom, deixa eu cumprimentá-la, já nós vamos para o nosso bate-papo, doutora. É uma honra, uma alegria, uma satisfação em tê-la com a gente aqui no programa. William Barbosa, bom dia.
4: Bom dia, é um prazer estar aqui divulgando informações pertinentes aí para o nosso dia a dia.
1: Só uma curiosidade, a doutora Camila disse que esteve recentemente na China, né?
4: Uhum.
1: Como é que está o tempo lá, doutora?
4: Meu Deus, extremamente calor, 40 graus. Saí de sombrinha, né? Literalmente, né? Aquele para proteger com proteção UVA UVB. Saía coberto, né, com proteção e, assim, evitando os horários extremos e preferindo estar dentro do museu, né, do que fora do museu.
2: Pequim mesmo?
4: Não, a gente foi para Shanghai, né?
2: Shanghai.
4: É, muito legal. Que e legal. Um calor danado, né, e muita piscina.
1: Você fala alguma coisa em chinês, doutor?
4: Ni hao.
1: Que é isso?
4: Ni hao. Oi, ni hao.
1: Ah, oi, oi, é ni hao.
4: xie xie, que é muito obrigada.
1: Xie xie.
2: Xie xie, olha só. Se uma chinesa ou um chinês chegar perto de mim e falar, ni hao, eu falo, mingau.
1: Sabe falar amor em chinês?
4: Não, tem que aprender essa.
1: Você tem um irmão lá, né?
4: Tenho um irmão, aham. Uhum.
2: Tenho um filho de um amigo meu em São José dos Pinhais que entrou trabalhando numa empresa oriunda lá da China, que fabrica peças automotivas para carros elétricos em São José dos Pinhais. E o menino aprendeu, ele é um, digamos, autodidata, aprendeu sozinho a falar o mandarim e graças a esse aprendizado dele, ele subiu na empresa. Hoje é um dos líderes da empresa somente pelo idioma.
1: Bacana, bacana. E... parabéns, a doutora tem um irmão lá também que ele é simplesmente vice-presidente da Bosch lá, né, uhum. doutora?
2: Olha,
1: parabéns. Bom,

0: só parabenizar aqui a todas as amigas e os amigos que aniversariam hoje, né? Hoje, dia 6 de agosto de 2026. Parabéns, muita saúde, muita paz, muita proteção. Tem algum famoso ou famosa aniversariando hoje aí também?
1: Nós temos sim, William Barbosa. Hoje, aniversário do icônico jornalista e apresentador esportivo, o Milton Neves, que completa 75 anos. O ator e cantor e compositor pernambucano Johnny Hooker completa 39 anos hoje. A atriz Daniela Camargo hoje completa 53 anos. O Robson Nunes, ator e humorista e apresentador, 44 anos hoje. A Júlia Conrad, atriz, completa 36 anos hoje. A Vanessa Gerbelli, 53 anos hoje. O ator Otávio Miller, hoje completa 61 anos. E fechando a lista dos famosos, ela que participou do seu programa semana passada, a atriz Irene Ravache, consagrada e premiada atriz brasileira, que hoje está completando 82 anos.
0: Parabéns. Parabéns aos famosos, não famosos, aos nossos ouvintes que aniversariam hoje, e o Edson Tomás chamando. Depois do Edson, eu já volto aqui com a médica infectologista, a doutora Camila Arens, aqui no programa, na sessão Meu Médico, Meu Amigo, e o assunto é muito interessante, né? Como fortalecer a imunidade. Edson Tomás, bom dia.
2: Muito bom dia, William. Um abraço para você, para todos que nos acompanham aqui na Educativa nesta manhã de quinta-feira. O Atlético entra em campo hoje numa partida para lá de difícil contra a equipe do Vitória Barradão, jogo de volta das oitavas de final da Copa do Brasil. Depois da vitória por 2-0 na Arena da Baixada na última segunda-feira, o Atlético joga até por um empate, até mesmo se perder por um gol de diferença, estará classificado para a próxima fase, que é de quartas de final. O Atlético fez um bom jogo na segunda-feira, poderia inclusive praticamente ter encaminhado a sua classificação com o resultado de 3-0, por exemplo, ficou no 2-0, o que não dá para deixar de dizer que é uma grande vantagem, mesmo jogando sob muita pressão lá em Salvador, às 8 da noite. Dois desfalques, os mesmos da partida de segunda-feira, Esquivel e Claudinho. Esquivel, dores no tornozelo, deve ficar à disposição já nos próximos dias. Já em relação ao Claudinho, uma lesão muscular que deve tirá-lo minimamente aí por um mês e meio de possibilidade de ser escalado novamente. Na delegação, nos relacionados pelo técnico Dair Helman, a novidade, o zagueiro Dantas, recém e último, um dos últimos contratados pelo clube, já fica à disposição, está inscrito e pode ser uma das opções durante a partida, mas a tendência é de manutenção do mesmo time que jogou na segunda-feira, ou seja, com Santos no gol, os dois alas, pelo lado direito Gilberto, pelo lado esquerdo o Steve Mendoza, mais uma vez improvisado, o trio de zagueiros com Aguirre, Arthur Dias e Benavides, no meio campo Jadson, Luiz Gustavo, João Cruz e na frente Kevin Viveiros e também Leozinho. Já o Coritiba tentando também se reabilitar no Campeonato Brasileiro depois de duas derrotas seguidas dentro de casa, encaminhando aí a finalização dos trabalhos para a partida de depois de amanhã, Chapecoense Couto Pereira. O Coritiba que perdeu ontem o goleiro Pedro Rangel, uma cirurgia de joelho, fica aí minimamente também quase que 2 meses sem jogar. Por isso, até porque na semana passada o Pedro Morisco voltou a ser titular, permanece na meta alviverde, e aí os substitutos, o João Benassi e também o Kehler, as opções do técnico Fernando Seabra. É isso, William, um abraço, até amanhã aqui na Educativa.
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0: Conosco aqui nos estúdios da Educativa M630, no programa William Barbosa, a médica infectologista doutora Camila Arens. Bom, conhecer um pouquinho da história da doutora Camila. No microfone, doutora, vou te chamar de você, pode
1: claro,
0: ser?
1: Claro.
0: Nascida onde, doutora?
1: Curitiba.
0: Curitiba. O nome dos pais?
1: Marília e Haroldo.
0: Tem irmãos?
1: O Bruno.
0: É esse que está na, na China?
1: Sim.
0: E tem alguma descendência europeia, família, não?
1: Tem uma descendência ali da Áustria e alemã. A Arens é dessa nacionalidade.
0: Arens.
1: Uhum. E meu irmão já tem nacionalidade alemã, ele morou mais de 10 anos lá.
0: Bacana, bacana.
1: Então, temos uma história aí.
0: Como é que era a doutora Camila na infância? Fazia muita arte ou já só gostava de estudar? Como é que era, doutora?
1: É uma boa pergunta, hein? Gostava muito de brincar, era muito divertido, né? Na nossa infância a gente saía para brincar na rua, adoro sorrir, meu apelido era Sorriso na infância.
0: Realmente a doutora sorri bastante, já deu para sentir.
1: Eu gosto muito de estudar também, gostava, passava a tarde toda estudando, depois ia brincar, então era uma infância muito feliz, tenho boas memórias.
0: E a adolescência foi tranquila, muito estudo?
1: Foi tranquila, teve estudo e também diversão, né? Acho que tem que equilibrar as duas coisas ali, para a gente não ter nenhum problema de saúde mental, né?
0: Tá certo. O que que te levou à medicina, doutora?
1: Acho que a questão de poder ajudar as pessoas, né? Acho que é o mais importante, é uma missão aí que a gente cumpre no nosso dia a dia. Adoro trabalhar, então, de poder fazer a diferença no dia a dia das pessoas. Isso que faz a gente escolher a medicina.
0: Pois
1: todos
0: é.
1: Os dias, né?
0: Ademar, dando o seu bom dia também para a doutora Camila.
2: Saudando então a doutora Camila, seja bem-vinda ao programa do William Barbosa. E eu tenho a plena certeza de que o tema que a senhora trará aqui hoje é de grande importância para as milhares de ouvintes do William Barbosa. Seja
1: obrigada,
2: bem-vinda.
1: Obrigada, Ademar, é um prazer.
2: Boa entrevista.
1: Amém, obrigada.
0: Formada em qual universidade, doutora?
1: Formei na Universidade Católica de Pelotas em 2010 e depois fiz residência em Porto Alegre em infectologia por 3 anos no Hospital Nossa Senhora da Conceição. Mais de 1.500 leitos, então um baita hospital, né?
0: E o que te levou a essa área da medicina, infectologia?
1: É muito legal, porque tem doenças que são preveníveis, que a gente pode atuar antes de ter doença, isso é o mais importante. E também em relação a algumas doenças que a gente pode tratar, curar, e a pessoa não vai ter mais aquela comorbidade. Isso também traz uma satisfação muito grande, né, para nós médicos.
0: Bacana. O tema, como fortalecer a imunidade. Nos meses de temperaturas mais baixas, aumentam os casos de gripes, resfriados e outras infecções respiratórias. Se eu falar alguma coisa errada, a doutora pode me corrigir. Mas será que é possível fortalecer a imunidade de forma natural? É uma questão. Quais hábitos realmente ajudam a proteger o organismo? Outra questão. E quando a baixa imunidade pode ser um sinal de alerta para algum problema de saúde? São perguntas. Para esclarecer essas e outras dúvidas, é que a gente bate um papo aqui com a médica infectologista, a doutora Camila. E ela vai explicar como é que funciona o sistema imunológico, quais fatores influenciam nossas defesas, os mitos e verdades sobre vitaminas e suplementos e o que realmente faz diferença para manter o organismo mais preparado para enfrentar vírus, bactérias e outros agentes causadores de doenças. Então, vamos conversar com a doutora Camila Arens. Doutora, esse lance da imunidade, por exemplo, a pessoa que tem uma imunidade boa, né? Tem gente que tem uma imunidade boa, outras têm imunidade ruim. Isso, na época da pandemia, por exemplo, protegia? Porque teve gente que não pegou lá o vírus da época.
1: Teve muita questão de... Entrou em contato com pessoa com vírus,
0: Eu,
1: né?
0: Por exemplo, fui uma delas. Não tive.
1: Uhum.
0: E olha que eu convivi no meio de muita gente.
1: Vocês deixaram de trabalhar na pandemia,
0: Não. Mas eu falo assim, lugares que a gente frequentava, às vezes até de família, né? Então, a imunidade aí é que ajuda, é?
1: Nossa imunidade, então, a gente tem a nossa imunidade adquirida e a imunidade adaptativa, né? Aquela que a gente nasce com a imunidade e vai criando aquelas imunoglobulinas que são as proteínas de defesa. E ao longo do tempo, quando a gente entra em contato com fungos, bactérias, né? A gente vai também criando uma memória imunológica. É importante a gente frisar, né, que os extremos de idade, crianças até 2 anos e a partir de 60 anos, que já diminui a nossa imunidade, né, a gente chama de imunossenescência, que a própria imunidade natural vai decaindo, isso afeta diretamente a nossa imunidade, né? Lembrar dos pilares aí da nossa imunidade, que é exercício físico, né? Dormir bem, né? Um sono reparador, não é só a quantidade de horas dormidas, e sim um sono de qualidade. Lembrar do básico bem feito, né? Uma alimentação equilibrada, diminuição do estresse, né? Então, lembrar dos pilares que são os principais aí.
0: Pois não. Bom, de uma forma assim também mais rápida aí para o ouvinte que de repente ligou o rádio agora, né? Tá, vai sintonizando aí o William Barbosa nesse instante com a doutora Camila. O que é exatamente a imunidade e como que funciona o sistema imunológico, doutora?
1: Imunidade é o que a gente tem para suportar, né, o que a gente enfrenta no nosso dia a dia, de vírus, bactéria, o tempo todo a gente está sendo ameaçado. Então, o nosso corpo tem os próprios linfócitos, né, imunoglobulinas, que são responsáveis pela nossa defesa. Se não, tem pacientes que têm a defesa baixa, a imunodeficiência primária, que nasceu com algum problema ou secundária, por exemplo, por HIV, AIDS ou câncer, ou realmente alguma outra condição que usa remédio para baixar a imunidade, alguma doença autoimune, aí a pessoa fica suscetível a doenças infecciosas, por exemplo, doenças virais, né? Lembrar que o pilar da nossa imunidade, né? Se a pessoa não tem nenhum problema de deficiência de imunoglobulina, de proteínas da imunidade, investigar outras coisas que a gente pode investigar, né? Como deficiência de vitamina, né? Então, lembrar do básico e também de que algo que a gente pode fazer no nosso dia a dia, né?
0: Doutora Camila, e é um bombardeio de bactérias contra a gente, né?
1: Bastante,
0: doutora,
1: todos os dias.
0: Pode falar disso aí. Ô, Ademar, você tem uma questão também para a doutora Camila, manda para o rádio.
2: Então, doutora, é possível fortalecer a imunidade ou o mais correto é dizer que podemos manter o sistema imunológico funcionando adequadamente?
1: Depende muito, né, da sua, se você tem algum problema de imunidade específico, mas se você não tem, né, a gente pode fortalecer a nossa imunidade, né, então a gente sabe que, por exemplo, suplemento zinco ajuda muito, né, vitamina D, a gente sabe que tem mais de 70 funções, inclusive melhora da imunidade. Então, tem coisas no nosso dia a dia que a gente pode fortalecer a imunidade. Agora, aumentar a questão muito depende se você tem alguma deficiência de imunidade específica, né?
0: Vitamina D é muito, vai bem?
1: Vai bem. Zinco, vitamina D, manter os níveis adequados de B12, vitamina B12, ferro, ferritina. Senão, o nosso corpo não consegue, né, agir da melhor forma possível. Nossa engrenagem tem que estar tudo funcionando, né?
2: Tomar sol e chuva ajuda?
1: Tomar sol, a gente sabe que vai ter vitamina D, né? Mas a gente sabe que hoje, por exemplo, está um dia nublado, a gente acaba tendo que suplementar, por exemplo, porque os níveis que a gente deseja aí acaba às vezes não alcançando, né?
2: Perfeito.
0: Pois não. Sessão Meu Médico, Meu Amigo, doutora Camila Arens, infectologista aqui no programa William Barbosa. Quais são, doutora, os principais hábitos que ajudam a manter uma boa imunidade? A senhora já falou, inclusive, de exercício físico, né?
1: Falei. Lembrar também da questão da vacinação, né, atualizada. Controle de diabetes, obesidade, doença respiratória, outras condições também, né, de base, redução do tabagismo ou realmente cessação do tabagismo, evitar o excesso de álcool. A gente sabe que não tem dose segura de álcool, também baixa imunidade o álcool. Correção de vitaminas quando houver deficiência ou indicação clínica, né? Esses são os principais pilares, né? Lembrar que eu já comentei anteriormente do sono, atividade física e alimentação variada também.
0: Resumindo também aí, atenção, bebida alcoólica e cigarro não tá com nada, né? Quer dizer, muito cuidado,
1: não tá com,
0: né, doutora?
1: Nada. Me admirei lá na China, a galera fuma muito, hein?
0: É mesmo?
1: Muito cigarro, muito.
0: Isso que eu ia perguntar.
1: É, muito. E daí álcool, a gente sabe que na Ásia também, né? Tem muita bebida alcoólica. Mas tem uma vertente hoje em dia da geração, né, mais jovem aí que está evitando bebida alcoólica. Então está de forma diferente aí. Está introduzindo cerveja sem álcool, né? Então novos hábitos aí.
0: Sorvete sem açúcar.
1: É.
0: Estão vendendo sorvete sem açúcar, bicho.
2: Olha só.
0: Interessante, porque o cara que é sorveteiro igual eu, assim, sorveteiro para ingerir, né? Sorvete sem açúcar.
1: Sim, tem que ler bem os ingredientes ali para não ser enganado, né? Mas
0: tá
1: com
0: certo.
1: Certeza tem muita coisa boa por aí.
0: Manda lá, Ademar, mais
2: então,
0: uma questão.
2: Quanto à alimentação, influencia na capacidade do organismo de combater infecções, doutora?
1: A gente sabe, por exemplo, se está com uma deficiência de vitamina C, uma deficiência de zinco, você pode melhorar, né, tua alimentação e combater, mas isso não substitui um suplemento, né? Se você, o paciente chegar lá, está com uma deficiência, né, importante de vitaminas, a gente tem que repor, não só alimentação. Ontem atendi uma paciente com anemia ferropriva, que é deficiência de ferro, tanto por alimentação quanto por sangramento, né, na menstruação. Então, a gente orientou ela para melhorar a alimentação, mas a gente tem que também, digamos, fechar a torneira ali, né? Questão de resolver o problema, senão vai voltar daqui a pouco, né?
0: Perfeito. O sono, doutora Camila, e a prática de atividade física tem impacto realmente para valer na imunidade? E qual seria a importância desses fatores? Porque tem muita gente que não faz academia, que não faz nenhum exercício e tal. Como é que é isso?
1: É uma coisa, né, que é muito, muito importante. A gente nasceu para se mexer, né? A gente é um corpo em movimento. A gente sabe que 150 minutos por semana é o mínimo necessário para a questão da Organização Mundial de Saúde preconiza. E exercício de musculação para aumentar a capacidade aí de força muscular, para até para não ter quedas lá no futuro. Como é que você se vê, né, com mais de 50, 60 anos lá no futuro? É importante você estar bem, senão alguém vai cuidar de você e não da melhor forma possível, né, que você gostaria. Lembrar também que o sono reparador, né, o ideal é dormir antes das 11 da noite, não, né, a gente fala em higiene do sono, sempre não fazer atividade física 3 horas antes de dormir, não tomar muito líquido, evitar uma refeição copiosa, né, muito forte, né, antes de dormir também.
0: Jantar 10 horas da noite.
1: Acho que não é adequado, né? Evitar celular, que hoje muita gente, né, tá um vício bem grande em celular, a gente usa muito tudo, né, celular, tudo, estudo, trabalho. 1 hora antes de dormir, pelo menos 100, né, o ideal é ler um livro antes, um banho confortável. E acordar e dormir sempre no mesmo horário. Isso aí a gente chama de higiene do sono, que são as medidas principais que a gente, né, não é focar diretamente, tô com insônia, vou tomar o remédio. Sim, primeiro fazer as medidas habituais ali que fazem toda a diferença, né? Eu, por exemplo, tô em jet lag ainda, pós-China, né? Não faz nem uma semana que eu voltei, tô me adaptando. Tô tomando melatonina, que é um suplemento também para regular o círculo circadiano, que a gente fala, que é o de levantar, né, dormir. E lembrar que isso é muito importante para nossa concentração, né, também, dormir bem e crescer. Teve até um episódio de uma criança que estava estudando muito até 11 da noite, uma criança de 8 anos. Daí mudou de escola e daí estava dormindo mais, cresceu 10 centímetros.
0: Olha só.
2: Curioso.
0: É interessante. Eu fico aqui pensando, né, como que deve ser, por exemplo, de uma médica, de uma profissional assim como a doutora Camila, né? Porque ela sabe tudo que faz mal e tudo que faz bem também, né? Então, como é que é isso? E se às vezes você também se perde, doutora?
1: Ah, eu acho que a gente sabe o que é correto e às vezes a gente acaba, né, tendo que realmente pensar, refletir sobre isso, né? Por que que eu não estou fazendo de maneira correta? É uma autossabotagem muitas vezes, né? Por que que eu não quero ficar bem? Por que que a gente fica doente, né? Porque são escolhas que a gente faz no nosso dia a dia.
0: E até, né, porque você estudou tudo isso, né?
1: Com certeza,
0: então,
1: né? A gente tá numa luta diária aí, né? A gente, de fazer exercício físico, de dormir bem. Isso aí eu sou um exemplo também para os meus pacientes, né?
0: Bom, mais uma questão para a infectologista, doutora Camila Arens Ademar.
2: Então, doutora Camila, o estresse daí do dia a dia pode enfraquecer o sistema imunológico?
1: Com certeza, o estresse acaba liberando interleucinas inflamatórias, né? Que são um mecanismo ali que aumenta inflamação no nosso organismo e acaba risco de desenvolver doenças, né? Lembra muito, às vezes, herpes zóster, a gente acaba investigando. Já viram falar do cobreiro? Que é a reativação da varicela.
0: Cobreiro é antigo, hein, José?
1: Oh, com certeza. Muita gente não tem, tipo, imunidade específica baixa, ou não tem comorbidade, não tem diabetes, não tem HIV, não tem câncer e tem herpes zóster. Porque teve um estresse, né? Eu mesmo tive uma pneumonia bacteriana porque eu estava muito estressada. Isso faz algum tempo já que minha mãe estava internada no hospital. Então, o estresse leva você a não comer bem, a não dormir bem. Daí os fatores, né? Aquele nosso pilar da nossa imunidade, que daí acaba tendo consequência. Então, o estresse acho que é um mal, isso faz parte, né? O estresse não é natural nosso, só que daí é a maneira como a gente vai reagir ao estresse, né? Então, eu sempre falo para os pacientes que o estresse sempre vai existir, a gente vai ter que esperar qual que é o próximo problema para a gente enfrentar. Mas a forma que a gente vai lidar com isso que é importante, né?
0: Sessão Meu Médico, Meu Amigo, doutora Camila Arens, aqui no programa William Barbosa. E tem muitas pessoas, doutora, que recorrem a vitaminas e suplementos, né? E eles são indicados, eu queria saber se eles são indicados para todos ou apenas em casos específicos.
1: A gente não passa, né, vitaminas para todo mundo, tem que avaliar de forma individual o que, que você, né, como pessoa, fez exames, né, estou num momento de vida, o que, que eu preciso, né? Mas suplementos, quando bem indicados, têm muito benefício, né? Então, vitamina D, vitamina B12, o ferro, se estiver baixo, o zinco, né, se estiver baixo, que também é responsável pela nossa imunidade. Se tiver alguma infecção recorrente, a gente vai indicar para você da melhor maneira possível. Mas ontem mesmo atendi um paciente, daí, ai, que remédios que você toma? Ele me passou uma listinha, depois ele foi lembrando, até o final da consulta ele já me falou mais uns 6 suplementos que
0: meu
1: ele tomava.
0: Deus do céu.
1: Então, acabei esquecendo de falar suplemento, sabia que nem tudo que é natural, né, não tem efeitos colaterais, né? Então, tem que cuidar muito, né? Então, eu, como médica, preciso saber exatamente o que o paciente está tomando, que pode fazer toda a diferença, né?
0: Agora, doutora, sem querer generalizar, tem gente que parece que ama tomar remédio, né?
1: Toma... tem hipocondríaco aí, né? Que adora remédio, né?
0: O hipocondríaco.
1: Hipocondríaco que procura doença, né? Tem tudo isso envolvido, né?
2: Se automedica.
1: Uhum. O risco de automedicação é muito grande, né?
0: Como tem aquelas pessoas também que... toda vez que você conversa com ela, ela sempre está doente, né?
1: Aí temos que trabalhar a mente, né? Negativismo, tudo, né?
0: Que
1: tudo
0: loucura.
1: Uma coisa interligada. Uma curiosidade, lá na China, sabia que eu não vi farmácia, não tem, assim, suplemento, né, em mercado, né? Nos Estados Unidos tem bastante, né? É muito mais contido, né? Você não vê isso, né? Tem muito chá, né? Muita questão de medicina chinesa diferente. E como isso é muito cultural, né? E uma coisa muito interessante também, que a gente foi no Legoland, lá em Shanghai, e não tinha sal. Meu filho pediu uma batata.
0: Não tinha sal?
1: Não, não existe sal em nenhum local.
0: Que coisa!
1: E aí, você tem sal? Não, não tem. Não, o que, que é isso? Sal? O que, que é isso? Eles não usam sal, gente... Daí, isso é muito cultural. E o sal não faz bem, né, para nós, né? Questão de retenção de líquido, aumentar a pressão a longo prazo. E...
0: açúcar tem, doutora?
1: Açúcar, lá? Assim, tem, mas é bem menos, né? Alimentos industrializados, né? Com certeza tem. Mas acho que a nossa cultura, o Brasil mudou muito, né? Questão de cultura, acho que... mostrar, né, para os nossos filhos aí que os hábitos saudáveis são importantes, exercício também, acho que é nosso país aí, né, a gente tem que... Por isso que é importante a gente falar sobre isso, né?
0: Com certeza.
1: Para a gente estimular as pessoas a hábitos saudáveis para viver, evitarem doenças crônicas a longo prazo, né?
0: Mais uma questão, meu caro Ademar, aí para os ouvintes do programa William Barbosa, para a doutora Camila, manda para o rádio.
2: Então, doutora, quais grupos precisam de uma atenção maior com a imunidade, como crianças, idosos e pessoas com doenças crônicas?
1: Com certeza, os extremos de idade, então crianças até 2 anos e pessoas com mais de 60 anos, a gente fala de imunodeficiência que ainda não, e as crianças que ainda não desenvolveram o seu sistema imunológico, né? Então, é importante manter o calendário vacinal em dia. Então, não existe vacina só para idoso ou para criança, para adulto também existe vacina. Lembrar que todos têm alguma vacina aí para tomar, que ainda não tomou, porque a vacina são anticorpos prontos para, quando precisar, já vai reagir da melhor maneira possível.
2: Eu fui na UBS lá do meu bairro e para tomar a vacina da influenza, essa vacina contra a gripe.
1: Certo.
2: Aí a moça bateu no sistema e falou, nossa, mas você está com todas as suas vacinas atrasadas. Você precisa tomar vacina antitetânica, vacina da Covid, vacina disso, daquilo e tal. Aí eu comecei a tomar 2 por semana. Falta 1 só para atualizar.
1: Ah, então tem que estar de olho. Isso aí, né? A gente como médico sempre tem que pedir para o paciente, aí, cadê a tua carteirinha? Vamos dar uma olhada.
2: Perfeito.
1: Sempre tem alguma aí que está faltando, né?
0: É importante porque desde quando eu passei a tomar a vacina para gripe, já há 4 anos atrás, mais ou menos, acho que 4 anos, toda vez, uma vez por ano, eu tinha um problema de afonia. Né? A gente trabalha
1: e
0: com a voz.
1: Você é muito importante, né?
0: Uma vez por ano, era 2, 3 dias ali, às vezes até perdendo a voz, né? E depois que eu passei a tomar essa vacina da gripe, Nunca mais eu tive esse problema, doutora. Que interessante.
1: Que bênção, né? Lembrar que tem muitos pacientes que têm infecções de vias aéreas superiores recorrentes, né? Tem 6 ou mais por ano, né? 8, isso aí leva à perda de qualidade de vida, né?
2: No meu caso, eu tomei a vacina numa quinta-feira, passei a sexta, o sábado, o domingo, na terça-feira peguei uma gripe forte. Eu acho que é gripe.
1: Então, os anticorpos começam a agir a partir do 7º dia, então realmente não deu tempo da vacina ter agido naquele momento,
2: perfeito,
1: né?
2: Perfeito.
0: Existe alguma relação, doutora Camila, entre a saúde intestinal e a imunidade?
1: Sim, existe, né? Tem a questão, hoje mesmo estava estudando sobre microbiota intestinal e vaginal, lembrar que é tudo interligado, né? Então, as bactérias boas do intestino, a gente tem que povoar de maneira adequada. Eu mesmo, por exemplo, tive uma paciente com Clostridium difficile, é uma bactéria que causa diarreia. Clostridium difficile. Clostridium. Uma bactéria que causa diarreia e a minha paciente fez transplante de fezes. Você pode fazer o transplante de fezes tanto por via oral, em forma de comprimido, ou via colonoscopia, pelo ânus ali.
0: Transplante de fezes?
1: Uhum, muito interessante.
2: Puxa,
1: e o paciente está super bem.
0: Nunca tinha ouvido falar nisso.
1: O paciente está super bem, me agradeceu. Ah, eu consegui ir na igreja depois de 6 meses, né? O paciente teve herpes zóster, teve neuropatia, que é uma questão de dor de nervo. Daí usou antibiótico e isso favoreceu a bactéria. Lembrar muito que a flora intestinal é muito importante também para a nossa imunidade. O paciente está super bem, fez transplante de fezes, algo inusitado, né? Muita gente não conhece.
0: Bacana, bacana. Mais uma pergunta para a doutora Camila, por gentileza, Ademar Marques.
2: Então, doutora Camila, quais sinais podem indicar que uma pessoa está com o sistema imunológico comprometido e precisa procurar um médico, uma médica?
1: Muito importante essa pergunta. Ontem mesmo atendi 2 pacientes que não sabia que existia a nossa especialidade em infectologia. Quando que eu tenho que procurar um infectologista? Quando você tem infecções de repetição, por exemplo, ou uma infecção aguda, a gente acaba cuidando também. Você teve 6 ou mais resfriados no último ano, 3 ou mais candidíases ou 6, né, candidíase vaginal no último ano, infecção do trato urinário, 3 ou mais, né, com bactéria comprovada. É importante, então, essa recorrência você está tendo, depende muito da doença, mas se isso está recorrente mais de uma vez, é um alerta. Aí avaliar de forma individual, né, investigar, porque uma vez pode ser normal, agora mais de uma vez, dependendo da doença, isso pode ser um alerta.
0: Pois não. Doutora, nós estamos, inclusive, no inverno, né? E quais cuidados são fundamentais realmente para reduzir o risco das famosas infecções respiratórias?
1: Acho que é muito interessante aquele hábito que a gente tinha na pandemia, que muitas vezes hoje se esqueceu, né? De que a questão, se você está doente, usar máscara, né? Lavar muito bem as mãos, né? A questão da higiene da tosse, que a gente tosse, né, realmente no braço ali, realmente. Questão de aglomeração. Se você é um paciente, por exemplo, que está com câncer, fazendo quimioterapia, a gente vai evitar aglomeração, né? Mas é importante manter-se hidratado, né? E aqueles pilares que a gente conversou. O básico sendo bem feito também é uma questão de pressura de proteger. E a gente falou das vacinas, né? E ontem mesmo atendi um paciente que está fazendo imunoterapia sublingual. Já viram falar sobre isso?
0: Que é isso?
1: Imunoterapia é uma medicação que a gente usa para estimular células dendríticas do nosso organismo responsáveis pela nossa imunidade. É um paciente que estava tendo mais de 8 infecções de vias aéreas superiores no último ano. Quer dizer o quê? Sinusite, uso de antibiótico. Então, ele está melhor. Ele até tirou férias, ficou uns 7 dias sem fazer a imunoterapia, o nosso tratamento. E daí ele sentiu a diferença. Então, a gente tem imunoterapia tanto para infecções de vias aéreas superiores, para infecção do trato urinário, candidíase vaginal. Lembrar que se você está, né, sofrendo de doenças recorrentes, a gente tem tratamento adequado para isso também.
0: Dá uma geral, pois
2: só,
0: não. Pois
2: só
0: não.
2: Uma curiosidade até pessoal, a Covid ainda está no ar por aí, doutora?
1: Está no ar, até estava lá na China, lá está tendo um surtinho de Covid, sabe? Hoje aqui em Curitiba, no Paraná, está tendo muitos casos de influenza, mas ainda prevalece Covid. Minha mãe mesmo, ano passado, teve Covid, só um exemplo. Ela já chegou até a tomar o Nilmatrevir e Ritonavir, que é um antiviral que diminui o risco de evolução da doença e diminui o número de dias de evolução da doença.
2: Puxa.
1: Então, lembrar que sabia que tem tratamento para a Covid. Então, não é só sintomático. Pessoas com mais de 60 anos com comorbidades, a gente tem tratamento.
2: A vacina é importante.
1: Super importante. Cada 6 meses, os pacientes com grupo de risco, eu, profissional de saúde, a cada ano tomei a minha tá atualizada. Lembrar de se fazer o teste. Se você não faz o teste, você acaba não diagnosticando. Eu mesmo sempre penso, né? Eu, como médica infectologista, sempre penso, né, para diagnóstico diferencial. Não consigo saber se é influenza, se é vírus essencial respiratório, que é outro vírus, ou Covid. Então, eu sempre tenho que fazer diagnóstico, né?
0: Tem gente que sofre com a rinite, doutora, mas não sabe o que é a rinite. Então, o rádio está aí para isso, a informação. Dá uma geral do que é a rinite realmente.
1: Rinite pode ser tanto alérgica como rinite vasomotora. Por exemplo, eu estou tomando uma sopa e meu nariz escorre, né? Isso é uma rinite vasomotora. Ou eu vou para o frio, também meu nariz escorre. Tem a rinite alérgica também, por exemplo, que eu tenho, se eu tiver alergia a pólen, a ácaro, pelo de gato, pelo de cachorro, mofo, né? Então, sabia que existe também imunoterapia sublingual para tratamento de rinite alérgica? Os pacientes mudam a história da doença. Então, você imunoestimula o seu sistema imunológico, né, dependendo do que você é alérgico, usa debaixo da língua e muda a história da doença. Você fica imune ali, você melhora os seus sintomas por uns 10 anos. Isso aí melhora muito a qualidade de vida. Então, a rinite, diferenciar, né, muitas vezes, de doenças virais, que são muito, muito coisas diferentes, né?
0: Doutora Camila, qual é o seu recado aí para as nossas amigas e amigos do rádio que acompanham, estão acompanhando o nosso bate-papo, de uma forma geral, assim, para chamar a atenção dessas pessoas? Porque tem gente que não tem que cutucar para procurar o profissional da saúde.
1: Eu tenho pacientes que me procuram quando já, né, já estão há mais de ano. Mas já tive paciente com mais de 5 anos de doença, de infecção. Paciente que demora para fazer o diagnóstico, né? Então, cuidar da imunidade não é procurar uma solução milagrosa, lembrar disso. Conhecer o próprio organismo, prevenir o que for possível e tratar cada pessoa de forma individualizada. Lembrar que prevenção é a melhor forma, né? Então, agir antes e, se tiver, procurar o quanto antes um médico especialista que possa tratar da melhor forma possível, né?
0: Infectologista, doutora Camila Arens.
1: Isso mesmo.
0: Arens, diferente esse sobrenome. Arens, infectologista. A doutora já deu essa dica importante, que realmente as pessoas têm que se ligar mais com relação à saúde, né? É muito, muito, muito importante. E por que que tem, até saindo um pouco aqui com relação à infectologia, por que que tem pessoas que sofrem muito com qualquer coisa, tem dor de cabeça, e tem outras que não têm dor de cabeça? Eu não tenho dor de cabeça.
1: Uhum. Você é homem, né? A mulher geralmente tem mais dor de cabeça, isso é uma
0: verdade. A mulher tem mais sempre mesmo?
1: E depende do tipo, né? Tem vários tipos de dores de cabeça. Tem cefaleia tensional, né? Tensão, né? Tá mais estressado, contratura da região cervical, por exemplo. Tem a enxaqueca, né? Então, não é uma exclusividade de sexo, mas pode, né? Tem algumas cefaleias que pode dar mais em mulher.
2: Queda
1: tem
2: de pressão também, da dor de cabeça?
1: Pode, é que dor de cabeça é um sintoma, né, inespecífico que a gente fala, né?
2: Sim.
1: E daí pode ser sintomas de outras doenças, né? A gente tem que daí fazer uma investigar vários sintomas para ver qual que é a doença.
2: Eu, por exemplo, se eu ficar com fome, me dá dor de cabeça. Falta de alimento.
1: A água é muito importante, sabia? Que desidratação é um sinal de dor de cabeça.
2: Olha,
1: e
2: só
1: falta de exercício físico. Quando o paciente também tem uma cefaleia e enxaqueca, a gente indica exercício físico como prevenção. Dormir mal, né? Então, por exemplo, enxaqueca, dormir mal. Que você, às vezes, comer queijo, tomar vinho. Tem vários fatores desencadeadores. Chocolate. Tem que investigar qual tipo da dor de cabeça. Felizmente, você não tem dor de cabeça.
0: Desse mal eu não sofro, viu, doutora?
1: Amém.
0: Bom, doutora Camila Arens, gostaria de agradecê-la pela sua participação. E, com todo respeito, a doutora é brilhante. Deu um show aqui de informação. Falou até da China para a gente aqui.
1: Você viu?
0: Imagina. E eu quero te desejar toda a felicidade do mundo, que a doutora continue salvando vidas, né? E vou fazer uma perguntinha aqui, a doutora vai entender. O que que te deixa feliz, doutora?
1: Me deixa feliz é a questão de ver, né, meus pacientes felizes, minha família bem, e a gente procurar, né, estar bem para poder cuidar bem do outro, né? Então, eu mesmo me cuidando, né, cuidando da minha saúde física, mental, eu cuido bem de mim e dos outros, né? Que nem no avião, né, que cai a máscara de oxigênio, eu tenho que dar para mim primeiro. Então, as pessoas, a gente tem que ser, né, pensar em si para cuidar do outro. Às vezes, fica nessa vida, a gente, eu não gosto muito de falar essa palavra corrida, mas nosso dia a dia aí turbulento, não pode esquecer de você mesmo. Hoje mesmo fiz o milagre da manhã, de manhã, acordei, meditei um pouquinho, fiz afirmações positivas, rezei aí pela gente, né? E imaginei nosso dia acontecendo da melhor forma possível. E acho que você ter uma rotina é bem importante aí para a nossa saúde, né?
0: A gente não está aqui para falar de religião também,
1: não,
0: né? Mas a doutora crê em Deus?
1: Sim, sim, com certeza.
0: Mais uma que crê em Deus, que muito obrigado, viu?
2: Que bonito esse gesto.
0: Sensacional. Bom, que música que a gente pode ouvir aí, a doutora, quando está descansando, não está trabalhando, não está clinicando, né? O que a doutora gostaria de ouvir aqui, doutora?
1: Eu acho que a gente pode deixar uma mensagem positiva aí, Jota Quest.
2: Dias melhores.
1: Dias melhores.
0: Olha só.
1: Porque, né, dias melhores a gente espera todos os dias, a gente tem esperança, por isso que a gente vive todos os dias.
0: Eu também não sou astrólogo, doutora, mas eu gosto sempre, eu sou curioso, gosto de saber o signo das pessoas. Que signo é, doutora?
1: Pisciana.
0: Peixes. Uhum. Pisciana. Bom. Saúde, paz e proteção, doutora Camila Arens, e até breve, viu?
1: Amém, até breve. Espero o próximo convite aí.
0: Dirceu, pela enésima vez, eu vou te falar. Eu vou abrir um processo contra você. Você está me devendo 2.100 fotografias. 2.100 fotografias. Brincadeira. Vai o Dirceu da nossa produção, o competente Dirceu Cordeiro dos Santos. Então fechamos com o som aí, meu caro Ademar Marques?
2: Tem um recadinho do TRE antes, mas em seguida já vem.
0: Já vai com a música?
2: Exatamente.
0: Então, já deu tchau para a doutora Camila?
2: Deixa aqui um abraço e os votos de parabéns pela entrevista, essa grande profissional. A senhora foi show, viu? Parabéns.
1: Amém, obrigada a você.
2: Parabéns pela entrevista.
0: E viva a doutora Camila!
1: Viva! Viva!
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0: Simbora, simbora, povo, alegria, alegria, mais uma manhã no Rádio do Brasil, aqui na Educativa M630, o programa William Barbosa, o programa do seu amigo do rádio. Estamos no rádio de segunda a sábado, das 8 ao meio-dia. Mais uma missão cumprida com a graça de Deus. Obrigado a toda a nossa equipe, Ademar Marques. Até a próxima e às 14h também na Educativa.
1: É isso aí, William Barbosa. Às 14h eu volto com Momento Sertanejo, só tocando modão. Um abraço, William.
0: Valeu, valeu, valeu, Evilásio Júnior. Depois da Patrícia Armentano, tem o esporte contigo.
2: Falando do jogo do Atlético, principalmente, que joga hoje a segunda partida destas oitavas de final contra o Vitória, leva vantagem de 2 gols marcados na arena e o jogo hoje é em Salvador, no Barradão.
0: Obrigado, Nivaldo Walter. Obrigado, EDG, Dirceu Cordeiro dos Santos. Obrigado, Paulo Gaiotto, nosso comandante geral do som. Obrigado, família Educativa M. Na sequência, a Patrícia Armentano, Justiça para Todos. Depois, o esporte com o Evilásio Júnior. Às 13 horas, o destaque com a Miriam Rocha. 14h, o Ademar Marques. Às 15h, o Fabrício Campos. Às 16h, Tobias e Santana. 17h, o Nivaldo Walter. 18h, Regina Meister, aqui na Educativa. Um abraço. Minha querida Curitiba, grande região metropolitana de Curitiba, meu querido Estadão do Paraná. Um abraço, ouvintes do Brasil.

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4: Olá, uma ótima tarde para você que está sintonizado, sintonizada aqui na Rádio Educativa. Seja bem-vindo, seja bem-vinda. Eu, Patrícia Armentano, começo a partir de agora uma nova edição do programa Justiça para Todos. Vem aí a segunda Semana Nacional dos Juizados Especiais, um evento promovido pelo Conselho Nacional de Justiça com a participação do Tribunal de Justiça aqui do Estado do Paraná. Uma programação nacional voltada à valorização dos juizados especiais e também para discutir desafios e soluções voltadas, então, à efetividade, à celeridade da prestação jurisdicional no âmbito dos juizados especiais. E sobre este assunto, nós conversamos a partir de agora com a doutora Rosângela Faoro. Ela é juíza do 3º Juizado Especial Civil e Criminal de Londrina. E ela também acabou de lançar o Manual de Modelos para Juizado Especial Civil. Boa tarde, seja bem-vinda, doutora Rosângela.
5: Boa tarde, Patrícia. Muito obrigada pelo convite. Uma boa tarde também a todos os seus ouvintes.
4: Nós que agradecemos, viu, a sua disponibilidade. Para a gente começar a nossa conversa, né, eu queria perguntar para a senhora como que o modelo dos juizados especiais contribui, né, vem contribuindo para a democratização do acesso à justiça no nosso país.
5: Bem, na verdade, esta aspiração de acesso à justiça, um acesso para todos, ela vem lá da década de 80. Na época, o poder judiciário era algo um pouco inatingível para determinado público, para determinadas pessoas, porque havia a questão dos custos, havia a questão da necessidade sempre do acompanhamento de advogados, né? E, por conta disso, lá nos anos 80, começou um movimento a respeito desta facilitação, deste acesso, desta aproximação do Poder Judiciário à população, aos jurisdicionados. Isso se converteu na lei de pequenas causas, a famosa e antiga lei de pequenas causas, e com a Constituição de 1988, a criação dos juizados especiais foi determinada pelo Constituinte. Então, há na Constituição uma determinação para que se criem juizados especiais. E tudo isso resultou na nossa 9.099-95, a lei 9.099-95. Com isso, os tribunais se organizaram e criaram os juizados especiais. Então, os juizados especiais vieram exatamente para esta aproximação das pessoas, dos jurisdicionados. Nós não temos custas, as partes podem vir pessoalmente aos juizados litigar em demandas até 20 salários mínimos. É uma forma muito simplificada de acesso à justiça. Então, os juizados, eles foram se encorpando e ganhando importância ao longo dos anos exatamente para isso, para que o Poder Judiciário se aproximasse do cidadão e para que o cidadão tivesse um local onde ele pudesse efetivamente buscar a solução do seu conflito, que muitas vezes não chegava por conta dessas travas que eu comentei no início da minha fala.
4: Bom, nós tivemos muitos desafios, não é mesmo? Mas também conquistas, porque já são agora 3 décadas, né, de existência dos juizados especiais. Em que medida os juizados, doutora, conseguem cumprir aí, né, com os seus princípios, que são informalidade, celeridade, economia processual e também oralidade, claro, isso na resolução dos conflitos?
5: Olha, isso é muito bacana, porque, como eu disse, os juizados especiais, eles vieram dar acesso a uma população, a uma faixa de população que realmente não chegava com suas lides, com as suas reclamações ao judiciário. E desde o juizado de pequenas causas, e isso a Lei 9.099 também trouxe, a preocupação é exatamente essa, que o processo seja célere, que o processo seja simples e, principalmente, como é o nosso grande desafio, que nós tenhamos alto índice de composição amigável, que as pessoas resolvam as suas lides o mais rápido possível e preferencialmente de forma amigável. Como você disse, os desafios foram grandes, nós começamos pequenininhos, os juizados especiais começaram a partir de encontros câmaras informais lá atrás, depois em 1984 houve já esta formatação dos juizados de pequenas causas, em 1995 criaram-se os juizados especiais, aí nós enfrentamos o problema da estruturação, no início não tínhamos uma gama de servidores adequada e nós fomos vencendo todas essas etapas. Hoje em dia, os juizados especiais são uma estrutura muito bem montada, uhum. E aí vem o desafio, porque por conta dessa estrutura melhor montada e melhor aparelhada, sim, nós começamos a ter um fluxo grande de demandas. Então, o desafio hoje é manter esses princípios, lutar para que nós continuemos sendo céleres, efetivos dentro deste mar de demandas que nós temos hoje. Uhum. Então, o grande desafio hoje é continuar preservando todos esses princípios tão caros e tão importantes ao sistema dos juizados especiais.
4: A senhora falou ao longo aqui da nossa conversa, né, de resoluções, acordos amigáveis, né? Os juizados especiais, eles influenciaram e também influenciam, trazem resultados dentro dessa cultura de mediação e conciliação, de uma cultura de pacificação entre as partes?
5: Esse é um dos objetivos primordiais dos juizados especiais, a solução amigável dos conflitos. É um dos nossos pilares, um dos nossos princípios primordiais. Tanto que, só para a título de informação, todos os processos de conhecimento que as pessoas ajuizam lá, bati meu carro, a parte contrária, culpada, não quer me ressarcir, quero demandar e quero buscar o valor que eu tenho como direito. Qual é o primeiro ato que se faz no sistema dos juizados especiais? Audiência de conciliação. Nós não temos processos no sistema dos juizados especiais sem a tentativa de conciliação. Nós não temos a possibilidade, inclusive, de dispensar a audiência de conciliação, porque isso é considerado uma nulidade absoluta. Então, os juizados especiais, o primeiro ato processual realizado é a audiência de conciliação. Por quê? Exatamente para fomentar. E mais, partes têm que comparecer pessoalmente a esta audiência de conciliação, como mais uma ferramenta para propiciar, incentivar a conciliação, a conversa. tanto isso é importante, este primeiro contato das partes, que o nosso Código de Processo Civil, que foi publicado em 2015, o novo Código de Processo, ele trouxe essa inspiração também para a justiça comum. Lá também se passou a haver uma audiência de conciliação como primeira atividade, com algumas diferenças, obviamente. Mas tudo isso para mostrar que o nosso legislador aqui no Brasil passou a ter essa preocupação deste contato primeiro, antes de qualquer decisão, se A tem culpa, se B tem culpa, se A deve ou não deve, é tentar conciliar as partes. Claro que nós temos algumas dificuldades no sentido de que ainda não temos um índice ideal de conciliações. Nós temos outras questões que prejudicam um pouco esse aspecto conciliatório, como as demandas de massa, como o fato de algumas instituições terem por princípio não conciliarem, mas isso tudo é um trabalho de convencimento, é um trabalho que demanda tempo, um trabalho cultural. Mas a legislação traz todas as ferramentas e faz todos os esforços para que isso aconteça. Vamos conciliar, vamos resolver amigavelmente os conflitos ali, de posta ali naquela situação.
4: Exato. Bom, a doutora lançou em outubro do ano passado o Manual de Modelos para Juizado Especial Cível. Qual foi a sua motivação para essa publicação e também a quem ela se destina, doutora Rosângela?
5: Então, Patrícia, na verdade, este manual acabou sendo meio intuitivo, né? Eu sou juíza desde 1998 e, na época, até os anos 2000, nós fazíamos um trabalho absolutamente solitário. Então, éramos nós e o nosso computador no gabinete quando os computadores vieram fazer parte da nossa realidade. Com o passar do tempo e a estruturação dos gabinetes, nós passamos a ter direito a assessor, estagiário e tudo mais. E quando eu comecei a ter este auxílio, eu fazia uns rabiscos, uns esboços para orientar os meus assessores, os meus estagiários, de como os processos deveriam caminhar, qual seria as regras a serem observadas, como em cada situação seria o despacho, a decisão adequada. Esse esbocinho muito assim, rústico e tosco virou, de repente, 3, 4 páginas, e isso depois eu fui melhorando, fui incrementando, e com base em todo esse material que eu acumulo há anos, eu acabei lançando esse manual. Por quê? Porque, como eu disse, hoje eu não trabalho mais sozinha. Eu tenho mãos que me auxiliam, mãos valorosas que me auxiliam. Só que, ao mesmo tempo, tudo deve sair de acordo com o meu entendimento, de acordo com as minhas convicções como magistrada, né? Então, eu tenho posicionamentos a respeito das questões que são postas para eu julgar. E os meus assessores, estagiários, eles não podem se afastar disso e eles devem se adequar àquilo que eu entendo como adequado para o processo. Este manual é uma trilha, não é? Para que, quando chega o pedido da parte, eles observem se aquela parte pode litigar no juizado, se não pode, se há algum problema de documento. Então, é uma trilha, não é? Claro que cada processo é um processo, mas se eu tenho 10 execuções de nota promissória, as 10 execuções vão iniciar do mesmo jeito, se elas preencherem os requisitos, o primeiro despacho vai ser do mesmo jeito. Então, foi uma trilha de muitos anos de trabalho, de muitos anos de experiência e para esta finalidade. Então, respondendo também aquilo que você me perguntou, este manual é destinado a este dia a dia de gabinete, né? As questões ordinárias de gabinete, quando um estagiário, um assessor inicia seu trabalho, ou quando ele tem alguma dúvida,

0: entendimentos que eu partilho com os meus assessores, os entendimentos que eu defendo, e isso está sujeito a críticas, está sujeito a discordâncias, né? Juiz aprende que ele não é dono da verdade, ele sempre se submete à revisão das suas decisões. Mas é a título colaborativo para mostrar como é que nós organizamos o trabalho, que eu tento organizar o meu trabalho, para chegar a esta efetividade que nós estávamos conversando, não é?
1: Exato.
0: Para termos essa celeridade, para termos essa efetividade. Então, todo esse manual foi com este objetivo, desta celeridade, desta praticidade, de nós darmos coerência ao trabalho, que é muito importante também, né? Um dos nossos princípios em processo é que nós não devemos atuar com surpresa, né? O princípio da não surpresa. Então, todo esse esforço é feito para que nós tenhamos um trabalho coerente, um trabalho limpo, um trabalho que não seja surpreendente a cada despacho que o juiz dá, né? Para que aquela máxima de que cabeça de juiz não se sabe o que vai sair não seja adequada nessa situação.
1: Olha, muito bom, muito interessante também a gente falar sobre o manual aqui. Eu quero agradecer novamente a sua disponibilidade, a sua entrevista hoje.
0: Ah, eu é que agradeço novamente o convite, foi um prazer. Eu sou uma apaixonada pelo sistema dos juizados especiais, exatamente por esta proximidade com a comunidade, com a população, e estou sempre à disposição. Muito obrigada mais uma vez.
1: Muito obrigada e até a próxima.
0: Até.
1: Nós acabamos de conversar aqui com a doutora Rosângela Faoro. Ela é juíza do 3º Juizado Especial Civil e Criminal de Londrina. Ela que acabou de lançar o Manual de Modelos para Juizado Especial Civil. E nós falamos justamente aí sobre o modelo de como vem trazendo conquistas e avanços à atuação dos juizados especiais no Brasil e também sobre a 2ª Semana Nacional dos Juizados Especiais que acontece no país. Eu sou Patrícia Armentano. O programa Justiça para Todos fica por aqui, mas você pode conferir essa entrevista em um podcast da Amapar. 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E é bem fácil escutar as edições. 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Lá estão disponíveis todas as entrevistas do programa Justiça para Todos. Até!
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1: Muito boa tarde, Curitiba, boa tarde, região metropolitana, boa tarde, estado do Paraná, boa tarde, Brasil. E aonde quer que as ondas da minha, da sua, da nossa educativa M630 estiver chegando, afetuoso, caloroso e respeitoso, boa tarde. Nesta que é uma quinta-feira, dia 6 de agosto de 2026, o ano inverno brasileiro. Vivemos o 218º dia corrido do ano. A semana é 32, 147 dias faltam para afinarmos o ano corrente. A lua já é minguante, 59,7% do ano já se foi. Com os trabalhos de apresentação de Evilásio Júnior. Reportagens Edson Tomás. Produção Dirceu Santos. 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E de imediato, vamos às manchetes do programa de hoje. Noite de bola rolando lá no Barradão. É encontro de rubro-negros. O paranaense levando vantagem de vencer o primeiro confronto das oitavas de final da Copa do Brasil por 2-0. Vai pegar o tricolor baiano, que terá a ajuda da sua torcida para tentar reverter o placar. Técnico Odair Hellmann quer muita seriedade no jogo desta noite. Curitiba vai no sábado enfrentar às 20h30 da noite o seu xará de cores, alviverde catarinense a Chapecoense, em busca de retomar as vitórias, melhorar o seu rendimento dentro de casa e, principalmente, quebrar o jejum de 4 jogos sem vencer na primeira divisão do futebol nacional. Paraná Clube segue na montagem do grupo para a Copa Paraná 2026. O time do técnico tcheco segue se preparando lá no Ayrton Coelho de Queiroz, a Vila Olímpica do Boqueirão. A Taça Paraná vai começar em setembro e também em setembro, até o dia 11, nós teremos a presença dos 6 representantes do futebol na nossa capital. Bangu, Imperial, Capão Raso, Trieste, Urano e o time do Iguaçu estarão aqui representados para as entrevistas. Na noite de ontem, na Copa do Brasil, deu a lógica. Vasco da Gama passou, o Cruzeiro passou, o Grêmio passou e o Palmeiras passou. Hoje, além de Atlético e Vitória, teremos Internacional visitando o Corinthians. E ao vivo nos nossos estúdios, a minha amiga Débora Albuquerque, atleta de escalada, um dos esportes que pode estar indo para as Olimpíadas e muito bom para o condicionamento físico. E agora, sem mais delongas, quem chega é ele, o repórter Edson Tomás, trazendo as suas participações. Dia de jogo do Atlético. Quais as novidades do Rubro Negro para enfrentar o Rubro Negro no Baiano? Boa tarde, bem-vindo à frequência, Edson Tomás.
2: Boa tarde, Vilazo, a todos do Educativa Esportiva. O Atlético entra em campo hoje numa partida para lá de difícil contra a equipe do Vitória Barradão, jogo de volta das oitavas de final da Copa do Brasil. Depois da vitória por 2-0 na Arena da Baixada na última segunda-feira, o Atlético joga até por um empate, até mesmo se perder por um gol de diferença, estará classificado para a próxima fase, que é de quartas de final. O Atlético fez um bom jogo na segunda-feira, poderia inclusive praticamente ter encaminhado a sua classificação com o resultado de 3-0, por exemplo, ficou no 2-0, o que não dá para deixar de dizer que é uma grande vantagem, mesmo jogando sob muita pressão lá em Salvador, às 20h. Dois desfalques, os mesmos da partida de segunda-feira, Esquivel e Claudinho. Esquivel, dores no tornozelo, deve ficar à disposição já nos próximos dias. Já em relação ao Claudinho, uma lesão muscular que deve tirá-lo minimamente aí por um mês e meio de possibilidade de ser escalado novamente. Na delegação, nos relacionados pelo técnico Odair Hellmann, a novidade, o zagueiro Dantas, recém e último, um dos últimos contratados pelo clube, já fica à disposição, está inscrito e pode ser uma das opções durante a partida. Mas a tendência é de manutenção do mesmo time que jogou na segunda-feira, ou seja, com Santos no gol, os dois alas, pelo lado direito Gilberto, pelo lado esquerdo o Steve Mendoza, mais uma vez improvisado, o trio de zagueiros com Aguirre, Arthur Dias e Benavides, no meio-campo Jadson, Luiz Gustavo, João Cruz e na frente Kevin Viveiros e também Leozinho. Já o Coritiba tentando também se reabilitar no Campeonato Brasileiro, depois de duas derrotas seguidas dentro de casa, encaminhando aí a finalização dos trabalhos para a partida de depois de amanhã, Chapecoense, Couto Pereira. O Coritiba que perdeu ontem o goleiro Pedro Rangel, uma cirurgia de joelho, fica aí minimamente também quase que dois meses sem jogar, por isso, até porque na semana passada o Pedro Morisco voltou a ser titular, permanece na meta alviverde, e aí os substitutos, o João Benassi e também o Kehler, as opções do técnico Fernando Seabra. É isso, Vilásio, até amanhã aqui no Educativa Esportiva.
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1: Muito obrigado por todas as suas notícias e informações no Educativa Esportiva de hoje, meu caro Edson Tomás. E vamos passar por toda esta rodada da Copa do Brasil, que você trouxe todas as notícias aqui dessa preparação do Atlético para o jogo contra o Vitória. Nós começamos os jogos de volta na terça-feira com dois jogos envolvendo alvinegros. Primeiro, o alvinegro lá de Minas Gerais, que foi até a cidade de Caxias do Sul enfrentar o Juventude e com um gol do Minda, venceu por 1-0. 1-0 no agregado, se classificou o Atlético Mineiro. O segundo a entrar em campo foi o Remo, enfrentando o Santos. E o Santos venceu por 1-0. 1-0 no agregado, o Santos se classificou. Atlético Mineiro e Santos classificados terça-feira. Ontem, a Chapecoense visitou o Cruzeiro no Mineirão e perdeu por 2-0. O placar agregado deste confronto, 2 para o Cruzeiro e 0 para a Chapecoense, Cruzeiro classificado. Às 7:30 da noite, a bola rolou lá na Arena do Grêmio e o Grêmio venceu o Mirassol por 1-0, um belo gol de falta na entrada da área pelo lado direito de ataque do Grêmio. 1-0 para o Grêmio, 2-1 no agregado para o Tricolor Gaúcho, se classificando para a próxima fase. Nós tivemos no Maracanã, às 9:30 da noite, Fluminense e Vasco. Placar de 1 para o Fluminense, 3 para o Vasco. 3-1 para o Vasco da Gama no agregado. Por isso, o Vasco da Gama se classificou. E lá, na Arena Pantanal, o jogo entre Fortaleza e Palmeiras. Ontem tivemos Fortaleza 3, Palmeiras 2. 5-3 no agregado, dando o Palmeiras classificado. Hoje, os dois últimos jogos, às 8 da noite, lá no Barradão, tem Vitória e Atlético. E na Arena Itaquera, teremos Corinthians Internacional. Internacional e Atlético venceram os seus confrontos por 2-0. Por isso, tanto o Inter quanto o Atlético, quanto o Inter, se perderem por até um gol de diferença, estarão classificados para a próxima fase. O Corinthians e o Vitória, para poder levar a vaga, tem que vencer por 2-0 para forçar os tiros livres da marca do pênalti ou por mais de 3 gols de diferença para levar a vaga direta para a próxima fase. Lembrando que os confrontos das quartas de final vão ser decididos terça-feira na sede da CBF em um sorteio que será realizado lá na sede da CBF. E isso vai fazer com que os confrontos fiquem preparados aí para que eles possam estar sendo conhecidos. Depois desse sorteio, o chaveamento já estará sendo conhecido. Quem vai enfrentar quem nas quartas de final, para as semifinais e para a final. Depois não tem nada mais a ser sorteado. E daí nós também saberemos nesta oportunidade, quem vai ser o mandante de um e de outro nesta oportunidade também. Quem vai fazer o primeiro jogo em casa, quem faz o segundo fora, esses confrontos vão ser definidos todos na segunda-feira, lá na sede da CBF, na terça-feira, quando teremos o sorteio. Nós teremos bola rolando na Série B, Série C e Série A do Brasileiro a partir de amanhã. Começando pela Série B, quando o Operário em casa vai abrir a 21ª rodada do Brasileiro da segunda divisão. Vai jogar 7:30 da noite contra o São Bernardo. O Operário é o terceiro colocado com 35 pontos. É a mesma pontuação que tem o Juventude, só que perde nos critérios de desempate. Por isso, o Operário precisa vencer o São Bernardo e torcer para que o Novo Horizontino bata o Juventude e o Operário possa chegar à vice-liderança. O Operário vencendo, indo a 38. O Juventude perdendo, ficando com 35. E o Criciúma, que nesta rodada vai enfrentar o Atletique lá na Arena Sicredi, um tropeço do Criciúma perdendo, o Operário ficaria a 2 pontos do líder Criciúma nesta 21ª rodada. Além de Operário e São Bernardo, teremos Ceará e Ponte Preta amanhã. No sábado, Vila Nova e Sport, Botafogo de Ribeirão Preto e América. No domingo, Atlético e Criciúma às 11 da manhã, Novo Horizontino e Juventude, Náutico e Atlético Goianiense, Cuiabá e Fortaleza. Na segunda-feira, o jogo do Londrina, que é o 17º colocado com 20 pontos ganhos, abre a zona do rebaixamento, vai jogar no Ele Pinheiro, na Serrinha, contra o Goiás às 7:30 da noite. E a rodada, ela vai ser complementada na terça-feira, na Ressacada, quando o Avaí vai receber o time do CRB. A liderança, como eu já disse, é do Criciúma com 40 pontos ganhos. O segundo é o Juventude com 35. É a mesma pontuação do terceiro Operário. O quarto é o Fortaleza com 34 pontos. Mesma pontuação do quinto Vila Nova. Sexto colocado, Novo Horizontino, 33 pontos ganhos. Operário, Fortaleza, Vila Nova e Novo Horizontino, nesse momento, estariam classificados para os playoffs para saber quais desses quatro ficaria com as últimas duas vagas para a primeira divisão do futebol nacional em 2026, visto que Criciúma e Juventude já estariam classificados direto para a divisão de elite do futebol brasileiro na próxima temporada. O Atlético Goianiense é o sétimo colocado, 31 pontos ganhos, 29 pontos tem o oitavo CRB, nono Goiás e o décimo Sport. O 11º é o Atlético com 28 pontos ganhos. 27 pontos tem o 12º, o São Bernardo. 25 pontos tem o 12º mais um Náutico, 14º Cuiabá, o 15º Botafogo de Ribeirão Preto. O Vozão, o Ceará, é o 16º com 22 pontos. 20 pontos tem o 17º Londrina, 18º Avaí, os dois abrindo a zona do rebaixamento. O América Mineiro é o 19º com 11 e a Ponte Preta de Campinas é a lanterna com 9 pontos ganhos. A Série A do Campeonato Brasileiro volta a bola a rolar no sábado às 16h com Grêmio e São Paulo. Mas esses assuntos aqui da primeira divisão, da segunda, eu vou trazer depois do intervalinho que eu faço com você. Porque é lá e cá, voltamos já, depois eu trago rodada da Série A e o jogo do Maringá na Série C. Lá e cá, voltamos já, mais informação para você no M630, no meu, no seu, no nosso Educativo Esportiva.
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1: Como prometido, nós voltamos e agora sim vamos falar desta rodada do Brasileiro da Série A, pois Atlético e Coritiba jogam a partir de sábado, 22ª rodada, que vai se iniciar sábado às 4 horas da tarde, quando teremos Grêmio e São Paulo na Arena do Grêmio. E às 18h30 no Mangueirão, Remo e Atlético Mineiro. 20h30 no Couto Pereira, o duelo dos Alviverdes, Coritiba e Chapecoense. Já no domingo, nós teremos, ainda no sábado, às 21h, no estádio Nilton Santos, o Engenhão, Botafogo e Fluminense, o clássico carioca da rodada. No Mineirão, nós teremos aí, sim, no domingo, às 11h, Cruzeiro e Mirassol. Às 16h, lá no Palestra Itália, teremos Palmeiras e Internacional. Na Fonte Nova, Bahia e Vasco, às 18h30, Santos e Atlético na Vila Belmiro. No mesmo horário, no Cícero de Souza Marques, Bragantino e Corinthians. E no Maracanã, nós teremos o último jogo, às 19h30, 19h30, Flamengo e Vitória. Liderança é do Palmeiras, 47 pontos, 8 a mais que o segundo, Flamengo, 39. O terceiro, o Atlético, 37. E o quarto é o Fluminense, com 34 pontos ganhos. Campeonato terminasse hoje, estariam classificados para a fase de grupos da Libertadores de América. Na pré-Libertadores estaria o Bahia, o quinto colocado, com 32 pontos ganhos. O sexto, Bragantino, 31 pontos. O sétimo, Cruzeiro, 30. O oitavo, Botafogo, 29. O Corinthians, o nono, 29 pontos. O Atlético Mineiro, décimo, com 28. E o Coritiba, o 11º, com 27 pontos, estariam na Copa Sul-Americana da próxima temporada. Já o 12º, o São Paulo, 26 pontos. Mesma pontuação do 12º, mais um, Vitória. 14º, Mirassol, 23 pontos. O Santos tem 22 pontos, assim como o 16º Internacional, que fecha essa parte de não estar na degola, 22 pontos. Já o Grêmio é o primeiro dentro da zona de degola, com 22 pontos. O Vasco é o 18º, com 21, a mesma pontuação do 19º, o Remo. E a lanterna é da Chapecoense, com 10 pontos ganhos. O nosso Maringá vai jogar domingo, 16h, no estádio Willie Davis contra o Amazonas, tentando sair dos 23 pontos ganhos, indo a 26, chegando, igualando ali com o Guarani, e quem sabe a rodada poder ajudar o Brusque perder. Guarani, Botafogo de Ribeirão Preto e Internacional de Limeira e Santa Cruz, juntamente com o Paysandu, não vencerem os seus compromissos, aí o Maringá pode acabar a rodada na segunda colocação do campeonato. Agora, em Curitiba, os ponteiros estão marcando pontualmente aqui em Curitiba, meio-dia e 37. E de agora até o final do programa, o papo é escalada. O papo é parede, é morro, é árvore, é muro. O que for, se escala. O que for, se escala. Por isso, a gente convidou ela, essa gente finíssima, essa menina muito simpática e competente, a Débora Albuquerque. Ela é atleta de escalada e que tem um recorde de velocidade. E o que mais me chama atenção em tudo isso é que a Débora, ela é uma moça muito jovem. E eu já faço a primeira pergunta. Começou a fazer as escaladas dentro do berço para fugir da mãe, Débora? Muito boa tarde, obrigado por ter aceito o convite. Está conosco aqui, Débora.
4: Boa tarde, muito obrigada pelo convite. Estou feliz de estar aqui. Então, para surpresa de muita gente, eu não comecei na infância a escalada. A maioria dos atletas que a gente conhece hoje começaram desde criança. Mas eu, por um acaso, conheci a escalada já com 22 anos de idade. Só que aquilo virou minha vida e eu vivi intensamente desde então.
1: 3 anos atrás você começou a escalar, então, porque 22 anos, você não tem mais que 25 anos. A gente tem, com certeza, isso muito firme no pensamento. E aí você tem um recorde brasileiro que é de velocidade, 10.49. É a tua marca.
4: Então,
1: como é que veio esse recorde aí? Como é que se mede tudo isso?
4: Na verdade, esse recorde foi batido em 0,02 há um mês atrás no Campeonato Juvenil pela Raquel Ueso.
1: Então, então nosso Wikipedia tem que ser
4: é que a atualização está rápida aqui. Né? Eu bati em abril o 10,49, a Raquel bateu 10,47. Eu já bati menos em treino. Então, assim, se for pensar realmente nos treinos, eu bati já o recorde novamente, que foi em torno de 9,89, uma coisa assim, que é um sub-10, que é o que a gente quer conseguir para poder ter ali um espaço na seleção brasileira. Mas, oficialmente, não conta, porque não foi um campeonato internacional, um campeonato oficial, né? Nacional ou internacional, para poder contar como recorde mesmo, oficializado. Mas, em teoria, eu tenho esse recorde sub-10 já.
1: E quando você vai para uma competição, ela tem que ser homologada ou por uma federação, ou por uma confederação, ou por qualquer tipo de órgão que seja representante. Como é que faz essa... É federação, confederação, é uma associação? É o que é que regulamenta o esporte da escalada?
4: Então, a gente tem aqui no Brasil a CB Escalada, que é a Confederação Brasileira. Eles que são os responsáveis por realizar os campeonatos nacionais. E eles têm, né, a parceria, né, a homologação, né, com a entidade internacional esportiva da escalada, que hoje se chama World Climbing. Eles se chamavam IFSC, eles tiveram um rebranding e agora eles são World Climbing. E aí eles são os responsáveis pelos campeonatos internacionais, né? Copa do Mundo, Pan-Americano. Então, hoje a CB Escalada tem essa associação e eles têm autorização para fazer os campeonatos brasileiros. A gente tem Copas Brasil, que passam pelos estados. E a gente tem as federações dentro dos estados que realizam os campeonatos regionais, né? Estaduais. Então, a gente tem aqui no estado do Paraná a FEEP e, por exemplo, em São Paulo, que é o estado que eu represento e onde eu moro, é a FEESP. E aí os campeonatos são realizados pelas federações.
1: Débora, nós temos sempre conosco aqui a presença do nosso produtor Dirceu Santos. Você já conhece ele, não vou nem te dar mais aquela dica que eu dou para todo mundo. Você deu atenção fácil, pegou amizade muito fácil. Né, seu Dirceu? Boa tarde, tudo bem? Dá para parar de ficar olhando esse celular aí, prestar atenção na nossa convidada, por favor?
5: Boa tarde, tudo bem, Débora?
4: Tudo certo.
5: Não liga que ele tá. É na hora do almoço, quando ele fica com fome, ele fica meio irado, assim. Mas faz parte do sistema imunológico dele. Muito obrigado por ter vindo aí. Eu sei que você está treinando, né? Saiu do treinamento agora lá no
4: Cajuru.
5: No Cajuru, né? Veio longe, né, para participar aqui do programa. Mas é um prazer sempre falar a respeito da tua trajetória, né? Você não começou muito cedo, como você falou, né? Agora, quais são as técnicas para que a pessoa realmente possa se tornar um atleta de escalada? O que, que é? Como é que é as técnicas que precisa utilizar para se tornar uma boa atleta?
4: Bom, primeiramente, a gente tem que entender que a escalada tem em torno de 8 modalidades.
5: 8?
4: Se você pensar na escalada na rocha, que é de onde a escalada surgiu, né? E a escalada que a gente tem hoje esportiva, que é as das competições, que são aquelas agarras montadas num muro, a gente tem no total, pelas minhas últimas contas, 8 modalidades. Vai desde escalada no gelo, a escalada em fenda, e essas que a gente conhece da parede, na natureza, né? Até as 3 modalidades que a gente tem olímpicas, que são as de competição. O boulder, a escalada guiada, que é a com corda, e a de velocidade, que é onde eu tenho o recorde, porque a velocidade, né, é sobre o tempo. Então, depende muito, porque cada modalidade é um estilo e uma técnica diferente. Até os corpos dos escaladores são bem diferentes, né? Enquanto na guiada a gente quer um corpo resistente, né? Como se fosse uma longa... Tipo assim, vou pensar numa paralelo com uma corrida. Um é tiro, o outro é longa distância. Então, a guiada é como se fosse a maratona ali, né? Não chega a ser um exercício de cardio, mas é de resistência, principalmente no antebraço ali, que vai pegar bastante. Esses escaladores geralmente são mais magros e tem que ser muito técnicos e analíticos. Na velocidade, é aquele corpo bem musculoso, explosivo. Corridas, hoje a gente tem o recorde mundial masculino em 4,49 segundos, feminino, agora a gente chegou no 5,99. Então, imagina, 15 metros nesse tempo, em 5 segundos... Você tem que, né, ter bastante explosão, então geralmente, né, são escaladores mais potentes. E o boulder, ele está nesse intermediário, em que você tem que ter a potência, tem que ter força, mas também tem que ter a técnica. Então, acho que o principal é você começar num ginásio, você começar buscando, né, também estudar mesmo, buscar orientação, instrução, aprender também assistindo os vídeos, assistindo os atletas, pegando dicas. Hoje a gente tem bastante coisa online, né, que a gente pode aprender, mas depende da modalidade que você estiver escolhendo.
1: Tua inspiração veio da sétima arte, do cinema, daqueles filmes de escalada que a gente tem aí, Free Solo, Dedal, Uau. A gente teve o Everest, que foi um grande filme, e tem aquele desafio horizontal, se eu não me engano, vertical, que era a história daqueles alpinistas que estavam escalando e que a avalanche veio e acabou levando eles. Veio daí a tua inspiração para você ir para a escalada?
4: Olha, vou dizer que não. Eu sempre achei, antes da escalada, né, antes de conhecer, que a escalada era essa coisa muito longe, sabe? Uma coisa lá no alto da montanha, que não conhecia pessoas que praticavam. Era distante para mim. E não foi exatamente isso de ir para a natureza que me chamou no primeiro momento. Na verdade, eu sempre gostei de parkour, sabe? Que é aquela prática...
1: É a modalidade que faz os movimentos rápidos utilizando de obstáculos urbanos.
4: Isso, exatamente, né? E aí eu tive contato com o parkour com 19 anos. Eu levava muito jeito para pular, subir em muro. Eu sempre tive bastante capacidade física, assim, de potência, sabe? Então, um dia eu assisti um programa que eu vi... Aqueles, sabe, tipo aqueles obstáculos ninja que tem bastante nos Estados Unidos... Ninja Warriors, essas coisas. Só que era um programa de streaming, né? Que teve de vários países. Então, tinha um brasileiro que participou, que é o Felipe Camargo. Hoje, ele é sócio de um dos ginásios de escalada lá de São Paulo. E ele, competindo com todo mundo de vários países, ele ganhou essa competição. E ele era da escalada. Foi ali que eu vi que a escalada... Tinha outros escaladores também que competiram, e eles eram os melhores. Contra... Os atletas de parkour, os escaladores saíam melhor nessas competições de obstáculos, que você tinha que, né, pular essa força, né, de membros superiores. Então, eu vi que a escalada ainda era mais completa e existia a escalada indoor com boulder, que é essa que você... O boulder é uma modalidade que você tem um colchão embaixo, então os movimentos são mais potentes também, você pula de um lado para o outro, tem bastante movimento dinâmico, que era uma coisa que eu identificava que eu gostava desde o parkour. Quando eu descobri que existia o boulder... Aí eu me interessei de conhecer. Então, acho que foi mais pela questão de pular e subir nas coisas que eu comecei. A partir dali, ganhando gosto com a escalada, fui melhorando os movimentos mais específicos de escalada e aí conheci a rocha. Gostei muito de escalar na rocha também, mas eu gosto de escalar boulder na rocha.
1: Em Tóquio, a gente teve a iniciação, a inserção, a estreia da escalada nas Olimpíadas lá em Tóquio. Passou por Paris, agora vai estar presente novamente lá nos Estados Unidos com as Olimpíadas de Los Angeles. Como é que está essa tua preparação para tentar uma vaga para a Olimpíada, Débora?
4: Olha, a gente tem que dar uns passos para trás ainda na nossa realidade aqui no Brasil, né? Hoje, assim, o que a gente depende muito para chegar nesse nível olímpico é de estrutura, que esses países mais desenvolvidos e que têm mais cultura da escalada por mais tempo estão muito na nossa frente. A modalidade de velocidade, na verdade, é a que a gente tem grande chance. Por quê? É uma modalidade que, uma vez que você tem a parede, porque ela é uma parede padrão, ela está sempre ali, 15 metros, 5 graus de inclinação negativa e as agarras no mesmo lugar. Uma vez que você tem essa parede, que hoje a gente tem em Curitiba, aqui no Centro Olímpico, lá no Cajuru, você consegue treinar e se desenvolver muito rápido. É uma modalidade nova para o mundo todo. Ela é a mais jovem das três modalidades, então ela tem cerca de 20 anos. E ela está muito em desenvolvimento e alguns países focam nela. Por exemplo, a China, a gente tem visto bastante atletas nos Estados Unidos também que se destacam na modalidade. Mas ela é uma modalidade que, quando você, uma vez que você tem a estrutura, você consegue avançar. Não tem muito segredo. O treinamento não é tão complexo. As outras modalidades, elas dependem de muitos aspectos que acabam sendo muito mais caros, né? Tanto a pessoa que monta a parede tem que ter essa especialidade, então a gente tem que ter profissionais, né, que conseguem montar. A gente precisa ter espaço para montar em ginásios grandes, que nem a gente tem lá fora. Agarras que são importadas e são muito caras quando a gente traz para cá. Então, essas outras modalidades é difícil se equiparar com o nível que a gente está lá fora. Mas a velocidade a gente tem grande chance. Então, o que eu tenho feito é focado nessa modalidade, que tem a gente tem mais chance. E é que eu também tenho maior destaque, né? Por ser potente e tudo mais. E tô também tentando... Hoje eu moro em São Paulo, tô tentando trazer a modalidade para lá, a parede padrão para lá. Porque acho que também tem muito a ver com isso, né? A gente ter acesso à parede para treinar, essa infraestrutura.
1: Deixa eu tentar aqui explicar o que, que é o negativo, né? Ela tem 5 graus de inclinação negativa. Você encosta uma escada na parede. Ao invés de você estar pelo lado da frente da escada subindo, você fica para o lado de trás da escada, onde você praticamente fica pendurado.
4: Isso.
1: Estou correto ou estou errado?
4: É isso mesmo. 5 graus, a pessoa nem percebe. Assim, quando você olha de fora, parece vertical. Esses 5 graus, ele serve para a gente conseguir justamente ganhar o flow. Porque se fosse totalmente vertical, você não ia conseguir dar os pulos. Porque a escalada de velocidade é uma sequência de pulos. É totalmente dinâmico a movimentação. Então, esses 5 graus, ele dá uma... faz com que esse movimento ocorra de uma forma mais leve ali, né? De um pulo para o outro. Mas, aparentemente, é quase vertical.
5: Agora, na tua visão, opinião, você falou que está treinando aqui em Curitiba. Qual que é a importância de que esse centro de treinamento olímpico de escalada, né, aqui em Curitiba, para o desenvolvimento dessa modalidade? Na tua opinião, na tua visão.
4: Não, é uma importância central, assim. Mudou totalmente o curso... do nível que a gente estava dentro dessa modalidade, a gente quase praticamente não tinha atletas, porque não tinha como treinar. Então, a gente teve aí a iniciativa do nosso colega, o Pedro Egg, que veio até aqui, também para outro programa, e ele foi um grande percussor da modalidade crescer recentemente, porque antes mesmo da gente ter a parede oficial em 2024, que é pouquíssimo tempo atrás, ele já estava atrás da modalidade, montando no ginásio local dele, procurando as agarras, e aí investindo também para ele poder competir nos campeonatos internacionais com dinheiro, né, de campanhas dele mesmo, que ele juntou, para poder começar a trazer visibilidade para essa modalidade. E aí, a gente também, né, também paralelamente, né, a gente teve a questão de se tornar um esporte olímpico, isso também incentivou que a gente também construísse a parede, que teve uma série de coisas que foram importantes, mas isso mudou completamente, porque agora a gente começa a ter atletas mesmo podendo se dedicar. Antes a gente tinha só força de vontade de alguns, né?
1: Nós temos aqui em Curitiba, além da Vila Olímpica lá no Cajuru, que fica ali junto à Secretaria de Esportes do Estado do Paraná, nós temos também na rua Presidente Faria, uma das melhores, na Travessa da Lapa, melhor dizendo, uma das melhores paredes de escalada. Você conhece também outras localidades onde se pode se praticar aqui em Curitiba a escalada?
4: Sim, sim. Não sei, falando só no endereço, qual que é exatamente esse ginásio, mas, bom, eu frequento bastante a cidade, né, nesses últimos anos, justamente, né, para treinar aqui. Mas a gente tem alguns ginásios bem legais, tem a UBT aqui, tem a Campo Base, tem a Caverna, tem a Via Alta Montanha, se não me engano. Então, tem, acho que atrás de São Paulo é a segunda cidade com mais ginásios de escalada, se eu não estou enganada. Então, tem bastante opção aqui para você buscar. E ali também no Cajuru, na prefeitura, tem como você se inscrever para você também fazer a aula de graça, né? Então, isso é um grande diferencial que tem aqui na cidade.
5: Agora, falando em aula, você até comentou em off, né? Que você só não vem morar para Curitiba porque você tem uma dedicação muito grande em São Paulo. Com as crianças que você também está dando um apoio, ajudando e fazer com que esse esporte venha a ser disseminado em outros lugares também, em São Paulo principalmente, né? Você tem ajudado algumas crianças também a aprender essa modalidade?
4: Quando eu comecei a dar aula, comecei com crianças, lá atrás, lá no meu início, né? Uhum. Mas atualmente eu faço projetos temporários com o SESC, que eu dou aula assim, né? É uma apresentação ali da escalada para o público e é praticamente crianças. Mas eu tenho alunas fixas que são adultas mesmo, porque eu foco no público feminino.
5: Certo.
4: Que aí tem uma questão mesmo de trazer as mulheres para o esporte, que hoje a gente ainda tem uma quantidade menor de mulheres que praticam escalada comparada a homens. Chega a ser 70, 80 para 20, 30. E diferente de outros países desenvolvidos que a gente tem mais, né, equiparação assim de 50 a 50. Então, eu tenho essa grande motivação, né, de trazer as mulheres para a escalada. Mas faço projetos também temporários que eu também estou incentivando essas novas gerações.
1: Quero só corrigir aqui o endereço que eu passei. Eu pensei que era através da Lapa. Confundi os esportes. Travessa da Lapa e Presidente Faria tem pista de skate. E o ginásio da Caverna, Caverna Escalada, fica na rua Tibagi, que é aquela que desce lá de trás do Teatro Guaíra e que vai terminar lá no Viaduto do Colorado. E além de tudo isso, você pensou algum dia em fazer um outro esporte? Até porque se você começou com 22 anos, você tinha que praticar algum outro esporte antes disso aí.
4: Eu na adolescência, assim, infância e adolescência, eu sempre fui muito ativa, eu sempre gostei de muitos esportes. Fiz lutas, fiz futebol, aí mais tarde tentei também um pouco do skate. E aí teve uma época que eu parei assim, um pouco o esporte, foquei um pouco nas artes, porque eu também sou formada em artes cênicas, então me dediquei também a isso. E aí mais tarde, lá com os 19, experimentei o parkour. E aí também fiquei mais um tempo off e com 22 anos eu falei, não, tô precisando voltar a ter uma prática esportiva, porque é algo que sempre me fez bem, sempre me dei muito bem. E aí eu encontrei escalada logo mais, então nunca mais, foi amor à primeira vista, eu não parei mais.
1: E a gente fica muito feliz em ver uma jovem atleta e que com certeza estaremos na torcida pelo teu índice olímpico para que você seja representante brasileira lá nas Olimpíadas dos Estados Unidos em Los Angeles e que consiga fazer e realizar um sonho, seja ele para conquistar uma medalha ou não, mas esse sonho olímpico de poder estar presente numa vila olímpica. Como é que você vê hoje o trabalho com as novas gerações da escalada e como é que todos veem isso para trazer novos talentos para a prática da escalada, Débora?
4: Parece que hoje em dia está outra coisa. Desde que se tornou olímpico, né? Eu acho que a gente teve também a construção do centro de treinamento aqui. Está mudando bastante essa cara. Eu sei que aqui, no centro de treinamento, a gente tem projetos que são de revelar talentos, acho que até o nome do projeto é esse, e tem bastante trabalho com crianças ali, e é o melhor lugar da América Latina para treinar, né? Então, é um centro olímpico muito legal, é um centro de treinamento muito legal ali no Parque Olímpico, e que tanto que a gente sediou Copa do Mundo ano passado pela primeira vez aqui na América Latina, e a gente vai ter também agora o Pan-Americano, então eu acho que já é outra realidade, assim, para quem está começando agora e entrando no esporte.
5: E o Pan-Americano vai ser quando? Vai ser nesse mês agora de agosto?
4: Vai ser agora, dia 22 e 23 de agosto.
1: Ah, 22 e 23 de agosto.
4: E é aberto ao público, então, de graça.
1: É o quarto final de semana do mês. Nós tivemos agora o primeiro, que foi dia 1º e dia 2. Agora teremos o dia 8 e dia 9, que é o dia dos pais. 15 e 16, o terceiro. 22 e 23, o terceiro. E vamos ter ainda um quarto final de semana, que vai ser 5 finais de semana, que a gente vai... O mês de agosto, o mês de desgosto, o mês que não acaba nunca, é mais comprido que esperança de pobre o mês de agosto. Hoje, Débora, você vira uma referência, você com esses índices, buscando tudo isso, você vira referência. Você é aquela atleta que quem está começando com seus 12, 13 anos, vê como sendo ídolo. Você está para a escalada como Marta está para o futebol feminino, Neymar para o futebol masculino, assim como está a nossa Rebeca dos Santos para a Olimpíada. Como é que é para você mexer com isso, Débora?
4: Eu fico lisonjeada de ser comparada a esses atletas. eu sei, né, que a escalada ela é um esporte nichado aqui no Brasil, a gente ainda está em crescimento. E sim, eu tenho me dedicado aí nesses últimos 9 anos ao esporte, a esse esporte. E para mim é uma gratificação, assim, é o lugar que eu gostaria de estar, assim, fazendo algo que eu gosto, que eu faço com tudo que eu posso para ser a melhor que eu posso. Eu acho que eu passo, assim, um exemplo legal, assim, né, que se eu consigo, os outros vão conseguir ainda muito mais daqui para frente, né, as próximas gerações. Então, eu fico muito feliz de estar nesse lugar hoje.
1: Uma chuteira, um meião, um calção, uma camiseta, se pratica futebol. Qualquer tênis você consegue correr. A escalada é um esporte caro?
4: Infelizmente, né? A gente precisa de alguns equipamentos que a gente não tem tantas marcas brasileiras produzindo ainda. Então, muita coisa importada. A gente tem já, né? Produção aqui de sapatilha, cadeirinha. Mas ainda assim, existe sim uma barreira de entrada. Por isso que iniciativas, né, como a prefeitura aqui da cidade, os projetos do SESC são tão importantes para trazer pessoas para o esporte, para esse esporte. Mas são equipamentos, né? A sapatilha, ela chega a mais de R$1.000, às vezes, de escalada. Então...
1: Uma pergunta que eu sempre quis fazer para vocês da escalada, se aquele pó branco que vocês utilizam e levam, aquela sacolinha do lado, penduradinha ali do lado, é o pó de magnésio mesmo que os atletas da ginástica usam para o cavalo, para o salto e também para as argolas, além das barras paralelas?
4: É o magnésio, exatamente. Eu não sei se tem alguma diferenciação de composição, mas eu acho que tem uma adaptação, assim, para textura de rocha, assim, né, ou das agarras, né, de resina. Mas é o magnésio.
1: Então, aproveita que a gente falou de cipó de magnésio e nos diga o porquê que se utiliza isso e não pode ir com a mão seca, não pode ir com a mão na mão nua, né, a mão crua.
4: Faz muita diferença. Quando você começa a escalar, principalmente vai subindo de nível, você vai vendo a diferença que faz, porque a nossa mão sua, né? E aí esse pó, ele serve para deixar sua mão sequinha. Então, faz muita diferença colocar o magnésio, assim. É uma coisa que tem gente que acha esquisito, não gosta muito no início, mas conforme essa pessoa vai tentando ter mais performance, é nítido a diferença que faz.
1: Você já teve alguma queda que te assustou e que te levou a pensar em parar? Ah, não vou ficar mais pendurada por aí?
4: Olha, eu já me lesionei 2 vezes, torci os 2 pés, os tornozelos, né? Caindo de boulder, porque o boulder é aquele que eu falei que é o colchão embaixo, né? A gente tem no máximo 4, 5 metros de altura, e aí às vezes tem uns movimentos de pulo e etc, e a gente às vezes roda, cai rodando. E aí que é mais perigoso, que às vezes pode cair no colchão e aí o pé torce. É bem comum esse tipo de lesão no boulder. Mas nunca me fez pensar em parar, não. Faz parte.
1: Como é que ficou pro teu pai e pra tua mãe ver você pendurada por aí? Que efeito? Porque todo mundo acaba, né, comparando. Ah, quem fica pendurado é cada macaco no seu galho, né? É aquele velho ditado, né? Fica a preocupação do pai e da mãe também? Uma queda meio diferente, alguma coisa assim?
4: Ah, eu acho que os meus pais são tranquilos, assim. Eu acho que... Eu não sei, é porque a escalada, na verdade, ela parece mais perigosa do que ela é. Até por Hollywood mesmo ter mostrado essas coisas assim, esses filmes, que sempre tem alguma coisa meio absurda acontecendo. E a gente também, existe esses filmes, que você bem citou antes, que são filmes extremos, né? Então, existe esse risco, às vezes, na montanha. No... Mas esse tipo de escalada que a gente faz de competição, não assim, né? Sempre dá pra se machucar, né? Mas... Não é, assim, uma coisa que acontece com tanta frequência. Essas lesões são mais raras, assim.
1: Churrasco, sushi ou feijoada?
4: Sushi, porque eu não como carne vermelha e também não como carne de porco.
1: Vinho ou cerveja?
4: Nossa, depende da ocasião.
1: Campo ou praia?
4: Ai... Campo é bom para escalar, geralmente escalar. Mas a praia é bom para férias, né? Descanso quando não é para fazer nada.
1: Comédia ou drama?
4: Mas é difícil, viu? Perguntas difíceis. Eu tenho Lua em Libra, sabe o que é isso, né?
1: Eu imagino o que é isso.
4: Dificuldade de decidir as coisas. Dos dois. Ainda mais eu que sou também atriz, gosto de comédia e drama.
1: Eu nem vou perguntar se a Débora não fosse uma escaladora, o que ela seria, porque com certeza ela já é. Uma atriz. Mas não escaladora, não atriz, Débora seria?
4: O que eu seria se eu não fosse escaladora? Cantora, também sou cantora.
1: Ah, então, se você já é cantora, não vale.
4: Amadora,
1: alguma,
4: né?
1: Coisa que você não fosse tão assim. Gostaria muito, Débora, de agradecer a tua presença aqui no nosso Educativo Esportivo, dizer da satisfação em conhecê-la pessoalmente, em ver que este esporte, que é pouco divulgado, que é pouco disseminado com a juventude, está ganhando muita força no Brasil e que pode, sim, trazer muito rendimento olímpico e muitas medalhas para o Brasil. Por favor, deixe suas redes sociais, deixe aqui tudo aquilo que você quer complementar nessa sua participação final.
4: Eu agradeço demais o convite de estar aqui. Sempre um prazer poder compartilhar sobre o esporte que a gente tanto ama, porque nós, escaladores, somos apaixonados pelo que a gente faz. E, bom, me sigam no Instagram, Eu crio alguns conteúdos mostrando um pouco da minha rotina, trazendo pessoas para escalada, trazendo pessoas de outras modalidades, de outras áreas para conhecer o nosso esporte. Sou uma grande divulgadora da palavra da escalada, como eu falo. E a minha rede social é arroba thegreenfury, underline, em inglês, né? A Fúria Verde, em inglês, thegreenfury, underline, que é o meu nome de heroína.
1: Isso é muito gostoso, né? Então, só repete o teu Instagram rapidinho, bem devagar.
4: The Green Fury. T-H-E. Green, de verde, inglês, né? Fury, de fúria. F-U-R-Y, underline.
1: Então é uma princesa... Gravou, não? É uma princesa verde furiosa, essa mulher. Essa é uma princesa verde furiosa. Débora, obrigado pela tua participação, pela tua vinda. Vamos esperar quando você voltar para Curitiba, vamos conversar muito mais aí sobre tudo que você passou desde agosto até quando você estiver aqui novamente. Pode ser?
4: Tá certo, então, combinado.
1: E assim a gente vai chegando ao final do programa de hoje, que teve a participação e apresentação de Evilásio Júnior, as reportagens do Edson Tomás, produção dele e Dirceu Santos. Não desligue seu rádio, porque o pessoal aí já tem as músicas separadas da Educativa. 14h, o caboclinho Ademar Marques chega com o Momento Sertanejo. O Melhor da Tarde é com Fabrício Campos. Tobias Santana, Siesta e Seresta, 16h. 5, Nivaldo Walter, fim de tarde da Educativa. 18h, a gente fecha com a Regina Meister na FM 97.1, AM 630, clássicos da Educativa. Nós voltaremos amanhã com mais Educativa Esportiva pra você. Compromisso marcado, agendado, assumido. Até amanhã, galera do esporte querido.
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8: 1 e 6.
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1: 1:20.
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2: 1:36.
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6: Alô, alô, viajante querida, boa tarde, amigos, amigas que estão em sintonia com a gente. Aproveite, não desligue o rádio, continue aqui comigo. Eu, Ademar Marques, estou chegando, abraçando você na capital paranaense, na região metropolitana de Curitiba, no interior do Paranazão, no litoral paranaense, enfim, qualquer lugar de todo o Brasil. Brasil, aquele abraço e boa tarde!
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6: 6 de agosto de 2026, quinta-feira, estamos chegando nesse começo de tarde, abraçando você e vamos ficar juntinhos aí com a boa música no Momento Sertanejo, aqui da minha, da sua e da nossa Educativa AM 630.
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6: Vamos em frente, meu povo, eu começo o programa com eles, Teodoro e Sampaio.

0: Muito bem, gente. A primeira tijolada aí foi hoje com Teodoro Sampaio, Mulher Carente. Hora certinha, meu Brasil varonil. São 14h, mais 9 minutos. Por aqui a boa música do sertão, a boa música caipira, a boa música sertaneja não para. Agora é a hora e a vez de Henrique e Juliano.
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Depois do modão do Zé Rico, nós vamos em frente aqui na Paraná Educativa M630. É o programa Momento Sertanejo com o seu amigo de todas as tardes. Em frente, meu povo, chegando agora a Mato Grosso, em Matias.

0: Tá aí a música bonita com Cláudia Leite no Momento Sertanejo, Beijo Incompatível.
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0: Muito bem, gente, vamos em frente. Deixa eu mandar um abraço aqui ao Sebastião, que está me ouvindo aqui na Matheus Leme, aqui no centro de Curitiba. Muito obrigado. Grande Tião. É, ele falou que quando ele era mais novo, o apelido dele era Tião Galinha. Aí perguntaram por quê, né? Ele explicou. Não vou falar aqui não, viu, Tião? Obrigado da audiência aí, viu? Ô, meu amigo Zezinho da Garapa, me ouvindo aí em Campina Grande do Sul, aqui na região metropolitana de Curitiba, a Marluce me ouve hoje, não é na cidade de Jardim, ela diz aqui que tá me ouvindo na Vila Palmira, aí em São José dos Pinhais, viu? A Noeli do Afonso Pena com o namorado Douglas, então que é só love nessa tarde, é? Grande Noeli, obrigado! Deixa eu também mandar um abraço, agradecer a audiência aqui também, da Celita da Borda do Campo, São José dos Pinhais, deixa eu também mandar aí pro Darcy de Pinhais, né? E o nosso amigo Ivo Gaúcho, aí de Piraquara, aí em Colombo, aí no Roça Grande, Dona Marli, me ouvindo nessa tarde, obrigado pelo carinho aí, Dona Marli, um abraço pra senhora aí, pro seu esposo, seu Uziel, e pra toda a família aí no Roça Grande, em Colombo. E a senhora me pediu ontem ainda, pensou que eu ia esquecer, é? Esqueci não, chega pra cá os irmãos Bob e Robson.

Viu aqui na Educativa, a trio Parada Dura, Trocar de Cama. Ademar Marques. A música linda no momento sertaneja com a gente mesmo por aqui, viu? São 2 horas da tarde, mais 29 agora. Boa tarde, Curitiba!

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6: Muito bem, gente, de volta, meu povo. São 14h, mais 37 minutinhos aqui. Ademar Marques mandando aquele abraço, aquele carinho gostoso pra você dos quatro cantos do meu Paraná, viu? Você que tá ligado comigo em qualquer cidade, qualquer região, qualquer bairro, qualquer rua, qualquer boteco, qualquer mercado, qualquer oficina, borracharia, caminhão, ônibus, van, aí no carro de aplicativo ou no táxi, aquele abraço!
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6: Chegando por aqui, José e Durval, popularmente chamados de Chitãozinho e Choró.

0: A música bonita de Dudu Caí Dalvan aqui no Momento Sertanejo, sou eu. Muito, muito bem, minha gente, simbora, meu povo, vamos em frente. Olha, daqui a pouquinho nós teremos aí o melhor da tarde, viu? Quando eu digo melhor da tarde, porque é o melhor mesmo. E falando nisso, o âncora está chegando por aí, o âncora do melhor da tarde. Ah, Fabrício Campos, boa tarde, chega mais aí.
1: Boa tarde, Ademar, boa tarde, amigos ouvintes do Melhor da Tarde aqui. Estamos participando no Momento Sertanejo, eu sempre gosto, né, da alegria que o Ademar nos recebe, sempre uma grande satisfação. E a gente espera tem compartilhar, né, dos mesmos ouvintes, que o pessoal fique ligado mais um pouquinho, mais uma horinha, vale a pena. Tem bastante novidade, Melhor da Tarde, e depois tem o Sesta e Seresta.
0: Diz para nós quem é o convidado ou a convidada.
1: É um convidado, hoje nós vamos falar de saúde. Nós estamos aqui com Ayrton Braga dos Santos, ó, Programa de Utilidade Pública, Prestação de Serviços. Pegue bloco e caneta aí ou preste bastante atenção nas dicas. Primeiros socorros, como agir em casos de emergência. Você vai saber de tudo daqui a pouquinho, a partir das 15, no Melhor da Tarde, que tem mais um pouquinho ainda de Momento Sertanejo para pegar, para curtir, relaxar. Estou ouvindo lá do lado de fora o Dr. Ayrton. Daqui a pouco ele vai estar conosco aqui nos estúdios da Educativa M630.
0: Vale a pena hoje ficar ligado. Aí, porque o programa vai estar importante hoje, viu?
1: É isso aí, Programa de Utilidade Pública. O pessoal já está mandando perguntas. Tem perguntas internas dos colegas aqui já, que a gente vai, no decorrer do programa, fazer para o nosso convidado Ayrton Braga dos Santos.
0: Tudo isso e muito mais.
1: Isso aí.
0: É, esse é o grande Fabrício Campos, daqui a pouquinho no Momento Sertanejo. Chegando por aí, meu amigo Nivaldo Walter. Alô, Nivaldo, boa tarde.
2: Muito boa tarde a você, Ademar Marques. Boa tarde, Fabrício. Boa tarde, amigos e amigas que acompanham o Momento Sertanejo nesta quinta.
0: Ô Nivaldo, você que tá vindo lá de fora, como é que tá o tempo? Porque aqui não tem janela, não tem nada, não sei se tem sol, tá noite, ou tá dia, ou tá tarde, não sei como é que tá lá fora.
2: Não tem sol neste momento, Ademar Marques. A questão de uns 40 minutos, uma chuva torrencial em Curitiba.
0: Nossa.
2: Com algumas regiões que nós tivemos informações, como na Lapa, caiu muita pedra, como que é chamado
0: granizo,
2: aquilo lá?
0: Granizo.
2: Do tamanho de um ovo. Vixe. Já evoluindo para laranja.
0: Ovo de codorna, né?
2: Mas agora continua ainda um mormaço, não foge a expectativa ainda de cair algumas pancadas isoladamente em Curitiba e região metropolitana. Uma chuva continuada, mas uma chuva isolada e lenta.
0: Eu quero saber agora, nesse momento, não está chovendo?
2: Não está chovendo.
0: Você notou a cor da minha calça hoje?
2: Ah, meu Deus do céu, se está chovendo, está complicado, não, né?
0: Se molhar, eu estou ferrado,
2: tá, rapaz. Está ferrado, né?
0: E a camisona de sanfoneiro de zona aqui, hein?
2: Ele vem de calça branca em pleno dia de chuva, né, Fabrício?
1: Mas ele não pode, né, deixar de lado a nobreza, o estilo, ele sempre vem, né,
0: é um estilo
1: nos trinques.
0: Estilo boemia.
2: É verdade, e sabe, Ademar, você pega o ônibus aqui na frente, né?
0: Isso.
2: Arrumaram aquela poça d'água.
0: É porque tinha uns tijolos, como é que chama? Bloclete, né?
2: É, bloclete.
0: É, que eu ali passou um caboclo meio pesado, de 100 e poucos quilos, e pisou naquilo.
2: Meu
0: e
2: Deus.
0: Espirrou nessa mesma calça aqui, ó.
1: Não fui eu.
0: Não foi, não. Você vê aqui do lado direito, perto do joelho aqui, ó, essa mancha amarela aqui, a mulher não conseguiu tirar.
2: Não sai mais, não sai mais.
0: É lama,
2: não sai mais.
0: Mas passou até aquele sabão em pó que tira a mancha, aquele cor de rosa.
2: Sim.
0: Não saiu, rapaz. Não saiu. A camisa é outra, você notou, né? Aquele dia eu tava com aquela amarela de flor vermelha, hoje eu tô com essa pretinha de tudo de babadinho, não é transparente, ela é volta ao mundo.
2: Meu Deus do céu.
0: Volta ao mundo. Então, e ela tem essas flores amarelas aqui que chama atenção, né?
2: Claro que chama. E o Fabrício não sabe aquela outra história, viu, Fabrício? Esses tempos o Ademar estava indo embora. Eu vou fazer uma caminhada de a pé e choveu. Ele com a mesma calça. Daí ele se molhou tudo. Ele se molhou tudo. Só que estava de cueca preta. Daí ferrou.
1: Não, aí complicou.
0: Não. E com todo respeito, até falando, a minha cueca tinha um descosturado do lado direito, que perto da nádega. Rapaz, daí ficou transparente. Todo mundo viu que eu estava com a cueca furada. E entrei no. Como é que é o nome daquele ônibus verde lá? O bairro?
2: O Interbairros.
0: Inter Bairros. Lá em São José, bairro a bairro. Aqui é Inter. Entrei no Inter Bairro, rapaz, eu era o 18º passageiro da agonia. E assim fui até a Tiradentes.
2: Olha só.
0: Desci na Tiradentes, comecei a andar depressa até o Guadalupe.
2: Pra ver se passava, ó.
0: Aí enxugava. Esquentou o corpo, secou a calça.
2: Secou, olha
0: secou no
2: só.
0: Corpo. Aí deixou de ser transparente.
2: Tranquilo, então.
0: Cheguei em casa que as manchas de barro, a mulher já abençoou.
2: Mas parece que cada vez que você vem com essa calça, chove, Ademar.
0: Pois é, não vou vir mais. Não vou vir mais. Eu vim com a calça hoje, falei assim, vai dar sol, né? Uhum. E eu fico fresquinho, né? Mas que nada, homem de Deus.
2: Mas,
0: olha
2: Ademar, Ademar, pode ficar sossegado, você vai sair já, não está chovendo, sem problema nenhum.
0: Opa, tranquilo, então. Não vai ficar transparente a minha
2: não
0: calça.
2: Não vai ficar transparente, não.
0: Calça branca. E hoje, até meu sapato é bege hoje.
2: Olha só,
0: bege
2: aquele,
0: claro. Rapaz,
2: aquele. Céu. Ademar, só para encerrar, essa pergunta também estende pro Fabrício. Fabrício. Sabe como que chama a revista Veja lá em Balsa Nova?
1: Não faço a menor
0: não,
1: ideia.
0: Não, também não sei, rapaz.
2: Olha.
1: Olha?
0: Olha,
1: olha só. Esse animal.
0: Lá em Florianópolis é espia.
1: Espia, espia aqui.
0: Espia só, espia só.
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0: Ao som do Teodoro Sampaio, o Ademar Marques vai fazendo uma torda do paletó, armando a casaca, penteando o bezerro. Simbora, gente! Fica aqui meu agradecimento, meu carinho, meu muito obrigado a todos vocês aí. Fiquem agora com Fabrício Campos e o Melhor da Tarde na produção, meu amigo Nivaldo Walter e toda a equipe por aí, né? Ô, Nivaldo, aquelas 10 pessoas ali, tudo da produção, hein?
2: Tudo da produção.
0: Rapaz,
2: tudo
0: tá,
2: da produção.
0: O homem tá pagando bem, hein?
2: Olha, a coisa tá rendendo. Tá rendendo.
0: Tudo universitários, cara.
2: Tudo.
0: E fazem a produção do programa a seguir.
2: A seguir, com certeza.
0: Olha, Deus ouvindo.
2: E
0: ele
2: é exigente.
0: É exigente. Deus ouvindo. Eu só tenho o EDG me ajudando aqui, rapaz.
2: E às vezes ele não vem, né?
0: O jornalista EDG.
2: É verdade.
0: Tchau, tchau, gente.
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0: Isso aí, esse é o nosso Melhor da Tarde desta quinta-feira. Hoje, quinta-feira, dia 6 de agosto de 2026, dia do profissional da educação. Mas para não deixar a data passar em branco, nós já anteontem fizemos uma entrevista aqui com o professor Samuel e também com a professora que veio representando o Colégio Santo Anjo, que pegou e trouxe toda a informação. A Adi, a professora Adi e o professor Samuel falaram tudo sobre educação, uma matéria que o pessoal gostou bastante, né? Falando sobre a realidade atual da educação, que a tecnologia tem ajudado muito na aprendizagem. Ontem nós comemoramos os 65 anos do Hospital das Clínicas, falando sobre saúde, e hoje nós complementamos, ontem foi o Dia Nacional da Saúde, hoje nós vamos falar de saúde também, mas por um outro aspecto, nós vamos falar de primeiros socorros. Daqui a pouco vai estar conosco Ayrton Braga dos Santos. Fique atento, você que está acompanhando o Melhor da Tarde. Se tiver dúvidas, tiver perguntas, já temos algumas perguntas aqui que alguns dos nossos ouvintes e colegas mandaram para fazermos para o Ayrton. Você pode entrar em contato pelo 41 999550482. 41 999550482 é o seu telefone aqui, o WhatsApp de contato com a Melhor da Tarde aqui da Educativa M630. Esse seu programa que nasceu no dia 15 de junho, junto com os novos estúdios aqui da Educativa M630, para trazer informação, entretenimento, prestação de serviço, histórias inspiradoras, tornar sua tarde mais leve e dinâmica. E que você saia às 16 horas melhor do que você está nesse momento, enriquecido de informação. E hoje a gente vai falar de prestação de serviço sobre os primeiros socorros. Você ouve a gente no dial do seu rádio ou pelos aplicativos RádiosNet, Rádio Educativa M630, ou pelo portal da comunicação. Muita gente entra em contato. Fabrício, como é que eu faço para acompanhar? Anote aí, comunicação.pr.gov.br/radioam-ao vivo, rádio AM hífen ao vivo. Ou, se você quiser que a gente mande o link para você, entre em contato no 999550482, fala, cadê o link? Eu pego e passo o link para você, para que você possa sempre acompanhar não só a programação do Melhor da Tarde, toda a programação da Rádio Educativa AM. No momento que você clicar, você vai ouvir, porque é a programação que é feita para você, educativa há 73 anos ao seu lado. E hoje, tivemos agora há pouco, né? Eu não sabia que você entendia tanto de tempo, hein, Nivaldo? Olha só que bacana, muito legal saber. O Nivaldo dando uma atualização para o Ademar Marques de como está o tempo lá fora, né, Nivaldo?
1: É verdade. Boa tarde a você, meu amigo. Boa tarde aos amigos e amigas que acompanham o seu programa em toda a Grande Curitiba, em toda a região metropolitana, em todo o litoral e aonde chega o som da Educativa. Na realidade, eu fiz anos e anos atrás a previsão de tempo, mas
0: então,
1: aquela previsão...
0: segunda-feira você vai matar a saudade, você não sabe quem vem aí segunda-feira, depois Deus a gente vai falar.
1: Quem vem?
0: O Samuel Brown, eu vou dar o spoiler. Samuel Brown vai estar conosco falando sobre esses fenômenos meteorológicos, os cuidados com o El Niño, para que a gente possa ficar tranquilo. Esperamos que esse final de semana seja um pouco mais tranquilo, né? Algum risco aqui no sul, situação de ciclone bomba, mas mais para o lado de Santa Catarina e do Rio Grande do Sul. Espero que os nossos irmãos dos estados vizinhos consigam passar bem, consigam se prevenir, porque realmente essas mudanças climáticas estão causando alguns problemas, alguns prejuízos, né, em muitos casos, né? Em alguns casos até risco de vida, e a gente vai falar de primeiros socorros, inclusive hoje, né, Nivaldo?
1: É verdade, ele é o mestre, ele é o professor da previsão do tempo, né?
0: Exatamente, é o homem do tempo, literalmente.
1: O homem do tempo, mas a expectativa em todo o Paraná, Fabrício, é dessa situação. Exato. Que até mesmo a Defesa Civil está em estado de alerta. Alerta no Paraná.
0: Isso, isso.
1: Para qualquer situação que venha trazer aí durante de hoje até domingo, viu, Fabrício?
0: Conversei com a bombeira Laís, né? Ela estava ali embaixo, estava de alerta, né? Porque em alguns bairros começaram a haver chuvas, mas parece que a situação já está contornada. Então, chances de chuva ainda nos próximos minutos. 18 graus no momento, a temperatura vai caindo aos poucos, às 18 por volta dos 16 graus, 14 à noite, e amanhã perspectiva de chuva durante o período, e no sábado também a gente tem que ficar preparado, porque pode realmente haver a mudança de tempo. Isso falando em Curitiba, região metropolitana, para quem está em outras regiões, né, acompanhe aí para poder ficar preparado, para não ser pego de surpresa. A gente vai ouvir uma música agora, falando com relação à saúde, qualidade de vida, e daqui a pouquinho chega Braga, o nosso convidado, o Ayrton Braga dos Santos, que é membro do Hospital Vita Curitiba, membro do Corpo Clínico, ele que é enfermeiro e vai falar tudo sobre primeiros socorros. É preciso saber viver com meu amigo Roberto Carlos.

0: Isso aí, estamos aqui com o melhor da tarde da Educativa M 630, nesta quinta-feira, dia 6 de agosto, é o dia do profissional de educação, mas hoje nós já falamos de educação anteontem, a gente não deixa nenhum tema sem contemplar aqui. Hoje é prestação de serviços, vamos falar de saúde, como nós falamos ontem, ontem foi o Dia Nacional da Saúde, e hoje nós fazemos um complemento, e aquele complemento que é o primeiro momento, né? Os primeiros atendimentos. No melhor da tarde de hoje, um assunto que pode definir, olha, preste atenção, o limite entre a vida e a morte, são os primeiros socorros. Diante de um engasgo, uma queimadura, um desmaio, aquela velha receita que você aprendeu pode, na verdade, agravar o estado da vítima. Você tem que prestar atenção para desmistificar essas crenças populares e nos ensinar como agir corretamente antes da chegada da ambulância. Nós recebemos hoje o Ayrton Braga dos Santos. Ele pediu para chamar de Ayrton, eu ia chamar de doutor, mas vou tratá-lo como pediu. Ayrton, que faz parte do corpo clínico do Hospital Vita Curitiba. Ele que é enfermeiro. Ayrton, boa tarde. Seja bem-vindo ao nosso programa e obrigado por ter encontrado espaço na sua agenda para poder estar conosco nessa tarde, aqui no Melhor da Tarde da Educativa. Boa tarde, Ayrton.
1: Boa tarde, Fabrício. Boa tarde a todos. Boa tarde, ouvintes. Meu nome é Ayrton, sou enfermeiro. Atualmente trabalho no Hospital Vita, né? Estou ali assumindo o cargo de jornada do paciente, atuando ali no fluxo do pronto-socorro, gerenciando também um projeto novo que a gente está ali, né? Em relação também ao VitaCare, às ambulâncias do Hospital Vita.
0: Maravilha. Ayrton, então seja muito bem-vindo ao nosso programa. Eu repito, para quem quiser acompanhar, 419-9955-0482, 419-9955-0482, é o seu canal de contato aqui com o Melhor da Tarde da Educativa. Eu quero registrar, além da presença do Nivaldo Walter, que todo mundo que está acompanhando sabe que está no nosso programa, o nosso colega, o Juan Farfán, que está hoje assistindo, acompanhando, né, prestigiando o Melhor da Tarde da Educativa. Seja bem-vindo à casa, ele que veio trabalhar conosco na TV Paraná Turismo e nas rádios Paraná Educativa AM e FM. Juan Farfán, quem é de Garopaba conhece, da Garopaba FM, e agora faz parte aqui da comunicação da TV Paraná Turismo e das rádios. Ayrton, seja bem-vindo ao nosso programa e eu queria que você compartilhasse conosco como que foi o momento que você percebeu que o teu propósito de vida passava pela enfermagem, passava por esse cuidado com os outros. E fala um pouquinho da tua trajetória profissional que te trouxe até o corpo clínico do Hospital Vita aqui em Curitiba, por favor.
1: Tá. A minha trajetória na enfermagem começou com a minha...

0: Adriano Jorge em Manaus. Muito bacana. Esse foi o começo. E aí, como é que você chegou até hoje o corpo clínico do Hospital Vita, aqui em Curitiba, né? Porque temos uma distância, percorremos o Brasil inteiro, né? De norte a sul aqui.
1: Então, minha base de formação foi realmente em Manaus, né? E em uma viagem em Curitiba, né? Acabei verificando a cidade, né? Gostei das oportunidades. E o Hospital Vita, né, acabou fazendo uma proposta e eu acabei aceitando e vim para Curitiba, né?
0: Isso então, já há alguns anos, né?
1: Há 4 anos atrás, pós-pandemia, né?
0: Isso, exato. A gente estava conversando um pouquinho antes do programa, período da pandemia, que foi um período, né, que muitos passaram, precisaram, né, desses cuidados. Eu, de certa forma, cuidado com a saúde de toda a população aumentou consideravelmente, principalmente com os riscos, né, de vírus respiratórios, em função do momento, né, que nós passamos pela pandemia. Graças a Deus, né, muitos de nós conseguiram sobreviver, a imensa maioria, porque houve esse cuidado. Que bom. Ayrton, mesmo com tanto acesso à informação e internet, por que algumas pessoas ainda recorrem a receitas caseiras, procedimentos ultrapassados, na hora de lidar com emergência médica de rua? Você que, né, tem essa experiência, não só aqui em Curitiba, mas também na região norte. Fala um pouquinho para a gente, o que será que leva a isso?
1: Então, eu acredito que seja sobre o primeiro impulso. É a questão da pessoa se sentir heroína no ato quando se vê uma ocorrência. Né? Existem 3 pilares que eu considero muito importante, que é, primeira coisa, manter a calma, né? Se você tem um conhecimento teórico e se você tem a experiência. Se você não tem o conhecimento teórico, se você não tem experiência, mas você precisa manter a calma. E muitas das vezes as pessoas cometem esse erro. Acabam atuando de uma forma impulsa, né? Uhum. E acaba também sendo até propriamente uma segunda vítima. Porque precisa realmente manter uma calma, precisa avaliar o cenário, para depois iniciar ali o primeiro socorro na ocorrência que está exposta.
0: Eu achei interessantíssimo essa colocação que você fez no final. Acaba sendo uma segunda vítima. Isso. Porque ela vai estar passando ali por uma situação de estresse, pode até complicar a situação, né, num desespero ali, de tentar bancar o herói ou a heroína, tentando fazer alguma coisa que não tem a capacitação para isso. Né? Existe, né, claro, os cursos de primeiros socorros, acho que é importante, depois você pode direcionar como que a pessoa pode se preparar para numa situação em que ela possa perceber até onde ela pode ir, até onde ela deve pegar e somente aguardar até que chegue o socorro, realmente, que tem que ser encaminhado, mas a tentativa de ser herói ou heroína pode gerar uma segunda vítima. Muito interessante. Na rotina de urgência do hospital, vocês costumam receber muitas vítimas que tiveram quadro de saúde agravado por esse motivo, porque o primeiro socorro foi feito de maneira totalmente errada, em casa, na rua, no trabalho?
1: Sim. Pacientes que têm queda do mesmo nível, né? Que tem uma possível fratura, dependendo de como essa vítima ela é realocada, ela é resgatada, pode agravar. Né? Uhum. Por exemplo, se eu tenho uma fratura de fêmur, se eu não tenho uma boa mobilização no ato, eu posso agravar aquela fratura.
0: Tem que imobilizar.
1: Isso, imobilizar.
0: Fratura de fêmur ou fraturas em geral, já a primeira dica aí é a imobilização. Isso. Antes de ficar tentando socorrer, levantar a pessoa, levanta para ver, testa. Isso, não, deixa imóvel.
1: Caiu.
0: Tem suspeita de fratura.
1: Chama o socorro, avalia a cena, chama o socorro.
0: Exatamente.
1: Para não retirar de qualquer maneira essa vítima.
0: Numa situação, você pegou e falou de heroína, de herói, numa situação de acidente de rua. Então, saber exatamente o que não fazer pode ser mais decisivo para salvar a vida do que agir sem preparo, né? Tentar bancar o super-herói.
1: Um exemplo, acidente de moto e carro ou moto.
0: Certo.
1: Temos ali uma vítima, né, por um acidente de moto. Como é que você encontra o cenário? Será que aquela vítima bateu a cabeça? Né? Não pode remover o capacete? Não pode mudar a vítima? Porque a gente não sabe se ela tem
0: retirar o capacete ali para tentar falar com a pessoa, às vezes é uma falta de preparo total, né?
1: Preparo, né? Ali a vítima ela pode ter tido uma lesão na cervical e da forma como você for manipular, você pode ocasionar tetraplegia, né? Então é interessante sempre conservar o cenário, chamar o socorro, principalmente ali 192, 193, né?
0: Legal.
1: E conduzir ali de uma maneira mais tranquila.
0: Então, você que já anotou aí o nosso WhatsApp, 419-9955-0482. Dá trabalho para memorizar esse número? 192, 193 é bem mais fácil. Né? Se você quiser mandar mensagem, a gente está aqui à disposição, 419-9955-0482. Daqui a pouquinho, o Ayrton vai explicar para a gente quando que liga para o 192 e quando que liga para o 193. A gente já chega lá. A gente está aqui com algumas participações.

0: religiões, daqui a pouco a gente vai estar trazendo para vocês, mas queria falar sobre algumas crendices, erros populares. Uhum. Passar pó de café, pasta de dente ou manteiga, não a pele queimada, é um clássico popular. Por que esses produtos domésticos podem contaminar a ferida e podem aumentar o risco de infecção? Porque eu acho, às vezes, o nosso ouvinte não sabe disso, né, Ayrton?
1: Sim, claro. Imagina, a nossa pele é o nosso maior órgão né, do que tem no nosso corpo. Ele é uma camada de defesa. A partir do momento que essa camada de defesa ela foi comprometida, acaba que expõe algo que é estéril. Né? Que pode ser o músculo, pode ser o osso. Aí você vai colocar um produto que você compra em um mercado, faz sentido? Não faz sentido. Né?
0: Imagina não é na farmácia, no mercado.
1: Isso, uhum. Se até dentro de um ambiente hospitalar controlado, nós usamos luva estéreo, nós usamos materiais estéreo, nós temos todo um preparo e um protocolo. Então, imagina quando você tem um rompimento da pele, né? Do órgão ali, e você colocar um produto que não é estéreo. Vai agravar, vai prejudicar.
0: Pega uma manteiga que está aberta na geladeira, não está bem tampada, que já pode ter algumas bactérias ali, passa aquilo na pele, isso termina de fazer estrago.
1: Nossa, isso dá um trabalhão quando chega no hospital, porque como vai remover, né?
0: E tem a questão do gelo também, né? Usar gelo direto na lesão para tentar aliviar a dor imediatamente. Pode ser prejudicial nesse caso e consegue queimar e destruir ainda mais os tecidos da pele?
1: Com certeza. O gelo, ele é muito agressivo, né? O que se orienta é que você coloque, né, esse membro, esse local que foi queimado, que você expõe ele numa água fria, água corrente de 10 a 20 minutos, né? E dependendo do que for, chamar o socorro ou direcionar, se a vítima tiver condições, direcionar para um hospital,
0: então,
1: né, de referência.
0: Então, uma ótima dica. Água corrente. Se não estiver próximo de uma torneira, né, se você tiver água, um pouquinho de água corrente já é melhor do que você pegar e colocar o gelo claro. Grudar na pele, gruda ali na queimadura, aí vai ficar uma situação ainda mais complicada.
1: Imagina, Fabrício, se eu der um bloco de gelo para você segurar, em quanto tempo você segura o gelo?
0: Pois é.
1: Né? Então, ele acaba incomodando. Imagina você colocar isso no lugar que está lesionado.
0: Pessoa que está lesionada, que às vezes está inconsciente ali, e você vai lesionando, ela não tem nem como reagir, nem como afastar.
1: Isso mesmo.
0: A gente tem aqui alguns ouvintes, né, colegas, amigos, que sempre acompanham o Melhor da Tarde, da Educativa, o Adriano Schila, que até participou no programa de ontem, a gente até citou, ele está fazendo um cuidado, tratamento, tem recuperação, a gente desejando melhores para ele. Ele passou por algumas dificuldades, né? Fez o tratamento e já está agora se recuperando, né? Os cabelos e as barbas já estão nascendo. O cabelo nem tanto, o cabelo acabou não nascendo, mas a barba tá nascendo de volta. Um grande abraço para o querido Adriano Schila, ele que tem um trailer de sanduíche de costela que é sensacional. Ele está sempre estacionado agora nos jogos do Curitiba, mas hoje não tem jogo do Curitiba, hoje o jogo é do Atlético fora, daqui a pouco a gente vai tratar disso.
1: Vou lá
0: também
1: fazer uma visita.
0: Vai fazer um dia que você for no jogo do Curitiba, você procura Costila, que é o restaurante de sanduíche de costela, né? Um trailer de sanduíche de costela do Adriano. Ele está se recuperando aí aos poucos na saúde, ele está fazendo o seu trabalho. A Leila Marina Kinen também mandou um abraço. Ela falou que a doutora Débora era alergologista dela, ela que participou do programa ontem. Olha só que mundo pequeno. E também aqui a Carla Campos. A Carla Campos também acompanhando, ela que é da área de saúde. Mais uma pergunta para você, Rafael. Se alguém sofreu um acidente de cozinha com óleo fervendo ou com água quente, às vezes está esquentando a água, derruba uma panela, qual que é o procedimento correto que a pessoa deve fazer em casa antes de procurar o hospital? Queimadura com água ou com óleo?
1: Tá. Nesse primeiro momento, manter a calma.
0: Certo.
1: Desligar o foco que é onde possa estar ocasionando um incêndio, né? Por exemplo, o fogão.
0: Uhum.
1: Né? E se foi por um óleo ou a panela, dependendo da região que foi, leva, né, esse membro, esse local que foi ocasionado, para uma água corrente ali de 10 a 20 minutos.
0: Também 10 a 20 fria. Minutos é o tempo ideal, a água corrente, até chegar o atendimento do hospital, né?
1: Isso.
0: Ou 192, 193.
1: Isso.
0: Engasgos e qual que é a manobra correta? Esse é um assunto assim bastante polêmico. Até a gente teve um caso de um colega que pegou e perguntou, e eu vi que a mesma pergunta foi feita aqui pelo Juan, ali do lado de fora. Primeiro, quando o adulto está engasgado e você está próximo dele.
1: Okay.
0: Tá? Dá tapinhas leves nas costas de um adulto engasgado enquanto ele está ereto, ou oferecer água para beber, resolve o bloqueio da garganta, ou pode acelerar o sufocamento da vítima. Caso de um adulto que você está próximo atendendo, você oferece água para desengasgar.
1: Imagina, você já está com um corpo estranho.
0: É.
1: E você vai colocar ainda algo para desengasgar? Não dá, a gente precisa atuar em uma manobra para poder tirar aquele Pode ser, né, o alimento.
0: Pode ser um alimento, alguma coisa que está obstruindo ali, né?
1: Que a vítima pode ter obstruído, né?
0: Às vezes algum objeto mesmo que acabou engolindo.
1: Sim, sim.
0: Então, a gente viu no material, né, que a gente teve encaminhado pela Kel Braga, a gente agradece a sua assessora, que fala que a manobra de Heimlich é utilizada para desobstruir as vias aéreas. Até eu vou pedir para o Ayrton descrever para a gente, né? Pelo rádio, a gente tem que descrever para a pessoa poder entender como é que é. Como que o cidadão comum deve posicionar as mãos e fazer essa pressão no adulto? Então, vamos descrever. Uma pessoa está engasgada, adulto, mais ou menos da sua altura. Como é que você se posiciona para poder não oferecer água? Oferecer água você pode pegar e engasgar ainda mais. Mas como que você pode ajudar com essa famosa manobra, a manobra de Heimlich?
1: Tá, ok. Nesse primeiro momento, né? Tivemos uma atualização, então, dá 5 tapas, né?
0: Cinco tapas
1: na costa ali, na região posterior ali, bem firmes, né? Na costa. Se realmente não teve o sucesso da desobstrução, aí, nesse caso, pedir para que afaste, né, as pernas e você entra com a mão direita ou com a mão dominante, você vai na região do estômago. Com o direcionamento na região do umbigo ali, né? Na cicatrização umbilical, sobe até a boca do estômago, no modo, né, de falar, e você começa a pressionar, formando um C ao contrário. Então, você vai pegar de baixo para cima, né?
0: Faz um C de baixo para cima na pessoa que está na sua frente e que você está se equilibrando ali para que ela não caia em cima de você, né?
1: Você vai
0: posicionar a perna no meio das pernas da pessoa, né? Fica assim meio de ladinho, né?
1: Isso, fica meio de lado. Isso. Vai com a mão dominante e com a outra segunda mão você serve como apoio. E daí vai no formato de C, de baixo para cima, até que a pessoa possa expelir aí.
0: Descrevendo para quem está assistindo a gente, está ouvindo, você junta as duas mãos. Quem já viu o filme de karatê, de kung fu, né? Como se, aquela posição do karatê, kung fu, né? Você aperta a sua própria mão e aí você faz aquele movimento que o Ayrton aqui está comentando, que é fazer um C de baixo para cima, que isso vai ajudar a mobilizar ali para que, se tiver algum objeto, ele possa ser expelido, né? Possa ser cuspido, possa desengasgar, né?
1: E, Fabrício, até para a questão de desengasgo, eu estava conversando com o Juan ali fora,
0: isso,
1: né?
0: Isso.
1: Não tem literatura, tá, sobre questão de prevenção, mas o que eu tenho observado hoje, né, no dia a dia, as pessoas hoje se alimentam e ela tem uma distração, né, Juan? Tem uma distração ali. Uma hora você está se alimentando, você está mexendo com o celular, você está ouvindo uma música. Então, imagina, o teu cérebro ele tem que gerenciar tudo isso, né?
0: Certo.
1: Eu estava conversando com uma fono, ela disse que nós usamos ali em torno de 50 músculos para poder fazer uma deglutição.
0: 50 agora, músculos só para fazer uma deglutição.
1: Agora, você imagina mexendo no celular, vendo vídeo, ouvindo música.
0: Dando uma colherada, meio distraída. Vai acabar engasgando.
1: E acaba engasgando.
0: Se não, vai morder a língua.
1: Isso.
0: Grande chance de morder a língua também. Legal. Então, antes de a gente chegar nos casos que foram descritos ali na sua conversa com o Juan e também por um colega que pegou e fez o comentário, vamos falar do bebê, uma criança, né? Se o episódio de sufocamento por alimento ou objeto acontecer com um bebê menor de um ano, uma criança assim de colo, o procedimento muda, o que os pais devem fazer desesperados nessa hora, né? Tá. Para que possam estar atendendo, que é diferente, você não vai conseguir se posicionar para poder desengasgar uma criança, né?
1: Tá, nesse primeiro momento, manter a calma, mas claro, né? Se é meu filho, claro, pode entrar em desespero. Mas primeiro, faz a ligação para o 192, 193, você vai ter um acompanhamento de um profissional de saúde. E ali ele vai te orientar.
0: Vai orientar por telefone. É só ter calma, vai atender, explica. Olha, toma uma situação de emergência, uma criança engasgou, é meu filho. Aí já vai fazer empatia, né?
1: Isso.
0: Então deixa eu manter essa pessoa calma, né?
1: Sim. E nesse meio tempo, colocar a criança de peito para baixo, né? E fazer ali, igual como faz no adulto, mas com menor força, batendo ali na costa, ali na região ali da posterior da criança, até que também expele o alimento dele.
0: Que daí você bate, vai ser diferente ali a intensidade, a força, para poder expelir os alimentos.
1: Isso.
0: Legal, a gente está acompanhando aqui o Melhor da Tarde, da Educativa M630. Daqui a pouquinho nós vamos para o intervalo, mas antes eu quero trazer uma pergunta. Me chamou a atenção, que foi uma pergunta em comum de uma situação que um colega descreveu, e também aqui a pergunta do Juan. Pessoa engasgou e ela está sozinha. Até esse colega pegou e comentou, né, como que vai fazer? A pessoa está sozinha, às vezes ela não tem a condição de pegar e ligar, ela está começando ali a sentir que está batendo desespero. O que que essa pessoa pode fazer? Ela engoliu alguma coisa, né? Até esse colega que pegou e fez esse comentário, essa pergunta, ele teve esse discernimento, ele pegou uma água, falou, vou tomar uma água. Daqui a pouco, acho que eu não vou tomar essa água, acho que vai ser pior tomar água. Sim. Aí acabou expelindo meio que naturalmente, talvez ali a tensão acabou criando aquilo. Mas qual que é o movimento correto aí? Tá. A pessoa adulto que está em casa, ou um jovem, uma pessoa que sentiu que está engasgado, que não deu tempo de chamar socorro, tem alguma alternativa?
1: Tem uma alternativa sim, né? Fazer estímulo de tosse e, nesse caso, procurar uma cadeira ou algo que possa estar rígido na altura do teu abdômen.
0: Certo.
1: E ir com uma força ali, como se fosse uma pressão no teu abdômen, né? Na região do estômago, para que possa expelir. Então, você tem que fazer...
0: Não vai ter a manobra de Henle sendo feita pela pessoa, mas você simula essa manobra.
1: Isso, e você vai de encontro até essa estrutura rígida, né? Pode ser uma cadeira, a quina da mesa, e você vai de encontro até que consiga expelir.
0: Sim, se for uma quina da mesa arredondada, aí vai um pouquinho mais de pressão. Se for, cuidado para não aumentar a situação ali. Isso, né? A gente está tentando, junto aqui com o Ayrton, né, que é do Hospital Vita, prestar esse serviço, essa orientação. Mas muito interessante, não conhecia essa saída. Né?
2: 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O promotor de justiça Otávio Guizo Duncan Couto responde.
3: O Pix Pensão é o nome popular dado à recente lei número 15.479, que passa a valer a partir de julho do ano que vem. Basicamente, criou-se a possibilidade de que o dinheiro da pensão alimentícia saia automaticamente da conta de quem paga e caia direto na conta de quem recebe, sem que se precise ficar cobrando toda hora. Bastará, então, por meio de um advogado, Ministério Público ou Defensoria, solicitar ao juiz do processo que já fixou a pensão que aplique essa cobrança automática, informando para tanto os dados bancários dos dois lados, isto é, a agência, a conta e chave Pix, tanto de quem recebe quanto de quem paga. Assim, o juiz emitirá uma ordem eletrônica para que o banco agende o débito todo mês na data prevista. E o mais interessante é que, se não houver saldo suficiente na conta de quem deve pagar, o banco já pode, inclusive, bloquear outras contas em nome do devedor até completar o valor faltante.
2: Tem alguma pergunta para o Ministério Público? Mande para o e-mail mpnoradio@mppr.mp.br ou por nossas redes sociais. É só procurar o perfil MP Paraná.
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0: Edson Tomás, como é que está o Atlético para essa noite de hoje? Hoje à noite o Atlético tem adversário fora, partida de volta contra o Vitória. Válida pelas oitavas da Copa do Brasil. Esse jogo vale muito dinheiro, é com você. Boa tarde, Edson Tomás.
8: Um abraço para você, Fabrício, para todos que nos acompanham aqui no Melhor da Tarde, na Educativa M630. Hoje um jogo importante para o Atlético, Copa do Brasil, lá em Salvador, contra o Vitória. Depois do Atlético ter conquistado um bom resultado dentro de casa, aliás, um excelente resultado 2-0, encaminhando, claro, uma boa vantagem, porém, vai ter que ter todos os cuidados jogando lá no Barradão, muita pressão por parte da torcida do Vitória. Afinal de contas, na fase anterior, o time baiano acabou eliminando o Flamengo. O Atlético tem desfalques mais uma vez do Claudinho e do Lucas Esquivel, além de Carlos Teran e Portija, todos vetados pelo departamento médico. Há uma tendência de que o Odair

0: Helman repita a mesma equipe que venceu na última segunda-feira, exceto uma situação ou outra de desgaste de um ou outro jogador. Atlético e Vitória é jogo importante e que vale 4 milhões de reais para o Atlético em caso de passagem às quartas de final, acumulando aí mais de 9 milhões em premiação. Odair Helman quer um time consistente, claro, mas sabendo jogar, atacar e ter toda a atenção em toda a partida, afinal de contas, um lance pode ser decisivo. O Atlético enfrenta o Vitória depois de ter melhorado muito fora de casa no Campeonato Brasileiro. Afinal de contas, o Atlético conquistou 7 pontos de 9 disputados longe do seu torcedor. Lembrando que na Arena, o Atlético tem a melhor campanha do futebol brasileiro neste ano. É isso, Fabrício. Um abraço a todos que nos acompanham aqui no Melhor da Tarde na Educativa M.
1: Isso aí, muito obrigado, Edson Tomás, mais uma vez, uma brilhante participação, trazendo a atualização, o Atlético que se prepara para jogar logo mais à noite contra o Vitória. Você está acompanhando Melhor da Tarde da Educativa, a M630, e hoje o nosso assunto é saúde, primeiros socorros. Estamos aqui com o Ayrton. Nesse primeiro bloco, nós tivemos, né, muitas orientações para os pais, né, pessoas que estão próximas de alguém que está passando por algum apuro, por algum aperto. E agora nós vamos falar sobre, principalmente, o que não fazer para atendimento de situações de emergência. Estamos aqui com Ayrton Braga dos Santos, que faz parte do corpo clínico do Hospital Vita. Já tem uma experiência, não só aqui em Curitiba, mas também na região norte, veio de Manaus. Alguma situação que você lembra, assim, dos primórdios, do começo da sua carreira, assim, que você enfrentou e que te motivou ainda mais? Ayrton, puxa, eu estou no caminho certo. É isso mesmo que eu quero para a minha vida, ajudar a salvar a vida das pessoas, a ter um bom atendimento. Né, um trabalho multidisciplinar que é realizado junto com médicos, com outros profissionais da saúde.
2: Quando eu estava fazendo o meu curso técnico de enfermagem, que eu primeiro fiz o curso técnico de enfermagem, depois eu fiz o ensino superior para tornar enfermeiro. Né? Então, eu estava em aula, já tinha acabado de fazer as aulas de primeiros socorros, e a gente se deparou, eu andava de ônibus na época, e num rapaz que teve uma crise convulsiva.
1: Olha só.
2: E isso na parada de ônibus. E você vê a quantidade de pessoas que tem ao redor, mas que não tem o conhecimento. E ali eu tinha um conhecimento da parte da teoria e na prática, mas em simulação. E ali eu tive como conduzir. E eu consegui conduzir de uma forma tranquila, né? A pessoa, ela conseguiu se recuperar, me apresentei para ele, né? Chamei o serviço de urgência e emergência, o SAMU, né? E depois tive notícia, ele até me agradeceu, né? Mas a condução de uma crise convulsiva ali, não conseguiu agravar, né? Mais.
1: É você saber como atender. Era exatamente a próxima pergunta que eu ia te fazer. Olha só como é a sincronicidade que a gente tinha comentado anteontem, quando a gente estava entrevistando o professor Samuel aqui. Tentar puxar ou segurar a língua de quem está sofrendo uma convulsão é um mito antigo, né? Muita gente fala, tem que puxar a língua, não pode engolir a língua. Por que essa prática é perigosa e por que ela pode machucar não só a vítima, quanto o socorrista? Aí cria realmente uma segunda vítima ali nesse caso.
2: Querendo ou não, a vítima que está tendo uma crise, ela está inconsciente, né? Então, todo o corpo dela, querendo ou não, fica de forma involuntária. A mordida também fica de forma involuntária. Então, querendo ou não, os dentes, você coloca alguma coisa na boca, né? A boca, as mãos ali, você pode ocasionar um acidente para você. Então, nesse caso aí, se faz esperar passar a crise convulsiva, colocar a vítima de lado. Essa questão de você ir lá buscar a língua, ela realmente tem um relaxamento. Uhum. Mas quando você coloca a vítima de lado, não tem como ela...
1: Ela vai, talvez, ali, naturalmente, você pode ficar impressionado, vai tá salivando, isso, né? Mas não tem aquele risco de você pegar e fazer a pessoa ficar de costas e botar a mão dentro da boca, né?
2: Resumidamente, a crise convulsiva é você deitar a vítima, se caso ela estiver tendo uma crise sentada, certo, ou ela já está dando start ali quando vai, é deitar ela com calma, avaliar como é que está ao redor para ela não se machucar, né? Como eu falo, tem movimentos involuntários, pode ter uma cadeira, uma mesa, alguma coisa que ela pode se machucar, tem que ter cuidado com essas questões e deixa que em um momento ela retorna. Mas no decorrer disso já chamar o socorro e sempre ali cuidar, né? Principalmente da região da cabeça, para que o próprio vítima não se machuque.
1: Ela pode estar sacudindo a cabeça, um movimento, isso, assim, então você tenta dar uma seguradinha ali.
2: Vira de lado, a vítima aguarda, chama o socorro.
1: Então, a recomendação é nunca segurar ou prender os movimentos da pessoa no ataque, mas qual que vai ser, então, o papel real de quem está por perto tentando ajudar? Esse de virar de lado, chamar 192 ou 193 e aguardar a chegada do socorro?
2: A pessoa vai estar em crise. Você coloca ela ali no teu colo, deitada, de lado, e enquanto isso liga para o socorro e ela vai estar em crise.
1: Coloca no colo, que se ela bater a cabeça, não vai se machucar tanto quanto ficar no chão.
2: Isso, você protege ali ela. E ela esticou um braço. Deixa, só retém, só vai cuidando.
1: Para que a pessoa não se... o braço pode ser um movimento assim, já meio reflexo, né?
2: Isso,
1: voluntário
2: reflexo.
1: Da convulsão.
2: E só cuida, que uma hora ela vai parar. Né?
1: Eu achei interessante que você falou isso. Espera que vai passar.
2: Isso.
1: Deixa, tenha calma, chama o socorro e espera ali com calma que daqui a pouco passam esses reflexos ali da convulsão, que impressiona quem nunca viu, né?
2: Que a crise convulsiva ela é uma defesa do corpo, mas pode ser uma vítima que já tenha uma crise epilética, que não tomou uma medicação no dia certo, né?
1: Certo.
2: Pode ser uma vítima, um paciente que possa estar fazendo tratamento com um tumor cerebral, que querendo não pode desencadear uma crise convulsiva. Então, assim, tem vários outros fatores que podem ocasionar. Mas nesse momento é manter a calma, deitar a vítima.
1: Dica é manter a calma.
2: Isso.
1: Então, tá certo. Eu queria registrar aqui a audiência. Estão acompanhando o programa, são amigos da época dos movimentos de casais aqui. O Claudinho Souza, que é da área de saúde também, o Cláudio. Ele é terapeuta ocupacional, terapeuta ocupacional, no caso aqui, o Cláudio. A Suzana, esposa de outro Cláudio, é o Claudião. O José Antônio Chamini e o Rodney Farto, todos amigos que estão acompanhando sempre aqui o Melhor da Tarde, registrando audiência. Se você quiser participar também, registrar audiência, 41 999 55 0482, 41 999 55 0482. Pode mandar a sua pergunta também. Antes de pegar e prosseguir, quem está falando de convulsão, a gente conversando aqui no estúdio, surgiu aqui uma pergunta ou até mesmo um compartilhamento de informação por parte do nosso colega, o Juan Farfán, que eu vou pedir para que ele faça a pergunta aqui ou faça essa observação pessoalmente. Antes de tudo, seja bem-vindo. Uma boa tarde para você, Juan.
3: Boa tarde, Fabrício Campos. Boa tarde, Nivaldo. Boa tarde ao seu convidado, Ayrton. E também boa tarde a toda a sua conceituada audiência aqui do Melhor da Tarde.
1: Nossa!
3: Muito especial estar aqui. Um prazer. Obrigado pela receptividade.
1: Imagina.
3: Muito bom. E a pergunta, voltando um pouquinho, Fabrício, ainda sobre o engasgo. Uhum. Ayrton, a pessoa ela está engasgada. Existe um sinal, algo universal que ela possa fazer para que os ouvintes tenham essa informação, né, e precisem se utilizar disso, né? Talvez às vezes haja uma confusão, principalmente nessa hora emergencial, né?
2: Sim. Sim, existe sim, Juan. Obrigado pela pergunta, muito boa, né? Nesse primeiro momento você vai observar o estímulo de tosse, né?
3: Uhum.
2: A pessoa está ali tossindo e ela já vai levar as mãos dela no pescoço. Então ela vai se sentir sufocada. Então esse é o start que ela vai te dizer, essa pessoa está tendo um engasgo.
1: É uma reação natural, né?
2: É uma reação natural, né? Então, as mãos já vão automaticamente no foco onde está obstruído.
1: Se a pessoa estiver passando por isso e quiser chamar por socorro, já fica a dica. Coloque as mãos no pescoço, que quem estiver ao redor já vai perceber. Muito, muito bom você ter dado esse toque, Juan.
2: Muito
1: isso
2: bom.
1: Aí, às vezes, pode ajudar a salvar vidas, né?
2: Sim, imagina um infarto, né? Eu estou com dor no coração. Onde eu vou levar? Eu estou com dor no coração.
1: Bota a mão no peito.
2: Isso, agora estou engasgado. Mão no pescoço ali. Então, essa é muito boa pergunta, obrigado, Juan. Mas esse é como eu posso falar, um movimento mundial que a pessoa levou as mãos no pescoço.
1: É a linguagem universal da saúde,
2: isso,
1: né?
2: Mesmo.
1: Botou as duas mãos no pescoço e começou a alterar, vai ficar vermelho, roxo,
2: isso,
1: às vezes fica até meio azulado. É porque está realmente
2: entre
1: precisando.
2: Desespero, isso.
1: Obrigado por ter lembrado disso, Juan, e seja sempre bem-vindo aqui aos nossos veículos, né? A TV Paraná Turismo, a Paraná Educativa FM e também aqui a AM, né? No caso, a sua participação aqui, te agradece muito pela brilhante pergunta no Melhor da Tarde. Valeu, Juan.
3: Obrigado, amigo.
1: Valeu. Eu queria voltar aqui para o caso da convulsão e perguntar aqui para o Ayrton, por que virar o corpo da vítima de lado e aguardar com calma aquele fim da crise convulsiva é uma medida que vai evitar que ela acabe aspirando as próprias secreções ou saliva, né? Que acaba complicando um pouco mais?
2: Então, como eu disse no início, uma pessoa que está em crise convulsiva, ela está fazendo movimentos involuntários. Então, é tudo, todo o sistema. Então, eu estou falando com vocês, eu estou tendo o controle da deglutição da minha saliva. Então, quando eu tenho uma crise convulsiva, eu produzo saliva, né? Eu produzo bastante líquido. Então, se eu coloco essa pessoa de peito para cima, o risco dela broncoaspirar, no caso, cair essa saliva,
1: a
2: língua, ir para uma via respiratória, sim, eu posso ocasionar uma... Como eu posso falar para vocês? Um afogamento, né? Essa vítima, exato, pode ter um afogamento com a
1: ela
2: própria...
1: Ela começou com uma convulsão, daqui a pouco, uhum, afogamento. Puxa,
2: isso. Então, por isso que é interessante mesmo colocar essa vítima de lado. É também um mecanismo de defesa.
1: Mecanismo de defesa, legal. E agora eu queria falar sobre situações de desmaio, alteração de pressão, que são corriqueiros, principalmente com o decorrer do tempo, né? Às vezes o sedentarismo, a idade, uhum, avançada pode acabar trazendo esses riscos. Oferecer álcool ou amônia para uma pessoa desmaiada, cheirar, ainda é muito comum, uhum, infelizmente. Esse hábito ajuda a acordar ou traz risco químico para o sistema respiratório de quem está apagado? Ali não tem nenhuma defesa com relação a isso.
2: Traz risco.
1: Traz risco.
2: Imagina,
1: né,
2: que eu tive um desmaio por inalar uma fumaça.
1: Certo.
2: E eu vou lá e ainda ofereço para que você possa cheirar álcool. Não é mais
1: ou amônia, uma coisa amônia, mais química ainda, né?
2: Mais química. Então, nesse primeiro momento, é deitar a vítima, elevar os membros para melhorar a circulação, porque quando eu tenho um desmaio é porque eu tenho falha no sistema cerebral, de alguma forma. Então, eu preciso acalmar essa vítima, deitar ela, elevar os membros, né, as pernas, e manter ela tranquila até ela acordar e chamar o socorro.
1: É, isso é importante. Era exatamente a próxima pergunta que eu ia te fazer. A reação imediata de quem vê um desmaio é, se não tivesse conhecimento, é tentar levantar a vítima.
2: Isso.
1: Não, não, não, não desmaie. Não, não, a pessoa tá perdendo sentidos ali. Você pode explicar, Ayrton, por que que o correto é deitar de costas e elevar as pernas ligeiramente, né, para que fiquem a um certo nível ali?
2: Claro, é questão da gravidade. Então, quando você tem um desmaio, é como se, a modo popular, uma pane no sistema.
1: Deu uma pane.
2: E o sistema está onde? No cérebro, na região da cabeça.
1: Entendi.
2: Então, há duas formas que o cérebro precisa, de glicose, que é doce, e o oxigênio. Então, se eu tenho na extremidade, lá do pé, eu levei o sangue, né? E eu preciso retornar até ao sistema que é a base ali cerebral, deitou a vítima, peito para cima, elevar os membros, afrouxar, né, as roupas se estiver bem apartada, sim, né? E você deixar essa vítima tranquila. Quando ela acordar, perguntar como é que ela está, chamar pelo nome, né? E explicar para ela
1: chamou
2: o que aconteceu.
1: Chamou pelo nome, atendeu, já isso, é um sinal de consciência ali.
2: Isso. E explicar para ela. Porque às vezes você volta de um desmaio, você não sabe onde você está, com quem você está, né? Isso é
1: legal,
2: importante.
1: E a famosa água com açúcar, ela serve para recuperar alguém ou é só uma crendice? Alguém que desmaiou na rua, de repente passa alguém e traz uma água com açúcar. Ou é só uma crença popular, não tem nenhum efeito?
2: É uma crença popular.
1: Água com açúcar não vai ajudar. Pode até incomodar um pouco mais,
2: pode,
1: a pessoa,
2: né? Né?
1: Tiver um tratamento, não,
2: sim,
1: puder consumir açúcar, né?
2: E não sabemos o motivo que essa pessoa desmaiou, né? Vai que ela vem de um engasgo.
1: Certo.
2: Né? Ela perdeu a consciência porque ela se engasgou. A gente conseguiu tirar o engasgo. E ela voltou do desmaio. E você já oferece um copo de água com açúcar? Não cai bem?
1: Não cai
2: então,
1: bem, né?
2: Nesse momento é observar, avaliar o cenário, não oferecer nenhum tipo de produto, alguma coisa para essa vítima.
1: Legal.
2: E chamar o socorro.
1: Chamar o socorro. Eu ia deixar para daqui a pouco, mas de repente a pessoa está nesse exato momento ouvindo a gente e é importante saber diferenciar. Então, daqui a pouco eu vou trazer as perguntas que o Ricardo Paul fez para a gente. Agradeço para o Ricardo aqui também pela participação. Mas na hora do desespero, Ayrton, como que a pessoa que não seja da área médica vai conseguir identificar se a situação exige ligar para o SAMU 192 ou para o Corpo de Bombeiros 193? Ou não faz diferença?
2: Então, é necessário ligar primeiramente para o SAMU.
1: SAMU,
2: né?
1: 192.
2: O SAMU 192, tá?
1: Começa na ordem crescente.
2: Isso,
1: 192
2: na ordem crescente.
1: Isso.
2: A nível municipal,
1: certo,
2: né? Numa cidade local, né?
1: Joia.
2: E quando se tem múltiplas vítimas, aí você liga para um suporte maior, que no caso são os bombeiros.
1: Ah, então,
2: porque, digamos,
1: número de vítimas. Se tiver mais isso, vítimas, uhum, 193 tem mais estrutura, talvez, do que o SAMU, que é talvez mais individualizado ali, aquele
2: isso,
1: socorro,
2: né,
1: mais próximo. Ali.
2: Por exemplo, teve um acidente com capotamento.
1: Certo.
2: A equipe do SAMU ela não tem o equipamento para cortar a ferragem.
1: Entendi.
2: A equipe do bombeiro, o corpo de bombeiro já tem, o SIAT já entra já.
1: Tem que pensar isso. Ligou o 93, vai vir o bombeiro. Isso. É situação de queda, de incêndio,
2: um prédio pegando fogo, um prédio, quem tem estrutura.
1: Uma pessoa que está passando mal, que desmaiou. 192.
2: Isso, SAMU.
1: Começa no SAMU 192.
2: É, e vai escalonando.
1: E vai para o 193. Muito bom. Excelente a dica. Aqui a pergunta do Ricardo, antes de a gente passar para a parte final, Ayrton. Queda, impacto com a cabeça, você falou, em caso de queda no mesmo nível, né?
2: Isso.
1: O que fazer? Você pode refrescar para a gente? Você deve ter comentado até no nosso início do programa.
2: O exemplo que eu expliquei foi ali mais a questão do fêmur, né? Mas, por exemplo, essa parte de bater a cabeça. Na sigla, a gente fala TCE.
1: TCE.
2: Né? Que é traumatismo craniano encefálico.
1: Bateu a cabeça.
2: Bateu a cabeça. Então, assim, avaliar a vítima, né? Primeiramente, chamar o socorro. Avaliar se não tem... Como é que está o cenário? Tem poça de sangue? Uhum. A pessoa caiu, está no chão? Lembrando, atingiu o centro, né? Que é o cérebro. Então, ali precisa ter todo um cuidado. Porque, às vezes, você pode bater a cabeça e você dizer, não, está tudo bem. Mas quando você vai para um hospital, faz uma tomografia, você tem um sangramento ali. Então, bateu a cabeça, procure um hospital, né? Se você tiver condições. Mas se caso não tiver, chama o socorro.
1: Chama o socorro.
2: Né?
1: E principalmente... Por favor.
2: Não, e principalmente pacientes idosos,
1: pacientes idosos,
2: né? Idosos,
1: exato, são, prevenção, né?
2: Tem uma fragilidade ali na parte de se locomover, cai muito fácil, né? Então, caiu, bateu a cabeça.
1: Rapidamente o 192
2: ali. Aciona rapidamente
1: e
2: o SAMU.
1: Calma. Manter a calma e manter a pessoa calma.
2: Isso.
1: Outra pergunta que o Ricardo tinha feito aqui é sobre aquela crendice popular de aspirina, ou talvez até uma orientação médica, mas que a gente pode estar confundindo. Aspirina, ela ajuda em casos de AVC, quando a pessoa está tendo algum sinal, ou não tem nada a ver?
2: Se automedicar, já é contraindicado.
1: Já é contraindicado. Aspirina já seria automedicação. Então,
2: isso.
1: Liga o 192 e aguarda que chegue algum profissional formado em farmácia ali, um enfermeiro que possa realmente estar, o médico que vai estar prescrevendo corretamente.
2: Isso mesmo.
1: E outro comentário que ele tinha feito é da picada de aranha marrom, que parece que ela não dói na hora, mas dá para você pegar e perceber no dia seguinte, algumas horas depois, né?
2: Sim.
1: Como agir num caso assim, que você desconfiou que é aranha marrom e como perceber que pode ter sido... uma picada de aranha marrom.
2: Então, o que não fazer, tá, Fabrício? Eu vou sinalizar aqui, externar. O que não fazer? Tem um torniquete, para quem não sabe, é amarrar, né? Fazer, vou fechar a circulação aqui para ver se o veneno fique só nessa região que foi picado.
1: Isso,
2: né?
1: Aí o pessoal viu num filme e acha que tem que fazer.
2: Isso, não pode fazer.
1: Não faz.
2: Né? Colocar a substância ácida, eu vou colocar isso aqui para evitar, não fazer também. Né? Eu vou tentar sugar aqui para ver se eu consigo tirar o veneno igual como é a parte de quando é picado de cobra, né? Também não fazer. O que fazer? Higienizar a região, lavar bem com água e sabão, né? E você avaliar e procurar um atendimento médico.
1: Procurar um atendimento médico. Um 192, se for um caso mais individualizado, situação assim mais de desastre, acidente, pode envolver mais vítimas, vai escalonando, vai para o 193.
2: Isso.
1: Agradeço a todo mundo que tem participado aqui no 419-9955-0482. Um abraço aqui para Maria Eduarda, minha filha, de vez em quando está acompanhando o programa. Quando a gente fala que é prestação de serviço, utilidade pública, ela fica ligada depois do programa, ela pergunta mais algumas coisas. Mas um beijo para Maria Eduarda, sempre acompanhando a gente junto com a Alice. Nesse momento ela está na casa da Alice, estão fazendo a lição lá. Para terminar, informações mais vitais, Ayrton, para que o ouvinte possa passar para o telefone, para o atendente médico, enviar a ambulância certa com a máxima agilidade possível. Tem alguma dica?
2: Se a vítima está consciente ou consciente. Se ela está acordada ou não está acordada. Eu estou aqui com meu pai, ele está caído no chão, ele não está falando.
1: Tem que passar essa informação.
2: Tem que passar,
1: e
2: é
1: já vão fazendo a triagem.
2: Porque fazendo a triagem, que no caso a CRU, né, que é responsável ali por fazer a parte de regulações, ela vai destinar o recurso próprio, né? Então, ela, dependendo do caso, ela pode enviar uma básica, uma ambulância básica, ou ela pode até orientar essa pessoa a procurar um hospital em vez de deslocar uma ambulância, né? Ou quando eles verificam que é grave, aí eles mandam uma alfa, né?
1: Certo.
2: Então, uma ambulância avançada. Então, vai conforme for. Mas nesse primeiro momento é dizer. Não,
1: dizer
2: tá consciente,
1: exatamente o que aconteceu.
2: Está consciente, está falando. Opa, então a pessoa que está do outro lado, ela já vai... Tudo bem. Agora não, está desacordado, encontrei desacordado, está todo roxo.
1: Tá roxo, é um caso de emergência, isso, já está perdendo a consciência ali.
2: Isso, uhum.
1: Eu agradeço muito aqui. Para encerrar, eu queria saber o teu principal recado para conscientizar a população e transformar cidadão comum, aquele que não tem um curso básico de primeiros socorros, num aliado direto na preservação de vidas. Quem estiver ouvindo a gente, fica a dica, né? Conhecer um pouco mais, buscar conhecimento de primeiros socorros. Mas se você não está nesse patamar ainda, ouça o que o Ayrton vai dizer para você agora.
2: Tá. Então, gente, primeiramente, mantenha calma, não tenha a pressa de ter uma atuação de heroísmo, tá? Porque uhum. você pode se prejudicar, você pode prejudicar a vítima. Nós temos aí os números de referência, 192, nós temos equipe de 24 horas que está à disposição para prestar o socorro, né? E nós temos também as informações nos canais oficiais, né? Nos órgãos públicos aí da saúde, né? Tanto a nível federal, municipal, estadual. Então, tentem sempre ter uma referência em relação a isso. E desapeguem, né, a questão de informações ou fake news que possam estar, né, sendo compartilhado.
1: Mantenha calma e chame socorro.
2: É isso.
1: É isso aí. Tá. Muito obrigado, Ayrton. Obrigado. Valeu pela verdadeira aula que você trouxe para a gente aqui. O Ayrton Braga dos Santos, que faz parte do corpo clínico do Hospital Vita. Como é que é a jornada do paciente que você tinha comentado?
2: Isso, a jornada do paciente. Eu sou responsável ali por... Tem uma equipe, né, certo, junto, né, que a gente atua ali para manter o fluxo do paciente.
1: O fluxo do paciente, exatamente. Isso. Muito obrigado. Bom. Por compartilhar teu conhecimento com os nossos ouvintes aqui do Melhor da Tarde da Educativa, trazendo orientações que salvam vidas. Então, vamos guardar os dois números na memória e no celular. Na ordem, né, 192, em caso assim mais individualizado, em que você vai tá atendendo uma pessoa, que é o SAMU, e 193, Corpo de Bombeiros, quando é um caso um pouco mais grave, envolvendo acidentes. Ayrton, muito obrigado mais uma vez pelo teu tempo, pelos esclarecimentos, e você continue sintonizado aqui no Melhor da Tarde. Nosso programa segue agora, finalzinho, uma música para terminar com Cássia Eller, Socorro, né, para que você possa agora curtir o finalzinho do programa, e daqui a pouco vem o Tobias de Santana com CS Seresta. Valeu mais uma vez, obrigado, Ayrton.
2: Muito obrigado.

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7: Boa tarde aos amigos da Educativa M630. É um grande prazer encontrar a senhora, o senhor. Espero que todos, incluindo família e amigos, estejam todos muito bem e em segurança. Eu sou o Tobias de Santana e vamos juntos até às 17 horas com um pouquinho de conversa e muita música aqui no Siesta e Seresta, trazendo aquelas canções tradicionais das serenatas e também aquelas outras que são muito bem aceitas nessa grande família. E hoje eu trago uma letra de um grande compositor, um profissional que deixou uma grande contribuição. Já revelaremos aí o nome, mas a letra diz o seguinte: olho a rosa na janela, sonho um sonho pequenino. Se eu pudesse ser menino, eu roubava essa rosa e ofertava todo prosa à primeira namorada. E nesse pouco ou quase nada, eu dizia o meu amor, o meu amor. Olho o sol findando lento, sonho um sonho de adulto. Minha voz na voz do vento indo em busca do teu vulto. E o meu verso em pedaços só querendo teu perdão. Eu me perco nos teus passos e me encontro na canção. 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Essa letra que ouvimos agora pertence a um clássico e vamos ouvir com o cantor das multidões Orlando Silva, modinha do grande compositor Sérgio Bittencourt.

0: Educativa M630, que bom ter você comigo aí ouvindo, recordando lindas canções aqui na rádio que toca o coração do Brasil. E será que você reconheceu todas as vozes, todos os autores? Interessante como as gravações mais antigas, por vezes, confundem, não é? Porque era uma outra tecnologia, era no tempo do vinil, velho e bom vinil, mas nós ouvimos aí no primeiro bloco Orlando Silva interpretando Modinha, do Sérgio Bittencourt, depois Alaide Costa com Retrato em Branco e Preto, Agnaldo Raiol na sequência com Resto de Quem Parte, do nosso grande Luiz Vieira, e Altemar Dutra encerrou essa primeira fase, esse primeiro round nosso com Valsa dos Namorados.
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1: 4:26. 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
0: A M630 Educativa, Siesta e Seresta, e agora vamos trazer aí um sócio do nosso Siesta e Seresta, Energia Pura, esse que faz muita falta, deixou uma grande contribuição, Jair Rodrigues, interpretando Viola Enluarada.

0: 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Siesta e Seresta fazendo você viajar no tempo, matando saudade de muita gente boa. E esse bloco não foi diferente. Começou com o nosso grande Jair Rodrigues, interpretando viola em Luarada. Na sequência, o Agostinho dos Santos, outro que faz muita falta, interpretando Chove Lá Fora, da fera Tito Madi. Tânia Alves veio logo na sequência interpretando o Neg e encerrando o nosso segundo bloco, os cantores de Ébano com Leva Eu Saudade.
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2: 4h41. 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
0: Educativa AM, vale a pena ouvir de novo e vale muito, principalmente quando trazemos aí alguém que estava esquecido e que não pode nunca ser esquecido. Vamos trazer Oswaldo Fael com Balada ao Luar.

0: 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Siesta e Seresta visitando com você um tempo de ouro. Uma época em que reinavam grandes artistas, cantoras, cantores, intérpretes. E esse bloco foi um bloco muito bom, que nós começamos aí com Oswaldo Fael, com Balada ao Luar. Depois, na sequência, o nosso grande Tito Madi, interpretando o clássico Chove Lá Fora. Agnaldo Timóteo também apareceu aqui no nosso Siesta e Seresta e interpretando o Velho Realejo. O Francisco Petrônio, que era um dos grandes nomes aí que defendia a Seresta nos seus grandes bailes e nos seus vários discos, trouxe Lampião de Gás. E encerramos com uma homenagem especial ao nosso Jackson do Pandeiro, interpretando a famosa Sebastiana. E assim, chegamos ao final do nosso Siesta e Seresta de hoje, mas você sabe, de segunda a sexta, sempre às 16h, você tem um encontro marcado aqui comigo na Educativa M630, no seu programa Siesta e Seresta. Uma hora de duração para a gente relembrar aí esse glorioso passado, trazendo esse passado de volta. Eu sou o Tobias de Santana, foi um imenso prazer ficar com você até agora, mas tem muita música boa chegando, então continue conosco ouvindo o som da Educativa AM630. Você sempre bem acompanhado. Fraterno abraço, um ótimo final de tarde, uma excelente noite e eu espero ver você no nosso próximo encontro. Um abraço.
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6: Alô, alô, Curitiba, alô, alô, região metropolitana, muito boa tarde. Estamos começando agora pela Rádio Educativa AM 630, mais uma edição do Fim de Tarde da Educativa, nesta quinta. Todos uma ótima sintonia, uma ótima recepção.

0: Muito bem, 17 horas e 6 minutos, 17 e 6 na capital de todos os paranaenses. Adriana e a rapaziada, fim de noite. Aqui, Rádio Educativa AM. Vocês da Grande Curitiba, da região metropolitana, do litoral do Paraná, obrigado pela audiência, obrigadão pela sintonia.
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0: Agora 17:09.
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0: Alô, você de perto, alô, você de longe, a você da região metropolitana que estão ligados comigo. Chegando, Amado Batista. Cartas sobre a mesa. Boa tarde, Curitiba.

0: Agora 17 horas e 13 minutos.
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0: Você está ligado com a Rádio Educativa e o fim de tarde. Chegando agora Benito de Paula. Vai ficar na saudade. Boa tarde, Curitiba.

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1: 17 horas e 21 minutos, 17:21. 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Fim de tarde.

0: 17 horas e 26 minutos, 17 e 26.
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0: Muito bem, 17 horas e 29 minutos, 17 e 29. Erasmo Carlos, mesmo que seja eu. Aqui, fim de tarde.
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0: Alô, alô, Curitiba, alô, alô, região metropolitana, alô, litoral do Paraná, a música não para. Chegando agora, Fábio Júnior e Bonnie Tyler, Sem Limites para Sonhar.

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1: Agora, 17 horas e 30.

Muito bem, agora são 17 horas e 40 minutos, 17h40, aqui na Educativa, as músicas da volta do sucesso. Trazendo agora a música sertaneja romântica, Leandro Mota e Preferido. Diga pra ela, diga lá!

0: Muito bem, agora são exatamente 17 horas e 43 minutos, 17h43. Olha quem está chegando aqui, meu grande amigo, companheiro de trabalho, meu grande amigo, Fabrício. Boa tarde, Fabrício.
1: Boa tarde, bom ver você de volta. Estava de passagem por aqui, resolvi dar um oi. É muito bom estar curtindo aqui o fim de tarde educativo, uma seleção musical fantástica, né, Nivaldo?
0: É verdade, aqui a gente roda as músicas sertanejas, aquelas românticas e também o MPB tirado lá do fundo do baú.
1: Do fundo do baú, lá onde ficam os melhores vinis, para quem passou por essa fase dos vinis, né?
0: É verdade,
1: tá,
0: é verdade.
1: Que tá voltando pra moda agora, né? O pessoal tá achando diferente, mas é porque música boa é para sempre, né?
0: Claro, a música boa, aquela música que fez sucesso, aquelas músicas que tocaram nos rádios AM, FM, ondas curtas e médias, aquelas músicas que foram ouvidas nos rádios das Kombis Corujinha, tem que se ouvir tudo de novo, né, Fabrício?
1: É isso aí, o que é bom vale a pena ouvir de novo.
0: O programa de amanhã, o que terá no Melhor da Tarde?
1: Melhor da Tarde de amanhã, estava confirmando aqui com a assessoria, vai ser sobre cultura, sobre música, um showzaço que está acontecendo na Caixa Cultural, que é As Amazônias. Teremos algumas artistas para falar da música do Norte, né? Que é uma cultura muito rica que nós temos no Brasil. Então, teremos algumas das representantes, elas estão se dividindo entre os ensaios sobre o show As Amazônias. Vale a pena, mas parece que os ingressos já estão quase que se esgotando. Então, vale a pena acompanhar. Se tiver algum ingresso à venda ainda amanhã, a gente vai estar anunciando. Mas parece que já está no finalzinho. Já tem algumas datas, de 6 a 9 de agosto, que já estão se esgotando os ingressos, Nivaldo.
0: O Melhor da Tarde é das...
1: Das 15 às 16, sempre ao seu lado, né? Conto sempre contigo para estar comigo, para a gente poder estar conduzindo juntos essa nave, né? Trazendo informação para a nossa audiência e agora no fim de tarde educativa, curtir o melhor do MPB.
0: Um abraço, Fabrício.
1: Um abração, Nivaldo. Valeu.

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0: amanhã, talvez. 17:51, 17:51 na Educativa.
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0: Ligou o rádio agora, está ligado com a Educativa. Fazendo aquele cafezinho, cheirinho bom de café. Aquele pãozinho quente, vai bem, né? Enquanto canta, J Quest. Fácil. Fácil.

0: Muito bem, 17 horas e 56 minutos, 17h56, aqui Nivaldo Walter, no fim de tarde da Rádio Educativa.
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0: demais.
1: Minha gente, nós vamos ficando por aqui, vamos agradecendo o carinho da tua sintonia. Amanhã tem mais, a partir das 5 da tarde, outra edição do Fim de Tarde pela Rádio Educativa. Gente, um grande abraço, uma boa tarde, bom começo de noite. A seguir tem os clássicos da Educativa com a Regininha, até às 7. Um abraço e até amanhã, se Deus quiser.

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4: Um excelente fim de tarde para você ligado aqui nos clássicos da Educativa, começando com Baden Powell, Canto de Ossanha, ele que hoje, 6 de agosto, tem a sua data de nascimento lembrada e a gente faz uma homenagem por aqui.

0: Clássicos da Educativa, hoje 6 de agosto é lembrado o nascimento de Baden-Powell de Aquino, um dos maiores violinistas da história da música brasileira, e ao longo da carreira Baden-Powell gravou dezenas de discos no Brasil e no exterior, conquistando grande reconhecimento especialmente na França, Alemanha e Japão. O seu estilo, marcado por técnica refinada e profunda expressividade, influenciou gerações de violinistas no Brasil e no mundo. Canto de Ossonha foi a música que abriu a sequência de hoje do nosso Clássicos da Educativa, um dos maiores sucessos do passado, tocando de novo pra gente matar a saudade. Eu sou Regininha e te faço companhia até as 7 horas da noite com uma hora direto de músicas das melhores, os clássicos da Educativa, os maiores sucessos do passado. E agora, na sequência, Cai Dentro, composição de Baden-Powell em parceria com Paulo César Pinheiro, na voz de Elis Regina.
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0: clássicos da Educativa com Tim Maia, Primavera. É um dos maiores clássicos da música brasileira, lançada em 1970, no álbum de estreia de Tim Maia. E a faixa foi o primeiro grande sucesso comercial do cantor, consolidando a sua voz potente e introduzindo definitivamente a soul music e o R&B no cenário da MPB. Agora 6h20, grande abraço ao Alexandre, está ouvindo a gente, também o nosso querido Paulo Barriga, acompanhando toda a nossa programação nos clássicos da Educativa desta noite que começa de quinta-feira. Sejam bem-vindos.
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0: Clássicos da Educativa com Fafá de Belém, Memórias, sucesso de 1986. Agora 6h35 e a gente ouve Blitz, que revolucionou o rock brasileiro em 1982 com Você Não Soube Me Amar. A música nasceu para uma peça de teatro, misturou rock, humor, diálogos marcantes e virou um fenômeno. Vendeu mais de 700 mil cópias, foi a mais tocada no verão de 1983 e ainda integrou a trilha sonora da novela Sol de Verão, um clássico que ajudou a inaugurar a era do B-Rock. A banda Blitz volta a Curitiba neste sábado para um show gratuito que celebra o primeiro aniversário da Rua da Música, no Parque Jaime Lerner. Liderado por Evandro Mesquita, o grupo promete reviver os seus sucessos e a gente ouve agora.
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0: Clássicos da Educativa, Marcos Valle Estrelar, música composta por Leon Valle e Paulo Sérgio Valle, um dos grandes nomes da música brasileira. Irmão de Marcos Valle, ele assinou centenas de sucessos ao longo da carreira. Entre eles estão Evidências, eternizada por Chitãozinho e Chororó, Cheiro de Amor, gravada por Maria Bethânia, e Aonde Quer Que Eu Vá, sucesso dos Paralamas do Sucesso, em parceria com Herbert Viana. Essas duas últimas a gente ouve na sequência nos clássicos de hoje. E com letras que atravessam gerações, Paulo César Valle é um dos compositores mais importantes da MPB e da música popular brasileira. Nascido em 6 de agosto de 1940, no Rio de Janeiro, ele completou 86 anos hoje.
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1: Clássicos da Educativa, os Paralamas do Sucesso, Aonde Quer Que Eu Vá, também de composição de Paulo Sérgio Valle, junto com Herbert Viana, e a música Aonde Quer Que Eu Vá, dos Paralamas do Sucesso, foi o tema romântico dos personagens José Alfredo e Eliane na novela Império, exibida em 2014. Agora, às 6h52, já estou trazendo a nossa saideira de hoje dos clássicos da Educativa, Dire Straits, Sultans of Swing é a música. E eu me despeço por aqui. Excelente início de noite de quinta-feira para você. E a gente volta a se encontrar amanhã. Até lá!
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1: Está no ar a Voz do Brasil. As notícias do governo federal que movimentaram o país no dia de hoje.
2: Olá, boa noite.
0: Boa noite para você que nos acompanha em todo o país.
2: Quinta-feira, 6 de agosto de 2026.
0: Vamos aos destaques do dia.
2: Atualização do Estatuto da Criança e do Adolescente.
0: Lei estabelece medidas de enfrentamento e repressão ao crime de violência sexual na internet e uso de inteligência artificial.
2: E abusadores ficam obrigados a ressarcir o tratamento psicológico e psicossocial da vítima. Gabriela Noronha.
3: Entre as mudanças está a ampliação da pena para quem adquire, possui ou armazena material contendo violência sexual contra crianças ou adolescentes.
0: Você vai ouvir também saúde.
2: Prorrogado o prazo para ampliação de recursos do FGTS em instituições hospitalares filantrópicas que atuam no SUS. Márcia Fernandes.
4: Com a prorrogação, mais de 2 bilhões de reais de recursos em crédito ficarão disponíveis para essas instituições.
0: E vamos conhecer hoje como funciona o Banco Genético da Embrapa.
2: Ele funciona como um cofre de segurança de espécies da biodiversidade brasileira. Pablo Mundim.
5: Hoje, o Banco Genético da Embrapa conserva cerca de 156 mil amostras de mais de 1.200 espécies vegetais.
0: Hoje, na apresentação da Voz do Brasil, eu, Mariana Jungmann e Luciano Seixas.
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0: Sancionada a lei que prevê medidas de repressão à violência sexual contra crianças e adolescentes na internet e com o uso de inteligência artificial.
2: A norma também estabelece ações para proteger as vítimas e a responsabilização financeira do agressor.
0: Os detalhes você vai ouvir agora na reportagem de Gabriela Noronha.
3: A lei, sancionada nesta quinta-feira, atualiza dispositivos do Estatuto da Criança e do Adolescente e de outras leis como o Código Penal e o Código de Processo Penal, e estabelece mais rigor para quem praticar crimes de violência sexual contra crianças e adolescentes no ambiente digital, como disse o ministro da Justiça e Segurança Pública, Wellington César Lima.
6: Na legislação até então existente, não tinha a especificidade nem a proporcionalidade da resposta adequada para esses casos. E agora nós temos isso, que o ambiente digital, por sua imediatidade, cobra respostas igualmente imediatas. Então, esses tipos penais mais adequados, como de violência sexual, abuso sexual, exploração sexual, vêm tomar o lugar de outras figuras mais genéricas e que não tinham a especificidade adequada para a tipicidade penal correspondente.
3: Entre as mudanças está a ampliação da pena para quem adquire, possui ou armazena material contendo violência sexual contra crianças ou adolescentes. O texto também cria uma punição específica para a simulação de abuso sexual por inteligência artificial, utilizando o rosto, corpo ou voz de crianças e adolescentes. Janine Mello, ministra dos Direitos Humanos e da Cidadania, destacou que o uso da tecnologia não pode servir como instrumento de violação de direitos.
7: A inteligência artificial, de maneira geral, os avanços tecnológicos têm um potencial enorme para o desenvolvimento econômico do nosso país, mas eles não podem e não devem ser instrumentos de violações de direitos e para a criação de ambientes que não são seguros para as nossas crianças e adolescentes.
3: Com a lei, a criança ou adolescente, vítima ou testemunha, tem assegurado atendimento psicológico e psicossocial contínuo e especializado. E os abusadores ficam obrigados a cobrir integralmente os custos do tratamento da vítima. A delegada da Polícia Federal, Rafaela Parca, comentou sobre os novos dispositivos.
8: Possibilitam não só a repressão, que é muito importante, as pessoas têm que ter uma sentença justa e adequada, a polícia tem que ter condições de investigar, mas também trazem o que eu acho mais importante, que é a prevenção. A gente precisa de muitos mecanismos para defender essas crianças, especialmente no ambiente digital, que não foi desenhado para elas.
3: A lei também prevê autorização para a chamada ronda virtual, mecanismo que permite a atuação de órgãos de investigação em ambientes digitais para identificar e coletar arquivos relacionados a crimes de violência sexual contra crianças e adolescentes. E no rol dos crimes hediondos, considerados de extrema gravidade, passam a figurar condutas ilícitas como produzir, vender, trocar, publicar, divulgar e armazenar registros de violência sexual contra menores de idade. Reportagem Gabriela Noronha.
2: Lei prorroga até 2030 acesso de santas casas e hospitais filantrópicos a crédito com recursos do FGTS.
0: Instituições que atendem o Sistema Único de Saúde podem dispor de até 2 bilhões de reais.
4: A lei prorroga até 2030 o prazo para a aplicação de recursos do FGTS como crédito para hospitais filantrópicos e santas casas de misericórdia. A linha de crédito também poderá ser utilizada por instituições sem fins lucrativos que atuam no atendimento a pessoas com deficiência e prestam serviços ao Sistema Único de Saúde. Com a prorrogação, mais de 2 bilhões de reais de recursos em crédito ficarão disponíveis para essas instituições. Em 2025, as Santas Casas realizaram mais de 1 milhão e 300 mil internações e foram responsáveis por cerca de 2 milhões de cirurgias eletivas. O ministro da Saúde, Alexandre Padilha, destacou a importância das Santas Casas.
9: Corresponde 77% dos centros especializados, 57% das unidades de tratamento de oncologia espalhados em todo o país, tendo uma presença muito importante em várias regiões do nosso país.
4: O Fundo de Garantia do Tempo de Serviço, FGTS, é uma obrigação do empregador e não deve ser descontado do salário. Pode ser usado em diversas situações, como demissão sem justa causa, compra da casa própria, aposentadoria ou no caso da pessoa estar com alguma doença grave, como câncer. Agora, os recursos continuarão a ser usados como crédito para hospitais filantrópicos e santas casas de misericórdia. O ministro do Trabalho e Emprego, Luiz Marinho, falou sobre a importância desse fundo.
10: O Fundo de Garantia tem a grande responsabilidade, primeiro, de proteger o trabalhador. Segundo, ser um fundo de investimento para investimento na saúde, as cidades para construir os viadutos, hospitais também, tantos outros investimentos.
4: Nesta quinta-feira, também foram formalizados novos contratos de crédito a partir do FGTS entre a Caixa Econômica Federal e o Instituto do Câncer do Ceará, Santa Casa de Misericórdia de Goiânia e com a Santa Casa de Misericórdia de Parretos. Reportagem Márcia Fernandes.
2: O Brasil exportou mais que importou no mês de julho, o que representa um superávit na balança comercial em mais de 7 bilhões de dólares.
0: No acumulado do ano, a balança também registra um superávit. O valor é de 49 bilhões de reais.
2: O resultado foi impulsionado pela exportação nos setores da agropecuária, indústria extrativista e indústria da transformação.
0: Entre os principais parceiros comerciais está a China, com um aumento de 19,7% nas exportações e União Europeia com crescimento de 11%.
2: Já para os Estados Unidos, as exportações caíram 12,2% nos primeiros 7 meses do ano, em relação ao mesmo período de 2025.
0: Já está valendo a nova inscrição do Cadastro Nacional de Pessoa Jurídica, o CNPJ.
2: O novo modelo de identificação das empresas combina letras e números e conta com um total de 14 caracteres.
0: A medida garante mais combinações disponíveis e permite novas inscrições.
2: As empresas já inscritas no CNPJ não sofrem alteração e não precisam realizar atualização cadastral.
11: O novo modelo mantém os 14 caracteres do Cadastro Nacional de Pessoa Jurídica. A novidade é que o registro passa a combinar letras e números. A medida amplia a quantidade de combinações disponíveis para novas inscrições e garante a continuidade do cadastro. Já o procedimento para a abertura de novos CNPJs não será alterado, como ressalta o coordenador-geral de Gestão e Cadastros e Benefícios Fiscais da Receita Federal, Heriton Gomes.
12: Nada vai mudar em relação ao processo de abertura de empresas. Então, todo aquele fluxo que existe hoje via Rede Sim, em que todas as empresas já estão acostumadas a trabalhar para a melhoria do ambiente de negócio, ela continua.
11: Os CNPJs nos formatos numérico e alfanumérico vão existir simultaneamente. Ambos são válidos para fins legais e operacionais. Para quem já tem empresa aberta, não haverá troca de número nem a necessidade de atualizar o cadastro. O coordenador Heriton Gomes explica que a mudança vale apenas para as novas inscrições.
12: Você não precisa fazer nenhuma alteração no seu cadastro do CNPJ. Então o sistema vai reconhecer tanto os CNPJs que já existem hoje, que são numéricos, quanto os novos CNPJs que vão vir a ser emitidos, que são alfanuméricos.
11: Mesmo sem mudar o cadastro das empresas já existentes, a recomendação é que os softwares de gestão, sistemas de emissão de notas fiscais e cadastros de clientes sejam adaptados para reconhecer o novo formato do documento, como destaca o contador Floriano Carvalho.
13: Todos os sistemas continuarão reconhecendo os CNPJs que já existem hoje, porém eles têm que se adaptar para reconhecer o alfanumérico. Sistemas contábeis, emissão de nota fiscal, fornecedores, compras, precisa ser adaptado para começar a reconhecer o alfanumérico.
11: Para atualizar o CNPJ, acesse gov.br/Receita Federal, tudo junto, e clique na aba de serviços. Reportagem Edinaldo Júnior.
0: Correção. Agora há pouco, quando falamos da balança comercial brasileira, o acumulado da balança no ano registra um superávit de 49 bilhões de dólares, não de reais, como eu disse anteriormente.
2: A partir da próxima semana, quem tem imóvel rural já pode declarar o imposto territorial.
0: O processo é feito pela internet e quem perder o prazo pode pagar uma multa.
14: A declaração do Imposto sobre a Propriedade Territorial Rural, ITR, é obrigatória para pessoas físicas ou jurídicas que sejam proprietárias de imóvel rural e pode ser preenchida e transmitida por meio digital. A auditora fiscal da Receita Federal, Giana Han, explica.
15: A ferramenta permite o envio de declarações pela internet, sem necessidade de instalação do programa, e ela pode ser acessada pelo computador ou pelo celular. Para acessar a aplicação, é necessário ter conta GovBR, nível prata ou ouro. E existe um passo a passo disponível na internet que mostra toda a interface dessa ferramenta.
14: O prazo para envio da declaração vai de 10 de agosto a 30 de setembro. O valor pode ser dividido em 4 parcelas, sendo que a primeira deve ser paga até o dia 30 de setembro. Este também é o prazo para o pagamento em parcela única. A auditora fiscal, Giana Han, reforça que é importante não perder o prazo.
15: E é importante também lembrar que a entrega da declaração após esse prazo, ou seja, após o dia 30 de setembro, vai sujeitar o contribuinte ao pagamento de multa por atraso, que é calculada sobre o imposto devido e também conforme o número de meses de atraso.
14: Para fazer a declaração, acesse o portal de serviços da Receita Federal em receitafederal.gov.br, na aba Imóveis. Reportagem em Graziela Mendonça.
2: Municípios e prestadores de serviços devem concluir o preenchimento de dados do Sistema Nacional de Informações em Saneamento Básico até 3 de setembro.
0: Esse é um passo importante para garantir o acesso a recursos federais para investimentos na área.
2: O sistema reúne dados sobre abastecimento de água, esgotamento sanitário, manejo de resíduos sólidos, drenagem e manejo de águas pluviais e gestão municipal.
0: As informações subsidiam a formulação de políticas públicas e o planejamento de investimentos. Como afirma o secretário nacional de Saneamento Ambiental do Ministério das Cidades, Márcio Leão.
16: A coleta é um passo importante, né, porque todos os municípios e prestadores têm a responsabilidade de colocar os dados e as informações que o sistema permite, e isso permite ao governo federal elaborar suas políticas e a destinação dos seus recursos para a universalização do saneamento. Então, é importante para que o governo tenha as informações precisas e que possa atuar de forma mais adequada.
2: Edital Recaatingar vai destinar 60 milhões de reais para recuperação de áreas degradadas na Caatinga.
0: O programa receberá projetos em municípios de 9 estados, com foco em áreas afetadas pela seca e pela desertificação.
2: O prazo de recebimento de propostas pelo edital termina segunda-feira, 10 de agosto.
17: A iniciativa vai disponibilizar 60 milhões de reais para apoiar ações que combinem restauração ambiental, produção sustentável, conservação da água, segurança alimentar, geração de renda e adaptação às mudanças climáticas em 9 estados. Serão selecionados projetos em municípios de Alagoas, Bahia, Ceará, Minas Gerais, Paraíba, Piauí, Pernambuco, Rio Grande do Norte e Sergipe, com foco em territórios com maior degradação e mais vulneráveis à seca e ao avanço da desertificação. Do total de recursos a serem disponibilizados, 30 milhões de reais virão do BNDES, o Banco Nacional de Desenvolvimento Econômico e Social, e 30 milhões do Banco do Nordeste. A iniciativa é uma parceria dos dois bancos com o Ministério do Meio Ambiente e Mudança do Clima. O chefe do Departamento de Meio Ambiente do BNDES, Marcos Santiago, detalha os tipos de projeto que poderão ser apoiados pelo edital.
18: O edital vai apoiar projetos voltados para a restauração ecológica, com espécies nativas, o que inclui sistemas agroflorestais, enfim, o uso sustentável da nossa caatinga. Na prática, os projetos poderão envolver o quê? Recuperação de áreas degradadas com nativas, mas pode também a cadeia, né? A produção de sementes e mudas. Assistência técnica e capacitação de comunidades também estão dentro. E uma coisa muito importante para a nossa caatinga, que é a captação e armazenamento de água, cercamento de nascente e ações de prevenção e combate a incêndios.
17: O primeiro ciclo de apresentação de propostas para o edital Recaatingá vai até o dia 10 de agosto. O edital prevê ainda um segundo ciclo, entre 15 de outubro e 14 de dezembro. Mais informações estão disponíveis no site bnds.gov.br/Floresta Viva 2025. Reportagem André de Barros Lima.
0: Dos rios às áreas costeiras, a pesca atrai praticantes e ajuda a movimentar o turismo em diferentes destinos brasileiros.
19: E está aberto um edital para que seja desenvolvido um diagnóstico nacional do setor.
0: O trabalho será feito em parceria com a Organização das Nações Unidas para a Educação, a Ciência e a Cultura, a Unesco.
19: Vamos saber mais na reportagem de Luciana Colares de Holanda.
14: Marcos Vinícius Barros é amante da pesca esportiva e transformou o hobby que começou lá na infância até em profissão. O engenheiro de aquicultura conta que faz pelo menos 12 viagens por ano só para pescar.
20: É uma paixão. Eu pesco desde criança, então hoje eu sou engenheiro de aquicultura, né? Acabei conectando o que eu gosto com a minha profissão.
14: O turismo de pesca movimenta cerca de 3 bilhões de reais e gera 200 mil empregos no Brasil. De acordo com o Ministério do Turismo, pelo menos 8 milhões de brasileiros viajam todos os anos para praticar a pesca esportiva. O setor será objeto de um diagnóstico nacional. Para isso, está aberto o edital para a seleção de empresa especializada responsável pela realização do estudo. O trabalho prevê a elaboração de um guia de boas práticas com referências nacionais e internacionais, além da organização de um catálogo de produtos, experiências e serviços relacionados ao turismo de pesca. O resultado desse trabalho vai fornecer subsídios técnicos para o planejamento de políticas públicas. A iniciativa busca ainda estimular o uso sustentável dos recursos naturais e o desenvolvimento econômico de destinos que possuem rios, lagos, reservatórios e áreas costeiras. É o que explica Humberto Pires, analista técnico executivo da Secretaria Nacional de Políticas

0: assim como o trabalho que vem depois.
1: Esse diagnóstico vem a trazer à mesa todas essas informações, toda essa identidade. Além desse diagnóstico, que é super importante, é a oferta sistematizada, organizada do turismo de pesca no Brasil. Todo o setor precisa dessas informações para desenvolver.
0: As propostas das empresas interessadas podem ser encaminhadas até às 5 horas da tarde, horário de Brasília, no dia 12 de agosto de 2026, exclusivamente por meio do portal de compras da Unesco Brasil. Reportagem Luciana Colares de Holanda.
2: Um verdadeiro banco de alimentos em forma de sementes. Assim, a Embrapa, empresa brasileira de pesquisa agropecuária, conserva milhares de espécies de sementes de grãos, verduras e frutas consumidos no Brasil e no mundo.
3: O material também é utilizado em pesquisas para o desenvolvimento de plantações mais resistentes e alimentos mais nutritivos.
2: E apoia o país a estar preparado para ser um produtor de alimentos.
4: No banco genético da Embrapa, em Brasília, são conservadas centenas de milhares de amostras de plantas, sementes e micro-organismos. As coleções apoiam a conservação de diversidade genética e disponibilizam material para pesquisas e outras atividades relacionadas à agropecuária e à segurança alimentar. Uma variedade do Brasil e do mundo, explica Juliano Pádua, supervisor do banco genético da Embrapa.
5: O nosso banco funciona como uma cópia de segurança para evitar, se a gente perder esse material um dia, a gente tem essa cópia guardada aqui para uso. Então, por isso, a gente é um banco cópia de segurança, porque a gente pode manter a viabilidade da semente aqui por muitos e muitos tempos.
4: O banco utiliza diferentes métodos de conservação definidos de acordo com as características de cada espécie. As sementes são armazenadas em câmaras frias, com temperatura em torno de 20 graus negativos, onde podem permanecer viáveis por décadas. Parte das amostras também possui uma cópia armazenada no Cofre Global de Sementes, na Noruega. O pesquisador da Embrapa, Juliano Pádua, destaca que o procedimento integra as estratégias adotadas para a conservação de recursos genéticos utilizados em pesquisas e outras atividades relacionadas à agropecuária.
5: O consumidor cada dia está mais exigente. A gente tem todo um campo, por exemplo, de alimentos funcionais, né, que tragam também não só alimentação, mas também saúde. Então, por isso a importância desse banco e do uso desse material para o futuro.
4: Hoje, o Banco Genético da Embrapa conserva cerca de 156 mil amostras de mais de 1.200 espécies vegetais. Entre elas estão variedades de arroz, feijão, milho, soja, frutas, hortaliças e espécies nativas brasileiras. Reportagem Pablo Mundim.
3: Nos institutos federais oferecem cursos técnicos, graduações e também voltados à educação profissional e tecnológica.
2: Também chamado de IFE, cada escola deve oferecer pelo menos metade das vagas para cursos técnicos de nível médio, prioritariamente na forma integrada, que permite ao estudante concluir a educação básica e, ao mesmo tempo, obter uma formação técnica.
6: Só mais um semestre e a Ana Letícia Costa, de 19 anos, vai terminar o curso técnico de meio ambiente no Instituto Federal do Rio de Janeiro. A formação técnica vai aumentar o leque de conhecimentos e possibilidades da estudante carioca que planeja cursar engenharia ambiental.
7: Eu, como técnica em meio ambiente, eu posso trabalhar em diversas áreas, em diversos setores. Eu posso trabalhar com laboratório, eu posso trabalhar com licenciamento. Tem, assim, inúmeras possibilidades que a área ambiental providenciou para mim.
6: Nos institutos federais, as oportunidades são variadas e gratuitas. São ofertados desde cursos de panificação e de cuidadores de idosos até pós-graduação em diversas áreas de conhecimento. O estudante também pode cursar o ensino médio e, ao mesmo tempo, fazer um curso profissionalizante, como explica Marcelo Breganoli, secretário de Educação Profissional e Tecnológica do Ministério da Educação.
8: Então, o jovem, quando ele está cursando o ensino médio, ele pode fazer na mesma instituição ou em outra instituição o curso técnico. Então, a gente passa a ter muito provavelmente uma predominância dessa forma de oferta do técnico, mas o nosso olhar é muito voltado para o técnico integrado.
6: A Rede Federal de Educação Profissional e Tecnológica possui 754 unidades em todo o Brasil, vinculadas a 39 institutos federais, dois Centros Federais de Educação Tecnológica, os CEFETs, e ao Colégio Pedro II, no Rio de Janeiro. De acordo com o secretário Marcelo Breganoli, os cursos são ofertados para

0: contemplar as necessidades de cada região.
1: Eles estão distribuídos no território de uma forma a atender, sobretudo, as meso e hoje micro-regiões. A rede tem essa característica e ela também tem uma característica do envolvimento com os arranjos produtivos locais. Então, é muito intrínseco, né, dela fazer as suas atuações, os seus projetos, sejam eles, né, envolvidos no ensino, na pesquisa, na extensão, mas tendo como temáticas o arranjo produtivo local, o arranjo social.
0: Os processos seletivos e as matrículas nos institutos federais são semestrais. Interessados devem procurar os editais na escola onde pretende realizar o curso. Reportagem Graziele Bezerra.
2: E essas foram as notícias do Governo Federal.
3: Uma realização da Secretaria de Comunicação Social da Presidência da República.
2: Com produção da empresa Brasil de Comunicação.
3: Fique agora com as notícias do Poder Judiciário e do Congresso Nacional. Boa noite.
2: Boa noite para você. Até amanhã.
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6: STF suspende julgamento sobre norma que proíbe jogos de azar.
7: Justiça e Ministério Público assinam acordo para fortalecer o combate ao assédio eleitoral.
6: STJ vê lesão a direitos difusos e mantém condenação de empresa por alterar fórmula de agrotóxicos.
7: Boa noite, eu sou Marcela Luiza.
6: E eu sou Walter Lima.
7: Supremo Tribunal Federal julga se norma que proíbe jogos de azar ainda pode ser aplicada.
6: Hoje, o relator do caso, o ministro Luiz Fux, votou. Depois, o julgamento foi suspenso após o pedido de vista do ministro Flávio Dino.
8: O caso chegou ao Supremo em um recurso apresentado pelo Ministério Público do Rio Grande do Sul, contra a decisão da Justiça Gaúcha, que absolveu um comerciante que explorava caça-níqueis em um bar no município de São Leopoldo. Na prática, o tribunal vai definir se explorar jogos de azar deve continuar sendo atividade proibida e sujeita a punições ou se deixará de ser tratado como uma ilegalidade. Isso inclui bingos, jogo do bicho e casas caça-níqueis.
9: O relator ministro Luiz Fux citou possíveis relações entre a exploração clandestina de jogos, organizações criminosas, violência e lavagem de dinheiro. Também diferenciou jogos de azar das loterias exploradas pelo poder público.
10: Como pretendo evidenciar, a loteria não se vale de mecanismos voltados a extrair lucro mediante exploração do vício do comportamento, do risco dos apostadores, é em detrimento da autonomia da vontade.
9: O ministro destacou que a proibição prevista na lei das contravenções penais não viola a autonomia privada nem a livre iniciativa. Assim, Fux votou no sentido de que os jogos de azar devem continuar sendo considerados ilegais.
7: Essa foi a repórter Marta Ferreira. Justiça e Ministério Público assinam acordo para fortalecer o combate ao assédio eleitoral no ambiente de trabalho.
6: Para denunciar ou baixar o selo da campanha, é só acessar o site No Meu Voto Manda Eu. Rocine Gomes.
11: O acordo de cooperação técnica foi assinado entre a Justiça do Trabalho, a Justiça Eleitoral, o Ministério Público do Trabalho e o Ministério Público Eleitoral. Com o slogan No Meu Voto Mando Eu, o objetivo é construir a Aliança pelo Voto Livre, uma rede que defende o direito da pessoa de votar no candidato que quiser, sem pressão ou constrangimento.
7: Comercialização em todo o país de agrotóxicos com fórmulas alteradas sem autorização da Anvisa configura lesão a direitos difusos e coletivos.
6: Para o STJ, isso expõe de forma indeterminada o meio ambiente, os consumidores e a saúde pública a riscos. Fátima Uchoa.
12: Com esse posicionamento, a primeira turma do STJ manteve a condenação de uma empresa imposta pelo TRF4 ao pagamento de R$1.750.000 por mudar a fórmula de 2 agrotóxicos e a produção de um herbicida sem a necessária aprovação da Agência Nacional de Vigilância Sanitária. Os produtos foram comercializados nessas condições por mais de 3 anos em todo o território nacional. O colegiado considerou que, como o bem jurídico protegido é indivisível e pertence à coletividade, é possível fixar o valor da indenização já na sentença. A relatora foi a ministra Regina Helena Costa.
7: Justiça Federal nega recurso da Agência Nacional de Mineração e mantém proibição de mineração em terras indígenas em Roraima.
6: O tribunal acompanhou o entendimento do Ministério Público Federal de que a exploração mineral em terras indígenas depende de lei e de aval do Congresso. Vanessa Pereira.
13: Segundo a decisão, enquanto não houver lei regulamentando o artigo 231 da Constituição Federal e autorização do Congresso Nacional, a exploração mineral por terceiros em terras indígenas é juridicamente impossível. Ainda segundo a decisão proferida pela 12ª Turma do Tribunal Regional Federal da 1ª Região, está proibido conceder ou manter em tramitação pedidos de pesquisa e exploração mineral em terras indígenas em Roraima.
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7: Boa noite.
6: E até amanhã.
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15: Eu sou Paula Groba.
16: E eu sou Humberto Pinheiro.
15: E estes são os destaques de hoje do Jornal do Senado, que começa agora.
16: MP do piso mínimo do frete vira lei, mas perdão a caminhoneiros é vetado.
15: Projeto amplia prioridade no trabalho remoto para pessoas com deficiência.
16: Senado vai acompanhar segurança e condições de trabalho de agentes de saúde indígena.
15: Boa noite.
16: Boa noite.
15: Foi sancionada a lei que aperfeiçoa a fiscalização do piso mínimo do frete rodoviário, valor mínimo que deve ser pago aos caminhoneiros pelo transporte de cargas. A medida busca garantir mais transparência e cumprimento das regras do setor.
16: Mas o governo vetou o trecho que perdoava multas aplicadas a caminhoneiros envolvidos em bloqueios de estradas em 2022. Segundo o Executivo, o perdão das penalidades violaria a separação de poderes e não apresentava estimativa de impacto orçamentário e financeiro. Repórter Bruno Lourenço.
17: A lei que cria mecanismos para facilitar a fiscalização do cumprimento do piso mínimo para o frete rodoviário surgiu de medida provisória apresentada pelo governo no início deste ano. O objetivo seria combater, por meio de sanções mais fortes, fragilidades no sistema que permitiam a contratação reiterada de fretes abaixo do estipulado pela Agência Nacional de Transportes Terrestres. O Poder Executivo, no entanto, vetou o trecho que saiu do Congresso Nacional, que anistiava multas aplicadas a caminhoneiros que bloquearam rodovias em 2022. O relator da MP, senador Stevenson Valentim, do Podemos do Rio Grande do Norte, defendeu, na ocasião, o perdão.
18: No conturbado momento político que o nosso país viveu, aos nossos trabalhadores caminhoneiros que hoje dirigem com essa perturbação, andam pelas estradas do Brasil afora, com a carga de trabalho, movimentando a nossa economia, preocupados ainda com esse tema. Entendo que esse viés da multa já atingiu a sua pedagogia, já foi alcançado.
17: O governo justificou o veto por violar o princípio da separação de poderes e da não previsão de estimativa de impacto orçamentário e financeiro da medida. Deputados e senadores podem derrubar o veto em sessão conjunta do Congresso Nacional, convocada para essa finalidade.
15: E já está pronto para votação no plenário do Senado o projeto que autoriza o uso de recursos dos fundos partidário e eleitoral em situações de calamidade pública.
16: A proposta surgiu a partir de uma ideia legislativa apresentada por um cidadão brasileiro. Repórter Marcela Diniz.
19: Se o projeto virar lei, partidos políticos poderão abrir mão de recursos dos fundos partidário e eleitoral para ajudar nas despesas decorrentes de pandemias, eventos climáticos, rompimento de barragens e outras situações que exigem ajuda emergencial do Estado. O projeto nasceu de uma ideia legislativa apresentada em 2020 pelo Wagner Paulo de Santa Catarina, por meio do portal E-Cidadania do Senado Federal. A ideia original era destinar o dinheiro para o enfrentamento à Covid, mas com o fim dessa emergência em saúde e para aproveitar a ideia que obteve mais de 22 mil apoios, o escopo do projeto foi ampliado pelo relator, senador Márcio Bittar, do PL Acreano, para abranger todas as situações de calamidade pública. O senador astronauta Marcos Pontes, do PL de São Paulo, apoia a proposta.
20: Emergências provocadas por calamidades vêm se tornando recorrentes, como as causadas nas enchentes da Bahia, de Minas Gerais e no Rio Grande do Sul. Tal medida pode contribuir para a ampliação e a capacidade de atuação do Estado em situações de crise, alinhando o uso de recursos públicos a prioridades impostas por cenários excepcionais.
19: O projeto está pronto para ser votado no plenário do Senado.
15: Eleitores de todo o país já podem consultar o local de votação para o primeiro turno das eleições, marcado para 4 de outubro. A pesquisa pode ser feita no site do TSE ou pelo aplicativo e-Título. A consulta é importante porque a Justiça Eleitoral pode alterar locais de votação. No Rio de Janeiro, por exemplo, 66 zonas eleitorais foram modificadas por motivos de segurança, afetando cerca de 188 mil eleitores.
16: E por falar em eleições, você sabe o que é assédio eleitoral? O consultor legislativo Eduardo Modena explica como se proteger dessa forma de abuso ainda muito presente nas relações de trabalho no Brasil. Repórter Aissa Abreu.
21: Vigilância de redes sociais, exigência de declaração ou de não declaração de voto, ameaças ou mesmo promessas vinculadas a um resultado específico. Se alguma dessas situações soa familiar, você pode estar sendo vítima de assédio eleitoral. O consultor legislativo Eduardo Modena diz que a principal arma do trabalhador e da trabalhadora é a denúncia.
22: Qualquer situação em que o empregador se utilize da sua posição econômica para influenciar a opinião do empregado pode ser considerado um tipo de assédio.
21: Para denunciar casos de assédio eleitoral, procure a Justiça do Trabalho ou a Justiça Eleitoral. Para tirar dúvidas sobre como denunciar, visite o site do Conselho Superior da Justiça do Trabalho em csjt.jus.br. csjt.jus.br.
15: Pessoas com deficiência podem ganhar regras mais claras para ter prioridade no trabalho remoto.
16: A legislação trabalhista já prevê essa prioridade, mas o projeto amplia e detalha a proteção, que poderá ser aplicada também ao regime híbrido e a diferentes tipos de vínculo profissional. O projeto está pronto para votação no plenário do Senado. Repórter Marcela Cunha.
23: O projeto dá às pessoas com deficiência prioridade no teletrabalho ou no trabalho remoto, quando as atividades puderem ser realizadas à distância. A proposta inclui esse direito na Lei Brasileira de Inclusão e estabelece regras para a apresentação e a análise do pedido. A legislação trabalhista já prevê essa prioridade, mas o projeto amplia e detalha a proteção, que poderá ser aplicada também ao regime híbrido e a diferentes tipos de vínculo profissional. A senadora doutora Eudócia, do PSDB de Alagoas, que apresentou o relatório na Comissão de Assuntos Sociais, destacou que a modalidade deve promover a inclusão.
24: Tais soluções concretizam igualdade e não discriminação e reforçam a eliminação de barreiras, evitando que o remoto seja usado como forma de isolamento ou perda de oportunidades.
23: A prioridade dependerá da manifestação do próprio trabalhador e da compatibilidade da atividade com o trabalho à distância e não poderá resultar em perda de salário.
15: E aguarda a análise da Comissão de Assuntos Econômicos um projeto que destina no mínimo 25% dos recursos do Pronamp a microempresas lideradas por mulheres.
16: A proposta também prevê prioridade para mulheres negras de baixa renda e com deficiência, além de condições diferenciadas de financiamento e capacitação. Segundo a relatora, senadora Jussara Lima, do PSD do Piauí, a medida fortalece o empreendedorismo feminino.
0: Reforça a utilização do sistema de crédito como mecanismo ativo de justiça social, de modo a apoiar grupos historicamente desfavorecidos e dar concretude ao direito constitucional da igualdade entre homens e mulheres.
15: A Comissão de Direitos Humanos do Senado debateu os desafios dos agentes de saúde indígena no Brasil. Falta de segurança, dificuldades na logística e condições precárias de trabalho foram citadas pelos representantes da categoria.
16: A presidente da Comissão de Direitos Humanos, senadora Damares Alves, anunciou a criação de um grupo de trabalho com a temática da saúde indígena. Repórter Marcela Diniz.
1: No dia 17 de julho, o agente de saúde Giovanni Yanomami foi morto a tiros. Em novembro de 2024, o técnico de enfermagem Wilson Souza também já havia sido assassinado. Os dois crimes ocorreram em contexto de conflitos internos na terra indígena Yanomami e levantaram o debate sobre a segurança das equipes de saúde que atuam neste e em outros territórios. A presidente do Sindicato dos Empregados em Estabelecimento Privado de Serviço de Saúde do Estado de Roraima, Joana Mendes, relatou a apreensão por parte desses profissionais.
2: Hoje a gente tem profissional em Roraima que ele não quer mais entrar no território.
1: Os participantes do debate também relataram desafios logísticos, falta de estrutura, condições de trabalho precárias e desvalorização salarial. A presidente da Comissão de Direitos Humanos, senadora Damares Alves do Republicanos do Distrito Federal, anunciou a criação de um grupo de trabalho com a temática da saúde indígena.
3: Inclusive, quero informar que as instituições presentes aqui serão convidadas para fazer parte do grupo de trabalho. Nós vamos trazer o Ministério Público para esse grupo de trabalho também, Defensoria Pública.
1: A audiência sobre a segurança dos agentes de saúde indígena é parte de um ciclo de debates sobre os direitos humanos e o desenvolvimento dos povos e comunidades tradicionais, promovido pela Comissão de Direitos Humanos do Senado.
16: Com edição de Paula Grova e trabalhos técnicos de Eliseu Caires, o Jornal do Senado fica por aqui. Acompanhe agora as notícias da Câmara dos Deputados. Boa noite.
15: Boa noite e até amanhã.
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4: Plenário pode incluir esteticistas no quadro de profissionais da saúde.
25: Deputados aprovam símbolo de identificação para pessoas com Alzheimer.
4: Câmara torna mais rígida a declaração de insanidade mental de criminosos.
25: Boa noite. Os deputados aprovaram um projeto que endurece o processo de declaração de insanidade mental de acusados por crimes. A repórter Paula Bittar traz mais informações sobre a proposta aprovada.
26: A Comissão de Constituição e Justiça da Câmara aprovou um projeto que busca tornar mais rígido o processo de declaração de insanidade mental de acusados por crimes. Acusados de crimes podem ser beneficiados com a isenção ou a redução da pena, caso sejam considerados inteiramente ou parcialmente incapazes de entender que o ato que cometeram era crime. No caso da isenção da pena, o juiz deve encaminhá-lo a tratamento médico obrigatório. De acordo com o projeto, o laudo pericial sobre a insanidade mental do acusado deverá ser feito por perito oficial, preferencialmente com especialização na área de psiquiatria ou psicologia forense. Além disso, o juiz poderá chamar mais de um perito em caso de dúvida sobre a especialização do convocado. Apesar de a lei hoje já exigir que o acusado seja submetido a exame médico legal, a avaliação quanto à sanidade mental pode ser realizada por médicos de qualquer especialidade. Segundo o texto aprovado, o perito deverá observar critérios técnicos, científicos e éticos na elaboração do laudo, sendo vedada qualquer forma de influência externa. Ainda de acordo com a proposta, caso o acusado apresente histórico de transtornos mentais, isso deverá ser considerado para a instauração do incidente de insanidade mental. e a defesa poderá apresentar um assistente técnico para acompanhar o exame. O autor do projeto, o deputado Coronel Assis, do PL de Mato Grosso, disse que o objetivo é atualizar a legislação brasileira.
7: Essa legislação é uma legislação muito antiga, da década de 40. Nós buscamos estabelecer esses critérios de forma muito objetiva para que ele possa ser avaliado com precisão, para que não possa ocorrer como aconteceu naquela ocorrência lá de São Paulo, onde o criminoso lá, o fisiculturista, deu 60 socos na cara daquela moça e depois, quando ele foi preso, estava sendo processado, ele alegou que ele ouvia vozes, que ele tinha problemas mentais, justamente com o intuito de fugir da justiça brasileira.
26: Coronel Assis se referiu ao caso do ex-atleta Igor Eduardo Cabral, que deu 61 socos na namorada dentro de um elevador em Natal. Ele alegou um surto claustrofóbico como causa para a agressão. A proposta, que busca tornar mais rígido o processo de declaração de insanidade mental de acusados por crimes, já pode seguir para análise do Senado, a menos que haja recurso para votação antes pelo plenário da Câmara. Da Rádio Câmara, de Brasília, Paula Bittar.
8: Economia.
9: A Câmara aprovou recentemente projeto que cria a Política Nacional de Minerais Críticos e Estratégicos. Autor da iniciativa, Zé Silva, do União de Minas Gerais, explica que a ideia é incentivar a industrialização desses minerais no Brasil, ampliar a produção de energia limpa e atrair investimentos para o setor.
10: Essa política é importante para interromper as mudanças climáticas, para garantir a produção de energias limpas e também, um ponto que é fundamental, combater a fome. Então, nessa política, nós criamos mecanismos para as pessoas virem investir no Brasil numa mineração que preserve a vida, não seja um risco à vida, preserve o meio ambiente, não seja um risco ao meio ambiente e, ao mesmo tempo, traga riquezas. Por isso que é fundamental aprovar essa política nacional no Senado e para a sanção do presidente.
25: Zé Silva afirma que a proposta cria incentivos para empresas que processarem e industrializarem os minerais estratégicos em território nacional, agregando valor à produção brasileira. Ele ressalta que a medida fortalece o agronegócio, amplia a segurança jurídica e estimula novos investimentos.
8: Votação.
9: O plenário pode votar em breve projeto que inclui os esteticistas e cosmetólogos entre os profissionais da área da saúde. A ideia é tornar mais clara a lei que já regulamenta o setor. A reportagem é de Antônio Vital.
11: A Câmara dos Deputados pode votar projeto que enquadre as profissões de esteticista, cosmetólogo e técnico em estética como da área da saúde para todos os efeitos legais. Hoje, isso não está claro na lei que regulamenta essas profissões, aprovada em 2018. O projeto, assinado por 5 deputados de diversos partidos, tem como justificativa a existência de lacunas legais que têm provocado a suspensão de estabelecimentos e autuação de profissionais pela Agência Nacional de Vigilância Sanitária, a Anvisa. A proposta é resultado dos trabalhos de uma subcomissão da Comissão de Trabalho da Câmara. O texto também trata da formação desses profissionais, com exigência de estágio tanto para os técnicos quanto para os esteticistas e cosmetólogos de nível superior. Esteticista é o profissional de nível superior encarregado de procedimentos práticos de cuidados corporais e faciais, como o peeling. Já o cosmetólogo, também de nível superior, é aquele que estuda a formulação e a química dos produtos de beleza, como cosméticos. E o técnico em estética é o profissional de nível médio que realiza tratamentos faciais, corporais e capilares não invasivos, como limpeza de pele, hidratação, drenagem linfática e depilação. De acordo com a proposta, a exigência de formação mínima vai valer até que o Ministério da Educação defina currículos específicos para essas profissões. Para prevenir autuações da Anvisa, o projeto estabelece que os técnicos em estética, bem como os esteticistas e cosmetólogos, poderão utilizar produtos, técnicas e equipamentos com registro no órgão. O texto também prevê punições para fiscais que interditarem estabelecimentos ou apreenderem equipamentos de maneira abusiva, o que pode acarretar pena de até 2 anos de detenção e multas. Estima-se que o setor movimente cerca de 50 bilhões de reais por ano no Brasil. De acordo com a deputada Soraya Santos, do PL do Rio de Janeiro, uma das autoras da proposta, o texto deixa mais claras as responsabilidades dessas profissões e o enquadramento na área de saúde previne abusos. Soraya também é autora da proposta que deu origem à regulamentação atual da profissão de esteticista, cosmetólogo e técnico em estética.
6: E óbvio que é como atividade da saúde. Você faz uma cirurgia, você tem que fazer um pós e você tem que saber como você vai se qualificar, como você vai ampliar. Infelizmente, nós começamos a ter problemas sérios, onde a Anvisa, ela começou a fechar a clínica, impedir compra de insumo. É como se eu tivesse feito direito e não tivesse direito a comprar código civil, código processual.
11: O projeto que enquadra as profissões de esteticista, cosmetólogo e técnico em estética como da área de saúde ganhou o regime de urgência e pode ser votado diretamente no plenário da Câmara, sem passar pela análise das comissões permanentes da Casa. Da Rádio Câmara, de Brasília, Antônio Vital.
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13: Trabalho.
25: Sérgio Brito, do PSD da Bahia, apoia a proposta que põe fim à escala de trabalho 6x1. O congressista avalia que a medida representa uma grande vitória para milhões de trabalhadores brasileiros que constroem o país todos os dias com o próprio esforço.
14: Estamos falando de uma medida que garante mais dignidade, mais qualidade de vida e mais equilíbrio entre o trabalho e a vida em família. A proposta reduz a jornada semanal de trabalho, sem reduzir os salários, e assegura 2 dias de descanso por semana. Isso significa mais tempo para cuidar da saúde, conviver com os filhos, estudar e descansar. Um trabalhador valorizado produz mais, adoece menos e vive melhor.
17: Para Sérgio Brito, a mudança demonstra a possibilidade de conciliar desenvolvimento econômico e valorização do trabalhador. O parlamentar espera que o Senado dê continuidade à proposta para que o avanço se consolide como política pública no país.
13: Saúde.
25: O projeto que institui um símbolo de identificação para pessoas com Alzheimer já pode seguir para o Senado. A repórter Maria Neves tem os detalhes da aprovação.
18: Aprovado na Comissão de Constituição e Justiça da Câmara, projeto da deputada Laura Carneiro, do PSD do Rio de Janeiro, que institui a fita roxa como símbolo para identificar pessoas com Alzheimer, pode seguir para a análise do Senado. De acordo com a autora, o objetivo da medida é facilitar a identificação de pacientes em espaços públicos para evitar situações de conflito ou constrangimento. Laura Carneiro afirma que a identificação é importante em diferentes situações, como no caso do paciente se perder, por exemplo.
20: É muito importante que a gente tenha esse cordão da fita roxa para que as pessoas acometidas pelo Alzheimer possam ser localizadas. Eventualmente elas saem nas ruas e ninguém sabe que elas têm Alzheimer, muito menos que estão perdidas. Então essa fita pode evitar transtornos graves e ao mesmo tempo proteger essas pessoas que são acometidas pelo mal de Alzheimer.
18: A deputada explica também que entre os sintomas comportamentais da doença de Alzheimer estão alterações de julgamento, perda de filtros sociais e redução da capacidade de autocontrole. Devido a isso, muitas vezes o paciente pode proferir falas inadequadas ou agressões verbais e voluntárias. Como as outras pessoas não sabem sobre a doença, podem interpretar mal esses comportamentos e reagir também de forma agressiva, o que aumenta o sofrimento do paciente e dos cuidadores. O texto aprovado estabelece que o uso do cordão será facultativo e a utilização do símbolo não substitui a apresentação de laudos médicos quando a comprovação do diagnóstico for exigida por lei. Laura Carneiro afirma ainda que a iniciativa se inspira em outros modelos de identificação visual, como o cordão de girassol utilizado para sinalizar deficiências ocultas. Da Rádio Câmara de Brasília, Maria Neves.
13: Previdência.
17: Projeto de doutor Flávio, do PL do Rio de Janeiro, prevê a concessão automática do salário maternidade. Hoje, mães que acabaram de dar à luz precisam enfrentar filas e burocracia para acessar o benefício, um processo que, segundo o parlamentar, pode levar até 4 meses.
0: Todo mundo sabe que quando uma pessoa falece, a informação chega rápida ao INSS e o benefício é encerrado. Mas quando nasce uma criança, a mãe que acabou de dar à luz precisa de enfrentar filas, documentos e burocracia para receber um direito que já é dela. Isso não é justo. Se o Estado consegue agir rápido para retirar um benefício, também precisa agir rápido para garantir um direito. E o que a gente quer é desburocratizar.
25: Pelo texto de Dr. Flávio, o pagamento seria liberado logo após o pedido de licença maternidade, sem a necessidade de apresentação imediata de documentos. A análise e a comprovação do nascimento ficariam a cargo do INSS em um momento posterior.
8: Justiça.
17: Nova lei regulamenta o chamado filtro de relevância em recursos especiais ao Superior Tribunal de Justiça. Somente no primeiro semestre deste ano, mais de 260 mil processos chegaram ao STJ, como informa o repórter Luiz Cláudio Canuto.
13: Processos com relevância social e ampla terão atenção especial em julgamentos do Superior Tribunal de Justiça. Nova lei regulamenta o chamado filtro de relevância em recursos especiais ao STJ. A lei exige que esse tipo de recurso deva demonstrar que o caso tem relevância jurídica, política, social ou econômica que ultrapasse o interesse individual das partes. O recurso especial é usado quando uma das partes no processo pede ao STJ que examine se uma decisão judicial aplicou corretamente uma lei federal. O texto muda o Código de Processo Civil e prevê que o relator do recurso no STJ suspenda por 6 meses, total ou parcialmente, todos os processos individuais ou coletivos pendentes sobre o assunto relevante. Se forem necessárias audiências públicas ou a participação de terceiros, a suspensão pode ser prorrogada uma única vez, também por 6 meses. Mas o interessado na análise do caso deve demonstrar no pedido ao STJ a relevância do recurso. Para que um recurso especial seja rejeitado por falta de relevância, será necessário o entendimento de pelo menos 2/3 dos ministros da Corte. O projeto que deu origem à lei foi aprovado pela Câmara dos Deputados e pelo Senado e depois sancionado pelo presidente da República sem vetos. Na Câmara, o relator de plenário foi o deputado Ranieri Paulino, do Republicanos da Paraíba. Ele afirma que o filtro de relevância permite um melhor fluxo aos processos no STJ.
19: Rui Barbosa deixou como ensinamento que justiça tardia não é justiça. E é justamente isso, é buscar que os jurisdicionados tenham, além do acesso garantido, mas que tenha mais celeridade nos processos que ali tramitam. Então, compreendemos essa matéria, vai ao encontro de uma demanda importante, mas, sobretudo, garantir um fluxo melhor para os jurisdicionados, para o povo brasileiro.
13: Apenas as decisões judiciais publicadas após 30 dias da publicação da lei vão ter exigência para que o recurso apresente relevância perante o STJ. O presidente da Câmara, Hugo Mota, participou da cerimônia de sanção da lei no Palácio do Planalto, nesta terça-feira, e ressaltou a importância das novas regras.
21: Com esta lei, o STJ deixa de ser empurrado para uma atuação semelhante à de uma terceira instância, como um mero órgão de revisão, e passa a dedicar suas energias ao cumprimento de sua missão constitucional. Depois de anos de impasse, o Congresso Nacional agiu com extraordinária celeridade. O novo projeto foi apresentado no Senado em 12 de junho, chegou à Câmara dos Deputados em 9 de julho e em apenas 5 dias já estava aprovado pelo plenário e encaminhado à sanção.
13: Segundo o presidente do STJ, ministro Herman Benjamin, o número de processos no tribunal chegou a 260 mil no primeiro semestre do ano. No ano passado, foram 235 mil casos. O STJ analisa causas de direito federal que não são constitucionais. As causas relativas à Constituição são julgadas no STF, Supremo Tribunal Federal. Da Rádio Câmara de Brasília, Luiz Cláudio Canuto.
8: Segurança Pública.
25: Delegado Palumbo, do Podemos de São Paulo, defende a aprovação de projeto que proíbe condenados por crimes hediondos e equiparados de criar, administrar e utilizar redes sociais quando o crime tiver sido cometido por meio dessas plataformas ou estiver diretamente relacionado ao ambiente digital.
1: Ele explica que a medida busca impedir que plataformas sejam usadas para aplicar golpes e aliciar vítimas.
2: Nós sabemos que os criminosos hoje não estão só no semáforo de 38, pistola, fuzil, atirando nas pessoas. Estão também na internet, cooptando criminosos, fazendo golpes, aplicando golpes, principalmente em idosos, e principalmente pegando as nossas crianças, induzindo as nossas crianças e cometendo um crime gravíssimo, que é a pedofilia. Criminoso não tem que usar rede social, eles têm que ser banidos. E não é censura. Nós temos que dar liberdade para o cidadão de bem e não para criminoso.
25: Delegado Palumbo observa que a restrição só poderia ser aplicada após condenação definitiva durante o cumprimento da pena, com possibilidade de manutenção por até 20 anos. O parlamentar ressalta que o projeto também prevê sanções para quem descumprir a decisão judicial.
1: Kim Kataguiri, do Missão de São Paulo, defende proposta que endurece a punição contra pessoas que cometem crimes de forma reiterada. O texto cria a figura do reincidente crônico, aplicada a quem pratica 3 crimes dolosos em até 15 anos.
3: Hoje, a gente tem bandidos aí que têm 10, 15 passagens pela polícia e não ficam presos porque eles não são considerados reincidentes. Ele só é reincidente depois que ele é condenado e a condenação transita em julgado. Mas quando tem várias passagens pela polícia, ele não é considerado. Então, o crime em flagrante é um crime que você não precisa gerar muitas provas, que o processo não é complexo, porque o sujeito ele foi pego cometendo o crime. Não precisa de uma investigação complexa.
25: Kim Kataguiri acrescenta que a proposta busca impedir que autores habituais de crimes sejam tratados como réus primários. Ele ressalta que a matéria prevê regime inicial fechado, pena em patamar máximo e restrições a benefícios como transação penal e livramento condicional.
1: Felipe Beccari, do Podemos de São Paulo, defende projeto que torna hediondo o crime de maus-tratos aos animais quando a ação criminosa provocar a morte do animal. Ele avalia que a proposta representa uma resposta mais rigorosa do Estado a casos de extrema crueldade.
16: O crime hediondo, para quem não sabe, é um crime de maior repulsa, de maior ranço da sociedade, maior gravidade, ou seja, o Estado ele tem que ter uma resposta mais firme, né? Rápida, firme e contundente com relação a esse crime. Exemplos, o estupro, estupro de vulnerável, homicídio. Então a gente prevê que aquele que cometa maus tratos contra os animais e ele faleça, ou seja, foi até o limite e provocou a morte desse animal, como por exemplo o cão-orelha e outros animais aí que repercutem em alguns casos, a pessoa se enquadre nesse rol.
25: Felipe Beccari explica que a pena permanece a mesma, mas o enquadramento como crime hediondo muda o regime de cumprimento. O condenado começa em regime fechado e enfrenta regras mais rígidas para a progressão da pena.
1: Termina agora o Jornal Câmara dos Deputados, produzido pela Rádio Câmara, com trabalhos técnicos de Wellington Teles e a apresentação de Luciana Vieira e Val Monteiro. Boa noite.
25: A Voz do Brasil volta amanhã. Uma boa noite para você.
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27: Olá, boa noite para você que está com a gente aqui na Educativa FM 97.1. Para você que gosta de fechar o seu dia ouvindo música boa, música para desacelerar. Noite Educativa está começando. Hoje é quinta-feira, 6 de agosto, Dia Nacional dos Profissionais da Educação. A partir de agora, é comigo, Marilena Chociai. E vamos juntos com música, cultura e informação até às 10 da noite. Quem abre a nossa programação é Barão Vermelho, Puro Êxtase.

0: Fechamos o bloco com o acústico de Mariana Nolasco, releitura de Anunciação, clássico de Alceu Valença, lançado originalmente em 1983. Som gostoso para acalmar a nossa noite. Continue sintonizado aqui na Educativa, porque depois do intervalo vai ter som internacional, hein, com a Cher. Não saia daí.
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0: Você está na Educativa, sua rádio, seu estilo. Eu sou Marilena Chociai e esta é a sua noite educativa. Eu prometi e agora eu trago para você Cher, Believe.

0: Vanessa da Mata com Ben Harper. Boa sorte! Essa foi uma das músicas mais tocadas no Brasil no ano de 2008 e também uma das mais tocadas no mesmo ano lá em Portugal. E se a música é boa, a gente sempre toca para você aqui na Noite Educativa. Continue com a gente, o intervalo é rapidinho e daqui a pouco eu vou trazer Marisa Monte. Até já!
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0: Você está curtindo Noite Educativa, aqui na 97.1 FM, comigo, Marilena Chossiay. E tem mais música chegando, Marisa Monte, Feliz, Alegre e Forte.